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2: Muito boa noite, uma ótima sexta-feira com a Renascença. Eu sou Carlos Bastos, não sei se já comprou o bilhete ou não, mas ela vai cá estar. Dia 20 de junho, na cidade do Rock. Está aí mais uma edição do Rock in Rio Lisboa, mais uma vez a Renascença em rádio oficial. Katy Perry, 20 de junho.

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1: Nos últimos dias, vi uma ideia interessante que está a crescer no Japão e que pode ajudar a reduzir o desperdício de roupa. Há lojas que estão a criar sistemas de aluguer de roupa do dia-a-dia, não só para eventos especiais. Como é que é? A lógica é simples, é usar-se mais vezes sem precisar de comprar sempre. Por exemplo, algumas pessoas alugam roupa para trabalho, para viagens, para ocasiões específicas e depois devolvem. E isto ajuda a gastar menos dinheiro, evita compras impulsivas e reduz o desperdício têxtil. E há outro detalhe curioso. Muita gente diz que perdeu o hábito de comprar só por comprar. No fundo, é uma forma diferente de consumir sem deixar de aproveitar.
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Já a seguir passa por alguém que, em determinada fase, gravava músicas quase às escondidas, sem grandes planos para o futuro. Ele passava horas sozinhos a experimentar sons, ideias, letras. E durante algum tempo parecia apenas mais um nome perdido na internet. Mas havia uma coisa diferente. As músicas soavam demasiado honestas para passarem despercebidas. Isso começou a chamar a atenção e muito depressa. Já a

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Always on my mind, os Pet Shop Boys na Renascença. 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

Olivia Dean na Renascença. So easy to fall in love. Muito boa noite, eu sou Carlos Bastos. E agora vamos até ao ano de 1983. Por cá havia quem passasse tardes inteiras em salões de jogos, entre máquinas de arcade, música nas colunas, uma geração cada vez mais ligada ao entretenimento rápido e muito visual, e ao mesmo tempo, bandas mais antigas começavam também a adaptar-se a uma nova fase da pop, mais próxima da rádio, e é nesse ambiente que os Genesis lançam That's All. Os Genesis tinham começado nos anos 60, muito ligados ao rock progressivo, com músicas muito longas, com concertos muito teatrais. Primeiro com o Peter Gabriel, depois com o Phil Collins, da voz principal, e com o tempo aproximaram-se de um som mais acessível. E That's All ajudou precisamente a consolidar essa nova fase junto a um público muito maior. 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Esta é a sua Renascença. Os Genesis.

Será sempre inconfundível a voz de Bonnie Tyler. It's a Heartache. Sexta-feira com um bom cenário para aproveitar o exterior em grande parte do país, no centro e no sul, conto com temperaturas agradáveis. Céu geralmente limpo, ideal para jantar fora, por exemplo, passar-se algum tempo fora de casa, passear ao final do dia, ou até começar o fim de semana mais cedo, uma esplanada. No norte pode haver alguma chuva fraca durante a manhã, mas a tendência é também para melhorar ao longo do dia. Quanto às temperaturas, Porto com máxima 19 graus, Lisboa chega aos 24, Faro aos 23. Daqui a pouco, notícias às 2 na Renascença.

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1: Boa noite, são 2 horas, 1 hora nos Açores. As notícias na Renascença, destaque-se esta hora.
2: Braga despede-se da Liga Europa com derrota de 3-1. Carlos Brito deve ser recordado pela luta antifascista e pelo contributo para a democracia. Palavras de António Filipe. O Sporting de Braga despede-se da Liga Europa, apesar da vantagem da primeira mão das meias-finais. Os bracarenses ficam pelo caminho, com uma derrota de 3-1 frente ao Friburgo, um jogo que a equipa minhota disputou a 10 jogadores, depois de uma expulsão ao minuto 7. Na final vão estar os alemães do Friburgo e os ingleses do Aston Villa, uma partida marcada para dia 20 de maio em Istambul. Sem acordo na concertação social, a proposta de alterações ao Código do Trabalho segue para o Parlamento. Depois da reunião da concertação social, que indicou um desacordo entre os parceiros, os partidos reagiram. Pelo Chega, André Ventura admite que cabe ao governo negociar com o partido para fazer aprovar a legislação. Já o Partido Socialista acusa o governo de tentar descredibilizar os sindicatos no processo de negociações com os parceiros. Também à esquerda, Isabel Mendes Lopes, deputada do LIVRE, avisa que tudo será feito para que as medidas sejam revertidas. Paula Santos, do PCP, aponta um governo cada vez mais isolado.
3: É um governo cada vez mais isolado e é o único caminho que tem e a solução que tem para esta proposta é a sua retirada e que ela nem deve chegar à Assembleia da República. Posso dizer desta forma, era um favor que o governo fazia aos trabalhadores e ao país.
2: Já o Bloco de Esquerda descreve uma derrota para todas as partes envolvidas.
4: Uma derrota enorme do governo, do seu plano de revisão da legislação laboral, uma derrota de todos os que fizeram pressão ao longo deste tempo sobre os trabalhadores.
2: José Manuel Pureza sobre o desacordo entre os parceiros sociais nas alterações à lei laboral. Mais do que as divergências ideológicas, Carlos Brito deve ser recordado pela sua luta antifascista e pelo contributo que deu à democracia. Quem o diz é o comunista António Filipe, no dia em que foi conhecida a morte do histórico dirigente do PCP.
5: É evidente, conhecimento geral, divergências entre o PCP e Carlos Brito nos últimos anos da sua vida, mas, na verdade, Carlos Brito foi um resistente antifascista, um grande resistente antifascista, membro do PCP, passou várias vezes pelas cadeias da PIDE e, depois do 25 de Abril, teve um papel muito relevante, designadamente como líder parlamentar.
2: António Filipe, ouvido pela jornalista Marisa Gonçalves, a propósito da morte do histórico dirigente comunista Carlos Brito, aos 93 anos. Apesar do ataque norte-americano, Donald Trump garante que o cessar-fogo continua e as negociações de paz se mantêm. São declarações à ABC News, citadas pela Reuters, depois de os Estados Unidos terem bombardeado vários alvos no Irão. De acordo com as Forças Armadas norte-americanas, tratou-se de uma retaliação contra instalações que, segundo Washington, foram responsáveis por ataques contra alvos militares norte-americanos. Numa publicação na rede social Truth, Donald Trump diz que os navios norte-americanos terão saído ilesos, mas os dispositivos e embarcações iranianos foram completamente destruídos. 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
1: Informação permanência no site da Renascença. Sou o Oscar Daniel, desejo-lhe uma ótima sexta-feira, desde já também um bom fim de semana. Venha comigo até às 5, na madrugada da Renascença. Alex Warren.
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Para hoje, conto com aguaceiros no território do continente, máximas de 18 para o Porto, 19 para Faro e 20 para Lisboa. 17 é máxima para Ponta Delgada e 21 para o Funchal. 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

James Arthur, boa noite, uma ótima madrugada, boa sexta-feira, está com a Renascença, sempre nunca igual. Eu sou o Oscar Daniel, vem as notícias às 3. Matilda, meu norte.

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1: Boa noite, são 3 horas, 2 horas nos Açores. As notícias na Renascença, destaques a esta hora.
2: Sem acordo na concertação social, Ministra do Trabalho culpa o GT. Ministra da Saúde afasta risco de transmissão por antivírus em Portugal. O GT não assina as alterações à lei laboral e a reforma do Código do Trabalho segue o seu caminho no Parlamento. Não houve acordo na reunião entre o Governo, confederações patronais e centrais sindicais e, no final, a Ministra do Trabalho, Rosário da Palma Ramalho, culpou a UGT.
3: Infelizmente, um dos parceiros revelou-se absolutamente intransigente e, portanto, não permitiu as aproximações que eram necessárias para chegarmos ao acordo que desejávamos.
2: A ministra explicou que a proposta que o Governo vai levar ao Parlamento vai ser semelhante ao anteprojeto inicial, entregue na concertação social, mas com alguns contributos dos patrões e dos sindicatos. A UGT, por seu lado, diz que os parceiros sociais não discutiram qualquer novidade. Mário Mourão confessa que não haver acordo não é o fim do mundo.
4: Nós temos que respeitar a posição de cada uma das partes. Isto é uma negociação. Nem sempre há acordo, pode haver acordo. Eu comungo da opinião do Sr. Primeiro-Ministro. O Sr. Primeiro-Ministro julgo que há pouco tempo disse que não era o fim do mundo o não haver acordo. E, portanto, não é. As coisas vão continuar.
2: Mário Mourão, que não se compromete com a adesão à greve geral convocada pela CGTP para 3 de junho. O risco de transmissão de antivírus em Portugal é muito baixo. Quem o diz é a Ministra da Saúde, que garante que o Governo português está a acompanhar a situação.
5: Estamos a receber informação hora a hora, mas neste momento a Direção-Geral de Saúde avalia o risco para residentes em Portugal como muito baixo, não se esperando qualquer transmissão generalizada. Eu queria dizer isto de forma clara.
2: Ana Paula Martins, ouvida na tarde desta quinta-feira, depois do Conselho de Ministros, no navio que está agora a caminho das Ilhas Canárias, já estão confirmados 5 casos das 8 suspeitas. A Organização Mundial de Saúde não afasta o eventual aumento de casos devido ao longo período de incubação do vírus. Morreu o histórico dirigente comunista Carlos Brito, foi o braço direito de Álvaro Cunhal no PCP, integrou o Movimento Renovação Comunista, depois de ter sido afastado do partido em 2002. Carlos Brito chegou a ser candidato à presidência da República em 1980. O Partido Comunista divulga um comunicado onde reconhece o distanciamento político entre o partido e o histórico comunista. Ao mesmo tempo, sublinha que o percurso antifascista e o seu contributo para a Revolução de Abril, nomeadamente no plano parlamentar. Numa entrevista à Renascença, há 4 anos, Carlos Brito recordava a fuga da cadeia de Aljube durante a ditadura.
6: Nós, na altura, funcionários do partido, tínhamos com orientação de que o primeiro dever de um comunista preso é conquistar a liberdade.
5: E fugiu.
6: E com essa orientação, a gente, onde chegava, começávamos a olhar, isto tem possibilidades de fuga, tem, não tem, e ali chegámos à conclusão, tem.
2: Palavras de Carlos Brito no podcast Avenida da Liberdade, da jornalista Maria João Costa, em 2022. Carlos Brito morreu aos 93 anos. Está tudo em rr.pt.
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1: A informação em permanência no site da Renascença. Sou o Oscar Daniel. Boa sexta-feira, bom fim de semana desde já. Agora com Adam Lambert.

nada a perder. David Fonseca com Nada a Perder. Vamos ter aguaceiros no território do continente, máximas de 18 para o Porto, 19 para Faro e 20 para Lisboa. Nas ilhas, 17 máxima para Ponta Delgada e 21 para o Funchal. David Guetta, Teddy Swims, Gone, Gone, Gone.

0: Está com a Renascença, sempre, nunca igual. Vem aí três músicas seguidas com Sienna Spiro, Bárbara Bandeira e Mariah Carey.
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Miley Cyrus.

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Boston, Morgan Freeman.

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4: Boa noite, são 4 horas, 3 horas nos Açores. As notícias na Renascença, destaques esta hora.
5: Sem acordo na concertação social, alterações à lei laboral seguem para o Parlamento. Sporting de Braga diz adeus à Liga Europa. Sem acordo na concertação social, a proposta de alterações ao Código do Trabalho segue para o Parlamento. Depois da reunião da concertação social, que indicou um desacordo entre os parceiros, os partidos reagiram. Pelo Chega, André Ventura admite que cabe ao Governo negociar com o partido para fazer aprovar a legislação.
6: Há questões que nós queremos ver alteradas nesta legislação laboral, em várias matérias, e das quais não abdicaremos. Hoje começa um outro processo, que é o processo de negociação entre o Governo e o Chega no Parlamento em relação a essa legislação.
5: Já Miguel Cabrita, do Partido Socialista, acusou o Governo de tentar descredibilizar os sindicatos no processo de negociações com os parceiros.
7: Sabemos que o Governo conduziu este processo negocial sempre num clima de chantagem e de descredibilização dos próprios sindicatos e daqueles que seriam os seus parceiros na negociação. Foi um clima inédito de tentar encontrar um acordo ao mesmo tempo que sistematicamente se pressionava e se procurava descredibilizar o lado sindical. Por isso nós não sabemos exatamente que proposta é que vai chegar à Assembleia da República.
5: Também à esquerda, Isabel Mendes Lopes, deputada do Livre, avisa que tudo será feito para que as medidas sejam revertidas. O PCP refere um governo cada vez mais isolado e o Bloco de Esquerda lamenta a derrota de todas as partes envolvidas. Morreu o histórico dirigente comunista Carlos Brito. Foi o braço direito de Álvaro Cunhal no PCP e integrou o movimento Renovação Comunista depois de ter sido afastado do partido em 2002. Carlos Brito chegou a ser candidato à presidência da República em 1990. Em comunicado, o Partido Socialista reconhece o distanciamento político entre o partido e Carlos Brito, mas sublinha o seu percurso antifascista e o contributo para a Revolução de Abril. Carlos Brito tinha 93 anos. Apesar do ataque norte-americano, Donald Trump garante que o cessar-fogo continua e as negociações de paz se mantêm. São declarações à ABC News, citadas pela Reuters, depois dos Estados Unidos terem bombardeado vários alvos no Irão. De acordo com as Forças Armadas norte-americanas, tratou-se de uma retaliação contra instalações que foram responsáveis por ataques contra alvos militares norte-americanos. O Sporting de Braga despede-se da Liga Europa. Apesar da vantagem da primeira mão das meias-finais, os bracarenses ficam pelo caminho com uma derrota de 3-1 frente ao Friburgo, um jogo que a equipa minhota disputou a 10 jogadores depois de uma expulsão ao minuto 7. O camisola 8, João Moutinho, admite que a equipa fez um excelente trabalho apesar das dificuldades.
8: Fizemos um excelente jogo. Acho que mesmo com menos um tentámos fazer o nosso jogo, apesar de ser mais difícil, mas tentámos fazer o nosso jogo, criámos oportunidades, acho que criámos para fazer 2 ou 3, não conseguimos, tornou-se tudo muito mais difícil aos 6 minutos, temos a expulsão, mas já há que dar os parabéns a toda a equipa por aquilo que demonstrou dentro de campo, pelo esforço, pela dedicação que teve em procurar um resultado diferente daquele que estava e tentámos passar à final, não conseguimos, há que dar os parabéns ao Friburgo.
5: O médio centro do Braga, depois da derrota de 3-1. Na final da Liga Europa vão estar os alemães do Friburgo e os ingleses do Aston Villa, uma partida marcada para dia 20 de maio em Istambul. Está tudo em rr.pt.
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4: A informação está em permanência no site da Renascença. Madrugada de sexta-feira. Eu sou o Oscar Daniel. Boa sexta-feira, bom fim de semana. Vamos estar juntos aqui na rádio até às 5. agora com Back to Friends Sombre, logo depois entre aspas.

Dia de Água Seiros, no território do continente, 18 máxima para o Porto, 19 para Faro e 20 para Lisboa, 17 é máxima para Ponte Delgada e 21 máxima para o Funchal. The Chainsmokers com Coldplay, Something Just Like This. É isto? Boa noite.

0: Dona Luís, está com a Renascença sempre, nunca igual. Há três músicas seguidas para vir já a seguir com Noble, Ed Sheeran e Expensive Soul. Boa noite, boa sexta-feira.
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Gimme, gimme, gimme, Abba. Boa noite, boa viagem.

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Clã com problema de expressão.

Às 5 aqui na Renascença, Paulino Coelho e Sandra Torres, eu sou o Oscar Daniel. Desejo-lhe a continuação do Batman sexta-feira, um bom fim de semana. Encontro marcado a qualquer instante, aqui na Renascença. Sempre nunca igual.

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1: Bom dia, são 5 horas, 4 nos Açores.
2: E vamos agora saber quais as notícias que marcam a atualidade. Muito bom dia.
3: Bom dia, sem acordo na concertação social, alterações à lei laboral seguem para o Parlamento. Carlos Brito deve ser recordado pelo contributo para a democracia, palavras de António Filipe. Já lá vamos à reforma laboral. Para já, os Emirados Árabes Unidos admitem ter detectado mísseis no sistema de defesa aérea do país esta madrugada. Informação é avançada pelo ministro da Defesa dos Emirados Árabes Unidos, citado pela Reuters. Reforma laboral sem acordo entre os parceiros sociais. Depois da última reunião da concertação social, a UGT não assina as alterações à lei laboral. Ouvida pelos jornalistas, a ministra do Trabalho culpa a UGT pela falta de acordo entre as partes. A proposta segue agora para o Parlamento. Rosário Palma Ramalho explicou que a proposta do governo vai levar o Parlamento, vai ser semelhante ao anteprojeto inicial entregue na concertação social, mas com alguns contributos dos patrões e sindicatos. Depois da reunião da concertação social, que indicou um desacordo entre os parceiros, os partidos reagiram. Pelo Chega, André Ventura admite que cabe ao governo negociar com o partido para fazer aprovar a legislação.
4: Há questões que nós queremos ver alteradas nesta legislação laboral, em várias matérias, e das quais não abdicaremos. Hoje começa um outro processo, que é o processo de negociação entre o Governo e o Chega no Parlamento, em relação a essa legislação.
3: Já Miguel Cabrita, do Partido Socialista, acusa o Governo de tentar descredibilizar os sindicatos no processo de negociações com os parceiros. Também à esquerda, Isabel Mendes Lopes, deputada do LIVRE, avisa que tudo será feito para que as medidas sejam revertidas. O Bloco de Esquerda lamenta a derrota para todas as partes envolvidas. Já o PCP refere um Governo cada vez mais isolado.
5: É um governo cada vez mais isolado e é o único caminho que tem e a solução que tem para esta proposta é a sua retirada e que ela nem deve chegar à Assembleia da República. Posso dizer desta forma, era um favor que o governo fazia aos trabalhadores e ao país.
3: Paula Santos, do Partido Comunista. Mais do que as divergências ideológicas, Carlos Brito deve ser recordado pela sua luta antifascista e pelo contributo que deu à democracia. Quem o diz é o comunista António Filipe, no dia em que foi conhecida a morte do histórico dirigente do PCP.
6: É evidente, conhecimento geral, divergências entre o PCP e Carlos Brito nos últimos anos da sua vida, mas, na verdade, Carlos Brito foi um resistente antifascista, um grande resistente antifascista, enquanto membro do PCP, passou várias vezes pelas cadeias da PIDE e depois do 25 de Abril teve um papel muito relevante, designadamente como líder parlamentar.
3: António Filipe, ouvido pela jornalista Marisa Gonçalves, a propósito da morte do histórico dirigente comunista Carlos Brito, aos 93 anos. Assinala-se hoje um ano do pontificado do Papa Leão XIV, eleito a 8 de maio de 2025, na quarta votação do conclave. O antigo cardeal norte-americano Robert Francis Prevost é o primeiro Papa norte-americano e o primeiro agostiniano. Leão XIV surgiu como candidato de compromisso, com experiência curial e forte percurso missionário no Peru. O Sporting de Braga despede-se da Liga Europa, apesar da vantagem da primeira mão das meias finais. Os bracarenses ficam pelo caminho, com uma derrota de 3-1 frente ao Friburgo, um jogo que a equipa minhota disputou a 10 jogadores depois de uma expulsão ao minuto 7. No final vão estar os alemães do Friburgo e os ingleses do Aston Villa, uma partida marcada para o dia 20 de maio em Istambul. 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Notícias na próxima hora com o jornalista Sérgio Costa.
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8: Muito bom dia, tenha uma ótima sexta-feira. Bom fim de semana, Sandra.
11: Bom dia, Paulino. Sexta-feira. Temos aí um fim de semana. Olha, esta semana passou a voar.
8: Pois foi.
11: Nós estamos sempre a dizer isto, mas é impressionante como o tempo passa.
8: Eu amanhã vou fazer uma maratona. O meu filho António faz anos, o mais novo, e vivo na Póvoa de Lanhoso. Então saímos daqui de manhã para lá ir almoçar, estamos, passamos o dia, jantamos e vimos embora.
11: Olha, vão com muito cuidado, parece que o tempo não vai estar assim incrível.
8: Sim, 700 quilómetros um dia.
11: Que façam boa viagem, vão com muito cuidado. E atenção, Paulino, já passa das 5 e começou, a partir deste momento, uma programação muito especial no canal Odisseia.
8: Ah, é?
11: Eu daqui a bocadinho já vou contar tudo. São 24 horas dedicadas a um grande nome.
8: Olha, eu vou já ligar a televisão.

0: Sexta-feira ainda com chuva, embora vá perdendo força ao final da tarde. Durante a tarde pode haver trovoada e o vento sopra mais forte na costa e nas terras altas. Nas temperaturas, a mínima sobe um pouco, mas a máxima desce no interior.
1: E no fim de semana, o tempo continua instável. Temos aqui um sábado parecido com o domingo. Vamos ter chuva, por vezes forte e com possibilidade de trovoada. O vento também continua mais intenso na faixa costeira e nas terras altas. Portanto, fim de semana com casaco e provavelmente chapéu de chuva.
0: Pois é.

0: Olha que boa onda, para começar bem o fim de semana. Há mais música já a seguir, bom dia.
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0: Muito bom dia, bom fim de semana. Olha, estamos em tempo de entrega e de IRS e também de quem vai receber ou de pagar. É este o tempo. E muita gente faz muita confusão com tudo isto, eu próprio, mas tenho aqui algumas dicas que podem ser úteis. E entretanto vou falar de uma coisa que é um dos maiores mistérios da humanidade.
8: O que será? Já vamos descobrir tudo. Primeiro ouvimos Bruno Mars na Renascença.

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0: E hoje, Paulino, vamos ter uma sexta-feira com chuva, vento forte também na costa e nas terras altas. Nas temperaturas, a mínima vai subir um bocadinho, mas a máxima desce no interior.
1: Pois é, no fim de semana a instabilidade continua, com chuva, trovoada, vento mais forte. Um clássico de fim de semana em casa, não é?
0: Isso mesmo.

0: Olha, Sandro, isto hoje é quase serviço público, porque há muita gente que ouve IRS e entra logo em pânico. Mas afinal há ali formas muito simples de acompanhar o processo e até evitar atrasos no reembolso.
1: É verdade. Muita gente entrega a declaração e depois fica ali na dúvida em que fase é que o processo está. Fica à espera sem perceber o que é que se está a passar.
0: E afinal consegue acompanhar tudo no portal das finanças. Basta entrar na área do IRS, escolher consultar declaração e ver o estado do processo. Tão simples quanto isto.
1: Olha, e aqueles estados tipo declaração certa ou liquidação processada que às vezes parecem um código secreto.
0: Pois, mas afinal são mais simples do que parecem. Declaração certa significa que não foram encontrados erros.
1: Bom sinal.
0: Pronto. Liquidação processada quer dizer que as contas já foram feitas.
1: Mais um passo importante.
0: E reembolso emitido é basicamente a melhor frase do portal das finanças.
1: Essa é aquela que todos queremos ler.
0: Exatamente. Bom, e há outra dica importante. O que acelera mais o reembolso não é entregar cedo, é entregar sem erros. Isto é muito importante. Confirmar o IBAN, validar despesas, verificar dados do agregado, tudo isto faz muita diferença.
1: Ou seja, vale mais perder 5 minutos a confirmar tudo do que semanas depois à espera.
0: Claro. E atenção a uma coisa que está a surpreender muita gente este ano. Há contribuintes a receber reembolsos mais baixos porque ao longo de 2025 já descontaram menos IRS no salário mensal.
1: Portanto, menos reembolso não significa automaticamente pagar mais impostos.
0: Exatamente. No fundo, o IRS continua a ser complicado, mas talvez menos assustador quando percebemos como funciona.
1: É isso mesmo. E é tão importante termos literacia financeira. Devíamos ter aulas sobre isso.

0: Sandrinha, lamento desapontar-te, já estou no canal Odisseia.
1: Olha, e fazes muito bem, não me deixas triste, pelo contrário.
0: E gosto tanto.
1: E porquê? Porquê é que estás neste momento ligado ao canal Odisseia? Porque arrancou às 5 da manhã, em ponto, uma emissão muito especial para celebrar os 100 anos de David Attenborough.
0: Faz hoje 100 anos,
1: exatamente, faz hoje 100 anos, é um dos mais reconhecidos divulgadores da vida selvagem do mundo e durante 24 horas nós vamos ter a oportunidade de ver ou rever grandes documentários como Planeta Azul, Ásia, Planeta Gelado, Planeta Perfeito e Dinastias. A programação arrancou às 5, prolonga-se até ao mesmo horário de amanhã, sábado, e vamos ter aqui uma viagem incrível pelos habitats mais impressionantes do planeta. E eu gostava muito de agradecer a David Attenborough, porque sempre que vejo alguma coisa feita por ele, eu fico com respeito ainda maior pela natureza, e eu acho que isso é
0: também
1: extraordinário.
0: Eu. Aliás, ele ajudou-nos também a termos um bocadinho esta sensibilidade para a natureza, não é?
1: Sem dúvida.
0: Crescemos com ele. 100 anos hoje, é incrível. Sabes que eu já terei sido visto em muitas casas no Japão, porque há uns anos eu fiz aquilo que se chama turismo, a Fam Trip, a convite de uma agência, ao México, à província do Yucatán, para conhecer o mundo maia. E não foi só Cancún, corremos aquilo tudo. E estávamos em plena selva a visitar lá uns locais emblemáticos. E de repente eu lembrei-me das cenas de Sir David Attenborough nas séries. Então eu saí lá do meio de umas folhas e abanei as folhas, como ele fazia.
1: Um clássico.
0: E dizia, "It's a matter of fact." E comecei a imitá-lo, não é? E a apanhar a terra do chão e a atirar. E estava um grupo de japoneses que achou tanta graça que até me pediu para repetir, para filmar tudo.
1: Criaram logo ali um conteúdo. E lá está, com uma frase tão marcante, não é?
0: Desta
1: personalidade.
0: British accent.
1: Sim, uma grande personalidade que hoje também homenageamos. Fica então a sugestão. Canal Odisseia, até às 5 da manhã de sábado, pode ver ou rever os melhores documentários.
0: Até às 7 só tenho olhos. Olha, não é para ti hoje, é para Sir David Attenborough.
1: E fazes muito bem, que ele merece. Eu sou...

0: Sandra, sabes que dia é amanhã sábado?
1: Ui, tenho medo dessa pergunta.
0: Este é um dos maiores mistérios da humanidade. É o Dia Mundial das Meias Perdidas.
1: Ai, conheço-as tão bem.
0: Olha, quem não conhece? Sim, existe mesmo este dia, uma data dedicada a um dos maiores mistérios da humanidade. O desaparecimento inexplicável de meias na máquina de lavar.
1: Olha, finalmente alguém levou o assunto a sério, porque toda a gente, eu tenho a certeza, a esta hora que nos está a ouvir, já passou por isto. Entra um par na máquina, sai uma meia... E um vazio imenso.
0: Mas é mesmo. Sabes que nós aqui temos uma caixinha só para as meias desencontradas. Desaparecem.
1: Eu também tenho.
0: Não faço a mínima ideia. Bem, e há teorias maravilhosas, olha. Há quem diga que as máquinas têm um portal interdimensional para meias. Outras acreditam em criaturas misteriosas escondidas nas lavandarias.
1: Será? O que é que provoca este mistério todo? Olha, eu acho que é uma gaveta secreta, algures no planeta... cheia de meias soltas e perdidas.
0: Olha, as tantas. E o mais engraçado é que esta data nasceu mesmo para brincar com essa frustração universal. No fundo é isto, não é?
1: Sim, completamente.
0: Aliás, há dicas oficiais para evitar tragédias. Usar sacos de lavagem, comprar meias iguais e verificar os filtros da máquina.
1: Isto já parece uma investigação criminal.
0: Mas no fundo há aqui uma verdade. Não interessa a idade, o país, a classe social... Toda a gente já perdeu uma meia.
1: É verdade.
0: E talvez seja isso que nos une enquanto humanidade. Essa é que é essa.
1: Estamos juntos. Nós e as meias perdidas é que não.
0: Em
1: andam
0: busca,
1: por aí.
0: Podia haver o Indiana Jones em busca da meia perdida.
1: Fica a ideia.

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0: Sandra, já alguma vez foste a uma rave?
1: Nunca fui.
0: Eu também não, por acaso. Mas agora já podes ir. E mais, podes ir de carro e vir de carro sem problema. Olha, convida também a tua filha para ir contigo.
1: A minha filha, tens a certeza?
0: Absoluta.
1: Ok, portanto, vais falar-nos de raves em que podemos ir de carro e levar os filhos.
0: Isso mesmo.
1: Ok, estou curiosa. Aposto que também ficou curioso para ouvir, por isso, depois das 6, continue connosco. Sandra Torres e Paulino Coelho, temos também notícias à hora certa.

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2: Bom dia, são 6 horas 5 nos Açores.
3: Manhã de sexta-feira vamos saber quais as notícias que marcam a atualidade. Sérgio Costa, bom dia.
4: Olá, viva, bom dia. Reforma laboral, ministro do Trabalho acusa o UGT de nunca ter pretendido um acordo. Terminou o sonho do Braga na Liga Europa.
3: Edição das 6 para ouvir na Renascença com Sérgio Costa.
4: Sem acordo, continuam as acusações sobre a reforma laboral. A proposta segue agora para o Parlamento, depois da UGT ter rejeitado as alterações à proposta. Na última noite, a ministra do Trabalho, Rosário Palma Ramalho, insistiu na responsabilização da central sindical pela falta de entendimento entre as partes.
5: E houve variedíssimas aproximações, cedências do governo, das centrais patronais, e também, aparentemente, parecia haver alguma cedência da UGT, a ponto de nós termos consensualizado 138 normas como pré-consensualização e depois ficaram apenas 6 pontos. Hoje, infelizmente, tivemos que concluir que, de facto, a UGT não queria este acordo porque voltou a pôr em causa toda a construção, incluindo a construção que ela própria tinha pré-acordado.
4: A ministra Rosário Palma Ramalho, em declarações à SIC, nas reações partidárias, André Ventura admite que cabe ao Executivo negociar com o Chega para fazer aprovar a legislação. Já Miguel Cabrita, do PS, acusa o Governo de tentar descredibilizar os sindicatos. Também à esquerda, Livre, avisa que tudo será feito para que as medidas sejam revertidas. Já o Bloco lamenta a derrota para todas as partes envolvidas, enquanto que o PCP diz que o Governo está cada vez mais isolado nesta questão. Vários profissionais do ensino nas escolas concentram-se hoje frente ao Ministério da Educação. Psicólogos, terapeutas e formadores em língua gestual reivindicam a abertura de um concurso nacional para a integração de todos os técnicos especializados. O protesto tem início às 14h30 da tarde. Ainda não deverá ser hoje que vão ser conhecidas as medidas de coação dos agentes da PSP detidos no caso dos alegados episódios de tortura e violações na Esquadra do Rato em Lisboa. A convicção é de um dos advogados de defesa. Depois de os agentes terem estado a ser ouvidos no campo da justiça, as audições ainda deverão demorar mais algum tempo. Morreu o histórico dirigente comunista Carlos Brito, foi braço direito de Álvaro Cunhal no PCP, integrou o movimento Renovação Comunista depois de ter sido afastado do partido em 2002. Ouvido pela Renascença, António Filipe recorda o histórico comunista e diz que mais do que as divergências ideológicas, Carlos Brito deve ser recordado pela sua luta antifascista e pelo contributo que deu à democracia.
6: É evidente, conhecimento geral, divergências entre o PCP e Carlos Brito nos últimos anos da sua vida, mas, na verdade, Carlos Brito foi um resistente antifascista, um grande resistente antifascista, membro do PCP, passou várias vezes pelas cadeias da PIDE e depois do 25 de Abril teve um papel muito relevante, designadamente como líder parlamentar.
4: António Filipe, ouvido por Marisa Gonçalves, Carlos Brito morreu esta quinta-feira, tinha 93 anos de idade. O Sporting de Braga despediu-se da Liga Europa, apesar da vantagem que, na primeira mão das meias-finais, os bracarenses ficaram pelo caminho com uma derrota 3-1 frente ao Friburgo, uma partida que a equipa minhota disputou quase na totalidade com 10 jogadores depois de uma expulsão de Dorgelés ao minuto 7. O treinador Carlos Vincent acredita que a equipa merecia um lugar na final.
7: Orgulhoso pela eliminatória que fizemos. Claramente fomos a equipa que merecia estar na final. Não posso estar mais orgulhoso pelo esforço que fizemos, quer na primeira mão, quer na segunda. Não se conseguiu, mas em retrospectiva vamos olhar para esta temporada na Liga Europa do Braga como histórica e exemplar.
8: Liga Europa de Braga, histórica e exemplar, não?
4: O técnico do Sporting de Braga, depois da derrota 3-1 na Alemanha, na final da Liga Europa, vão estar os alemães, lá está, do Friburgo, e os ingleses do Aston Villa, que derrotaram por 4-0 o Nottingham Forest de Vítor Pereira. Será, Paulino e Sandra, uma final, a final sem portugueses.
3: Que pena.
4: Pena, de facto.
9: Infelizmente. Mas olha, vou continuar a ser do Braga na segunda-feira.
4: Eu percebo, claro. E são outras contas.
3: É outro campeonato.
9: Exato. Obrigado, Sérgio. Até já.
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2: São 6:05, muito bom dia, bom fim de semana. Então, vamos a uma rave, Sandra, hoje? Parece
3: que sim, é o teu convite, não é? Para esta sexta-feira, já lá vamos. Eu estou muito curiosa.
2: Pode ser já às 7 da manhã, não há problema nenhum.
3: Ok, vamos a isso então. Estou curiosa para saber como é que funciona essa rave. Olha, por falar em música e em ritmo, já é conhecido o hino oficial do Mundial 2026, ou pelo menos quem o vai interpretar. Daqui a pouco vamos também partilhar aqui um bocadinho deste som que vai certamente ficar na nossa cabeça. E que vamos todos cantar de trás para a frente e saber então quem é a artista que vai cantar este tema.
2: Muito bem, portanto, temos mais do que motivos para dançar. Vamos a isso?
3: Vamos a isso. Bom dia.

0: David Bowie, para dançarmos, porque é disso que vamos falar de música ao longo desta hora. Sandra, como é que vai estar o tempo hoje?
1: Ora, sexta-feira com chuva e também vento forte na costa e nas terras altas. Nas temperaturas, a mínima sobe um pouco, mas a máxima desce no interior.
0: Bom, e no fim de semana a instabilidade continua, com chuva, trovoada, vento mais forte. É um clássico de fim de semana em casa. Bom, hoje vão estar 13 graus de máxima na Guarda. Viseu e Bragança vão ter 16 de máxima, 17 para Ponta Delgada, Viana do Castelo e Vila Real, 18 para o Porto, 19 graus para Porto Alegre, Braga e Castelo Branco, Aveiro, Coimbra, Lisboa, Setúbal e Faro chegam aos 20, Funchal vai ter 21 graus de máxima e as temperaturas mais altas do dia vão para Leiria, Santarém, Beja e Évora com 22 graus.
1: Neste momento estão 8 graus em Viana do Castelo, 9 na Guarda, 10 em Braga, Beja e Évora, 11 é a temperatura que marca neste momento no Porto, em Leiria, em Santarém e também em Coimbra, 12 em Lisboa, em Setúbal e 14 em Ponta Delgada, em Faro e também no Funchal.

0: Bom, e agora são 6h16. Sandra, fala-me lá então do hino do Mundial deste ano.
1: Ora, já é conhecido o hino oficial do Mundial 2026. Shakira revelou nas suas redes sociais a nova música. Divulgou um vídeo com cerca de um minuto, onde podemos ver a cantora colombiana no relvado do mítico estádio do Maracanã, no Rio de Janeiro, acompanhada por bailarinos. E Shakira levanta assim o véu deste que será o hino do Mundial 2026, que soa assim.
0: Bora, vamos ouvir. Onde é que está?
1: Vamos ouvir o hino.

0: Let's go! Dai Dai Let's Go, ora, ouve-se muito durante a música dai, esta vai. Expressão Dai Dai, que é precisamente o nome da música e é uma expressão italiana muito popular que é usada como forma de incentivo, motivação, entusiasmo. Pode ter aqui vários significados, mas significa vamos, força, é agora. E portanto é aqui o hino perfeito e a frase perfeita para dar força a todos os que vão participar no Mundial 2026, que será certamente mais um evento esportivo único que vamos acompanhar com muita emoção e com muito ritmo, não fosse o novo hino cantado por Shakira.
1: Tem muito

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0: Vanessa Carlton na Renascença. Agora são 6h25, há notícias dentro de instantes. Bom dia, bom fim de semana.
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15: Bom dia, bom fim de semana. Agora são 6:30.
16: E vamos saber as notícias que marcam a atualidade manhã de sexta-feira. Teresa Almeida, muito bom dia.
17: Bom dia, Sandra. Bom dia, Paulino. Terminaram as negociações sem acordo. O pacote laboral segue agora para o Parlamento. A UGT não subscreve as alterações à lei e a reforma laboral vai agora ser votada na Assembleia da República. Na última noite, a Ministra do Trabalho reinsistiu na responsabilização da Central Sindical pela falta de entendimento entre as partes. Nas reações, André Ventura admite que cabe ao Executivo negociar agora com o Chega para fazer aprovar a legislação. Já o Partido Socialista acusa o Governo tentar descredibilizar os sindicatos, com a restante esquerda a lamentar o não acordo. Para esta sexta-feira, o protesto de vários profissionais do ensino, psicólogos, terapeutas e formadores em língua gestual, concentram-se frente ao Ministério da Educação, reivindicam a integração de todos os técnicos especializados. Assinala-se hoje um ano do pontificado do Papa Leão XIV, eleito na quarta votação do conclave. O antigo cardeal Robert Francis Prevost é o primeiro Papa norte-americano e o primeiro agostiniano. Leão XIV surgiu como candidato de compromisso, com experiência curial e um forte percurso missionário no Peru.
15: Obrigado, Teresa. Até já. Vamos à bola branca. João Fonseca, bom dia.
18: Sandra Paulino, bom dia. Sporting Braga caiu nas meias finais da Liga Europa com uma expulsão aos 6 minutos. Os minhotos lutaram, mas não conseguiram e perderam por 3-1, eliminados pelos alemães do Friburgo, que vão assim a disputar a final de Istambul a 20 de maio com o Aston Villa, que afastou o Nottingham Forest de Vítor Pereira. Na Liga Conferência, final entre Crystal Palace e Rayo Vallecano a 27 de maio em Leipzig. No Benfica, castigos ao presidente Rui Costa em 25 dias e um jogo para Otamendi na sequência da partida frente ao Famalicão. E Rally de Portugal, Oliver Solberg terminou o primeiro dia na liderança com mais 3.4 segundos que Adriano formou. O terceiro é Sebastián Ogier. Hoje há 7 classificativas: Mortágua, Arganil, Lausanne e Góis, algumas com dupla passagem.
15: Obrigado, João. Até já.
18: Até já.
14: Bola branca.
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15: Agora faltam 28 minutos para as 7 da manhã. Muito bom dia, bom fim de semana esta sexta-feira com chuva. Embora vá perdendo força ao final do dia, durante a tarde pode haver trovoada e o vento sopra mais forte na costa e nas terras altas. Quanto às temperaturas, a mínima sobe um bocadinho, mas a máxima desce no interior.
16: No fim de semana, o tempo continua instável. Tanto sábado como domingo vamos ter chuva, por vezes forte e com possibilidade de trovoada. O vento também continua mais intenso na faixa costeira e nas terras altas. Portanto, fim de semana para não largar o casaco e, atenção, o chapéu de chuva. Para hoje, máximas de 13 graus para a Guarda, 16 para Viseu e para Bragança, 17 para Ponta Delgada, Viana do Castelo e Vila Real, 18 é a máxima para o Porto, 19 para Porto Alegre, Braga e Castelo Branco, 20 para Aveiro, Coimbra, Lisboa, Setúbal e Faro, 21 para o Funchal e 22 é a máxima prevista para Leiria, Santarém, Beja e Évora.
15: E nesta altura estão 11 graus no Porto, estão 12 em Lisboa, 14 em Faro.

0: Ana Sandra, isto agora parece quase um paradoxo moderno. Há uma nova tendência a crescer em várias cidades, as chamadas raves sóbrias.
1: Sóbrias no sentido exato da palavra, ou seja, uma rave sem álcool?
0: Exatamente, sem álcool, sem excessos, muitas vezes de manhã. A revista Sábado conta que há festas em Lisboa, em cafés de Santos, onde as pessoas aparecem fresquinhas de banho tomado para dançar ao som de DJs enquanto bebem sumo de laranja, café ou matcha mesmo.
1: Há nutricionistas na organização dessas raves.
0: Um bocadinho, mas a ideia é muito interessante. Muita gente diz que quer continuar a sair, quer dançar, quer conviver, mas sem associar diversão a álcool ou ressacas. Isto é muito bom, parece-me. E há outro detalhe curioso. Estas festas acontecem muitas vezes ao domingo de manhã, duas vezes por mês, e juntam sobretudo pessoas entre os 30 e os 45 anos.
1: Portanto, é um domingo com tempo para tudo, em que dá para dançar e também para ter depois um domingo com programas normais e mais
0: Exatamente.
1: Familiares, se calhar.
0: Exatamente. E os organizadores dizem que o ambiente é diferente, que é mais leve, que é mais tranquilo, muito mais focado na música e na energia das pessoas. Bem, no fundo, a ideia é simples, divertir-se sem precisar de excessos.
1: Claro.
0: Não são precisos, na verdade, não é?
1: Sim, e na realidade isso pode dizer muito sobre a forma como precisamos também de nos divertir e como as saídas estão a mudar e o conceito até de diversão. E
0: Sim.
1: felizmente acho que é importante perceber que não é necessário grandes excessos para as pessoas se divertirem e sentirem bem, por favor.
0: Sim, claro, claro que sim. Durante muitos anos festa parecia automaticamente sinónimo de exagero, não é? Agora há pessoas que só querem música, dança e um suminho de laranja, vá. Como diz o Júlio Isidro, quando saía à noite bebia laranjada e as pessoas ficavam todas a olhar para ele.
1: Mas divertia-se imenso, certamente.
0: Claro, claro que sim. Eu adoro imaginar esta frase. Então ontem foste à rave, fui e hoje acordei impecável. Pela tua.
1: Gosto muito deste conceito.
0: Também eu.

0: Marta Platia na Renascença, agora faltam 18 minutos para as 7 da manhã. Olhamos agora, Sérgio Costa, para os principais assuntos da informação desta sexta-feira. E o primeiro aniversário da eleição do Papa Leão XIV é o grande tema em destaque. O que é que importa saber?
1: Olha que temos várias entrevistas, vários ângulos de análise. Desde logo a entrevista ao novo Presidente da Conferência Episcopal Portuguesa, Dom Virgílio Antunes, sublinha que o Papa diz o que tem a dizer em defesa da paz. É algo relevante no atual quadro de instabilidade internacional. No mesmo sentido, vão as palavras do Patriarca de Lisboa, Dom Rui Valério. Vamos ainda recordar os momentos da eleição, o momento em que foi anunciado o novo Papa. E teremos também outra entrevista de compadre, amigo do Papa Leão XIV. Trata-se do padre Giuseppe Pagano, que é presidente do Centro de Estudos Internacional, justamente do Papa Leão XIV. É um amigo de infância. De infância, de juventude, digamos assim, para ouvir ao longo do dia aqui na Renascença.
2: E por cá, Sérgio, a reforma laboral continua a ser um assunto que marca a atualidade, mesmo não tendo havido acordo.
1: E agora o que segue é a pergunta que se impõe, é o tema do explicador desta manhã. Será que a reforma está condenada? Vamos ainda recuperar o essencial das reações ao falhanço das negociações e uma frase da Ministra do Trabalho que acusa a UGT de nunca ter pretendido um acordo.
0: E hoje prosseguem os inquéritos aos agentes da PSP suspeitos de envolvimentos no caso das agressões na Esquadra do Rato, não é?
1: Sim, e de acordo com os advogados, os elementos da PSP decidiram falar nos interrogatórios, não se remetem ao silêncio. Recordo que o civil, que havia sido detido recentemente, e um dos agentes foram libertados esta quinta-feira, mas daremos todos os detalhes sobre os inquéritos ainda em curso.
2: Esta manhã vamos ainda olhar para a Bienal de Veneza, o que importa saber?
1: Que abre amanhã ao público uma das edições mais polémicas. O júri internacional admitiu-se depois do regresso da Rússia à Bienal. Também o pavilhão de Israel tem sido alvo de manifestações e vamos ouvir o artista Alexandre Estrela, que representa Portugal, a dizer que os Estados Unidos também deveriam ser acrescentados à lista dos contestados. Tudo para ouvir esta manhã.
0: E destaca ainda para o fim do sonho do Sporting Braga na Liga Europa. Não é?
1: É pena. Derrota por 3-1 mesmo na Alemanha, frente ao Friburgo, afasta a equipa portuguesa da final de Istambul. Vamos ouvir, claro, reações. Ainda no desporto, atenção, destaque para mais um episódio do podcast O Código Farioli. Fiquem atentos, vai sair ao final da manhã. E hoje, destaque ainda para alguém que completa um século de vida.
3: I had rather thought that I would celebrate my 100th birthday quietly.
1: David Attenborough, o naturalista que durante anos entrou nas nossas casas via TV a explicar os fenómenos da natureza, completa hoje 100 anos de idade e neste áudio da BBC diz que esperava um aniversário calmo, mas agradece todas as mensagens de parabéns de todo o mundo. Ele que é um dos pioneiros no alerta de que os recursos da natureza não são ilimitados. Parabéns, exatamente, David Attenborough, 100 anos de vida.
0: Já tínhamos feito essa referência esta manhã.
1: Sim, vocês já falaram sobre isso.
0: Das 6 horas. Vão ser estas as notícias que vamos ouvir ao longo desta manhã. Obrigado, Sérgio. Até já.
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0: Faltam 15 minutos para as 7, depois das notícias da hora certa, às 3 da manhã, e hoje vai ser como, Sandra?
2: Hoje vamos ter aventuras dos 5, é mês de maio e temos aqui recomendações para as quais precisamos da sua ajuda, já lhe dizemos qual o tema de hoje. 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
20: E nesta altura, aqui nesta zona de Lisboa, já chove. Faltam 6 minutos para as 7 da manhã. Bom dia, bom fim de semana. Depois das notícias, às 3 da manhã, na Renascença.

0: Assinalar o primeiro aniversário da eleição do Papa Leão XIV é recordar, antes de mais, o essencial do Evangelho. Amai-vos uns aos outros como eu vos amei. Desde o início do seu pontificado, o Papa Leão XIV tem insistido precisamente nisto, que a Igreja não pode existir fechada sobre si mesma, mas deve ser sinal vivo de um amor que se dá, que serve e que, se necessário, se sacrifica. Numa das suas intervenções afirmou: a credibilidade da fé não se impõe pela força das palavras, mas pela transparência do amor vivido. Jesus eleva-nos de servos a amigos, e a amizade, bem sabemos, implica proximidade, confiança, entrega. Num mundo tantas vezes marcado pela indiferença e pela divisão, é-nos recordado que o cristão é chamado a dar fruto, e fruto que permaneça. Não o fruto imediato do sucesso ou da visibilidade, mas o fruto duradouro do amor concreto, que transforma as vidas silenciosamente. Que tipo de amigos de Cristo procuramos ser? Vivemos como quem foi escolhido e enviado, ou como quem permanece à margem? Porque no fim tudo se resume a isto, não ao que dizemos, mas ao modo como amamos. E é aí que o Evangelho deixa de ser apenas uma mensagem, para se tornar vida. Escreve-nos São João: disse Jesus aos seus discípulos: é este o meu mandamento, que vos ameis uns aos outros como eu vos amei. Ninguém tem maior amor do que aquele que dá a vida pelos amigos. Vós sois meus amigos se fizerdes o que eu vos mando. Já não vos chamo servos, porque o servo não sabe o que faz o seu senhor, mas chamo-vos amigos porque vos dei a conhecer tudo o que eu vi a meu Pai. Não fostes vós que me escolhestes. Fui eu que vos escolhi e destinei para que vades e deis fruto, e o vosso fruto permaneça. E assim tudo quanto pedirdes ao Pai em meu nome, Ele vo-lo concederá. O que vos mando é que vos ameis uns aos outros. Sou o Padre Vítor Gonçalves, consigo a olhar o dia.
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2: Olá, muito bom dia, são 7:06 nos Açores. Seja bem-vindo, boa sexta-feira para ti também, Sérgio Costa.
3: Bom dia.
2: Muito bom dia. Que notícias é que temos de saber nesta manhã?
3: Um ano da eleição do Papa, presidente da Conferência Episcopal sublinha a intransigência de Leão XIV na defesa da paz. Alegadas agressões na esquadra do Rato prosseguem audições, agentes não se remetem ao silêncio.
2: Olá, João Fonseca. Então, olá, e no desporto, o que é que nos contas?
4: Liga Europa, Sporting Braga da falha final, cai em Friburgo com expulsão madrugadora no jogo.
2: E assim acordamos nesta sexta-feira com alguma chuva que, entretanto, vai desaparecer ao longo do dia. Vamos ouvir as notícias, a edição de Sérgio Costa. Esta é a Renascença.
3: O Papa diz o que tem a dizer em defesa da paz. No dia em que passa um ano da eleição de Leão XIV, este é um dado fundamental sublinhado pelo presidente da Conferência Episcopal Portuguesa. Em entrevista à Renascença, Dom Virgílio Antunes garante que o Papa não se irá calar na defesa da humanidade. O presidente da Conferência Episcopal sublinha que à Igreja cabe este testemunho na defesa do Evangelho.
5: Diz aquilo que tem que dizer e que deve dizer neste momento crucial da história da humanidade, mesmo que isso lhe traga alguns dissabores e que desagrade a alguns dos poderes deste mundo. Mas se não fosse este discurso, esta forma de estar e este testemunho, então qual seria, sim, o papel da Igreja, qual seria o papel do Evangelho, qual seria o lugar do Papa dentro daquilo que é a própria vida da humanidade?
3: O presidente da Conferência Episcopal Portuguesa, em declarações em Henrique Cunha, no dia em que passa um ano da eleição do Papa Leão XIV. Mais à frente, neste jornal, vamos recordar os momentos da eleição. Volodymyr Zelensky acusa as forças russas de continuarem a atacar posições ucranianas durante a madrugada. O presidente da Ucrânia diz que Moscou não faz qualquer tentativa de cessar fogo. O Ministério Russo da Defesa declarou uma trégua a partir de hoje até dia 10 de maio para assinalar o fim da Segunda Guerra Mundial. Já Zelensky propôs esta semana um cessar fogo por tempo indeterminado a partir de 6 de maio, o qual, diz o chefe de Estado ucraniano, foi violado pela Rússia. Os Estados Unidos bombardearam nas últimas horas diversos alvos no Irão, de acordo com as Forças Armadas norte-americanas. Tratou-se de uma uma retaliação contra instalações que terão sido responsáveis por ataques contra alvos militares dos Estados Unidos. Por cá, será o Parlamento a decidir. A UGT não subscreve as alterações à lei laboral e não houve acordo em consultação social. A reforma vai agora ser votada na Assembleia da República. Na última noite, a Ministra do Trabalho, Rosário Palma Ramalho, insistiu no que diz ser a responsabilidade da Central Sindical pela falta de entendimento entre as partes.
6: Claramente a UGT deixou cair o véu de que queria de facto fazer um acordo. Na verdade, parece que nunca quis fazer esse acordo.
3: A ministra Maria do Rosário Palma Ramalho, em declarações à estação de televisão SIC, a reforma laboral segue agora para o Parlamento. Ainda não deverá ser hoje que vão ser conhecidas as medidas de coação dos agentes da PSP, detidos no caso dos alegados episódios de tortura e violações na esquadra do Rato em Lisboa. A convicção de um dos advogados de defesa confirma que os agentes vão continuar esta sexta-feira a ser ouvidos no campus de justiça. Carlos Melo Alves explica que as audições ainda deverão demorar mais algum tempo.
7: Ainda vai demorar muito tempo, uma vez que quase todos os arguidos pretendem prestar declarações, o que significa que vamos ter um dia em cheio e seguramente que não terminará, pelo menos, com a decisão sobre as medidas de coação, digo eu.
3: O advogado Carlos Melo Alves, recordo que um civil e um dos 15 polícias detidos foram, entretanto, libertados, uma informação confirmada por fonte da Procuradoria-Geral da República. Uma figura incontornável da democracia e da resistência antifascista é desta forma que o Presidente da República lembra Carlos Brito. Uma nota divulgada nas últimas horas, António José Seguro apresenta condolências aos familiares. O histórico dirigente comunista morreu aos 93 anos de idade. Sporting de Braga falha final da Liga Europa com a expulsão aos 6 minutos, João Fonseca.
4: Sim, do Costa Marfinense Mário Dorgelesi, que condicionou a estratégia minhota. Derrota por 3-1 em Friburgo, depois do 2-1 na Pedreira. Tristeza nos guerreiros, mas Carlos Vicens, o técnico, aplaudiu a dedicação dos seus jogadores.
8: E há que estar orgulhosos de que vamos a ser o equipo.
4: Temos de estar orgulhosos por sermos a equipa com mais jogos numa época na história em Portugal. Temos de levar isto como um motivo de orgulho e ajudar os rapazes a render a cada 3 dias, o que não é fácil. Mas ao contrário, vamos dar-lhes crédito pelo que estão a fazer. Vamos estar orgulhosos. Vamos viver esta união com os adeptos que, mesmo a perder por 3-1, aplaudiram-nos. Porque veem o esforço da equipa. Viram que, mesmo com as circunstâncias negativas que aconteceram, fazem parte da vida do futebol, não deixaram de acreditar e de lutar. Carlos Vicens, final da Liga Europa sem português. O Nottingham Forest de Vitória Pereira também foi eliminado. Friburgo, Aston Villa são os finalistas da Liga Europa a 20 de maio em Istambul.
2: Nas notícias do Desporto com João Fonseca e Sérgio, tal como já referiste, hoje passa um ano da eleição do Papa Leão XIV e é um momento que vamos recordar agora.
3: E que foi acompanhado com olhares atentos e ouvidos colados à rádio, momentos recordados por André Rodrigues.
9: Tarde de 8 de maio de 2025, 5 horas, 7 minutos.
10: Em direto do Vaticano, temos agora a informação de que está a ser emitido fumo branco.
9: Após 3 votações no conclave, a Igreja Católica tem um novo Papa.
11: De imediato um enorme aplauso. Temos Papa, temos Papa.
12: Neste momento em que se respira alegria, estão todos ansiosos por conhecer o próximo Papa.
13: Estou muito feliz, estou emocionado porque estou presente na eleição, né?
14: Só que a pressão aumenta e a ansiedade aumenta.
9: Uma hora depois, o cardeal protodiácono faz o anúncio mais esperado.
15: Habemus Papam! Eminentissimum, ac reverendissimum Dominum, cardinalem prevost, leonem decimum quartum.
9: Às 6:23 da tarde, o novo Papa surge na varanda central da Basílica de São Pedro.
16: La pace sia con tutti voi.
9: A paz é o programa do pontificado de Leão XIV.
17: Una pace disarmata e una pace disarmante.
9: Um Papa americano. Havia quem não acreditasse. Mas a Praça de São Pedro acolheu as palavras do novo Papa com esperança.
3: Um trabalho de André Rodrigues. Já a jornalista Ana Catarina André falou com 2 portugueses que acompanharam a eleição na Praça de São Pedro.
18: Foi uma explosão de alegria. Entre a multidão estava a jovem Inês Didier.
19: Só me lembro de cair em lágrimas. É assim um momento que eu acho que nós nunca nos vamos esquecer. Portanto, tudo muito entusiasmado. E eu acho que este é o grande mistério, é a grande alegria desta eleição do Papa.
20: A poucos metros estava também Vicente Góes, jesuíta em formação em Roma.
21: Uma alegria transbordante e parece que de desconhecidos nos tornámos ou reconhecemos-nos irmãos de um momento para o outro. As pessoas abraçavam-se, as pessoas, mesmo aquelas que não se conheciam, cumprimentavam-se, partilhavam a alegria, depois começaram os cânticos, a festa. Foi mesmo ali um momento para o outro, pareceu que mudou a história.
20: Uma história que ganhou um rosto quando o primeiro Papa norte-americano se apresentou ao mundo. Leão XIV chegou com uma mensagem de paz.
3: Foi há um ano, a eleição de Leão XIV, o Papa da Paz desarmada e desarmante, uma das frases do momento do anúncio do novo Papa. Vamos recordar esses momentos e teremos muitas análises.
2: Também, ao longo da manhã, não é?
3: Ao longo da manhã e do
2: aliás,
3: dia
2: do dia inteiro, exatamente. E também há muita informação no site da Renascença, claro, pode passar por lá. Até já. Sérgio, 7 horas, 8 minutos, muito bom dia. Somos às 3 da manhã.
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23: Porquê, pai? Não é possível.
24: Porquê, meu Deus? Porquê?
23: Tens de carregar aí.
24: Ah, pois é, pois é.
25: Calma. Jovem.
24: Olha-me esta.
26: Acorde com a Ana, Joana e Inês.
27: Bom dia.
28: Bom dia, 3 da manhã.
2: Olá.
26: Elas são as 3 da manhã e estou consigo, das 7 às 10, na Renascença.
29: E um grande dia feliz.
2: Palmas.
24: À sexta-feira.
2: Sexta-feira que é.
24: Sexta-feira.
2: Olá.
24: Sexta-feira.
3: Por que é que não estamos a filmar isto? Isto devia ter sido filmado.
2: Bom dia, primeira sexta-feira de maio. Vamos a caminho do verão.
24: Viva! É assim, Ana. Não sei se podemos dizer tecnicamente isso.
2: Porque é a primeira sexta-feira de maio, mas estamos cada vez mais perto do verão.
24: Verdade, no calendário sim. O tempo diz o contrário.
3: Pois, hoje está um bocadinho de chuva.
2: Mas um mês e pouco daqui a nada, não é? Daqui a um mês e pouco é verão.
24: É por isso que este programa resulta.
2: Pronto.
24: Ana, sempre a missionar o céu. E eu aqui um bocadinho pronto, com os pés na terra, e é assim que vamos.
2: É assim que fica completo. Bom dia, seja bem-vindo. Olá, Paulo Soares.
3: Bom dia.
2: Um homem muito feliz também à sexta-feira.
3: Oh, tanto, yeah.
2: Como está o trânsito?
3: Já trânsito lento em Lisboa, mas ainda não está muito difícil. O IC19 tem resistência entre Terceira e Amadora. Na A2, a fila está perto de Segunda Ponta do Feijó. No Porto, ainda tudo bastante calmo a esta hora. Linha verde, 850-50-10.
24: Obrigada, Paulo Soares. E até já. Quanto ao tempo, então, para esta sexta-feira? Temos um dia com bastantes nuvens e também com chuva ou aguaceiros mais fortes no sul e sobretudo ao final do dia. Quanto a máximas, temos hoje 18 para o Porto, 20 para Lisboa e 20 também em Faro, um bocadinho mais quente em Leiria, Santarém, Beja e Évora, que chegam aos 22. Temos depois 20 para Aveiro, Coimbra e Setúbal, 19 para Porto Alegre, Braga e também para Castelo Branco, 17 para Viana do Castelo e Vila Real, 16 em Viseu e Bragança e 13 de máxima na Guarda. 17 para Ponta Delgada, temos 21 para o Funchal e vou falar-vos sobre como é que está o fim de semana, porque eu sei muito bem que é isso em que estamos a pensar. Vai trazer a chuva este fim de semana, é verdade, sobretudo ao norte do país, com o céu mais carregado, quer no sábado, quer no domingo.
2: Então, aqui estamos consigo. Muito bom dia, Inês.
24: Bom dia, Ana.
2: Até às 10. Temos muita coisa. Para já, a palavrinha a sair já a seguir.
24: E, sobretudo, temos também bilhetes, mais um dia a oferecer bilhetes para o Rock in Rio Lisboa.
2: Olha que malavila.
24: Que malavila.
2: Olha que malavila. Que malavila. Temos Aventuras dos 5 também mais à frente. Olá, bom dia. Seja
24: temos,
2: bem-vindo.
24: É dia de Buraca Radio Show.
2: Ah, que bom.
24: Adoro
2: que
24: esse momento.
2: São 7h11.

0: à espiada isto. 7 e 14.
1: Posso dar-lhe uma palavrinha?
0: Hoje temos aqui uma palavrinha que serve para expressarem toda a vossa indignação, toda a vossa raiva, tudo. Enfim, a palavra é aviltante. Sabem o que é aviltante? É uma coisa que avilta. Ficaram na mesma? Pois então. Então, aviltante é aquilo que humilha ou que traz desonra. É uma coisa que é degradante, humilhante, desonroso. Por exemplo, podemos dizer, seu doutor, as suas declarações foram aviltantes. É uma coisa que é para lá de
2: mau.
0: É para lá de mau. É aviltante. É uma coisa que corrói por dentro. Ou então, por exemplo, as condições de trabalho naquele local eram aviltantes. Significa que eram mesmo muito más. Portanto, aqui ficam com uma palavra um bocadinho mais contundente para usarem para o fim de semana. Aviltante.
2: Ok. Não terá nada a ver com vil. Vil!
0: É possível.
2: Você será vil?
0: Não sei, porque de facto não andam assim muito longe.
2: Pois é. Cruela de vil.
1: Posso dar-lhe uma palavrinha?
2: Olá, muito bom dia. Hoje temos Aventuras dos 5. Foi dia da mãe. Terás com certeza coisas para contar sobre isso, Inês, não sei.
0: Ah, por acaso não.
2: Eu tenho uma ou outra para contar sobre o adolescente de 17 anos vivendo mais um dia da mãe.

0: of Magic. Hoje um homem que fez muita magia faz 100 anos. Um homem que ficou muito, muito, muito, muitíssimo mais conhecido em Portugal por causa disto.
1: Na longínqua área selvagem da Península Ibérica, em busca de vestígios de um animal enigmático até ao seu último refúgio.
0: Tu lembras-te de Irma José fazer David Attenborough? Era espetacular.
2: Eu acho que houve muita gente que conheceu primeiro o Attenborough.
1: Aí está.
2: Ele agitava assim as plantas. Muita gente se calhar conheceu até o Attenborough do Herman antes de conhecer o próprio David Attenborough, não é?
0: Sim, então naturalista, ele era locutor e sobretudo conservacionista britânico, conhecidíssimo, e a verdade é que estamos a falar de ele hoje porque faz 100 anos.
2: Faz 100 anos.
0: E muito anos.
2: Impressionante. E que, tem graça porque ainda esta semana, eu não me lembro, não sabia que ele fazia 100 anos esta semana, e estava a ler um livro, é uma coleção dedicada sobre grandes figuras da história, sei lá, temos um da Frida Kahlo, temos este do David Attenborough, que explica a vida e o percurso destas figuraças às crianças, de uma forma muito mais simples, o que é que ele fez, como é que estudou, e então há uma parte muito engraçada que é dedicada às espécies que ganharam o nome graças a David Attenborough. Aliás, ontem era notícia, uma vespa que ficou com o nome de Attenborough, mas há muito mais.
0: Há muito mais, como por exemplo, olha, sei que há alguns invertebrados que receberam o nome de Attenborough. Temos, por exemplo, também borboletas que receberam o nome de Attenborough.
2: Sim, mas não é sempre o mesmo nome.
0: Sim.
2: Ou seja, às vezes é um Attenborini ou Attenborosaurus, assim umas coisas, umas variações do nome de David Attenborough, e que é muito, muito engraçado.
0: Olha, há um crustáceo que se chama Cascolo Ravitis, que de facto não tem nada a ver, mas tem a ver com o sítio em Leicester onde o David cresceu, e eu não consigo perceber o que é isto. É um crustáceo, eu não consigo descrever, peço desculpa, tem muitas cores. Temos a tal borboleta também que recebeu o nome dele e que se chama Eftichia Attenboroughi.
2: Isso
0: tem a ver com Attenborough
2: também. Há um pequeno sapo peruano que tem o nome dele, uma semibaleia. E esta vespa, este é que eu estava a tentar perceber como é que se chama esta vespa que foi batizada ontem, mas não estou a encontrar aqui o nome, estou aqui no site. Ah, cá está.
0: Cá.
2: Attenboroughus tau.
0: Ah, que bom.
2: Que é quando ela pica, tal.
0: Ah, que fácil, exato. Portanto, longa vida a David Attenborough, assim uma das pessoas que mais promove a natureza. Viva, não é? Na verdade.
2: Viva David Attenborough, 100 anos. É impressionante.
3: Sempre, nunca igual.
0: 7h21, bom dia, este é o Tiago Bettencourt que vamos ouvir agora.

0: Bettencourt a iluminar esta manhã de sexta-feira. Muito bom dia. Daqui a pouco eu queria ler o extenso cartão que o Pedro juntou a um presente do Dia da Mãe no passado domingo.
1: Tiveste mais sorte que eu.
0: Então?
1: Eu sou uma pessoa que é dada às palavras. Gosto. Prefiro ter um postalinho de uma coisa escrita, assim, uma coisa, não é? Umas palavrinhas, do que propriamente bens materiais. E não tive.
0: Não teve nada?
1: Não.
0: Oh, não teve nada. Vamos contar tudo nas Aventuras dos Cinco.
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9: 7:30. Olá, bom dia, boa sexta-feira. Teresa Almeida, temos novos desenvolvimentos do caso Antivirus. O que é que nos contas a esta hora?
10: Que a Agência de Segurança em Saúde do Reino Unido confirma que 2 cidadãos britânicos estão infectados com o antivírus. Há ainda um caso adicional suspeito de um cidadão britânico em Tristan da Cunha, uma ilha no Atlântico Sul. Segundo a Reuters, Israel confirma também um caso de antivírus. O paciente foi infectado com uma variante europeia durante uma viagem ao leste europeu. Está estável e em observação, sem necessidade de isolamento. A Rússia acusa a Ucrânia de violar o cessar-fogo. Moscou fala na interrupção das operações em 13 aeroportos do sul da Rússia devido ao ataque de drones. Por cá, o pacote laboral segue para o Parlamento. A UGT não subscreveu as alterações à lei. A Ministra do Trabalho insiste na responsabilização da Central Sindical pela falta de entendimento. Ainda não deverá ser hoje que vão ser conhecidas as medidas de coação dos agentes da PSP detidos no caso dos alegados episódios de tortura na Esquadra do Rato, em Lisboa. Um civil e um dos 15 polícias detidos foram, entretanto, libertados. Leão XIV faz hoje um ano que foi eleito. Robert Francis Prevost é o primeiro Papa norte-americano, o primeiro agostiniano. Há muito para ler e ouvir aqui na Renascença, em rr.pt.
9: João Fonseca, no Desporto é esta hora. O que é que nos contas?
11: Bom dia. O Sporting de Braga falhou a segunda presença numa final europeia. Com uma expulsão aos 6 minutos, os guerreiros perderam por 3-1 na Alemanha com o Friburgo. Falham assim a final da Liga Europa contra o Aston Villa, que afastou o Nottingham Forest de Vítor Pereira. Na Liga Conferência, os finalistas são Crystal Palace e Rayo Vallecano. Roberto Martínez, o selecionador nacional, anuncia os 26 convocados de Portugal para o Mundial na próxima semana, terça-feira, dia 19, sabes a que horas?
9: A que horas?
11: À 1 da tarde.
9: Aí, é uma hora, estamos a almoçar.
11: Estamos a almoçar e a assistir a ver quem são os 26 que nos vão representar.
9: Pois, com certeza. Até já, João Fonseca.
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9: Então, já a seguir temos o explicador. Vamos perceber o que é que aconteceu ontem com o pacote laboral, que parece que não avançou.
14: Vai para o Parlamento.
9: Sim, o que é que isto quer dizer?
14: É um pacote laboral que é muito viajado. Ele anda por muitos sítios.
9: Sim.
14: E agora vai para o Parlamento. Aliás, falámos disso ontem. Uhum. Havia essa possibilidade, se não houvesse acordo, que era o que seguiria. Portanto, é disso que falamos já a seguir com o Sérgio.
9: E depois, o que é que se passa no Parlamento? Vamos perceber. E depois temos as aventuras dos 5. Eu queria muito ler a extensa carta que o Pedro me escreveu no Dia da Mãe.
14: Isso é.
9: Ui, é folhas e folhas.
14: Tem consentimento do próprio.

0: vamos ouvir daqui a nada. Ordinary. Já lá vamos, agora o explicador. E que anda aqui a seguir o caminho do pacote laboral, porque não houve acordo, exatamente. Sérgio, para as novas leis do trabalho. Sim. Porquê?
1: Porquê? Porque o GT manteve a rejeição da nova versão do documento. A Central Sindical contesta, por exemplo, a possibilidade das empresas não reintegrarem o trabalhador em caso de despedimento legal. Algumas das medidas de que falamos ontem, não é? O alargamento dos contratos a prazo, o banco de horas individual, a externalização dos serviços, o outsourcing, como é conhecido, exato, são alguns dos exemplos, não é? Tudo isto motivou a rejeição da UGT, o que levou a Ministra do Trabalho a acusar a Central Sindical de nunca ter estado efetivamente interessada num acordo.
0: Então, voltamos à pergunta. E agora?
1: Agora, a proposta segue para o Parlamento, não é? O Governo diz que vai apresentar a proposta inicial com contributos que saem das reuniões tidas ao longo de 9 meses com os parceiros sociais. A Ministra do Trabalho não esclarece que contributos são esses, mas fica claro que não vai para o Parlamento esta, a mais recente versão que esteve em discussão no dia de ontem, justamente porque não houve acordo. Portanto,
0: é como se não servisse para nada? Volta para trás?
1: Não necessariamente, porque a ministra diz que há alguns contributos, só não esclarece quais, mas na prática é a versão inicial com mais uns pósitos.
0: E será que a reforma vai passar no Parlamento?
1: É muito complexo. Não é certo. Exato, não é certo. A ministra quer negociar com o PS, já o afirmou, não é? Mas o Partido Socialista tem sido muito crítico deste pacote laboral por considerar que aumenta a precariedade.

0: é dado no trabalho. O Chega, apesar de discordar do conteúdo da proposta, diz estar aberto a uma aprovação, mas com uma exigência, que é a redução da idade da reforma. Algo que o Governo já colocou completamente de parte e até mereceu críticas de Pedro Passos Coelho, essa proposta do Chega. Portanto, parece ser, de facto, muito difícil um acordo para aprovar no Parlamento esta reforma laboral.
1: Vamos imaginar, se a lei passar no Parlamento, é garantido que vamos ter novas regras no trabalho?
0: Não, é a resposta. Não é logo garantido, é verdade. Okay. Primeiro tem de passar pelo Presidente da República, que pode decidir votar, né, o pacote laboral. Aliás, António José Seguro, ainda candidato à Presidência da República, foi muito claro a dizer que votaria este pacote laboral se não reunisse consenso entre os parceiros sociais. Como se vê, não reuniu consenso.
2: Pois.
0: Se o Presidente votar, a lei regressa ao Parlamento, que pode decidir aprovar novamente a lei, aí sim poderá entrar mesmo em vigor, ou votar contra o Parlamento e aí termina a discussão. End of story, não é? Fim da história. Portanto, ainda há aqui um longo caminho e não fica claro que, de facto, este pacote laboral passa a ser efetivamente aprovado.
2: Sim, e por um lado há muita gente assustada com isto que traz este pacote laboral e que faz figas para que não seja aprovado, na verdade.
0: Sim,
2: não é?
0: Muitos contestam-se.
2: Quase que
0: dúvida,
2: que é melhor que demore mais. Até já, Sérgio. Mais notícias e o Explicador fica no site da Renascença. Bom dia.
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2: Estou muito estupefacta. Eu fico muito surpreendida pela tua arte, pelas coisas que fazes na vida, que é atriz, ela canta, ela faz rádio, ela escreve e ela encaracola o seu próprio cabelo enquanto faz rádio.
1: Ah, isso não era para contar,
2: Desculpa, juro-te, minha vénia, minha homenagem à Inês.
1: Hoje aqui abrimos aqui o cabeleireiro Lopes e Galvão.
2: Mas é a ti própria, eu acho
1: que
2: está com o seu Babyliss.
1: Também vou aí, se quiseres.
2: Está bem, com o seu encaracolador a fazer
1: umas ondinhas.
2: Mas muito bem.
1: Não tive tempo em casa, na verdade isto diz muito é da minha falta de organização, não é? Estás a elogiar-me, mas na verdade...
2: Não, está incrível.
6: Antes aqui do que a conduzir, não é? Porque há pessoas que fazem isso a conduzir.
1: Mas ligam onde?
6: Não, a maquiarem isso.
1: Ah, isso também acontece.
2: Pois é, olha, por falar nisso vamos saber... Tu sabes se a Dona Clotilde, neste momento, no seu Renault, está a pôr rima nos olhos, Paulo Soares?
6: Espero que não, que isso é um bocadinho perigoso.
2: Como é que está
6: momento,
2: o trânsito?
6: Sim. Um acidente na A4 antes de Campo, é no sentido Amarante-Porto, corte via direita, lentidão à passagem, na VCI já a resistência do mercado A3 e entre o final da A1 e o Nó de Francos. Em Lisboa, trânsito lento no IC19, desde Terceira, na A5 na área de serviço e também na A2, na Baixa de Corroios. Atenção ainda à A33, na margem sul, há um acidente antes da Moita, em direção ao Montijo. Não tem corte via, mas provoca demora à passagem. Linha verde, 850-50.
2: Andas de Moita? Gostas de andar de Moita?
1: Gostas de andar de Moita? Gostas de velocidades? Olha, então, quanto ao tempo para esta sexta-feira? Temos um dia que vai ser cinzento e de chuva. Temos aguaceiros, sobretudo, aliás, em todo o país, mas mais fortes no sul ao fim do dia. Máximas hoje de 18 para o Porto, de 20 para Lisboa e também para Faro e Coimbra, também com 20 de máxima nesta sexta-feira.
2: Então, já a seguir temos aventuras dos 5...
1: Que é dos três.
2: Dos três.
1: Faltam dois.
2: Tenho um filho que também me anda a recomendar boas séries de televisão. Eu queria recomendar.
1: Bom.
2: Já viste como deu a volta tudo?
1: Realmente.
2: A ver uma série recomendada por ele.
1: E boa?
2: Para já?
1: Olha,
2: espetacular.
1: Sim, senhora.

0: Estou a adorar. Isto é o barulho do encaracolador da Inês. Está aqui.
1: Tem que ser assim, multitasking.
0: Vamos embora!
1: Todos.
0: Se isto não é épico,
1: é.

0: Estás a gravar.
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5: Ai. Xavier e Nicolau estão a salvo esta semana. Então tivemos dia da mãe. Recebeste lindas declarações?
6: Não, olha, recebi uma declaração tão grande que ainda estou a ler.
5: Uau!
6: Ao contrário. Cheguei à casa do pai do Pedro no domingo e tinha lá um ramo de flores à minha espera. Eu suspeitei, isto é mão do pai. Mas tudo bem, incrível, lindo, um ramo de flores que ainda vivo, está em casa, é branquinho, com rosas. E vinha com um envelope com uma mensagem lá dentro. E pensei, uau, incrível. Eu abro e diz, eu pego naquilo e diz, feliz dia da mame. Feliz dia da mame.
5: E mais nada?
6: Mais nada. E eu digo assim, cartão, Pedro, uau. E ele, os Bloods obrigaram-me.
5: Os Bloods? O que é isso?
6: Bloods é como o Pedro agora diz, as pessoas, os tipos.
5: E quem são os Bloods, no
6: geral,
5: no caso?
6: Deve ter sido o pai, deve ter sido a empresa onde se contrataram as flores, onde se compraram.
5: Certo, certo.
6: Os Bloods obrigaram-me.
5: Podia ter mentido, podia ter dito assim, claro que sim, mamã.
6: Feliz dia, mame.
5: Mas pronto. Tem ponto de exclamação?
6: Tem ponto de exclamação.
5: Então é feliz dia, mame.
6: Sim.
5: Também estavas a enviesar essas declarações.
6: Quero dizer que ele está tão crescido que eu já vejo séries de televisão recomendadas pelo Pedro. E ele tem bom gosto, devo dizer, porque as coisas que tenho visto recomendadas por ele são ótimas. Estou a ver uma série da Netflix chamada Algo Horrível Vai Acontecer, dos produtores do Stranger Things, e que é uma série de terror. Eu estou morta de medo a ver aquilo e a pensar, caramba, o Pedro viu isto e estou a adorar.
5: Olha que bem.
6: Tenho um bom recomendador de séries lá em casa.
5: Fogo, já viste como isto dá a volta.
6: E
5: é engraçado, isto está tudo ligado, porque eu vou precisamente falar, não dessa série, mas de uma outra série que acabaste de dizer, que é
6: Stranger Things.
5: E acho que são aqui pequenos sinais de que eles estão a ficar crescidos, porque foi basicamente um projeto iniciado nas férias da Páscoa e que eu deixei que acontecesse, mas que implicou horas e horas e horas e horas a ver muito mais televisão do que é recomendável. Mas eles disseram que queriam ver o Stranger Things. E pensei, olha, estão crescidos. Então começaram nas férias da Páscoa e eles viram, atenção, 9 anos de Stranger Things, não é? Que foi o que durou, que ele estreou em 2016.
6: Sim.
5: E acabou em dezembro de 2025. Num mês, não faziam mais nada que não fosse ver aquela série. Agora, quem já viu Stranger Things sabe que aquilo começa mais ou menos ok, mas começa a ficar muito assustador.
6: Muito medonho, sim.
5: E pensei, estas criaturas vão ter pesadelos. E claro que aconteceu uma vez ou outra assim umas noites mais agitadas, não sei se foi relacionado com isso, mas claro que aconteceu. Eu pensei, ah, que bom, porque eu tinha deixado o Stranger Things ali, terceira temporada mais ou menos, pensei, ah, quando chegarem lá, digam-me que eu apanho-vos. Não me lembrava de nada. E depois, claro, fui ver, não é? Até então a série tinha quase 10 anos, é natural que eu não me lembrasse. Mas ficaram, foi a obsessão lá em casa dos últimos tempos. E pronto, os meus bebés estão
6: os teus bebés vêm séries de televisão contigo.
5: Vêm séries, sim. Já de crescido. Séries que eu vi adulta quando eles tinham acabado de nascer.
6: Imagina, sim. E o meu já recomenda.
5: Estou a ficar esta pessoa, não é? Isto passa, não isto.
6: Pois estás, pois, e passa.
2: 12:05.
6: 12 para as 8, temos agora o Escalema para ouvir. Nas 3 da manhã, hoje temos The Buraca Radio Show.
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6: Que é uma rádio espetacular. Melhor que a nossa. E que vamos ouvir, vamos sintonizar depois das 8. Ah, e vamos ter o Recomendo Imenso. Já vamos dizer o que é que queremos aqui recomendar hoje.

0: Calema com Sara Correia. Então, hoje temos edição às 8h15 do Recomendo Imenso. E sendo que este fim de semana parece que vamos ter chuva.
1: É verdade.
0: E que vai ser um bom fim de semana para se ver coisas na televisão, séries ou filmes ou o que quiser. A pergunta hoje é,
2: pensam vocês, que série é que recomendam? Não é isso que nós queremos saber. O que nós queremos que recomendem é quem é a melhor pessoa com quem ver séries?
0: Sim. Com quem gosta?
2: Sim.
0: Sentar ao lado.
2: Com quem é que gosta?
0: Sim.
2: Gosta de ver séries com o seu marido? Gosta de ver séries com a sua esposa? Gosta de ver séries com os seus filhos?
0: Com os irmãos?
2: Com a sua sogra?
0: Com os irmãos é espetacular também.
2: Com o vizinho?
0: Com o cão?
2: Por exemplo,
0: sim.
2: Também conta animais.
0: Qual é o melhor ser vivo para se ver séries num fim de semana de chuva?
2: 962-007-500, mensagens de áudio, se faz favor.
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2: São as grandes estreias que perde se não houve às 3 da manhã. Se eu faz muito bem, muito bom dia. Cá está a sua mensagem para hoje, sexta-feira.
33: Bom dia. 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A esperança é determinante na construção de um mundo melhor, seja o nosso pequeno mundo familiar, seja a imensidão da Terra, que em tudo nos ultrapassa.
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2: Boa sexta-feira, cá estamos consigo. São 8 da manhã, 7 nos Açores. A altura de lhe contar que notícias é que marcam a atualidade nesta sexta-feira. Sérgio Costa, vamos lá.
34: Antivírus, mais um caso suspeito e outros dois confirmados são cidadãos britânicos. Neste jornal assinalamos um ano da eleição de Leão XIV, o Papa da Paz desarmada e desarmante.
2: Olá, João Fonseca. Olá. E no desporto, o que é que nos trazes?
35: Sporting de Braga falha a final da Liga Europa, concentra-se agora no campeonato, segunda-feira no Estádio da Luz, a 2 jornadas do fim.
2: Vai ser um dia com nuvens e possibilidade de chuva. Estão agora 12 graus em Lisboa, 12 no Porto, 15 em Faro. Vamos contar-lhe as notícias desta manhã, edição de Sérgio Costa.
34: Já lá vamos assinalar o primeiro ano, o ano de eleição do Papa Leão XIV. Há mais um caso suspeito de antivírus no Reino Unido. Trata-se de um cidadão britânico que esteve recentemente em Tristão da Cunha, na ilha de Santa Helena, no Atlântico Sul. Por sua vez, as autoridades de saúde confirmam outros dois casos, anteriormente dados como suspeitos entre cidadãos britânicos. A confirmação surge no âmbito da monitorização, que está a ser feita ao surto do navio cruzeiro que nesta altura segue para as Ilhas Canárias. Israel confirmou, entretanto, um caso de antivírus, mas o paciente em causa foi infectado com uma variante europeia do vírus durante uma viagem ao leste europeu. Não está, é um caso que não está relacionado com o cruzeiro onde houve um surto de antivírus. Este caso de Israel está estável em observação sem necessidade de isolamento. A Agência Internacional de Energia defende que Portugal deve retirar da fatura da eletricidade custos não ligados à energia nem à rede. A organização considera que a medida iria permitir acelerar a eletrificação da economia nacional. A recomendação consta da revisão da política energética de Portugal, que hoje é apresentada em Lisboa. A agência defende que os preços da eletricidade devem refletir o custo do fornecimento, também para a proteção das famílias vulneráveis. Recomenda ainda que o país apoie a compra de veículos elétricos usados, sobretudo por famílias famílias de baixos rendimentos. Deverão continuar a ser ouvidos hoje os agentes da PSP detidos no caso dos alegados episódios de tortura e violações na esquadra do Rato em Lisboa. Os advogados de defesa dizem que as medidas de coação ainda não deverão ser conhecidas esta sexta-feira. Lei da nacionalidade, centenas de detentores de vistos gold poderão processar o Estado. Em causa está a nova legislação, que passa de 5 para 8 o prazo para obtenção da nacionalidade. Há cada vez mais investidores a cancelar pedidos de residência. De acordo com o Semanário Expresso, são mais de 500 cidadãos estrangeiros que poderão avançar muito em breve com uma ação judicial coletiva. No desporto, João Fonseca, perdida a final da Liga Europa, Braga define o objetivo de segurar o quarto lugar no campeonato.
35: Com deslocação ao Estádio da Luz na próxima segunda-feira, derrotado ontem em Friburgo por 3-1, Carlos Vicente, o técnico arsenalista, aposta agora na recuperação física e mental da sua equipa para defrontar o Benfica.
0: O partido vai ser difícil, o sabemos, mas agora creio que é o momento de...
35: Sabemos que o jogo será difícil, mas para já o momento é de pôr-lhes o braço por cima, dar-lhes um beijo, animá-los e confiar neles.
0: Confiar neles,
35: porque ao longo da temporada...
0: Nos han demostrado,
35: demonstraram-nos depois de tantas circunstâncias
0: partidos,
35: que acreditam,
0: com tantas, circunstâncias,
35: que lutam,
0: que, eles creem, que, eles lutam,
35: que nunca
0: que
35: se dão por vencidos.
0: Não se dão por vencidos.
35: Por isso
0: nunca,
35: vamos ajudá-los a recuperar e segunda-feira enfrentar um jogo
0: e lunes,
35: que é muito importante
0: partido,
35: para nós.
0: Como lo que es, que é um partido muito importante para nós.
35: Carlos Vicente, final da Liga Europa sem português. O Nottingham Forest de Vítor Pereira também foi eliminado. Friburgo, Aston Villa, finalistas a 20 de maio em Istambul.
2: O Desporto na Renascença com João Fonseca e hoje estamos a falar muito disso nesta manhã. Sim. Sérgio, passa um ano da eleição de Leão XIV, um Papa intransigente na defesa da paz.
34: Uma paz desarmada e desarmante foi de resto a frase marcante de Leão XIV nas primeiras palavras após a eleição, justamente há um ano. Um Papa que diz o que tem a dizer em defesa da paz, sublinha o Presidente da Conferência Episcopal Portuguesa, Dom Virgílio Antunes.
3: Diz aquilo que tem que dizer e que deve dizer neste momento crucial da história da humanidade, mesmo que isso lhe traga alguns dissabores e que desagrade a alguns dos poderes deste mundo. Mas se não fosse este discurso, esta forma de estar e este testemunho, então qual seria, sim, o papel da Igreja, qual seria o papel do Evangelho, qual seria o lugar do Papa dentro daquilo que é a própria vida da humanidade.
34: O Presidente da Conferência Episcopal Portuguesa, Dom Virgílio Antunes, em declarações em Rio Cunha, no dia em que passa um ano da eleição do Papa Leão XIV. Conosco nesta edição das 8 está a vaticanista da Renascença, Aura Miguel, que nos vais falar sobre os pontos fundamentais deste ano de pontificado. Bom dia, Aura.
2: Olá, Sérgio,
34: esta intransigência na defesa da paz assume maior relevo perante a atual instabilidade internacional.
4: Sim, eu creio que é mesmo o cartão de visita dele, porque naquele dia, faz agora um ano, na varanda, ele usou 9 vezes a palavra paz naquela breve intervenção, e estas insistências a favor do diálogo e da negociação, a Santa Sé e ele próprio a convidar os beligerantes a depor as armas e a reunirem-se até olhos nos olhos, cultivar frutos de paz e fraternidade, tem sido mesmo uma insistência em todos os momentos. Quando ele foi eleito, pensávamos sobretudo no conflito entre a Ucrânia e a Rússia, mas agora agravou-se, como sabemos, com esta instabilidade
34: no
4: a crescer.
34: Ambiente,
4: ele diz sempre, exato, que a missão da Igreja é pregar o Evangelho e a paz, e sobretudo pensa em tantas vítimas inocentes, agora também já para pensar em Gaza e tudo o que se passa no Médio Oriente. De resto, ele foi ao Líbano falar de paz, sempre que viaja, insiste agora em África, até incomoda, como sabemos, aliás recordaste, são palavras diretas ao assunto e firmes de uma maneira a seu estilo, bastante, diria, doce, mas firme. Mas
34: causa
4: é claramente...
34: um incómodo, desde logo.
4: Exato.
34: Em Washington, não é? Causa um incómodo.
4: Exatamente. Mas esta nota sobre este tema, ele com as religiões também insiste, tem mesmo a certeza, se libertarem todos de condicionamentos ideológicos e políticos, poderá haver uma eficácia maior em dizer não à guerra e sim à paz, não à corrida ao armamento, mas sim ao desarmamento. Portanto, preocupado, exato, com os milhões de vítimas que estes conflitos trazem.
34: No que diz respeito à gestão da Igreja, Aura, rapidamente, o que é que há a destacar?
4: Sim, são duas notas, porque ele pediu para rezar, sobretudo agora em maio, quer pela paz no mundo, quer pela comunhão na Igreja. E ele bate-se muito também por o caminho de unidade com os outros cristãos, mas eu creio que ele também está a pensar para dentro. Aliás, ele inaugurou uma nova forma de governo, porque vai passar a haver duas vezes por ano dois consistórios, portanto, reunião do Papa com todos os cardeais. Ele mesmo diz que precisa deles para o ajudarem a governar a Igreja, mas ele está preocupado com alguns problemas internos, e eu, a minha leitura é que poderá, há riscos também de eventuais cismas se não se entenderem em dois extremos opostos. Por um lado, o que se passa na Alemanha com o esticar a corda, com algumas mudanças, digamos assim, mais contemporâneas, exigências para mudar a Igreja ou questões de autoridade que, não há, que a Santa Sé não concorda. E, por outro lado, a questão dos lefebrianos, que já anunciaram, portanto, os tradicionalistas que vão ordenar novos bispos, e isso claramente conduzirá a um cisma. Ele está anunciado para 1 de julho, portanto, são, digamos assim, duas feridas que ele também, muito certamente, bem, hoje, no Santuário de Pompeia, onde se encontra, vai confiar a Nossa Senhora e pede orações.
34: Obrigado, Ana Miguel, com pontos fundamentais do primeiro ano do pontificado de Leão XIV. Passou hoje um ano da eleição do Papa, e... Papa da Paz, desarmada e desarmante.
2: Há tanta coisa para ler no site da Renascença, passar por lá. Até já. Até já. Sérgio, bom dia.
1: Bom dia, bomba 2.
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2: Beijinho grande.
16: Olá, bom dia.
2: Então,
16: como é que vocês estão?
2: Era um musical. Musical. Inferno, todas as manhãs. Sim. Que horror, coitadas das pessoas.
17: Tudo musicado. Olá, bom dia, como está? Boa sexta-feira.
2: Daqui a nada vamos ter Buraca Radio Show. Momento aqui à sexta-feira em que sintonizamos uma outra rádio, em que acontecem coisas maravilhosas.
17: Sim, sim. Antes disso, e já que temos o fim de semana de chuva, aliás, hoje sexta, saiu de casa, já viu chuva, com certeza, o chão molhado. Então, queremos, no recomendo imenso, que nos diga qual é o ser vivo, porque vale cães também, e pessoas...
2: Tudo, peixes,
17: que
2: tartarugas.
17: Que recomenda para ver séries quando está a chover lá fora. Séries ou filmes ou o que for. Com quem gosta de estar no sofá a ver coisas quando está a chover.
2: Eu acho que vamos ter aqui uma oportunidade que as pessoas não vão desperdiçar para dizer mal dos seus cônjuges.
17: Porque adormecem.
2: Porque adormecem.
17: Porque adormecem.
2: Porque adormecem.
18: Um fim de 5 minutos.
2: Está aquele menu assim, popom, e as pessoas já...
17: No teu caso, quem adormece primeiro?
2: Eu.
17: És tu.
2: Sou sempre okay. Eu. Por acaso, o meu esposo é uma pessoa muito... É boa de se ver séries, porque é uma pessoa que aguenta muito firme. Ao mesmo tempo, é uma péssima influência, porque é sempre... Ah, vamos ver mais um. Senão, não, nem pensar. Eu tenho que ter muito juízo ao pé daquela pessoa. Ele é muito perigoso.
17: Eu sou o Ivo, neste caso. No meu caso, é ele que adormece e sou eu que fico
2: e tu ficas a ver.
17: Então, passo a vida a ver coisas para trás.
2: Pois.
17: Outra vez, puxar para trás, é puxar outra
2: a
17: vez
2: puxar
17: para trás.
2: A puxar para trás,
17: é puxar para trás. É puxar para trás, é puxar para trás. Qual é a melhor pessoa para se ver séries na vida durante um fim de semana de chuva? 962-007 aqui, 500. Olá, Paulo Soares.
19: Bom dia.
17: Bom dia, como estão as coisas no trânsito?
19: Agora um acidente no IC19 em Queluz, é no sentido Sintra-Lisboa. Corte via direita, demora desde Terceira. Filas também na A5, na área de serviço, e na A2, desde a Baixa de Corroios. No Porto não está muito complicado, a vez aí tem abrandamentos do mercado A3 e entre o final da A1 e o Nó de Francos. Linha verde para troca de informações é o 850-50-10.
2: Obrigada, Paulo Soares, e até já.
19: Até
2: quanto
19: já
2: ao tempo para hoje, temos uma sexta-feira cinzenta com um céu bastante nublado e também com chuva e aguaceiros que vão ser mais fortes na zona sul mais ao final do dia. Quanto a máximas, temos hoje o Porto a chegar aos 18, Lisboa com 20, 20 é também a máxima para Faro e em Coimbra, Castelo Branco com 19, temos Viseu a chegar aos 16 e Évora com 22, Ponta Delgada com 17 e o Funchal com 21.
17: Então, já a seguir temos o recomendo imenso. Por favor, deixe uma mensagem de voz. E recomendo imenso a melhor pessoa para se ver séries ou filmes durante um fim de semana de chuva. E já agora se empresta essa pessoa. Seria incrível, não é?
2: Alugo.

0: 8h14, bom dia! Eis que somos às 3 da manhã e estamos consigo aqui até às 10 com a Inês.
1: Olá, bom dia! E com a Ana Galvão.
0: E com muitas recomendações aqui. Então temos um recomendo imenso com as melhores propostas de companhia para se estar no fim de semana de chuva a ver o que for na televisão.
1: Que é o que vai acontecer este fim de semana.
0: Pois.
1: O tempo não está espetacular. Peço desculpa se acabei de lhe dar uma notícia que não sabia. Mas vamos ter chuva durante o fim de semana e, portanto, vai ser ótimo para ficar em casa, no quentinho.
0: Quem é que tu recomendas?
1: Então.
0: Qual é a sua recomendação, Inês?
1: Eu não queria ser aqui egocêntrica, mas vou recomendar-me a mim própria.
0: Sim, senhora.
1: Porque sim, é assim. Eu tenho uma política de séries muito. Há aquelas séries que eu gosto de ver, por exemplo, na minha pausa do almoço, que são mais curtinhas geralmente. Outras que eu tenho só para ver sozinha. Outras que eu tenho para ver em conjunto. E eu gosto porque assim, quando adormeço, pronto, ninguém me chateia.
0: Claro.
1: Percebes?
0: Sim.
1: Ninguém há séries que eu ponho mesmo para adormecer.
0: Ninguém está a ver.
1: Que eu vejo em dois capítulos por causa disso. Mas a pessoa com quem mais vejo séries é com o Ivo, claro. Que não é sempre uma boa influência. Porque ele resiste muito. E lá está, pronto.
0: E faz-te dormir
1: pouco. Só mais um faz-me dormir pouco.
0: Olha, eu recomendo o imenso Animais à Volta. Gosto muito de ver com a Vicky e os gatos. E com o meu namorado, que é muito entusiasmado na hora de escolher e aceita sempre ver coisas. Tem muito entusiasmo, mas rapidamente abandona o mundo dos acordados. Não tem problema.
1: Por acaso, olha,
0: recomendo o imenso.
1: Isso é uma característica que nem sempre é valorizada, que é aquelas pessoas que não são esquisitas.
0: E vem tudo.
1: E acho que falamos pouco disso, não é? Aquelas pessoas que querem. Porque há muita gente que é esquisitinha, que é. Então, mas queres ver esta? Não. Não me apetece.
0: Ele é esta pessoa.
1: Há pessoas
0: abandona
1: que...
0: rápido.
1: Não. Abandona rápido, mas aceita ver.
0: Aceita.
1: Pronto, é isso. Isso é bom. Isso é bom de louvar.
0: Vamos às recomendações.
1: Vamos a isto.
2: Recomendo imenso.
1: Teresa, bom dia.
3: Olá, 3 da manhã. Eu sou a Teresa. Estou aqui com a minha mãe para a escola. E eu queria dizer que eu gosto de ver as séries sozinhas.
0: Olha,
3: porque com a minha mãe ela adormece e depois no dia a seguir está-me a perguntar o que é que aconteceu.
1: Pois.
3: O meu pai simplesmente não o vê comigo porque depois... pronto. E o meu irmão não se cala enquanto vemos. E está... ah, este ator.
1: Eu acho que isto vai facilmente transformar-se na pior pessoa com quem ver séries. Eu acho que é isto que vai acontecer. Sara, bom dia.
4: Recomendo muito ver séries com o meu marido.
0: Oh.
4: Se bem que agora cada um em seu país, eu em Portugal e ele na Suíça.
0: Ah, bem ao mesmo tempo.
4: Vemos séries juntos, ao mesmo tempo, em videochamada.
0: Oh. Isso é incrível.
1: Queridos.
0: Já fiz isto é incrível. Sim, que não deixas de ver, só por não estar juntos, não é?
1: Que amorzinho. E são
0: é
1: duas
0: lindo.
1: Séries numa, no fundo, porque podes ver a série e olhar para a pessoa, para o objeto do teu amor, enquanto vês a série.
0: Olá, Beatriz.
5: Bom dia. A melhor pessoa para ver séries comigo sou eu própria, porque quando não me está a entusiasmar, começa a avançar e eles começam a ralhar comigo. Portanto, sozinha estou muito melhor.
0: Pronto.
1: É assim, a Beatriz é das minhas. Pedro, bom dia.
6: A melhor pessoa para ver séries comigo é a minha mulher, realmente, a Carla. Já não posso dizer o mesmo de mim. Depois, um quarto de hora depois, estou a dormir.
0: Lá está. Epá.
1: Adorava que agora tivéssemos uma mensagem da Carla.
0: Sim.
1: Mas não é o caso. Não é o caso.
0: Devia haver séries para estas pessoas que repetiam os 15 minutos ad eterno.
1: Estão sempre a ver os primeiros 15 minutos
0: Sim.
1: de tudo. Ai, Ana, bom dia.
7: Olá, bom dia, Ana e Inês. As melhores pessoas são únicas para ver séries. É o meu filho e o meu marido.
0: Não.
7: Nós os três somos espetaculares a ver séries. Beijinhos, bom fim de semana.
1: Queridos.
0: Grande trio.
1: Em família.
0: Também
1: que maravilha.
0: Muito. 96...
1: Se quer recomendar também, já sabe.
0: Sim, 962007500 a valer. Qual é a melhor pessoa do mundo para o acompanhar a ver séries ou filmes ou o que for durante um fim de semana de chuva?
2: Recomendo imenso.
0: Eu recomendo imenso. 8h20.

0: param de chegar, não param de chegar. Pessoas recomendadas. 8h22. Então vá, vamos ao recomendo imenso.
1: Qual é a melhor pessoa com quem ver uma série? Maria João, qual é a pessoa da sua eleição?
2: A melhor companhia para o meu sofá para ver boas séries, o Naki de um lado e a Caia do outro. O meu labrador preto e a minha pudenga portuguesa. Beijinho grande, dia feliz.
0: Mas eles também abandonam rápido, na verdade.
1: Mas também não protestam quando não estão a gostar.
0: Pois é.
1: Ah, não gosto disto. Está tudo bem. Cláudia, bom dia.
3: Bom dia. Eu recomendo imenso a minha filha de 17 anos para ver séries comigo. Gostamos das mesmas séries, recomendamos séries novas uma à outra, esperamos uma pela outra para começar a ver uma série nova e ninguém adormece.
0: Pronto. Espetacular, belíssima relação entre mãe e filha. Tenho dificuldade em ver coisas com o Pedro quando vejo, porque ele é muito intenso a ver e se eu desvio o olhar para qualquer coisa, não estás a

0: É até ao verão. Sim. Aprender a que o Ken Ray está a cantar nesta parte. I was a diamond. Já não falta tudo.
1: Recomendo imenso hoje. Recomendo imenso alguém para ver séries. Isso, ou
0: e aqui,
1: filmes.
0: Ainda temos aqui mais tempo para mais uma recomendação, que é da Paula. Bom dia.
2: Eu recomendo muito o meu filho José Miguel, que é espetacular para ver, séries, mas ao fim de 30 minutos estou a dormir e ao fim de 45 está ele. Acordamos e rimos-nos bastante os dois. Pronto. E toca a puxar atrás.
0: Mas espera.
2: Sim. Bom dia, bom fim de semana.
1: Bom dia. Meia hora e 45 é bom.
0: Sim, estão
1: é
0: ali
1: bom,
0: com um tempo mais ou menos coordenado.
1: Eu acho bons. 8h27, bom dia.
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20: Olá! 27 minutos para as 9. Olá, Teresa Almeida. Bom dia.
21: Bom dia.
20: Cá estás para nos contar o que é que marca a atualidade. Sabemos que há mais um caso suspeito de antivírus no Reino Unido.
21: É um cidadão britânico que esteve recentemente em Tristão da Cunha, na ilha de Santa Helena, no Atlântico Sul. Entretanto, as autoridades de saúde confirmam também 2 casos que eram dados como suspeitos entre cidadãos britânicos. A confirmação surge no âmbito da monitorização que está a ser feita ao surto no navio cruzeiro que nesta altura segue para as Ilhas Canárias. A Agência Internacional de Energia Energia defende que Portugal deve retirar da fatura da eletricidade custos não ligados à rede. A organização considera que a medida iria permitir acelerar a eletrificação da economia nacional. Centenas de detentores de vistos gold poderão processar o Estado em causa à nova legislação, que passa de 5 para 8 anos o prazo para a obtenção da nacionalidade. De acordo com o Semanário Expresso, são mais de 500 os cidadãos estrangeiros a avançar com uma ação judicial coletiva. Sem acordo em concertação social, vai ser o Parlamento a decidir. A UGT não subscreve as alterações à lei laboral, que vai agora ser discutida na Assembleia da República. A ministra garante que vai ser semelhante ao anteprojeto inicial.
20: E no desporto, João Fonseca.
0: Bom dia, o Pensador. Estreamos hoje o segundo episódio do podcast narrativo da Renascença, o Código Farioli. Uma visita à tese feita em 2012 pelo treinador campeão no Futebol Clube do Porto, nas plataformas habituais, hoje 12h45. E já tem data também a conferência Bola Branca, será 28 de maio, após o final da temporada no nosso país, e para debater a excelência no futebol já com muitos nomes confirmados e para ver uma parte do programa em rr.pt. Esta sexta-feira Braga acordou mais triste com a derrota em Friburgo, da equipa que falha assim a final da Liga Europa, onde estarão, além dos alemães, o Aston Villa, a 20 de maio, será em Istambul.
20: Ficamos todos muito tristes, estivemos a acompanhar o Braga.
0: Sim, e tiveram um desempenho fantástico, a jogar pelo menos um desde o sexto minuto de jogo, complicadíssimo.
20: Até já, João Fonseca, 25 para as 9.
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23: nunca.
20: Muito bom dia, nunca, never. Já a seguir temos uma rádio que nunca é igual, de facto.
24: Nunca, é a Buraca Radio Show, uma rádio que sintonizamos aqui todas as sextas-feiras e nunca sabemos o que é que pode acontecer.
20: É bem surpreendente. E você não quer perder, que eu tenho a certeza disso. Agora temos os Killers.
24: Eu gosto muito desta música.
20: And somebody told me.

0: Bem, bem gira esta música. O cantor Brandon Flowers tem melhor dentição que eu vi na vida.
1: Agora a questão é, será que é tudo dele?
0: Mas é branco, branco. Nunca vi nada assim, é um espelho.
1: Eu desconfio sempre desses dentes que fazem...
0: É mesmo. 20 para as 9. Vamos agora espreitar o trânsito. Olá, Paulo Soares.
2: Bom dia.
0: O que é que nos contas?
2: Mantém-se o acidente do IC19 em Queluz. Corte via esquerda em direção a Lisboa. Demora desde o Cacém. Há acidente também na Crela antes do estádio. Corte via esquerda. Alverca estádio com fila à passagem. Há demora ainda na A5 em Porto Salvo, no eixo norte-sul, no Lumiares. E na A2 a partir da segunda ponta o Feijó. Na zona centro há agora um acidente na A1 antes de Santarém. Corte via direita em sul-norte. No Porto, sem grandes problemas hoje. Abrandamentos apenas na VSI, de Bonjoia a 13 e do final da 1 ao Norte Francos. Linha Verde, 850-50-10.
1: Obrigada, Paulo Soares. Até já. Quanto ao tempo para esta sexta-feira, é antecâmara de um dia, de um fim de semana cinzento, que começa já hoje com céu muito, muito nublado, com chuva e aguaceiros que vão ser mais fortes no sul e sobretudo ao final do dia. Hoje temos o Porto a chegar aos 18 de máxima, temos 20 para Lisboa, 20 em Faro e 20 também em Coimbra. Sábado e domingo vão ser dias cinzentos e também de chuva em todo o país.
0: Então, daqui a bocadinho vamos aqui ouvir um programa sobre desporto. E muito mais coisas vamos ter aqui no Buraca Radio Show. O desporto já agora com Branco Ramírez, que é um nome que eu adoro. O Branco Ramírez.
1: É o jornalista do desporto da Buraca Radio Show.
0: E que se apresenta ao serviço dentro de minutos. Até lá temos Matilda para ouvir. Esta chama-se Meu Norte.

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4: Ah, Bad Bunny no Buraca Radio Show. Bad Bunny, que apareceu numa gala com rugas de octogenário e bengala. As pessoas acham que é maquilhagem, mas não é. O verdadeiro Bad Bunny tem mesmo 82 anos e sofre imenso dores nas costas. Fica assim explicado porque é que nas canções ele está sempre a dizer ai. Está no Buraca Radio Show, eu sou o Bruno Rodrigues e agora espaço para o desporto com Branco Ramírez e o Não Percebes de Bola, Branco.
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4: O que é que se passou esta semana, Branco Ramírez?
6: Balbúrdia, Bruno.
4: Balbúrdia, Branco.
6: Sim, balbúrdia, Bruno. Balbúrdia no campeonato de póquer do casino ilegal, Buraca Game. A atleta Kátia Solange foi acusada de batota por, ao retirar os óculos para os limpar a meio de um jogo, o resto das jogadoras terem percebido que ela é vesga.
0: Por isso é que ela estava sempre a ganhar, então ela um olho no baralho dela e o outro no meu.
6: Palavras da sua grande rival, Márcia Kátia, defende-se dizendo que o olho vesgo não afeta o seu jogo.
1: Não, a prova, eu até fiz uma prova em que tapava o olho boi e conduzia um carro. Passados 100 metros já tinha atropelado duas velhas e enfaixei o Renault Clio contra o talho do Fanã.
6: Ainda assim, o dono do Buraca Game não teve contemplações e expulsou Kátia Solange do evento.
4: Estamos tristes, mas não gostamos de expulsar ninguém. Pá, mas a gente também não pode admitir nos nossos eventos qualquer suspeita de ilegalidade.
6: Disse o dono do casino ilegal.
4: E no futebol, Branco, aquela expulsão tramou o Sporting de Braga, não é verdade?
6: Não vi, eu não ligo muito a futebol.
4: Ah, pois é. Obrigado, Branco.
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4: E hoje é dia de 3 contos na buraca. 3 contos clássicos, se fossem passados na buraca, contados pelas poetas Belarmina Roquete e Bernadette Regina, em escolas onde os meninos ainda não sabem ler. Hoje, na secundária da buraca.
17: Certo dia, o lobo mau chegou à buraca e viu 3 porquinhos na rua e disse: ah, os 3 porquinhos! Eu vou destruir as vossas casas com um sopro. E os porquinhos responderam: quais casas, mano? Mas tu tens noção de quanto é que custa um T0 na buraca? Estás parvo, mano? A gente dorme naqueles cartões ali no chão. E o lobo mau começou a chorar de pena e nunca mais voltou à buraca. Fim.
1: Bambi é o menino que vive na buraca. Um dia, a mãe de Bambi adoece e vai para o Amadora Sintra de urgência. Mas após uma semana, Bambi acaba por perder a sua mãe. Não! A mãe está viva! Ela é que a perdeu no Amadora Sintra. Enfiaram-na numa maca, lá para os corredores, e agora ninguém sabe dela. Bambi aprende a viver sozinho com o pai. Torna-se um grande homem e tira o curso de medicina, só para poder entrar no Amadora Sintra. E finalmente descobrir a mãe. Estava na lavandaria, no meio da roupa suja. Fim.
17: e finalmente a Branca do Neves e os Sete Anões. Uma vez, sete gajos muito baixinhos foram à casa do Neves, que era traficante na Buraca. Sem o Neves ver, levaram um saquinho de Branca. Chegando à casa, estava lá uma miúda que não tinha dinheiro para pagar rendas e ocupou-lhes a casa. Os anões chamaram a GNR, mas eles não podiam fazer nada. Então entraram em casa e deram-lhe uma paulada. A miúda ficou a dormir muito tempo e não acordava, nem que os anões a abanassem. E eles pensaram, epá, se calhar abusamos. E chamaram um tipo que fosse mais forte para acordar. Entrou um príncipe, que por acaso ia passar, e deu um beijo na miúda. A miúda acordou e deu um sapadão ao príncipe, porque ela não lhe deu consentimento e o tipo estava-se a aproveitar dela por estar inconsciente. No final, a GNR foi chamada ao local e levou de saco o príncipe e também os sete anões, porque eles esqueceram-se de mandar a Branca do Neves pela sanita abaixo. Fim.
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8: Amo isto.
0: Eu adorava tirar uma foto com o Bruno, pedir-lhe um autógrafo.
8: Sim, mas o Bruno, olha, sabe-se lá, tem tantas fãs.
0: Não sei, é uma estrela um bocado inacessível.
8: Ai, que bom, que bom, que bom. É à sexta sempre, depois das 8:30. Ai, sempre nas redes, tem lá todos.

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0: Hoje temos aqui um espaço onde se fala do assunto favorito dos portugueses.
1: É verdade,
0: que é o comer.
1: É o comer, é o comer. Então, ao almoço a perguntar o que é que vamos jantar. Ai, e ao jantar a perguntar o que é o almoço.
0: Ai, sim. Não, no almoço é contar o que se almoçou ontem, as coisas incríveis, o que se vai comer amanhã.
1: Enquanto comem. A falar da próxima vez que vão comer.
0: Ai, sim.
1: Hoje vou aqui falar sobre a melhor comida do mundo.
0: A melhor?
1: Trago rankings.
0: Ah, tá bem.
1: A melhor comida do
0: mundo.
1: Bem.
0: Às 9h15.
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0: Ora, muito bom dia. São 8 horas nos Açores. Seja bem-vindo. Olá, Sérgio Costa, mais uma vez. 9 da manhã, sexta-feira. O que é que está a marcar a atualidade?
27: Mais um caso suspeito de antivírus no Reino Unido. O Papa é um ativista convicto pela paz. Palavras do Patriarca de Lisboa quando passa um ano da eleição de Leão XIV.
0: Olá, João Fonseca. Bom dia. E no desporto, o que é que nos contas?
28: Bom dia, Ana. Conhece a frase "já não há bilhetes"? Vamos falar dos cromos da bola. Saiba quanto custa fazer a coleção do Mundial das Américas.
0: Ah, e que já se pode encontrar em todo o lado. Bom, quanto às temperaturas nesta altura, 12 em Lisboa, 13 no Porto, 16 em Faro. As notícias na Renascença, a edição de Sérgio Costa.
27: Há mais um caso suspeito de antivírus no Reino Unido. Trata-se de um cidadão britânico que esteve recentemente em Tristão da Cunha, no Atlântico Sul. Revelação das autoridades de saúde britânicas no momento em que confirmam outros dois casos anteriormente dados como suspeitos no âmbito da monitorização que está a ser feita ao surto no navio cruzeiro que nesta altura segue para as Ilhas Canárias. Entretanto, a Organização Mundial da Saúde revelou na última hora que testou negativa uma comissária de bordo que esteve em contacto com uma vítima mortal devido a uma infecção por antivírus em Joanesburgo. Agora em Moscovo, a acusar a Ucrânia de violar o cessar-fogo, estão suspensas as operações em 3 aeroportos no sul da Rússia, na sequência do que o Ministério Russo da Defesa diz serem ataques com drones ucranianos. Antes, o presidente da Ucrânia, Volodymyr Zelensky, havia acusado as forças russas de continuarem a atacar posições na Ucrânia durante a madrugada. O Ministério Russo da Defesa declarou um cessar-fogo a partir de hoje, até dia 10 de maio, para assinalar o fim da Segunda Guerra Mundial. Já Zelensky propôs esta semana um cessar-fogo por tempo indeterminado que teria início a partir do dia 6 de maio. As forças de defesa de Israel emitiram esta manhã alertas de evacuação para 6 aldeias no sul do Líbano em preparação para ataques aéreos contra o Hezbollah. As instruções são para que a população abandone essas aldeias e se afaste pelo menos 1 quilómetro. No dia em que se assinala o primeiro ano do pontificado de Leão XIV, o Patriarca de Lisboa considera que o Papa se destaca como um ativista convicto pela paz. No programa Escala Global da Renascença, Dom Rui Valério diz que Leão XIV se tornou, desde o primeiro minuto, numa importante voz de esperança contra as guerras no mundo.
29: É alguém que não apenas fala de paz, não apenas pensa a paz, mas sobretudo porque ele encarna aquilo que é a paz. E isso é curioso porque não é novo, não aconteceu desde que ele foi eleito pontífice. Mesmo em jovem, ele era que se me perdoa a expressão, mas ele era um convicto ativista a favor da paz no mundo. E por isso ele é para nós uma fonte de esperança e uma mais sustentada confiança.
27: Dom Rui Valério sobre o Papa Leão XIV, o Papa que não esconde o tom crítico dirigido aos decisores políticos envolvidos em conflitos. Na leitura de André Azevedo Alves, professor da Universidade Católica, especialista em políticas públicas, a relevância geopolítica do Papa no contexto atual deve servir de lição às lideranças europeias.
4: E essa desorientação deixa um vazio que o Papa não pode ocupar completamente, porque o Papa não é um líder político stricto senso, ainda que a sua liderança tenha também implicações políticas, mas que eu diria que neste contexto de fraqueza das lideranças europeias tem dado, a meu ver, maior destaque a esse papel do Papa.
27: Análise de André Azevedo Alves. O primeiro-ministro britânico afasta a demissão depois das pesadas derrotas do seu partido nas autárquicas. Keir Starmer revelou que não tenciona abandonar o cargo. Meios de comunicação britânicos citados pela Reuters avançam ainda que Starmer pretende apresentar-se às próximas eleições gerais como líder do Partido Trabalhista. Desconvocada, a greve na Casa da Música, a instituição e os representantes dos trabalhadores chegaram a acordo sobre uma revisão do novo modelo de carreiras. A greve estava inicialmente marcada para a próxima semana, foi, entretanto, desconvocada. Agora ao desporto, João Fonseca, com um trabalho Renascença sobre a coleção de cromos do Mundial. Há caderneta, mas não há cromos.
5: É verdade, e a febre está aí. Porém, as caixas com mais saquetas estão esgotadas, pasme-se, em Portugal. Isto apesar dos preços recorde. Uma saqueta custa 1,5€ e há 980 cromos. Ou seja, completar a coleção implica, no mínimo, um investimento de 210 euros. Valores que o diretor-geral da Panini Espanha, Luís Torrente, desvaloriza à Renascença.
8: É uma cifra importante, pero não é uma fortuna.
9: É uma quantia significativa, mas não é uma fortuna de todo. Até porque estes 210 euros não são comprados de uma só vez. São comprados gradualmente, pouco a pouco.
5: Todas as contas e explicações no site da Renascença em rr.pt, um trabalho do jornalista André Maia. E hoje vamos lançar o segundo episódio do Código Farioli, o Pensador, nas plataformas habituais, 12h45, sobre a tese do treinador campeão no Futebol Clube do Porto.
0: Ah, que boas novas. Bom, é o Desporto com João Fonseca na Renascença. Sérgio abre já amanhã ao público uma das edições mais polémicas da Bienal de Arte de Veneza.
27: Sim, o evento tem gerado contestação política. O júri internacional demitiu-se depois do regresso da Rússia à Bienal. Também o pavilhão de Israel tem sido alvo de manifestações pró-Palestina. O artista Alexandre Estrela, que representa Portugal, diz que os Estados Unidos deveriam ser também acrescentados à lista dos contestados. Maria João Costa.
10: A peça que Alexandre Estrela criou para o pavilhão português foi afetada por uma decisão de Donald Trump. A instalação recebia informação sobre sismos em tempo real do Centro Geológico Americano. O corte no financiamento ao centro obrigou Estrela a reinventar a obra.
11: Os cortes de fundos da administração Trump, a agência que nos providenciava os dados era americana, a peça ficou descontinuada. Isto para dizer que fizemos um bypass e voltámos outra vez a pôr a peça ativa para este evento.
10: E sempre que a Terra treme, a entrevista para.
11: É difícil parar o planeta.
10: Alexandre Estrela acha corajosa a admissão do júri da Bienal de Veneza e é solidário com o coro de contestação contra Israel e a Rússia, mas acrescenta aos Estados Unidos.
11: Acho que é um momento ultra difícil, a pressão tem que ser feita, acho-se corajoso do júri que se demitiu.
10: A Bienal de Veneza decorre até 25 de novembro.
27: Maria João Costa, em um dos destaques do programa Ensaio Geral de Mais Logo. A fechar, um anúncio e um acontecimento. Vamos ao anúncio. 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
0: Hoje mesmo? Exatamente. 10 da manhã?
27: Concerto comemorativo dos 90 anos da Renascença no Mel Arena no próximo ano. Agora, o acontecimento, para fechar.
0: Qual é?
27: Destacaram esta manhã, hoje celebra-se o 100º aniversário de uma personalidade relevante e muito conhecida.
12: I had rather thought that I would celebrate my 100th birthday quietly, David
27: Attenborough, o naturalista que durante anos entrou nas nossas casas via TV explicar os fenómenos da natureza, completa hoje 100 anos de idade e neste áudio, divulgado pela BBC, diz que esperava um aniversário calmo, mas todo o mundo teve uma ideia diferente, por isso agradece todas as mensagens de parabéns, ele que é um dos pioneiros no alerta de que os recursos da natureza não são ilimitados.
0: Pois.
27: Parabéns, David Attenborough,
0: parabéns,
27: 100
0: parabéns.
27: Anos de idade.
0: Sobretudo pela mensagem que deixa sempre.
27: Exatamente.
0: E como nos sensibilizou.
13: Que visionário
0: toca.
13: É, não é?
27: Sem
13: sempre
27: dúvida.
13: Foi.
27: Sem dúvida.
0: Até já, Sérgio. 9 horas, 8 minutos. Bom dia.
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13: Hoje não é para ter calma, hoje é sexta-feira.
0: É tudo a abrir.
13: É para ir com tudo.
0: Ai, ontem, por acaso, ia assim na estrada, lembrem-me, assim, rápido, e travei porque vi um sinal do meu lado direito de uma publicidade com um dos homens de quem eu mais gostei quando era adolescente, que era o Agassi, o tenista.
13: Ah, o André Agassi, claro.
0: Não é? Sabem que ele agora, e vocês vão ver na rua...
13: O Agassi anda aqui a provocar, quase a provocar acidentes.
0: O Agassi, agora, mais velho, não é? Anuncia, vou dizer o nome do supermercado, uma marca de frigideiras do Lidl.
32: Sério?
0: Juro-vos.
13: Oh, André Agassi.
0: Vocês vão passar e de repente vão ver o Agassi relacionado com este supermercado, com uma panela na mão.
13: Mas faz sentido,
0: com uma frigideira,
13: porque imagina,
0: como se fosse
13: eram
0: raquete.
13: Ténis, eram raquetes, agora são frigideiras.
32: A vida já lhe correu melhor, não é?
0: Pronto, vamos saber do trânsito.
33: Ainda o acidente do IC19 em Queluz, há um corte à esquerda e demora desde o Cacém em direção a Lisboa. Há acidente também na Querela antes do estádio, sentido Alverca-Estádio. Corte à esquerda, fila que passa a chegar ao IC19. Paragens ainda na A5, na descida do Monsanto e também na A2. Bem melhor agora na primeira ponte do Feijó, no Porto. Apenas abrandamentos na via saída, o mercado A3 e está rápido ao Nó de Francos. Linha verde, 850-50-10.
13: Obrigada, Paulo Soares. Até já.
0: Até
13: o nosso Agassi do trânsito. Quanto ao tempo para esta sexta-feira, temos um dia cinzento e que vai trazer chuva e sobretudo à zona sul do país, mais ao final do dia. Quanto a máximas, temos 18 para o Porto, 20 para Lisboa, 20 em Faro, 20 também em Coimbra, pelo Alentejo. Estamos um bocadinho mais quentes, mas chegamos só aos 22. Temos a Guarda, a cidade mais fria, com 13, Viseu com 16 e Castelo Branco com 19, 17 para Ponta Delgada, 21 para o Funchal e vem por aí um fim de semana de chuva e muitas nuvens.
0: Já a seguir, temos hoje já cozido.
13: E vamos falar da melhor comida do mundo. Qual
0: Mas
13: será?
0: Como é que se pode escolher isso?
13: Há estudos, há rankings, há okay. tabelas, classificações.
0: Haverá listas? Alguma portuguesa?
13: Será que há?
0: Será que
13: vamos
0: há?
13: Ver.
0: É já a seguir.

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2: Hoje há cozido!
3: E hoje vamos falar da melhor comida do mundo. Então, a lista dos 50 melhores restaurantes do mundo, é um ranking que existe, chama-se World's 50 Best, diz que a melhor comida do mundo está no restaurante Maido, no Peru. Já o guia da Taste Atlas diz que a melhor comida do mundo está em Itália. Ela divide por regiões e logo a seguir vem a Grécia. Já agora nesta lista Portugal aparece em quarto.
4: Ah, que bom!
3: O mesmo guia diz que o melhor prato do mundo é um tal de vori-vori, um ensopado do Paraguai que, pela descrição, estive a ler, e deixa-te almoçado para uma semana, na boa, porque aquilo leva tudo, é sopa, é massa, é farinha, é carne, é tudo. Mas, infelizmente, tenho notícias para vocês. Nada disto é a melhor comida do mundo. Estas listas estão todas erradas, todas, posso assegurá-lo. Porque a melhor comida do mundo será sempre a da nossa mãe. E não há guia, não há lista, não há ranking, não há nada que possa contrariar isso. Domingo foi dia da mãe e esta crónica de hoje é uma homenagem à pessoa que mais zela pela nossa alimentação. E não, essa pessoa não é o vosso nutricionista. Ninguém nunca vai estar tão preocupado como uma mãe em saber se vocês têm fome, se já comeram, o que é que comeram, se querem comer mais ou então que comam mais um bocadinho, mesmo quando estamos a rebentar, do que uma mãe. Se eu for à casa da minha mãe, eu já sei que vou ouvir: queres fruta? Queres bolachas? Queres pão? Ou então, pergunta clássica, queres leite? Que é uma pergunta que a minha mãe me faz há 44 anos,
4: sabendo que
3: apesar
4: não gosto.
3: De saber que eu não gosto de leite nem um bocadinho. Mas agora podemos perguntar, mas nem todas as mães cozinham bem. Claro que não. Claro que não. Há mães que cozinham até horrivelmente. Mas a razão
4: pela
3: qual... a razão pela qual a comida da mãe é a melhor do mundo não é porque parece saída das mãos de um chefe, também não é pela sua apresentação ultra sofisticada. Na verdade, até pode ser um arroz que cozeu demais, ou um peixe que nós em pequenos estávamos sempre a reclamar: tem muitas espinhas, ou então a sopa é sempre igual. A razão porque a comida da mãe é a melhor do mundo é porque foi feita por alguém que cuida de nós, que se lembrou de fazer uma coisa de que gostamos muito. A comida da mãe é a melhor do mundo porque toda a gente gosta de colo e amor. E a comida da mãe é ser pequenino outra vez. Porque dentro de uma panela de massa com frango, meus amigos, estão mil histórias de mães, de filhos, de pais, de mulheres que passaram o dia a trabalhar e que ainda assim chegaram a casa e tinham essa hipótese. E optaram por não envenenar a família inteira com cianeto no refogado. E de certeza que lhes apetecia, às vezes. E isso tem muito valor. Posto isto, decidi ontem fazer um inquérito, um pequeno inquérito nas minhas redes sociais.
4: Sim.
3: E lançar a pergunta: que prato era para as pessoas a comida da mãe? Recebi 340 respostas.
4: Uau!
3: Fiquei muito contente,
4: sim, sim.
3: Porque acho que já aqui dá uma amostra boa. E então podemos fazer aqui uma espécie de guia Michelin, que é com a lista... Porque, de facto, apesar das respostas serem todas muito diferentes, porque em cada casa é uma casa, a verdade é que há muitas coisas comuns. E então, vou começar com o segundo lugar desta lista, incontestavelmente, massa com frango.
4: Pois é.
3: A massinha,
4: é massinha com
3: frango. Com
4: carninha.
3: É massinha
4: assim com carninha.
3: Molho, é um prato que sai muito nas casas das pessoas. Em terceiro lugar, um singelo bolo de iogurte. Tanto, bolo de iogurte, bolo de iogurte, bolo de iogurte. Depois temos muito: ervilhas com ovos escalfados, bacalhau com natas, panados, imensos panados.
4: Panados, sim.
3: Empadão também, feijoadas e cozidos também, batatas fritas, de facto. Eu acho que eu tenho a ideia que agora fazem-se muito menos fritos. As mães eram pessoas que enfrentavam a fritura de uma
4: galharia,
3: forma muito destemida.
4: Sim, sim, sim.
3: Muito destemida. Ana, para ti, qual é?
4: A tortilha.
3: Tortilha da mãe Luísa.
4: Que é a melhor, mas a melhor do mundo, e eu mato-me só para provar isto.
3: A tortilha, eu já provei e é bem boa,
4: é
3: de facto.
4: É bem boa a tortilha da minha mãe.
3: E para terminar...
4: E para ti?
3: Em primeiro lugar, para mim, as almôndegas da minha mãe.
4: Okay.
3: É o prato da minha mãe. Mas o primeiro lugar, incontestável, com dezenas e dezenas de respostas, queres dar um palpite? Qual é que será o prato
4: canja?
3: Que as pessoas mais... Certíssimo!
4: Canja,
3: lá está.
4: Sim.
3: Zero em sofisticação, 100% em conforto. Vivam as mães.
4: Viva as mães. Que
2: já
4: bela crónica. Já mereciam as mães, que são as autoras.
3: As mães
4: belos...
3: que cozinham bem e as mães que cozinham mal, atenção.
4: Sim.
3: As que cozinham só mais ou menos.
4: Sim, porque é a comida
3: obviamente
4: da tua casa.

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0: E agora connosco Henrique Raposo. Olá, bom dia.
2: Olá, bom dia.
3: Olá, Henrique. Olá, bom dia, bem-vindo. Um ano de Papa Leão XIV. Como é que tu olhas para este primeiro ano de pontificado?
2: Tem sido um milagre. Porque o Papa e a Igreja têm sido fundamentais na resistência ao Trump e ao trumpismo. Aliás, e fala-se pouco, nós falamos pouco aqui na Europa da resistência do clero americano ao parafascismo da famosa polícia, o ICE.
3: O ICE, sim.
2: Que faz lembrar as SA.
3: Controlo de Imigração, exato.
2: Faz lembrar as SA, ou o Ku Klux Klan, legal e fardado. Ou seja, estamos a falar de bispos, padres, freiras, que dão literalmente o corpo às balas e aos bastões. Todos os dias acolhem as pessoas, defendem-nas nas comunidades. Isso é o mais importante, porque é feito na rua, é todos os dias, nas igrejas. E depois há o evidente duelo, não diria intelectual, mas político, entre o Leão XIV e o Trump e o J.D. Vance. Onde o Papa tem dito que um cristão, sobretudo um católico, não, é? Não pode apoiar este tipo de políticas.
3: O que incomoda muito Washington, não é?
2: É importante porque muitas vezes este tipo de radicalismo à direita quer ancorar-se e legitimar-se na fé, e não pode.
3: E Trump, os Estados Unidos, não são um caso único, não é?
2: Exatamente, não são um caso único. Mas Trump é o principal. Porque no mundo, e porque é que um católico ou um cristão não pode apoiar o trumpismo ou os seus congêneres nacionais? É que é um mundo que só vê a força. O Trump acha que o que está certo é o que é decidido pelos mais fortes. E porque eu quero ligar isto com outro tema da atualidade, que é o caso dos nossos polícias, da Esquadra do Rato.
3: Sim, do caso das estruturas.
2: Esta ideia da força e da selva, o mundo.

0: e há uma autoridade. E o que eu acho que se está a passar na nossa polícia, infelizmente, o caso é demasiado grave pela sua dimensão. Não é um nem dois. São 15 homens, pelo menos, envolvidos numa cena de terror. Não vou estar aqui a descrever, porque ainda Sim. há crianças nos carros a ir para a escola.
1: Porque o ato é grave, a omissão desse ato também.
0: O ato é gravíssimo, a omissão talvez ainda é mais grave. Porque eu não acredito que só 15 pessoas é que sabiam o que é que ele estava a passar.
1: Moral e eticamente condenável.
0: Mas há aqui um problema institucional. A polícia está a falhar na seleção dos seus homens.
2: Obrigada, Henrique, e até a próxima segunda-feira. O espaço de comentário fica no site da Renascença. É passar por lá.
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4: São 9:30 da manhã, bom dia. Contamos-lhe agora as notícias que marcam a atualidade. Teresa Almeida, Leão 14, é Papa há precisamente um ano, e o Patriarca de Lisboa chama-lhe um ativista pela paz. Porquê?
5: Dom Rui Valério lembra que Leão 14 se tornou desde o primeiro minuto numa importante voz de esperança contra as guerras no mundo. O antigo cardeal Robert Francis Prevost é o primeiro Papa norte-americano e o primeiro agostiniano. Greve dos trabalhadores da Casa da Música foi desconvocada, estava marcada para a próxima semana, houve acordo entre a instituição e os representantes dos trabalhadores para uma revisão ao novo modelo de carreiras instituído em abril. Há mais um caso suspeito de antivírus no Reino Unido. É um cidadão britânico que esteve recentemente em Tristão da Cunha, na Ilha Santa Helena, no Atlântico Sul. Entretanto, as autoridades de saúde confirmam outros dois casos dados como suspeitos entre cidadãos britânicos. A confirmação surge no âmbito da monitorização que está a ser feita ao surto do navio de cruzeiro, que nesta altura segue em direção às Ilhas Canárias. O primeiro ministro britânico afasta a admissão depois das pesadas derrotas do seu partido nas eleições autárquicas. Keir Starmer revelou que não tenciona abandonar o cargo.
4: Então, no desporto, João Fonseca, o que é que nos contas agora?
6: Conto, Ana, que é essencial não perder às 12h45 o lançamento, a estreia do segundo episódio do podcast narrativo da Renascença, O Código Farioli. O episódio chama-se O Pensador. É uma visita à tese feita em 2012 pelo treinador que se sagrou pela primeira vez na sua carreira e recuperou o Porto para os campeonatos em Portugal. Já tem data também a conferência Bola Branca, será 28 de maio, após o final da temporada no nosso país. E para debater a excelência no futebol, no nosso site, já está também o nome de alguns dos protagonistas desta conferência. Há coleção, há cadernetana, mas não há cromos esgotados em Portugal. Os colecionadores do Mundial terão de esperar por novidades. Hoje vamos conhecer os números e quanto custa ao bolso do consumidor, no mínimo 210 euros.
4: Para fazer a coleção toda.
6: Terá de ter a sorte de não ter nenhum repetido.
4: Sabes que o outro dia, na papelaria onde eu fui comprar uma coisa qualquer, eu já não tenho... O Pedro não liga a isso.
6: Já não liga, sim.
4: Mas comprei para amigos, porque sei o desesperante que está a ser encontrar a caderneta e agora os cromos.
6: E agora as saquetas, os cromos.
4: Caramba,
6: sim.
4: Isso é que é fazer desejar uma coisa.
6: Boa sorte.
4: Até já, João Fonseca,
6: de
4: depois do meio-dia e meia, versão alargada da Bola Branca.
7: Bola Branca.
8: Curva à esquerda. Acelera. Travagem longa. Direita mais à frente. Sai bem na curva. Vai a fundo. Vai, vai, vai.
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0: Esta é a tua música favorita, não é a Adele?
1: Ah, já percebi.
0: Preciso de elasticidade no cérebro das pessoas que ouvem.
1: Para, eu percebo.
0: Então, 20 para as 10, já a seguir vamos brincar à hora do recreio.
2: Yeah.
0: Antes disso, olá Paulo Soares.
3: Bom dia.
0: Como está o trânsito?
3: Complicado ainda o IC19 em direção a Lisboa. Acidente em Tercena, outro acidente em Queluz, fila quase em Rio de Mouros. Acidente também na Crela, antes do estádio, e lentidão à passagem no sentido Alverca-Estádio. De resto, já tudo mais calma a esta hora, tanto em Lisboa como no Porto. Linha Verde, 850-5010.
1: Obrigada, Paulo Soares, e bom fim de semana.
0: Quanto ao Paulo tempo... Soares fica a brincar connosco.
3: Fico para brincar.
1: Mas era, eu estava a despedir do Paulo Soares trânsito.
3: Mas bom fim de semana
1: Paulo
3: mesmo.
1: Soares jogador. Quanto ao fim de semana, vou começar por aí. Temos um sábado e um domingo de chuva e tempo cinzento, e hoje já provamos um bocadinho disso mesmo. Temos um dia com muitas nuvens, aguaceiros sobretudo mais fortes no sul e mais no fim do dia, máximas de 18 para o Porto, 20 em Lisboa, Faro e Coimbra, as cidades mais quentes no Alentejo, Beja e Évora com 22, a Guarda a mais fria com 13 de máxima, Ponta Delgada 17 e 21 para o Funchal.
0: As 3 da manhã defendem veementemente a que existe uma hora de recreio em todas as empresas portuguesas.
1: Isso.
0: Aqui está a nossa.
4: Bom dia.
0: Olá.
4: E era esta hora.
0: Exatamente.
4: As pessoas entravam às 9, vão à copa beber o seu café.
0: E às 9h30
4: pensam, se calhar ainda não vamos trabalhar, vamos brincar mais um bocadinho.
0: Isso.
4: E começam às 10.
1: Pessoal, peladinha no corredor.
4: Vamos a isso.
0: Vamos brincar?
4: Então, vamos brincar às 3 coisas que...
5: As 3 coisas que...
4: Exatamente. Vamos jogar com Paulo Soares.
0: Sim.
4: Ana Galvão. Uhum. Inês Lopes Gonçalves. E começamos por Inês Lopes Gonçalves.
0: Com 5 segundos para cada resposta.
4: 3 categorias de 3 coisas que fazem como chão.
1: Picadas de mosquitos, etiquetas da roupa, e pessoas que fazem barulhos. Faz-me comichão, percebes?
0: Não é bem.
1: É uma comichão metafórica.
4: Pode ser metafórico, faz-me comichão. Muito bem. Então 3 coisas que se penduram.
1: Roupa no estendal, pessoas que vão ser enforcadas e quadros.
3: Tecnicamente está certo.
0: Pendurou. Eu uma vez pendurei um enforcado na minha casa, na minha sala.
4: Eu acho que isto devia dar bónus para respostas criativas.
1: Isto diz muito da cabeça das pessoas.
4: Dois bónus até agora.
0: Então vá.
4: 3 coisas que são ásperas.
1: A barba dos homens quando acabada de fazer, a lixa e o chão.
0: O chão.
1: Eu tenho aqui cicatrizes.
0: Estás de uma flexibilidade.
4: Não pode ser.
0: Malham com a Ana Galvão de sempre.
1: E uma não é áspero.
0: Uma flexibilidade
4: não,
0: com a Inês
4: chão,
0: que eu fiz.
4: Olha,
0: foi um bocadinho estupefacto.
1: É assim,
4: verdade.
1: Eu não quero beneficiar. Pronto, é assim. Eu estou zen, hoje estou bem, estou. Namastê,
3: xanti xanti. Não se chateiem.
1: Eu tenho aqui cicatrizes, nomeadamente de me ter raspado toda em Alcatrão quando caí de mota.
4: Sim, mas
1: dizem-me que o chão é áspero.
4: É verdade, mas não foste difícil. Nem disseste chão, depende do chão.
1: Não é macio.
4: Tu disseste chão. No tempo disseste chão. Depois disseste Alcatrão faz sentido.
1: Tá
4: mas
1: bem,
4: chão.
1: Ana,
4: vamos a isso.
0: Vamos.
4: Olha, já te dou um bónus. Uma delas é, há de ser a Inês. 3 coisas irritantes.
0: Não. O trânsito.
3: Concordo.
0: A trovoada. Me irrita. E o meu filho, às vezes.
4: Pronto. Coitado. Tem que esperar.
0: Por nada, coitado de nada. Esses filhos irritam. Desculpa.
4: Claro, Inês, acabou de discutir contigo sobre Alcatrão ser áspero e tu lembras do teu filho. Bom, 3 coisas que são altas.
0: O Kiko Isote, os jogadores de basquetebol e o cantor dos Smashing Pumpkins. O Billy Corgan é gigante, juro-vos. É o homem mais alto que eu já vi na vida, juro.
1: E para ti são tudo coisas isso.
4: Tudo coisas. Estava a objetificar. Para, tudo homens
0: homens. Não dava, tinha que ser sinais de trânsito.
1: Quando sai a próxima categoria, vou ver a altura do Billy Corgan.
4: E vamos lá. E agora, três coisas que são conservadas.
0: Ai, peraí, ouro, joias, não sei.
1: Não, tipo, conservas, atum,
0: chuvas,
4: pode ser isso, caramba. Podes conservar, tens razão, podia ser.
1: Eu atum, conservo, pickles eu e compotas.
4: Pronto. Não, podia ser de guardar.
0: Perdi nesta categoria, perdi. Então vá, Paulo Soares.
3: Vamos lá ver se eu consigo uma, pelo menos.
4: Não, 3 coisas que chiam.
3: Um gato, um cão e um rato.
0: Sim.
3: Podem chiar todos.
0: Podem chiar.
4: Podem
0: chiar,
4: Uma porta. Pode chiar. Vá. Sim. 3 coisas que são proteicas:
3: os batidos, a carne e.
0: Depois, ovos.
3: Pois, ovos.
4: Claro, claro. Sim, também. Se calhar uma mosquinha ou uma aveninha. Também, se calhar,
1: em caso
4: também,
1: de necessidade.
4: Mas é carne. Muito bem. E agora? 3 coisas que tiram a visão.
3: Que tiram a visão?
0: Eu também não sei. Agora, miopia.
6: Fritei, desculpem.
0: Miopia, umas palas, uma franja comprida e umas palas.
4: Uma venda, uma pessoa à tua frente no cinema.
0: E o álcool.
4: Uma pessoa à tua frente no cinema. E o álcool, exato. E o álcool tira a televisão.
0: Na verdade, ele não tira, ele duplica.
4: Ele sim, ele turva, ele faz. Pronto.
0: Isso. Ou também pode quadruplicar em casos graves.
1: Ou então, falências, também nos tiraram a visão. Tanto que agora os jornalistas estão a recuperar.
0: Pois é, pois é.
6: E eu que não vejo nada devia ter respondido a isto.
0: 15 para as 10. Podem vê-la aqui sempre à quinta-feira às 9h15 ou no YouTube sempre que quiserem. A Tia Belia.
1: É, exatamente. Esta semana recomendo muito, se não viram, que assistam ao episódio da Tia Belia a falar do hippie Lisboa, que na verdade é o indie Lisboa, mas a tia achou que era hippie, porque tinha muitos hippies. Estamos a falar das pessoas que têm que se acalmar imediatamente, sempre às quintas às 9h15, aqui nas 3 da manhã, com o Vasco Pereira Coutinho e o apoio do supermercado da Tia Belia, que é o Pingo Doce.

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1: Eleva o braço.
0: Não largo. 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Epá, calma.
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3: Amanhã cá estamos. Amanhã não, segunda-feira.
4: Não. É assim, para isso, para comigo não contas.
3: Está bem. É segunda e mais. Vamos estar com este programa inteirinho dentro de um palco no próximo mês de outubro e de novembro.
4: Eu espero não estar dentro do palco, mas sim em cima dele, que acho que é mais fixe para as pessoas verem.
3: Se ouvirem.
4: Sempre a implicar.
3: É porque eu estou dentro. Pois está, sempre.
4: Dia 23 de outubro no Coliseu de Lisboa. No Coliseu do Porto vai ser no dia 20 de novembro. Ana Galvão, Joana Marques, Inês Lopes Gonçalves, às 3 da manhã. E esta equipa fenomenal ao vivo, então, nos Coliseus, com tudo a que têm direito. Extremamente desagradável, alerta de estupidez, tudo. Os bilhetes já estão à venda.
3: Já estão, sim senhor, e estão a voar com muita rapidez. 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
3: Hoje, aqui, foi assim.
4: Assim.
2: Assim.
3: E sexta-feira
5: que é!
3: Sexta-feira!
5: Olá! Sexta-feira!
3: Gostas de andar de moita?
4: Gostas de velocidades? Olha, então.
3: Eu abro e diz: Feliz Dia da Mame.
4: E mais nada?
3: Mais nada. E eu digo assim: cartão, Pedro, uau! E ele: os Bloods obrigaram-me.
4: E quem são os
3: pessoas
4: Bloods,
3: no geral,
4: no caso?
3: Deve ter sido o pai, deve ter sido okay. A empresa onde se contrataram as flores, onde se compraram.
4: Certo.
3: Os Bloods obrigaram-me.
4: Os meus bebês estão
3: os teus bebês vêm séries de televisão contigo.
4: Vêm séries. Sim. Já decrescidos. Séries que eu vi adulta quando eles tinham acabado de nascer.
3: Imagina, sim. E o meu já recomenda.
4: Estou a ficar esta pessoa, não é? Isto passa no Instagram.
3: Pois estás. Qual é o ser vivo, porque vale cães também, e pessoas.
4: Tudo, peixes,
3: que
4: tartarugas.
3: Que recomenda para ver séries quando está a chover lá fora?
6: Eu gosto de ver as séries sozinha. Olha. Porque com a minha mãe ela adormece e depois no dia a seguir está-me a perguntar o que é que aconteceu.
7: Com o meu marido, eu em Portugal e ele na Suíça.
3: Ah, bem, ao mesmo tempo.
7: Vemos séries juntos, ao mesmo tempo, em videochamada.
3: Oh. Isso é incrível.
4: Incrível.
3: Já fiz isto é incrível, sim.
8: A melhor pessoa para ver séries comigo sou eu própria, porque quando não me está entusiasmado, começa a avançar e eles começam a ralhar comigo. Portanto, sozinha estou muito melhor.
9: Balbúrdia, Bruno. Balbúrdia no campeonato de póquer do casino ilegal Buraca Game. A atleta Kátia Solange foi acusada de batota por, ao retirar os óculos para os limpar a meio de um jogo, o resto das jogadoras terem percebido que ela é vesga.
4: Por isso é que ela estava sempre a ganhar. Então ela, um olho no baralho dela e o outro no meu. Que prato era para as pessoas a comida da mãe? Queres dar um palpite? Qual é que será o prato
3: Canja?
4: Que as pessoas mais... Certíssimo! Canja, lá está.
3: Sim.
4: Zero em sofisticação, 100% em conforto. Viam as mães.
3: Viva as mães.
2: Olha,
3: qual é a banda portuguesa?
4: É meu desejo para este fim de semana. É que vocês tenham 0% em sofisticação e 100% em conforto.
3: Olha, sim senhora, qual é a banda portuguesa que come canja? Os Pera. Canjos.
4: Ai, homem.
3: Desculpem.
4: Eu assim, não me digas para eu adivinhar. Nunca ia adivinhar.
3: Vamos embora, estamos de volta.
4: Beijinhos,
3: na semana que vem às 7.
4: Segunda.
3: Com o trio, porque a Joana anda no Porto a fazer espetáculos até domingo.
4: Ela está tipo um fim de semana, uma semana no pai, uma semana com
3: o pai. Pois é isso, ela regressa à casa na semana que vem. Beijinhos.
4: Esta é a nossa semana.
3: Bom fim de semana.
4: Bom fim de semana.
3: Zé Coimbra consigo na Renascença já a seguir. Agora de

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18: Muito bom dia, são 10 horas, 9 nos Açores. Bom dia, Teresa Almeida.
19: Bom dia.
18: Vamos aos destaques desta edição.
19: Em dia de aniversário, o Papa celebra esta hora uma missa em Pompeia, a começar o segundo dia de interrogatório aos polícias da Esquadra do Rato.
18: As temperaturas máximas previstas para hoje: Lisboa e Faro 20 graus, Porto 18, depois nas ilhas Ponta Delgada 17 graus, Funchal 21. Agora a edição das 10.
19: Retomado o interrogatório aos agentes da polícia detidos no âmbito dos casos de tortura e violações na esquadra da PSP do Rato em Lisboa. De acordo com a agência Lusa, os advogados deverão hoje ter acesso aos vídeos que circulavam em grupos de WhatsApp e que alegadamente mostram as agressões a várias vítimas. Ontem foram ouvidos apenas 4 agentes. Hoje deverão responder a perguntas no Tribunal Central de Instrução Criminal de Lisboa os restantes 10 polícias. A Agência Internacional de Energia defende que Portugal deve retirar da fatura da eletricidade custos não ligados à energia ou à rede. A organização considera que a medida iria permitir acelerar a eletrificação da economia nacional. A agência defende que os preços da eletricidade devem refletir o custo do fornecimento, também para a proteção das famílias vulneráveis. A recomendação consta da revisão da política energética de Portugal, que é apresentada em Lisboa, e onde se lê ainda que o país deve apoiar a compra de veículos elétricos usados. O primeiro-ministro britânico afasta a admissão depois das pesadas derrotas do seu partido nas eleições autárquicas. Keir Starmer revelou que não tenciona abandonar o cargo. Ainda no Reino Unido há mais um caso suspeito de antivírus. É um cidadão britânico que esteve recentemente em Tristão da Cunha, na ilha de Santa Helena, no Atlântico Sul. Entretanto, as autoridades de saúde confirmam outros 2 casos dados como suspeitos. A confirmação surge no âmbito da monitorização que está a ser feita ao surto no navio de cruzeiro que nesta altura segue para as Ilhas Canárias. Em dia de aniversário, o Papa está em Pompeia, celebra esta hora a missa do primeiro aniversário da sua eleição. O Patriarca de Lisboa considera que o Papa se destaca como um ativista convicto pela paz. No programa Escala Global da Renascença, Dom Rui Valério diz que Leão XIV se tornou, desde o primeiro minuto, numa importante voz de esperança contra as guerras no mundo.
20: É alguém que não apenas fala de paz, não apenas pensa a paz, mas sobretudo porque ele encarna aquilo que é a paz. E isso é curioso porque não é novo, não aconteceu desde que ele foi eleito pontífice. Mesmo em jovem, ele era, que se me perdoa a expressão, mas ele era um convicto ativista a favor da paz no mundo. E por isso ele é para nós uma fonte de esperança e uma mais sustentada confiança.
19: Dom Rui Valério, sobre o Papa Leão XIV, que não esconde o tom crítico dirigido aos decisores políticos envolvidos nos conflitos. Atenção à chuva, há 6 distritos do continente amarelo hoje e amanhã. Évora, Faro, Setúbal, Santarém, Lisboa e Beja podem esperar chuva, por vezes forte, podendo ser acompanhada de trovoada. Há também avisos por causa do vento forte, com rajadas que podem ir até aos 75 km por hora. Zé, ainda não é o bom tempo para já. Longe.
18: Temos que esperar mais uns dias. Até já, Teresa. Até já. Foi a edição das 10, agora 10:04. Daqui foi Kate Bush.
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18: Sempre. Então, muito bom dia, eu sou José Coimbra e finalmente é sexta-feira. Bom fim de semana. Hoje faz 100 anos, um homem que ensinou várias gerações a olhar para o planeta com mais atenção. Sabe quem estou a falar? Provavelmente sabe, já se falou aqui dele esta manhã. E eu também quero deixar aqui os meus 2 cêntimos já a seguir. Agora, Running Up That Hill, Kate Bush. Boa sexta-feira, bom fim de semana.

0: Não tenho nada a perder, é o David Fonseca na Renascença. 10 horas 12 minutos, boa sexta-feira, bom fim de semana. Então já se falou aqui dele esta manhã e eu também quero deixar aqui umas palavras. Havia um livro em casa dos meus pais, quando era miúdo, chamado A Vida na Terra. Era um livro grande, era um livro pesado com fotografias que eu adorava. E foi aí, nesse livro, que pela primeira vez eu li o nome David Attenborough. Depois comecei a vê-lo na televisão, achava fascinante a paixão de David pelo planeta e pelo mundo animal. E hoje David Attenborough faz 100 anos, 100 anos. Ele passou mais de 70 anos a mostrar-nos o planeta, atravessou várias tecnologias, ganhou prémios com programas a preto e branco, a cores, em HD e em 3D. Esteve ligado mesmo ao aparecimento da televisão a cores, mas isso é outra história. E há aqui qualquer coisa de reconfortante nisto. O mundo mudou completamente, internet, inteligência artificial, e no meio disto tudo houve sempre um homem, de voz calma, a sussurrar. E aqui vemos uma pequena rã. Eu vou mostrar-lhe aqui um momento passado, em 1979, que anos mais tarde David Attenborough havia de eleger como um dos mais especiais da vida dele, quando se juntou a um grupo de gorilas no Ruanda e ficou lá entre eles uns minutos.
1: It seems really very unfair that man should have chosen the gorilla to symbolize all that is aggressive and violent. And that's the one thing that the gorilla is not, and that we are.
0: Sempre neste tom, que é para os gorilas não se assustarem, não é? Mas isto foi um dos momentos mais especiais para David Attenborough, este encontro com os gorilas no Ruanda. Ele disse que foi uma das experiências mais emocionantes da vida dele, e isto não é coisa pouca para quem tem 100 anos. E eu percebo porque David Attenborough fazia mais do que mostrar animais. Ele quase que nos convencia que o planeta Terra vale a pena e vale muito a pena. Precisávamos dele mais 100 anos. Parabéns a David Attenborough. 100 anos hoje.

0: As voltas do Fernando Daniel na Renascença são 10h22. Boa sexta-feira, bom fim de semana. Daqui a pouco tenho aqui uma história que quero muito partilhar consigo. Preciso partilhar isto com alguém. E vai ouvir também o Ed Sheeran daqui a pouco. Thinking Out Loud.
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2: Então, bom dia, boa sexta-feira, bom fim de semana. Eu tenho aqui uma história que li no Diário das Beiras e quero muito partilhar consigo. Eu preciso partilhar isto com alguém. Então, esta semana, um restaurante em Coimbra foi assaltado. O restaurante Cova Funda, para quem eu mando aqui já um grande abraço, e os ladrões levaram as chamadas bebidas espirituosas. Vodka, gin, whisky, aguardente, enfim. E depois procuraram por dinheiro e tentaram cozinhar. Tentaram, mas diz aqui na notícia que não conseguiram ligar o gás, portanto não conseguiram fazer comida. Ah, mas o cérebro humano é fascinante, não é? Eles entraram para roubar o, sei lá, o whisky e de repente estavam a tentar fazer um arroz de pato. Mas também há aqui qualquer coisa de profundamente português nesta história, que é pá, já agora faz aí qualquer coisinha para a gente comer, não é? E pronto, mas olha, felizmente ninguém se aleijou e espero que o prejuízo não tenha sido assim muito grande. Thinking Out Loud, Ed Sheeran agora. 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

Sacones Rojos, o Sebastián Yatra na Renascença, há 22 minutos das 11. Boa sexta-feira, bom fim de semana. 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Joe Cocker.

Liar, Imagine Dragons na Renascença. Como é que está? Tudo bem? Boa sexta-feira. Bom fim de semana. Faltam 14 minutos para as 11 da manhã. Quem continua a trabalhar no duro é a nossa Joana Marques. Continua no Porto até domingo, com o espetáculo em sede própria. E a partir de dia 17 e depois até dia 28, espetáculos à tarde e à noite em Lisboa, de 17 a 28. Apesar de umas boas férias depois disso, a nossa Joana Marques está por aí pelo país com em sede própria. Uma máquina.

0: Bed of Roses, Bon Jovi, 4 minutos das 11. Daqui a pouco temos aí as notícias com o Vítor Mesquita. Depois das 11, vou falar da música oficial do Mundial de Futebol 2026. Já sabe quem canta, já lhe conto tudo.
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0: Muito bom dia, são 11 horas 10 nos Açores. Bom dia, Vítor Mesquita.
1: Bom dia, Zé.
0: Vamos conhecer os destaques desta edição.
1: Prevista a descida do preço dos combustíveis na próxima semana. Renovado apelo à paz do Papa na homilia da missa em Pompeia, no primeiro aniversário da eleição de Leão XIV.
0: As temperaturas máximas previstas para hoje: Lisboa e Faro 20 graus, Porto 18, Ponta Delgada 17, Funchal 21 graus de máxima. A edição das 11 agora.
1: Depois da subida desta semana, o preço dos combustíveis deverá descer na próxima. Fonte da Associação de Revendedores indica à Renascença que o litro de gasóleo deverá cair 9 cêntimos, o litro da gasolina deverá descer 2 cêntimos, um dado ainda provisório até ao fecho dos mercados ao final do dia. Esta manhã em Bruxelas, a Ministra do Ambiente e Energia remete para esta tarde uma nova decisão sobre o desconto do imposto sobre produtos petrolíferos.
2: Uma portaria conjunta do Sr. Ministro das Finanças e minha será feita durante esta tarde e, portanto, não...
3: Mas o racional mantém-se para podermos nós tentar antecipar aquilo que o
2: Sim,
3: Governo pode fazer?
2: Sim, o racional tem-se mantido ao longo destas semanas e, portanto, nada leva a crer que se vá modificar. Geralmente
4: é feita uma redução do desconto?
2: Esta portaria é feita sexta à tarde e vamos aguardar.
1: Ministra do Ambiente e Energia, esta manhã em Bruxelas. O Papa insiste no apelo à paz, na homilia da missa desta manhã em Pompeia, que assinala o primeiro aniversário da eleição. Leão XIV afirmou não ser possível resignar perante as imagens de morte que nos chegam todos os dias.
5: As guerras que ainda se travam em muitas regiões do mundo exigem um renovado empenho, não só econômico e político, mas também espiritual e religioso. A paz nasce no coração. Não podemos resignar-nos às imagens de morte que os noticiários nos apresentam diariamente. Deste santuário, cuja fachada São Bartolo Longo concebeu como um monumento de paz, e levamos hoje a nossa oração com fé.
1: Leão XIV pede a intercessão do Deus da Paz para que acalme os corações, os ódios e os ressentimentos. A Diocese do Porto reage à notícia do Correio da Manhã sobre alegadas orgias gay em casas paroquiais denunciadas à Polícia Judiciária. Numa nota enviada à Renascença, a Diocese afirma que jamais recebeu qualquer denúncia ou suspeita. Garante que fará tudo o que estiver ao seu alcance para descobrir a verdade dos factos e aplicar as normas do direito canónico, eventuais factos que classifica como possíveis comportamentos deploráveis de alguns sacerdotes. De acordo com o jornal, um dos participantes denunciou à PJ alegados encontros secretos destinados apenas a homens, em que alguns contariam com a presença de padres, terão ocorrido em casas paroquiais e em motéis no norte do país. Retomado o interrogatório aos agentes da polícia detidos no âmbito dos casos de tortura e violações na esquadra da PSP do Rato em Lisboa. De acordo com a agência Lusa, os advogados deverão hoje ter acesso aos vídeos que circulariam em grupos do WhatsApp e que alegadamente mostram as possíveis agressões a várias vítimas. O artista Alexandre Estrela vai associar-se ao protesto desta sexta-feira contra a presença da Rússia e de Israel na Bienal de Arte de Veneza, com a suspensão de animações no projeto Red Sky Falls, que é autor e que é inaugurado no Pavilhão de Portugal. Numa declaração enviada à agência Lusa, o artista recorda que foi um dos signatários da Carta da Aliança Arte Não Genocídio contra a participação dos dois países, razão pela qual adera à greve hoje de trabalhadores da cultura em articulação com sindicatos italianos. O júri internacional admitiu-se depois do regresso da Rússia à Bienal. O pavilhão de Israel tem sido alvo de manifestações pró-Palestina. Em entrevista à Renascença, Álvaro Estrela entende que a contestação faz sentido.
6: Acho que é um momento ultra difícil. A pressão tem que ser feita. Acho corajoso do júri que se demitiu.
1: O artista Alexandre Estrela, entrevistado pela jornalista da Renascença Maria João Costa. O tema que está desenvolvido é no site.
0: Ok. Então, voltamos a falar ao meio-dia. Foi a edição das 11 com o Vítor Mesquita. Até já.
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0: Boa sexta-feira, bom fim de semana. Eu sou José Coimbra. Já sabe quem canta a música oficial do Mundial de Futebol? Eu vou dizer-lhe já a seguir. É uma repetente, o nome dela começa por S. Será a Safira? Será o Vira da Safira? Talvez não. Conto-lhe tudo já daqui a pouco. Para já, Ariana Grande.

Linger Cranberries. Boa sexta-feira, bom fim de semana. Eu sou o José Coimbra. Então, já sabe quem canta a música oficial do Mundial de Futebol dos Estados Unidos? Se já ouviu dizer, é Shakira. 16 anos depois de Waka Waka na África do Sul. Agora Shakira canta Dai Dai. Não é Dai Dai, não é Dói Dói, é Dai Dai.

Die Die Let's Go. É a música oficial do Mundial 2026, Shakira com a participação de Burna Boy. Não é o Bernabé. É o Burna Boy. E então, esta música foi lançada ontem com um pequeno vídeo filmado no estádio do Maracanã. E a música completa depois sai para a semana. Sai no dia 14, que é na quinta-feira. E agora fiquei a pensar numa coisa. Em 2010, por causa do Waka Waka, a Shakira conheceu o jogador Piqué, com quem depois casou. O que é que será que vai acontecer agora com o Dai Dai?

0: É a marcha da Bárbara Bandeira, 11 e 18. Daqui a pouco jogamos o Fact ou Fake. Quero saber o seu palpite daqui a pouco. Diga-me se é facto ou se é fake. É sobre o episódio de ontem da Tia Bli. As pessoas têm que se acalmar imediatamente. Daqui a pouco, Alphaville, Forever Young.
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Vera é Marisa, 11:30 da manhã, bom dia. Bom, facto ou fake, então, preciso do seu palpite. Ontem foi dia da visita da tia Beli, todas as quintas-feiras, às 9:15. O Vasco Pereira Coutinho junta-se às nossas 3 da manhã. Ontem, a tia Beli falou de uma visita que fez a um festival de cinema na companhia da amiga da Pureza. Vamos ao facto ou fake de hoje. A Pureza levou uma mala de bambu. A Pureza levou uma mala de bambu. Facto ou fake? Envie o palpite agora, 962-007-500. Diga-me se é facto ou se é fake. Já falei.

0: Ela é amiga da minha mulher. É o seu Jorge. Faltam 28 minutos. 28 não, faltam 22 minutos para o meio-dia. E vamos validar então a afirmação de hoje no Facto ou Fake, dedicado ao episódio de ontem da nossa tia Beli. As pessoas têm que se acalmar imediatamente. E no episódio de ontem, a tia foi com a pureza ao Indie Lisboa, que é um festival de cinema. E o Facto ou Fake de hoje era este: a pureza levou uma mala de bambu. Facto ou fake, Susana?
1: É fake.
0: É fake? Ok. Artur, e o que é que me diz?
2: Olá, bom dia. Meu nome é Fernando.
0: Isto não é o Artur, isto é a Fernando. Ok, Fernando, siga.
2: Na Inglaterra. Okay. Eu acho que é fake. Tenho certeza absoluta que é fake. Isso era uma grande vergonha para a pureza ir com uma mala de bambu. Ela levou uma mala, eu acho que era de crocodilo.
0: Crocodilo?
2: Qualquer coisa assim, uma coisa chique. A condizer com ela. Por isso, para mim, é fake.
0: Tá bem.
2: Bom dia, fiquem bem. Beijinho a todos.
0: Obrigado. Então vamos ouvir aqui o Artur agora.
3: Bom dia, Zé Coimbra.
0: Bom dia.
3: Eu ontem não consegui ouvir a tia Beli, mas ainda vou ouvir. Daqui a nada, assim que tiver tempo, vou ouvir. Mas eu diria que é facto.
0: De facto.
3: A beleza é a rapariga para levar uma mala de bambu. Um abraço, boa emissão.
0: Muito obrigado. Muito obrigado.
3: E bom fim de semana.
0: Muito obrigado. Bom fim de semana. Então, vamos ouvir e tirar aqui as dúvidas. Vamos ouvir a tia Beli no episódio de ontem de as pessoas têm que se acalmar imediatamente.
4: Olha, foi uma vexame. Porque nós estávamos lindamente bem vestidas, porque achávamos que iríamos para uma coisa tão
5: claro,
4: tipo cana,
5: uma estreia. Sim.
4: E eles estavam passados connosco, não é? Olhar para nós. Depois, pior ainda, a pureza levava uma carteira de crocodilo.
0: Crocodilo!
5: Que era da avó. Fatal, tia, fatal.
4: E eles tiveram a surpresa, você está doida, veio para aqui com essa coisa de crocodilo.
0: Mas calma, calma, temos que fazer aqui, vamos já ouvir a tia ali, esclarecer esta situação. Porque ninguém magoou o crocodilo, está bem? Vamos ouvir.
4: Quer levar com uma mulher nua a sair de um sítio qualquer com um balde de tinta e que andava a tirar para cima de nós.
5: É um péssimo sítio para levar animais mortos. Claro.
4: E então, sempre que alguém se aproximava de nós, eu mandava um grito e saltava por cima da pureza. E às tantas, vem uma para falar connosco e olha, escusa de vir falar connosco, porque esta carteira é de um crocodilo, mas o crocodilo estava morto e nós não comprámos, herdámos. Portanto, escusa de vir para cima de nós.
0: Portanto... A pureza levou uma carteira de crocodilo, mas o crocodilo já estava morto e foi herdado. Portanto, está tudo bem. E novo episódio de Tia Belina, quinta-feira. As pessoas têm que se acalmar imediatamente, sempre às quintas.

Agora é tarde, os dama 11 minutos para o meio-dia. Bom fim de semana, está com a Renascença. Eu sou o José Coimbra. Tivemos esta semana a grande novidade do álbum novo dos Rolling Stones. Chama-se Foreigner Tongues. Vai ser lançado dia 10 de julho. A capa tem dedo português. Falámos aqui bastante disso esta semana. O designer gráfico e ilustrador português Braulio Amado é um dos responsáveis pela capa do novo disco dos Rolling Stones. A capa é uma foto composta com parte dos rostos dos três músicos dos Rolling Stones: Mick Jagger, Ronnie Wood e Keith

0: Post Malone, Circles. Faltam 5 minutos para o meio-dia, daqui a poucas notícias com o Vítor Mesquita. Depois do meio-dia vou falar do Dia Internacional do Burro, que hoje se assinala.
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0: Muito boa tarde, é meio-dia, 11 horas nos Açores.
13: Rainha do céu, alegrai-vos. Aleluia.
20: Porque aquele que merecestes trazer em vosso seio. Aleluia.
13: Ressuscitou como disse. Aleluia.
20: Rogai a Deus por nós. Aleluia.
13: Exultai e alegrai-vos, ó Virgem Maria. Aleluia.
20: Porque o Senhor ressuscitou verdadeiramente. Aleluia.
13: Oremos. Ó Deus, que vos dignastes alegrar o mundo com a ressurreição do vosso Filho Jesus Cristo, Senhor nosso, concedei-nos, vos suplicamos, que por sua Mãe, a Virgem Maria, alcancemos as alegrias da vida eterna. Por Cristo, Senhor nosso.
20: Amém.
13: Glória ao Pai, e ao Filho, e ao Espírito Santo.
20: Como era no princípio, agora e sempre. Amém.
13: Glória ao Pai, e ao Filho, e ao Espírito Santo.
20: Como era no princípio, agora e sempre. Amém.
13: Glória ao Pai, e ao Filho, e ao Espírito Santo.
20: Como era no princípio, agora e sempre. Amém.

0: Passam 2 minutos do meio-dia, vamos aos destaques desta edição. Vítor Mesquita.
1: Crise dos combustíveis, governo rejeita recomendar teletrabalho. Execução dos fundos europeus, PS chama ministro da Economia ao Parlamento.
0: Está no ar a edição do meio-dia.
1: A ministra do Ambiente rejeita nesta altura recomendar teletrabalho no quadro da crise do petróleo. Maria da Graça Carvalho sublinha que a questão para o governo não está ainda em cima da mesa, com a ministra a sublinhar que há muitas formas de chegar ao emprego. A governante escusa-se também a recomendar a redução das viagens de avião. Insiste que há combustível para aviação até final de agosto e planos B e C para depois. Declarações de Maria da Graça Carvalho em Bruxelas, onde sublinha que o governo está a ultimar os detalhes da nova taxa sobre os lucros extraordinários de empresas energéticas. A ministra promete que vai ser bem desenhada, bem dirigida, para evitar afugentar investimento como em 2022. Depois da subida desta semana, o preço dos combustíveis deverá descer na próxima. Fonte da Associação de Revendedores indica à Renascença que o litro de gasóleo deverá cair 9 cêntimos. O litro da gasolina deverá descer 2, um dado ainda provisório até ao fecho dos mercados só ao final do dia. A ministra do Ambiente e Energia remete para esta tarde uma nova decisão sobre o desconto do imposto sobre produtos petrolíferos.
2: Uma portaria conjunta do Sr. Ministro das Finanças e minha será feita durante esta tarde e, portanto, não...
3: Mas o racional mantém-se para podermos nós tentar antecipar aquilo que o
2: Sim,
3: Governo pode fazer.
2: Sim, o racional tem-se mantido ao longo destas semanas e, portanto, nada leva a crer que se vá modificar. Geralmente é feita
4: a redução do desconto.
2: Esta portaria é feita sexta à tarde e vamos aguardar.
1: A ministra do Ambiente esta manhã em Bruxelas. O Partido Socialista chama o ministro da Economia ao Parlamento para explicar como é que Portugal conseguiu chegar ao último lugar da execução dos fundos europeus. De acordo com o mecanismo de monitorização dos pagamentos da União Europeia por país, atualizado esta semana, Portugal está em último lugar, com apenas 18% do PT 2030 pago. O líder parlamentar do PS, Eurico Brilhante Dias, fala num governo incompetente.
5: Considerando que o Sr. Primeiro-Ministro nos pediu há poucos meses para termos uma mentalidade à Cristiano Ronaldo, não deixa de ser curioso que este governo tenha levado Portugal para o último lugar dos países da União Europeia na execução de fundos comunitários. Este governo falha de forma sistemática, de forma incompetente.
1: Por isso o PS quer explicações por parte do ministro da Economia, Castro Almeida. O Papa insiste no apelo à paz na homilia da missa desta manhã em Pompeia, que assinala o primeiro aniversário da eleição. Leão XIV afirmou não ser possível uma postura de resignação perante as imagens de morte que nos chegam todos os dias. Leão XIV pede a intercessão do Deus da Paz para que acalme os corações, os ódios e os ressentimentos.
6: Por sua intercessão, o Deus da Paz derrama uma abundante misericórdia que toque os corações, acalme os ressentimentos e os ódios fratricidas e ilumine aqueles que têm responsabilidades especiais no governo.
1: O Papa Leão XIV, na homilia da missa desta manhã em Pompeia. O militar internado no Hospital de Santo André em Leiria, na sequência do acidente durante o curso de paraquedistas em Tancos, foi submetido a uma intervenção cirúrgica. A informação é confirmada pelo Exército. De acordo com a mesma nota, o militar está a evoluir de forma positiva. Estas e outras notícias em permanente atualização, Zé, no site da Renascença.
0: Bom fim de semana, Vítor.
1: Obrigado,
0: edição,
1: igualmente.
0: Muito obrigado. Edição do meio-dia, daqui a pouco, grande clássico.
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0: Então, muito boa tarde, boa sexta-feira, bom fim de semana. Hoje é o Dia Internacional do Burro, que é um animal que eu gosto bastante. Eu ainda aqui há poucas semanas passei o fim de semana num sítio no Alentejo, que é o Carveiral, que tem lá vários burros. Eu até fiz uma publicação sobre isto, acordar ao som dos burros, né? Acordar com um burro a zurrar é um privilégio que não se tem todos os dias. Eu escrevi sobre isso no Instagram e, de facto, era um um despertador natural, espetacular. O burro ali às 7 da manhã a zurrar. Bom, o burro continua a ter um bocadinho de má fama, não é? Carrega pessoas, carrega sacos, mas sobretudo carrega essa reputação um bocadinho injusta de ser teimoso ou pouco inteligente. Curiosamente, parece que o burro não é teimoso, é cauteloso. Antes de avançar, pensa o que, convenhamos, faz falta a muita gente, não é? No trânsito, nas redes sociais, em certos grupos do WhatsApp. Portanto, olha, hoje é o Dia Internacional do Burro. E o burro sou eu. Aba, vou levar.

Noble, meio-dia e 13, bom fim de semana, eu sou o José Coimbra. Amanhã vou estar aqui consigo também, depois das 5 da tarde, e lá mais para o final da tarde, pelas 7h30, vou receber o António Manuel Ribeiro, músico histórico do ZUHF, para falarmos um bocadinho sobre o Rock in Rio Lisboa. ZUHF vão tocar no Dia das Lendas, 27 de junho, no mesmo palco que vai receber também Xuto, GNR e Jafumega. 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

0: Harry Styles, Watermelon Sugar. Bem-dia 20, boa sexta-feira, bom fim de semana. A seguir, a carta do Estoranja.
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É Saloia do Nuno Ribeiro. Faltam 25 minutos para a 1 da tarde, boa sexta-feira. Daqui a pouco temos aí as notícias do desporto na Bola Branca, edição do João Fonseca. Entretanto, digo-lhe que já são conhecidos alguns pormenores sobre a conferência Bola Branca, marcada para dia 28 no Auditório da Renascença. O fecho da época desportiva já não passa sem esta conferência. Será a quarta edição, centrada nos caminhos para a excelência no futebol português e mundial. É a edição mais internacional de sempre. Um dos convidados vai ser o treinador adjunto do Manchester City, de Pep Guardiola. Dia 28 de maio, tem todos os pormenores no site da Renascença. Daqui a pouco então a Bola Branca, agora Taylor Swift.

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0: Vamos dar os destaques desta edição. João Fonseca.
3: Em Madrid só se fala em dois assuntos, o Real Madrid a arder e o bombeiro Mourinho. O novo episódio do Código Farioli, os cromos do Mundial e o giro começa hoje sem João Almeida.
0: 15 minutos para o meio-dia, está no ar a Bola Branca.
3: Boa tarde, José Mourinho no Real Madrid, na capital espanhola, pede-se ordem e disciplina no balneário Merengue. É neste contexto que o técnico português volta a ser apontado ao Santiago Bernabéu. Para os recentes casos no plantel, Valverde, Tchouaméni e Rüdiger Carreras, pede-se um disciplinador, alguém com estatuto ou, como clamam os espanhóis, uma mão dura. Luís Figo concorda que o treinador português pode ajudar, mas não para estalar o chicote.
4: Não sabia que o Mourinho tem mão dura. Já o conheci como tradutor, adjunto, treinador principal, amigo. Nunca reparei que tinha mão dura. Agora, falando a sério, eu não acho que o Real Madrid precise de um treinador de mão dura. Conhecendo o clube, o contexto, o ambiente, não sou apologista dessa expressão, mão dura.
3: Ex-jogador do Real Madrid, ex-jogador de José Mourinho, ex-jogador do Sporting e da seleção portuguesa. Já António Adan, também ele passou por Sporting e Real Madrid, falou do técnico português ao El Larguero da cadena SER.
5: É um treinador que pode implementar respeito dentro do plantel, o que, vendo os acontecimentos dos últimos dias, não está a acontecer. Acho que pela sua trajetória, por ser competitivo, porque conhece a casa, porque, além disso, viria com o apoio do presidente, das opções atuais do mercado seria uma opção muito válida. E acho que colocaria a equipa em primeiro lugar. Treinar o Real Madrid é uma ilusão em qualquer momento.
3: Com o Real a arder, José Mourinho é o nome mais sonante para o Madrid. No Benfica, o técnico já disse que só quando terminar a Liga Portuguesa se irá reunir com Rui Costa e que ambos têm 10 dias para decidir o futuro. No imediato, há um jogo importantíssimo para vencer, segunda-feira na Luz, frente ao Sporting de Braga. Braga, que ontem foi afastado da final da Liga Europa. A equipa foi aplaudida no estádio e no avião de regresso a Portugal. António Salvador, o presidente dos Guerreiros, utilizou as redes sociais para falar de orgulho. Escreve que Carlos Vicens, o técnico, tem enorme mérito no percurso e que foi o primeiro a personificar a crença e a convicção de uma boa caminhada europeia. Deixa ainda uma promessa. Desta vez, os adeptos do Sporting de Braga não vão ter de esperar mais 15 anos para voltar a ver o clube numa meia-final europeia. O Pensador está disponível a partir desta altura, o segundo episódio do Código Farioli. O Eduardo Soares da Silva, jornalista da Renascença, viaja desta vez com o filósofo e orientador da tese do técnico do Porto, Sérgio Givone.
6: Dietro il gioco del calcio, e Farioli lo spiega, c'è un'idea di mondo.
7: Por trás da ideia do futebol, e o Farioli explica isto, há uma ideia de mundo.
6: Bellezza, c'è fallimento.
7: Há beleza, há fracasso.
6: C'è bene e male.
7: Há o bom e o mal.
6: C'è solidarietà tra giocatori.
7: Há solidariedade entre os jogadores. Há todo o mundo. O mundo como vontade e representação, disse Schopenhauer.
6: Il calcio come volontà e rappresentazione, dice Farioli.
7: O futebol como vontade e representação, disse Farioli.
3: A filosofia do jogo, a estética do futebol e o papel do guarda-redes, a tese que em 2012 mostrava um jovem discreto e também tímido.
7: Ele vinha às aulas e ficava no fundo da sala, silencioso.
6: Silencioso.
7: Não era de conversar muito com os outros colegas. Era um miúdo discreto, tímido, mas gentil e muito linear e claro nas suas ideias.
6: Discreto, gentile. E anche molto lineare, molto chiaro nelle sue cose.
3: Disponível já no site da Renascença e nas habituais plataformas, o segundo episódio do Código Farioli, o Pensador. No Olival, o treinador portista não dá descanso ao plantel, mesmo que o título já esteja conseguido e que o mercado mexa com o interesse de Inglaterra em Vítor Fraolde. Os Dragões vão jogar domingo às 6 da tarde nas Aves. Amanhã, no Olival, há conferência de imprensa às 12h45 com o técnico italiano. Ao meio-dia foram sorteados na sede da Liga Portugal os play-offs deste final de temporada entre descidas e subidas a 2 jornadas do fim e com a atual classificação entre primeira e segunda ligas, o Torreense receberia na primeira mão o Casa Pia, já entre segunda e terceira ligas, o Belenenses defrontaria no primeiro embate no Restelo o Portimonense. Mas atenção, faltam ainda jogar 2 jornadas, podem não ser estas as equipas em causa. Os cromos do Mundial, caderneta e carteirinhas, o corrupio já começou, quanto custa, muito, pouco. O mentor acha que pagou uma fortuna à FIFA pelos direitos, mas tem opinião diferente quanto ao valor necessário para completar a coleção. Vamos ouvir um trabalho do jornalista da Renascença, Bola Branca, André Maia.
4: É a maior coleção da história com 980 cromos e com recorde de preço por saqueta, 1,5€. A caderneta do Mundial não é para qualquer carteira. O diretor-geral da Panini Espanha explica à Bola Branca porquê.
2: Os direitos que temos de pagar a cada federação e à FIFA obrigam-nos a um aumento enorme de mínimo de garantido. Por causa disso, não tivemos outro remédio que subir o preço. É uma fortuna.
4: Mas fortuna também é completar a coleção. Num cenário perfeito, e impossível, sem repetidos, um colecionador teria de gastar pelo menos 210€. Luís Torrente desvaloriza.
2: É uma quantia significativa, mas não é uma fortuna de todo.
4: Só que 210€ é utópico. Hugo Silva, autor do livro Cromopédia do Futebol Português, tem outra previsão.
8: Se calhar apontaria mais para a casa dos 300 e tal euros para conseguir completar uma coleção destas.
4: Há matemáticos que prevêem ainda mais, entre os 500 e os 1.500 euros. Gil Ferreira, autor do canal do YouTube Canal Cromo, começou a colecionar em criança. Duvida que as crianças de agora possam fazer o mesmo.
9: Eu não sei quanto é que está a semanada atualmente das crianças, mas 1,5€ é muito caro.
4: Certo é que em Portugal as vendas continuam. As 2 maiores caixas de saquetas de 50 e 134 pacotes estão esgotadas.
3: Os cromos do Mundial, um trabalho do jornalista Bola Branca André Maia, que pode ver no site da Renascença. Ciclismo, vai começar o Giro de Itália, mas atenção, não há João Almeida.
10: Esperemos não ter demasiada saudade do João Almeida, hein, que faz o terremoto de terra quando soubemos da sua ausência. Agora, o que é que esperamos? Eu acho que o grande favorito é Jonas Vingegaard, que é o segundo melhor ciclista do planeta, após Pogacar. Na ausência de João Almeida, eu diria, a partir no papel, Vingegaard não tem grande rival à sua altura, mas numa grande volta, 3 semanas, espetacular, na Itália, com alta montanha, nunca se sabe, porque está aí o ciclismo de altíssimo nível, portanto, Vingegaard, grande favorito, mas cuidado porque há ciclistas de qualidade mesmo assim, apesar da ausência de João Almeida.
3: Comentador de ciclismo, Olivier Bonamici, vai começar a primeira etapa daqui a pouco, fora de portas, na Bulgária, 147 quilómetros, há 3 portugueses no pelotão, Afonso Eulálio, António Morgado e Nelson Oliveira. Mais em rr.pt. Zé, boa tarde, bom almoço.
11: Muito obrigado,
3: João.
11: E não
3: esqueças que vem o fim de semana.
11: Pois é, que bom. Bom fim de semana,
3: um
11: João. Foi a edição de Bola Branca com João Fonseca.
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11: E agora faltam 7 minutos para a 1.
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1: Então, bom fim de semana. Agora fica com o Paulo Fragoso, que já chegou. Olá, Paulo.
2: Bom fim de semana, Zé.
1: Vamos lá.

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19: Boa tarde, é uma hora, meio-dia, nos Açores. Atualizamos as notícias na Renascença. Vítor Mesquita, boa tarde.
20: Boa tarde, Paulo.
19: Títulos desta edição.
20: Passageiros sem direito à indemnização em cancelamento de voo por falta de combustível. Orientação da Comissão Europeia. Nesta edição, reportagem com peregrinos a caminho de Fátima.
19: A esta hora estão 15 graus no Porto, Figueira da Foz com 16, Lisboa 17, Faro e Funchal marcam 19 graus. As notícias na Renascença, à hora certa, com o Vítor Mesquita.
20: Abro com a Operação Babel. O ex-vice-presidente da Câmara de Gaia, Patrocínio de Azevedo, acaba de ser condenado a 8 anos e 6 meses de prisão. O Tribunal dá como provado que o antigo autarca deu tratamento de favor a privados num processo em que estava em causa a viciação de normas e instrução de processos de licenciamento urbanístico em Vila Nova de Gaia em favor de promotores associados a projetos e a interesses imobiliários. O ex-vice-presidente da Câmara de Gaia, Patrocínio de Azevedo, acaba de ser condenado a 8 anos e meio de prisão. Na Alemanha, forte contingente policial na cidade de Zinzis, no oeste do país, onde um assalto a um banco estará a deixar várias pessoas reféns. O número é ainda indeterminado. De acordo com a polícia, a situação é, contudo, estável. Toda a zona foi isolada. Se tiver um voo cancelado devido à escassez de combustível, não vai ter direito à indenização. A orientação acaba de ser adotada pela Comissão Europeia, que, por outro lado, proíbe a aplicação de taxas adicionais sobre bilhetes. O Executivo Comunitário considera que uma escassez local de combustível se enquadra na categoria de circunstâncias extraordinárias que isentam as transportadoras aéreas de indenizar os clientes, ao contrário dos preços elevados dos combustíveis. Contudo, e de acordo com uma porta-voz da Comissão, não há ainda nenhuma evidência de que vá haver uma escassez de combustível para aviões. Esta manhã, em Bruxelas, a Ministra do Ambiente rejeitou recomendar a redução de viagens de avião no quadro da crise do petróleo e insiste que há combustível para a aviação até final de agosto e planos B e C para depois. Maria da Graça Carvalho rejeita também recomendar o teletrabalho, sublinha que a questão para o Governo não está ainda em cima da mesa, com a Ministra a referir que há muitas formas de chegar ao emprego. A Governante sublinha que o Governo está a ultimar os detalhes da nova taxa sobre os lucros extraordinários de empresas energéticas. A Ministra promete que vai ser bem desenhada e bem dirigida para evitar afugentar investimento como em 2022. A Comissão de Utentes da Fertagus alerta as autoridades de saúde para o que diz ser o infectódromo das carruagens da Fertagus apinhadas nas horas de ponta. Pede maior empenho dos deputados da Comissão de Transportes, João Cunha.
13: O aumento do preço dos combustíveis fez com que tenha aumentado significativamente, segundo a Comissão de Utentes, o número de passageiros da Fertagus. E assim, quem antes tinha fugido do caos desta travessia ferroviária do Tejo foi obrigado a regressar. Aristides Teixeira alerta às autoridades de saúde, fazendo o apelo aos passageiros.
17: Usem a máscara facial. É a única maneira de nos defendermos do infectódromo em que se transformou as carruagens da Fertagus. Mas as autoridades sanitárias têm que intervir para pôr fim a este atentado que se instalou nas carruagens da Fertagus.
13: Depois de ter enviado à Comissão Europeia uma queixa contra o Estado português por permitir que os passageiros sejam diariamente transportados em condições fora do padrão europeu e com riscos de segurança, a Comissão de Utentes foi chamada ao Parlamento para uma audiência na Comissão Parlamentar de Transportes, a quem Vladimir Romano, outro dos elementos desta Comissão de Utentes, deixa um conselho.
21: Que se interessem mais pelo público, pelo povo, porque somos nós que pagamos os impostos para os belos salários que ganham, para as mordomias que têm.
13: Para os habituais passageiros, o serviço prestado pela Fertagus entre Lisboa e Setúbal é um atentado à saúde pública, à integridade e à segurança.
20: A reportagem de João Cunha. O artista Alexandre Estrela vai associar-se ao protesto desta sexta-feira contra a presença da Rússia e de Israel na Bienal da Arte de Veneza, com a suspensão de animações no projeto Red Sky Falls, de que é autor e que é inaugurado no Pavilhão de Portugal. Numa declaração enviada à agência Lusa, o artista recorda que foi um dos signatários da Carta da Aliança Arte Não-Genocídio contra a participação dos dois países, razão pela qual adere à greve hoje de trabalhadores da cultura em articulação com sindicatos italianos. O júri internacional demitiu-se depois do regresso da Rússia à Bienal. O Pavilhão de Israel tem sido alvo de manifestações pró-Palestina. Na entrevista à Renascença, Alexandre Estrela entende que a contestação faz sentido.
22: Acho que é um momento ultra difícil. A pressão tem que ser feita. Acho-se corajoso do júri que se demitiu.
20: O artista português Alexandre Estrela, entrevistado pela jornalista da Renascença Maria João Costa, um tema que está desenvolvido no site. O Papa Leão XIV não quer manter um braço de ferro com Donald Trump. A garantia deixada por Giuseppe Pagano, amigo do Papa há mais de 40 anos, no dia em que Leão XIV assinala o primeiro ano de pontificado. De acordo com o sacerdote, que é também presidente do Centro de Estudos Internacional do Papa Leão XIV, o líder da Igreja recebeu esta quinta-feira o secretário de Estado norte-americano como forma de promover o diálogo com a administração Trump.
23: No fim, o Presidente dos Estados Unidos continua a ser o Presidente dos Estados Unidos. Portanto, na minha opinião, não se pode entrar num braço de ferro. E creio que o Papa nem o fez, nem o quer fazer. Acredito que com este gesto, e certamente haverá outros, também com outras nações, dá continuidade à ideia de criar pontes e não muros, porque tudo aquilo que possa de alguma forma favorecer a paz e o diálogo deve ser feito sem compromissos.
20: Em entrevista à jornalista Ana Catarina André, Giuseppe Pagano admite que o Papa possa ir aos Estados Unidos. Considera que depois da recente viagem à África, se afirmou no plano internacional.
19: E Vítor, milhares de peregrinos percorrem nesta altura o país em direção a Fátima para estarem presentes na peregrinação internacional de aniversário de maio.
20: Sim, com a GNR a ter já em marcha a Operação Peregrinação Segura 2026 para garantir a proteção dos peregrinos em Vila Nova de Gaia, o repórter Jaime Dantas conversou com alguns deles.
0: Faltam 10 minutos para as 6 da manhã. 50 peregrinos do Porto tiram a primeira de muitas fotos de grupo nesta viagem.
1: Esta peregrinação é promovida pela Associação Fénix, que é a Ronda dos Sem-Abrigo do Porto. Dedica-se à assistência dos sem-abrigo, com comida, roupa e conforto. Abraços, uma palavra.
0: José Conde e os companheiros estão habituados a dar colo a quem mais precisa. Agora são eles que procuram um abraço.
1: E somos 50 pessoas que se juntam todos os anos para fazer esta peregrinação, já que ao longo do ano temos esta atividade de beneficência. Acima de tudo, há um sentimento de fé, que é um sentimento muito libertador.
0: Alguns metros atrás, Rosa e os seus companheiros já percorreram 60 quilómetros desde Joane, em Famalicão. O plano é chegar a Fátima daqui a alguns dias, mas esta rumeira acredita que a fé pode encurtar o caminho.
2: Todos é a primeira vez. Isto é uma coisa que nós vamos viver para sempre.
0: José procura a paz neste percurso.
3: A minha vida é muito acelerada, muito, muito ativa, e se calhar este período de peregrinação a Fátima vai nos fazer refletir e quebrar um bocadinho aquela rotina de andarmos sempre a 120 a hora. E são memórias que vão ficar para o resto da nossa vida. Tenho a certeza que vou lá chegar a Fátima e vou dizer que foi a primeira de muitas.
20: Reportagem de Jaime Dantas, para conferir também Paulo em rr.pt.
19: Muito bem, foi edição da Uma com o Vítor Mesquita. Até já, Vítor.
20: Até já.
19: Música na Renascença, de seguida com Sia.
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19: E se por acaso ouviu dizer que hoje é... Pois deixo que lhe diga que ouviu muitíssimo bem. É sexta-feira, vamos lá para o fim de semana. Vai ser um bocadinho molhado, segundo dizem, mas é fim de semana na mesma. Obrigado por estar com a Renascença sempre, nunca igual.

Poderosa voz de Alicia Keys, acabou de ouvir na Renascença, sempre, nunca igual. A propósito, muitas vezes nem nos damos conta do poder que a música tem. A Jamaica, por exemplo, em tempos vivia horas conturbadas, à beira assim de uma guerra civil, mas havia um artista a pôr como que água na fervura com a sua música. Claro que estou a falar de Bob Marley. Ele até conseguiu, não estivéssemos a falar desse grande rei do reggae, cujo legado bem se pode resumir esta música, que é sem dúvida uma das suas mais queridas. E é para ouvir aqui na sua hora de almoço na Renascença.

0: feito a descanso. Renascença, lembra-se de uma música que foi um One Hit Wonder em finais dos anos 90, em que se cantava a páginas tantas Fashion Shoots with Beckham Hansen, Courtney Love and Marilyn Manson. Isso disse-lhe qualquer coisa, não é? É esse mesmo grande hit do final dos 90 que vou recuperar para si nesta sexta-feira. É logo depois da Teddy Swims, Paulo Gonzo e Rosalía com a Carminho.
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Bem, já percebi que está aí ansiosamente à espera do qual é a música, qual ela a ver, pela mensagem que recebi do José Romão, que me diz: ó Paulo, hoje não me apanhas na curva, isto tem sido complicadíssimo, mas hoje vais ver que vou estar bem mais atento e vou conseguir adivinhar qual é a música em jogo. Ó José, quando consigo, obviamente, é já depois das três, na sua Renascença, qual é a música, qual ela? Esta é do Nuno Ribeiro e do Escalema, Maria Joana.

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11: Boa tarde, são 3 horas, 2 horas nos Açores. Altura para atualizarmos as notícias na Renascença. Vitor Mesquita, mais uma vez, boa tarde.
12: Boa tarde, Paulo.
11: O que há a destacar agora?
12: PS e Chega juntos na aprovação de projetos de lei na área da defesa. Ex-vice-presidente da Câmara de Gaia vai recorrer da pena de 8 anos e meio de prisão.
11: Tarde de sexta-feira com 15 graus em Ponta de Lima, o Porto está com 17, Leiria 19, com 20, Lisboa e Faro. As notícias na Renascença, hora certa com o Vitor Mesquita.
12: Antivírus, as autoridades espanholas dão conta de um caso suspeito em Alicante. O secretário de Estado da Saúde de Espanha diz tratar-se de uma mulher com sintomas compatíveis com a infecção pelo vírus. A mulher esteve no mesmo voo que um doente que acabou por morrer em Joanesburgo após viajar no navio de cruzeiro. Se tiver um voo cancelado devido à escassez de combustível, não vai ter direito à indenização. A orientação é adotada pela Comissão Europeia, que, por outro lado, proíbe a aplicação de taxas adicionais sobre bilhetes. Esta manhã, em Bruxelas, a Ministra do Ambiente rejeitou recomendar a redução das viagens de avião no quadro da crise do petróleo. Insiste que há combustível para a aviação até final de agosto e planos B e C para depois. Maria da Graça Carvalho rejeita também recomendar teletrabalho.
13: A questão do teletrabalho para nós não está ainda em cima da mesa. Não há muitas formas de chegar ao trabalho. Não estamos sequer a discutir ainda essa questão.
12: A ministra da Energia, do Ambiente e Energia em Bruxelas, depois da subida desta semana, o preço dos combustíveis deverá descer na próxima. Fonte da Associação de Revendedores indica à Renascença que o litro de gasóleo deverá cair 9 cêntimos. O da gasolina deverá descer 2, um dado ainda provisório até ao fecho dos mercados ao final do dia. A ministra do Ambiente remete para esta tarde uma nova decisão sobre o desconto do imposto sobre produtos petrolíferos. PS e Chega aprovaram esta tarde dois projetos de lei na área da defesa contra a vontade do PSD. O diploma socialista quer reforçar as competências da Assembleia da República em matéria de defesa nacional. Pretende, por exemplo, que o conceito estratégico de defesa seja discutido e aprovado pelos deputados. O projeto do Chega visa a criação de uma reserva voluntária das Forças Armadas, de acordo com o partido de André Ventura. Essa reserva destina-se a constituir um corpo de cidadãos com formação militar que, mantendo a atividade profissional civil, disponibilizam-se para serem convocados em situações de necessidade operacional, de emergência nacional ou de catástrofe. O antigo vice-presidente da Câmara de Gaia vai recorrer da pena de 8 anos e meio a que foi condenado no processo da Operação Babel. O tribunal deu como provados os crimes de corrupção agravada, prevaricação e branqueamento. À saída do tribunal de Gaia, Patrocínio Azevedo afirma que a condenação o orgulha por demonstrar que apenas defendeu os interesses da cidade.
14: Eu não me quero vitimizar. Eu quero assumir as minhas responsabilidades. E as minhas responsabilidades foram trabalhar para o município, defendendo o município. Digo, Ser condenado, vai haver recurso, vamos ver o que é que isto vai dar, mas ser condenado em primeira instância por um crime de corrupção em que o beneficiário ativo da corrupção é o município de Gaia, eram as coletividades de Gaia, as instituições de Gaia, se calhar isto não é um problema, é uma elogia.
12: O vice-presidente da Câmara de Gaia, Patrocínio Azevedo. O Tribunal da Relação de Coimbra recusa a execução do mandado europeu para entregar à justiça francesa Cédric Prison, suspeito de matar duas mulheres em Portugal. A relação alega que está pendente um procedimento criminal contra o cidadão francês. O Tribunal de Recurso tem ainda por base o artigo da lei que determina que a recusa é admissível quando um crime tenha sido cometido em território nacional. A justiça francesa emitiu em março um mandado de detenção europeu contra Cédric Prison, de 42 anos, um ex-polícia suspeito do duplo homicídio de duas mulheres em Portugal, onde foi detido e se encontra em prisão preventiva. Tudo em permanente atualização, Paulo, no site da Renascença.
15: Então, bom fim de semana, Vítor.
12: Bom fim de semana, obrigado.
15: Bom descanso, obrigado. Mais música na Renascença de seguida com os Imagine Dragons.
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15: Chanta. Se lhe disser que qual é a música, qual dela de hoje vai ser complicadinha, acho que já não é grande novidade. Nos últimos tempos tem sido assim, não é? Bem, se calhar hoje não é. Não sei, não vou dizer mais nada. Já vamos jogar daqui a pouco, depois dos Imagine Dragons e dos R.E.M. Boa tarde, bom fim de semana com a Renascença.

0: Jerry Twist, Everybody Hurts, os R.E.M. na Renascença, sempre, nunca igual a sua rádio. Bom final de semana, eu sou o Paulo Fragoso. E o que dizer da qual é a música, qual é ela hoje?
1: Qual é a música, qual é ela?
0: Pois é isso que eu espero de si, que me diga qual é a música, qual é ela, para fechar a semana em beleza, em grande, uma semana que tem sido complicadinha, tal como a anterior, já me apelidam mesmo do complicadinho, não sei se será assim hoje tão complicado quanto isso, mas os ouvidos são seus, não é verdade? E as memórias também, qual é a música, qual é ela? Outra vez, é melhor ouvir outra vez, não é? 962-007-500, WhatsApp, Renascença, mensagem de preferência do Viva Voz. Sabe que eu gosto muito de ouvir a sua voz, a dar os palpites, complicadinhos ou não. Mesmo que não saiba, também esteja à vontade para usar e abusar o WhatsApp da Renascença. Esta é uma das grandes dos germânicos Scorpions, Send Me an Angel. Por acaso ainda não esteve junto, qual é a música, qual é ele? Um dia deste cá calhará. Logo depois, juntos, 4:30, isso, vão surgir aí os primeiros palpites. Aliás, já estão a cair no WhatsApp Renascença e já são muitos. Venha ao seu também.

0: Não, posso dizer que não é um slow. A música de hoje em jogo, no qual é a música, qual é ela, que para o caso de não ter ouvido, ou se quiser ouvir de novo, é esta. Pois bem, que me diz, Sérgio?
1: Algo complicadinho, fragoso.
0: Eu?
1: Tá, não sei. Mas é... Essa é fácil, eu é que não me lembro.
0: Ah, pois, mas continua a ser um complicadinho, portanto, não é? Não sei o que é que tem a dizer o Henrique.
2: Aparentemente, sim, são os Simple Minds, como diz o outro, e a música Don't You Forget About Me.
0: Não sei, não. O que é que diz a Marta?
3: Hoje acho que não me vou enganar.
0: Ah, é?
3: Alive and Kicking... Alive and Kicking, de? Agora não me recordo de quem a canta.
0: Pois, pois é, faltou esse bocadinho, não sei se também está certo. Há pouco era Don't You Forget About Me. Bem, é isto que está em jogo mais uma vez. 962-007-500 é a última da semana. Fica aí à espera do seu palpite.
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0: E de fim de semana a dizer aquele complicadinho do Fragoso, lá com qual é a música e qual é ela. Mas afinal, não sei não, já não digo mais nada. Em jogo está esta. O Diogo já ouviu isto, certo?
1: Definitivamente eu já ouvi esta música em algum lado.
0: Pois.
1: Não sei porque remete-me para Bryan Adams.
0: Bryan Adams.
1: Agora o nome da música não faço ideia. Aliás, nem sei se Bryan Adams está certo.
0: Pois,
1: mas
0: pois.
1: Vamos ver.
0: Já vamos ver, já vamos ver. E obrigado por parar aí para dar o palpite em segurança, quatro piscas ligados para dar o seu palpite maravilhoso. Assim é que eu gosto. Ora, o que é que quem é que tem a seguir? Deixa cá ver isto. Ah, o que lhe parece, Fernanda?
2: A música parece-me do Simple Minds, Alive and Kicking.
0: Ah.
2: Não tenho bem a certeza, mas pelo início parece-me.
0: Pois, isto resumindo e concluindo já, semana complicadinha, ou não, Carolina?
3: Semana complicadinha, sim, muito complicadinha. Ao ouvir os primeiros toques, até me parece familiar, mas
0: então,
3: depois, na verdade, não sei qual encanta, nem sei qual é a música. Beijinhos e bom fim de semana.
0: Obrigado, bom fim de semana, obrigado pelo palpite. Onde nota isso? A Lúcia sabe. O que é que me diz, Lúcia?
4: I wanna run to you, the Whitney Houston.
0: The Whitney
4: Beijinhos.
0: Houston. Obrigado, Lúcia. Pois é, 962-007-500, qual é a música, qual ela? Ainda vou aqui buscar mais um palpite. Não há ninguém que diga que é fácil.
5: Isso é fácil, Luís. São os Simple Minds, Alive and Kicking.
0: Será assim tão fácil? Eu já não digo nada. 962-007-500 é o WhatsApp de Renascença. Muito obrigado por todo o entusiasmo que faz aí. Questão de chegar a qual é a música, qual é ela comigo aqui todas as tardes na Renascença. Eu sou o Paulo Fragoso.

0: Cranberries na Renascença, rumo ao seu fim de semana. Em relação a qual é a música e qual é ela, pela última vez é esta que está em jogo. Ora, o que é que lhe parece, Sérgio?
1: Ora, daqui de Passos Ferreira, isto parece True Colors, da Cyndi Lauper. Não.
0: Certeza?
1: É Cyndi Lauper, sim, senhor.
0: Oh, tanta certeza, não sei, não digo nada, para já não digo nada. É complicadinha a semana, tem sido assim, não é verdade, Bruno?
2: Não, eu não concordo cá com o Paulo complicado Fragoso.
0: Ah, não?
2: O Paulo é o Paulo fácil Fragoso.
0: Ah.
2: Não é fácil, é fácil não, é facílimo. É a música do Estou Vivo e aos pontapés, dos menos simples. E se a tradução não for esta, olha, vai ser o Alive and Kicking dos Simple Mind. Paulo fácil Fragoso, começa a complicar a coisa, porque senão... isto não dá luta.
0: Ainda tem lata de me desafiar, a dizer para complicar ainda mais. O que diria depois os outros ouvintes que dizem que já sou complicado? Meu Deus, não, vamos em frente que é melhor. João Dias, concordo com o que diz agora o Bruno?
3: Sim, naturalmente que é mesmo Simple Minds. A música é mesmo Alive and Kicking. E já agora deixo-vos aqui uma curiosidade.
0: Sim.
3: O vocalista Jim Kerr chegou a ter uma casa no Algarve. Foi dos primeiros artistas, digamos assim, a conhecer o nosso país.
0: Pronto, muito obrigado por essa curiosidade, João. Foi vizinho do senhor. Não, eu não digo que é esse que está em jogo hoje, mas de qualquer das formas já vamos saber já daqui a pouco. Para já, sou Easy, Olivia Dean, na Renascença.

0: Não. Não sou o único a dizer que a semana foi complicada no que diz respeito ao qual é a música, qual é ela. Verdade, Eduardo?
1: A semana pode ter sido complicadinha, foi. Mas hoje é muito fácil.
0: Ah, é?
1: Esta é dos Simple Minds, Alive and Kicking. Sem qualquer sombra de dúvida. Bom fim de semana.
0: Bom fim de semana. O Ricardo diz o mesmo.
2: Alive and Kicking. Simple Minds. É só isso.
0: Pronto, e chega perfeitamente, Ricardo. Eu estava agora aqui a pensar, hoje não sai nem um karaokezinho, Fatela.
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0: Mas isto é o quê?
3: Bom, eu vou dizer a maior porvoice do dia. Mas também parece Cyndi Lauper, True Colors. Se não for, olha, se lixa, ao menos é sexta-feira.
0: Exato, é sexta vale tudo. Muito obrigado, Filomena. Bom fim de semana. Por último, António Jordão.
4: Essa, sem dúvida, que é dos álbuns da minha juventude.
0: É verdade.
4: E principalmente na Ilha do Farol, em Olhão. Alive and Kicking, dos... Agora esqueçam-me do nome. Simple Minds,
0: pois,
4: é isso mesmo.
0: Pois então. Sabe quantas vezes o nosso país já esteve em crise? Muitas, muitas mesmo. Uma dessas vezes foi no ano da Qual é a Música, Qual ela de hoje. Eram milhares de desempregados, muitos salários em atraso, o poder de compra que andava pelas ruas da amargura. O Bom de Família dava para apenas 6 quilos de arroz carlino, que custava 100 escudos o saco. A única distração boa era a televisão. Estreou neste ano a primeira novela portuguesa, Chuva na Areia. Teve um fim trágico, chocou o país, era o Caniço, interpretado pelo falecido ator Nuno Melo. Este era o genérico. Então, e quando a RTP anunciou que ia fazer uma emissão experimental em três dimensões? Fez com que todos corressem a comprar uns óculos de cartão com lentes azul e vermelha para ver o filme de terror O Monstro da Lagoa Negra a sair da televisão. Mas quais que? Nem o monstro saiu do ecrã, nem o filme tinha medo. Foi aquilo que se chama uma banhada. Foi ano de tragédia no mundo do futebol, quando adeptos do Liverpool e das Juventus envolveram-se em confrontos. Resultou em 39 mortes e mais de 600 feridos. E no Festival de Eurovisão, Portugal foi representado por Adelaide Ferreira. Yeah.

ficou em 18º lugar, penúltimo, mas não importa. A música era linda, tal como a voz da Adelaide Ferreira. Belas recordações de 1985, em que uma banda escocesa chegou, tocou e entrou nos nossos ouvidos. Um som de bateria forte, sintetizadores atmosféricos, um refrão construído para acentuar a plenos pulmões em tudo o que fosse sala de espetáculo, principalmente a parte final do lá, lá, lá, lá. Pois é, um dos grandes sucessos dos Simple Minds hoje. Qual é a música? Qual é ela? Não foi muito assim tão fácil quanto isso. Alive and Kicking na Renascença. Muito obrigado por estar sempre aí, ansioso por chegar. Qual é a música? Qual é ela?

0: maneira de qual é a música, qual é ela, Live and Cake and Simple Minds. Para a semana vou ser mais descomplicadinho. Ou talvez não. Olá, Inês Nogueira.
1: Olá, Paulo Fragoso. Eu adoro ver a tua animação de sexta-feira, de qual é a música, qual é ela, tudo junto,
0: tudo
1: sabes?
0: Junto, é fantástico.
1: Tudo ali pronto para o fim de semana.
0: Já de seguida, takeaway na Renascença. Bom fim de semana.
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23: Boa tarde, são agora 4 horas 3 nos Açores. A altura de atualizarmos então toda a informação com Miguel Coelho. Boa tarde.
24: Olá Inês, boa tarde.
23: O que é que há a destacar a esta hora, Miguel?
24: Um peregrino morreu colhido por um comboio em Coimbra. A linha do Norte está interrompida. Antigo presidente da Câmara de Gaia anuncia recurso depois de ter sido condenado a 8 anos e meio de prisão.
23: Vamos ainda às máximas que se fazem sentir nesta altura. O Porto a chegar aos 17 graus, Lisboa a marcar 19, Faro e Funchal a chegar aos 18 e Ponta Delgada hoje com 16 graus de máxima. Agora sim, a edição das 4 com Miguel Coelho.
24: A linha do Norte está cortada em ambos os sentidos, na zona de Coimbra, na sequência de um atropelamento mortal. A vítima foi um peregrino na casa dos 60 anos e que foi colhido na passagem de nível do Loreto, nos arredores da cidade. O acidente deu-se cerca das 2h20 da tarde. À Renascença, fonte da CP explica que a circulação de comboios está suspensa naquele troço da linha do Norte para averiguações por parte das autoridades. Se tiver um voo cancelado devido à escassez de combustível, não vai ter direito à indemnização. A orientação foi adotada pela Comissão Europeia, que, por outro lado, proíbe a aplicação de taxas adicionais sobre bilhetes. Em Bruxelas, a Ministra do Ambiente rejeitou esta manhã recomendar a redução das viagens de avião no quadro da crise do petróleo. Insiste que há combustível até final de agosto, pelo menos, e planos B e C para depois. Maria da Graça Carvalho rejeita igualmente recomendar o teletrabalho.
25: A questão do teletrabalho para nós não está ainda em cima da mesa. Não há muitas formas de chegar ao trabalho. Não estamos sequer a discutir ainda essa questão.
24: Depois da subida desta semana, o preço dos combustíveis deverá, entretanto, descer na próxima segunda-feira. Fonte da Associação de Revendedores indicou à Renascença que o litro de gás óleo deverá descer 9 cêntimos. O preço do litro da gasolina deverá diminuir 2 cêntimos. É, contudo, um dado ainda provisório até ao fecho dos mercados, no final do dia. A Ministra do Ambiente e Energia remeteu para esta tarde uma nova decisão do Governo sobre o desconto no imposto sobre produtos petrolíferos e que poderá influenciar estes valores que vão vigorar na próxima semana. O antigo vice-presidente da Câmara de Gaia vai recorrer da pena de 8 anos e meio a que foi condenado hoje no processo da Operação Babel. O tribunal deu como provados os crimes de corrupção agravada, prevaricação e branqueamento. O empresário do ramo imobiliário Paulo Malafaia, o fundador do grupo Fortera, Elad Dror, e o advogado João Lopes foram também condenados a penas de cadeia efetivas. Quanto à ex-diretora do urbanismo da Câmara de Gaia, Luísa Aparício, e o economista Jordi Busquets foram absolvidos de todos os crimes. Antivírus, as autoridades espanholas anunciaram a existência de um caso suspeito em Alicante. Trata-se de uma mulher que esteve no mesmo avião em que viajou uma doente proveniente do navio de cruzeiro e que acabou por morrer em Joanesburgo. O secretário do Estado Espanhol da Saúde indicou que a mulher tem sintomas compatíveis com uma infecção por antivírus, mas ainda se aguardam os resultados das análises. Vitória francesa na primeira etapa da volta à Itália. Paul Magnier, da Soudal Quick-Step, venceu ao sprint na chegada a Burgas, na Bulgária, onde se desenrolam as primeiras etapas da prova italiana. Na geral, o melhor português, Inês, é António Morgado, em sexto, beneficia do terceiro lugar que conseguiu hoje na passagem por uma meta volante.
23: Que bem, são boas notícias, então.
24: E vamos continuar a seguir esta corrida italiana nas próximas 3 semanas.
23: Naturalmente.
24: Portanto, prepara-te.
23: Obrigada, Miguel, e até já.
24: Até já.
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23: Boa viagem, uma ótima tarde nesta sexta-feira. Sim, é sexta-feira e está com o seu takeaway, Inês Nogueira e Daniel Leitão, já é esta
4: olá,
23: hora.
4: Olá.
23: Como é que estamos?
4: Estamos ótimos. E contigo? Também está tudo bem?
23: Não, por acaso não está tudo bem.
4: Então?
23: Por acaso não está, mas vamos
4: não.
23: começar por ti, Daniel, que eu quero
4: Diz-me.
23: É saber de ti. Dormiste Diz-me. O suficiente hoje?
4: Não dormi o suficiente.
23: Ah, que horas
4: não
23: é que
4: dormi o suficiente. Duas e tal, pá, aí.
23: Isso quer dizer que ontem foi dia de espetáculo até tarde.
4: Foi dia de espetáculo até tarde, é.
23: E isso quer dizer também que hoje vai ser dia
4: Mas calma,
23: de espetáculo
4: atenção,
23: até tarde.
4: Atenção, quem vai ver o espetáculo não fica a pensar que ele acaba às 2 da manhã, acaba bem mais cedo. Ok.
23: É de que horas
4: Nós
23: a que horas já
4: temos,
23: agora?
4: É de nas 9h30 até às 11h.
23: Mais
4: depois
23: coisa,
4: depende,
23: menos coisa.
4: Depende das pessoas também, né? Se decidem aplaudir muito e rir-se muito, aquilo leva mais tempo, como é óbvio, não é? Portanto, se tiverem macambuzos, vai que passa um pasta num instante.
23: Eu acho que vais começar a criar uma rivalidade entre públicos durante os dias. Ou seja, quer dizer que os de ontem eram muito bons, que aplaudiram até às 2 da manhã.
4: Agora, não? Agora imagina hoje que é sexta. Amanhã as pessoas não trabalham,
23: é uma
4: a maior
23: loucura.
4: Parte delas. Pois, estou tramado.
23: Nem de propósito.
4: Amanhã não vou à cama, se calhar. Hoje não, hoje, aliás, hoje.
23: Olha, o que importa é que nem de propósito nós temos bilhetes e convites para esse espetáculo.
4: Ah, é?
23: Uhum. Não estás a par.
4: Não, pá, fui apanhar de surpresa.
23: Pronto, então ficas a saber.
4: Pronto.
23: Tu e quem nos está a ouvir.
4: Mas agradeço, mas eu não preciso.
23: Eu sei, eu sei.
4: Ah, então.
23: Imagina, se ainda não tivesse o passe VIP para em sede própria de Joana Marques, eu achava um bocadinho estranho. Mas ainda assim, para si que ainda não tem o passe VIP, pode ter convites duplos à Borlix, que é como se costuma dizer aqui na Renascença.
4: Ok.
23: Exatamente.
4: O que é que tenho que fazer? Ou já vamos falar sobre isso,
23: já
4: não
23: vamos
4: é?
23: Falar sobre já isso.
4: Vamos, já vamos.
23: Vês como tu sabes.
4: É que o meu passe é VIM. É VIM. Very important marido.

0: Takeaway comigo, Inês Nogueira, e também Daniel Leitão, até às 7 da tarde. Somos nós que estamos consigo a garantir que está a par de todas as novidades, assim como Daniel também tem de estar a par da novidade.
1: Qual novidade?
0: Diz-te aqui.
1: Ah, deixa aqui. Sim, sim, Waka Waka.
0: Sabes porquê que eu te estou a falar no Waka Waka nesta altura do campeonato?
1: Por causa do Campeonato do Mundo de Futebol.
0: Uau! Estás
1: não é? Isto era o hino, isto era o hino mundial de África do Sul.
0: E, acho era, que sim. Acho pois que sim. Era. Pronto, só que qual é que é a grande questão?
1: Uhum.
0: É que a Anitta. Ai, é aqui a Anitta. Eu e a Anitta. É que a Shakira.
1: Ai, está sempre. Ai, a Anitta.
0: Não, é porque a Shakira também fez uma música com a Anitta. Calma, que também
1: tá
0: bem,
1: agora, e
0: se chama
1: Eu tenho uma tia que se chama Anitta. Está bem, e então?
0: Vá, deixa-me falar. Então. É o seguinte: Shakira fez a música do Waka Waka para o Mundial de África, como tu disseste bem.
1: Certo.
0: Agora vai fazer também para os Estados Unidos.
1: Ah, é?
0: É! Vai ser o hino oficial, vai ser feito por Shakira.
1: Mas isto não tem que ir a concurso público. Eles podem fazer vários hinos dos mundiais.
0: Podem.
1: Ah, eu acho mal.
0: Não, eu não acho.
1: Eu acho mal. Eu
0: vai
1: acho
0: ficar
1: mal.
0: Disponível no dia 14 de maio, okay? Ok? Em todas as plataformas.
1: 14 de maio? Está quase?
0: Está quase. E vai-se chamar Daí Daí. Acho que é assim.
1: Opa, mas o que é isto?
0: Vai-se chamar Daí Daí.
1: Waka Waka Daí Daí. Quando houver o Mundial 2040, ela vai-se chamar o quê?
0: Não
1: Lepe
0: sei.
1: Lepe?
0: Epá, Mas calma, queres um fun fact interessante?
1: Quero, vá.
0: Queres uma curiosidade daquelas que
1: chuta.
0: Tu vais amar e quem nos está a ouvir também?
1: Oi, estás a pôr a expectativa lá em cima.
0: Pois estou. Então,
1: diz-me.
0: A Shakira já esteve em mais mundiais do que o Piqué.
1: Vocês são levadas da breca. Epá, isso não sei se faz.
0: Não é?
1: Não sei se
0: é
1: faz.
0: É para lá de merecido.
1: Epá.
0: Imagina, seres artista de música e consegues estar em mais mundiais do que o teu ex-marido que te traiu para o mundo inteiro.
1: É verdade. É caso para dizer que ela já piquei mais vezes o ponto que ele.
0: Tal e qual vez como tu sabes. É por isso que eu gosto de ti, Daniel. 4:15 nesta sexta-feira. Boa viagem com a Renascença. Quase entrar de fim de semana. 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

0: São 4h22, boa viagem, bom início de fim de semana, sim, porque eu acho que a esta hora já é mais do que legítimo estarmos mentalizados que estamos de fim de semana, ou não, Daniel?
1: É verdade, sim, senhora. É tão legítimo que eu acho que as pessoas deviam pôr todos os braços no ar. As pessoas põem, a Inês não, porquê? Conta lá, Inês.
0: Não é justo!
1: É justo,
0: eu vou
1: é.
0: Explicar, o Daniel nesta altura está a gozar comigo. Só para entenderem, só para entenderem o tipo de colega e de amigo que eu tenho, que uhum. está no Porto, que estamos aqui numa videochamada para ele me conseguir ver, e está a gozar com o meu braço esquerdo, que não levanta, porque eu fui levar vacinas, tanto no direito como no do esquerdo, mas digamos que a vacina do braço esquerdo acabou comigo.
1: Apanhou a mais, não é?
0: Apanhou a mais.
1: Mas a Inês está para aí há um mês a chorar-se. Ai, eu preciso de consulta do viajante para ter aquelas vacinas para viajar. E ninguém me atende. Ninguém me responde.
0: Ninguém me responde aos e-mails.
1: Vou ficar em terra. Olha... Ai, não vou de férias. Agora tem a vacina. Ai, não mexo o braço.
0: Opa, a pessoa que bolas, se queixa é um queixo. De tudo e de nada, não é? É. Não, mas olha, em minha defesa e em defesa de todos os e-mails que não me foram respondidos dos centros de saúde, devo dizer-te que eu hoje tive a sorte da minha vida, porque eu não, eu não marquei a ida à vacina que precisava de ser mesmo tomada no centro de saúde, e claro que cheguei lá com a minha melhor cara de por favor ajudem-me,
1: claro,
0: por favor
1: claro.
0: Ajudem-me, porque isto é uma situação de vida ou morte para mim, isto depende, vai fazer com que eu vá ou não viajar. E a verdade é que todas, mas mesmo todas as senhoras que me acompanharam no Centro de Saúde de Sete Rios foram 5 estrelas.
1: Boa, um aplauso para elas.
0: Um grande aplauso.
1: Agora, sabes que tu saís porta fora, elas disseram assim: malta, já gozámos com mais uma. Lembras daquelas vacinas
0: acredito.
1: Que mandou o braço abaixo.
0: Olha, não acredito, foram todas tão
1: temos
0: queridas.
1: Temos aqui duas, temos uma que é normal, a pessoa fica bem. Temos outra que o braço durante uma semana não mexe.
0: Imagina,
1: temos uma dessas,
0: logo a senhora
1: que
0: é pela, do secretariado
1: que é pela aprender a marcar.
0: Assim: não, só com marcação, não vou deixar que marque. Ainda por cima, a receita da vacina expirava no dia 13. Portanto, ou era hoje ou não era.
1: E repara, a senhora da recepção ligou lá para tentar dizer: malta, temos aqui uma senhora que não marcou. Preparem aquela seringa.
0: És tão mau. Agora vou ficar a achar essas coisas. Sabes aquelas pessoas que acreditam demasiado no efeito placebo?
1: Exato.
0: E agora vou ficar a acreditar nisso.
1: E já se notou as audiências aqui da Renascença subiram para aí em 5 ou 6 pessoas, que é o número de pessoas que trabalham no centro de saúde.
0: Tu és mal com mais cobras. Bem, Metro Boomin a chegar à Renascença, e daqui a pouco falamos também da quantia que está no grandioso jogo da mala.
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0: boa viagem com a Renascença e também com este Takeaway comigo, Inês Nogueira e Daniel Leitão. 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

0: 14 minutos para as 5 da tarde. Boa viagem com a Renascença e com este takeaway que tem convites duplos para em sede própria a acontecer então amanhã sábado, dia 9 de maio, às 5:30 da tarde, na Super Boca Arena. Mas para isso, há uma coisa que tem de fazer, não é assim, Daniel?
1: É verdade, é verdade. Tem que mandar uma mensagem para o nosso WhatsApp, 962-007-500, uma mensagem de áudio, e então tem que nos dizer uma palavra típica. Uhum. Do Porto, do Norte, não é?
0: Do Norte. Aquelas palavras que, por norma, causam sempre confusão. Vou só dar aqui um pequeno exemplo. Por exemplo,
1: sim,
0: cabide, que é o que se diz em Lisboa e mais cá para baixo, e cruzeta, que é como se diz, sim, no Norte. Portanto, nós queremos três palavras típicas do Norte enviadas em áudio para o WhatsApp da Renascença, 962-007-500. Quem nos enviar então este áudio com estas três palavras típicas e com a sua melhor pronúncia do Norte, ganha então convites duplos para o espetáculo de amanhã, sábado, às 5:30 da tarde, na Super Boca Arena. E vai ser bom, não vai, Daniel?
1: Vai, sim, senhor.
0: Melhor ainda.
1: Eu não prometo, não é comigo, mas eu acho que vai ser.
0: Mas é com tua mulher, com tua esposa?
1: Pois, isso é que me deixa mais...
0: Portanto,
1: mais,
0: tu podes pôr as mãos no fogo por tua esposa. A palavra esposa
1: não
0: é horrível,
1: ponho,
0: não é?
1: Não ponho por... Não, é isso.
0: Eu odeio a palavra esposa, era só a brincar.
1: Não,
0: bem,
1: só há uma coisa pior que esposa. Só que as pessoas dizem maridão.
0: Maridão? Odeias maridão?
1: É pá, maridão não se faz.
0: Fiquemos então pelo marido.
1: Não se faz.
0: Miley Cyrus na Renascença.

0: Os sinais de Billie Eilish aqui na Renascença. Ela que tem todo um novo filme concerto já disponível no cinema, mas vamos àquilo que importa, porque também está disponível em sede própria, não é? Super Boca Arena no Porto. A acontecer então hoje, amanhã, domingo, mas a verdade é que nós temos convites duplos para oferecer então para o espetáculo de amanhã às 5h30 da tarde. E só há uma coisa a fazer, Daniel.
1: É verdade, é enviar uma mensagem de áudio para o nosso WhatsApp 962-007-500 em que nos diga, com a sua melhor pronúncia do Norte, palavras que só se dizem nesta zona do país.
0: Exatamente. É? Três palavras com a sua melhor pronúncia e só aquelas que se dizem no Norte. Estamos à espera. 962-007-500.
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0: Boa tarde, são agora 5 horas, 4 nos Açores, à altura de atualizarmos toda a informação com o Miguel Coelho. Boa tarde.
17: Olá Inês, boa tarde.
0: O que é que há de destacar agora, Miguel?
17: Ex-deputado do Chega acusado de roubo de malas vai a julgamento juntamente com a mulher. Lucros da Caixa Geral de Depósitos voltaram a subir.
0: Recordamos ainda as máximas nesta altura para o Porto, que está a chegar aos 17 graus, Lisboa a marcar 19, Faro e Funchal a chegar aos 18 e Ponta Delgada hoje com 16 graus de máxima. Agora sim, a edição das 5 com o Miguel Coelho.
17: Já foi reposta a circulação na linha do Norte. Esteve cortada nos dois sentidos, na zona de Coimbra, na sequência de um atropelamento mortal. A vítima foi um peregrino na casa dos 60 anos, colhido esta tarde na passagem de nível do Loreto, nos arredores da cidade de Coimbra. A Renascença, fonte da CP, indica que os comboios já circulam, mas ainda com atrasos significativos. O ex-deputado do Chega, Miguel Arruda, vai a julgamento, juntamente com a mulher. A decisão foi anunciada esta tarde pelo juiz de instrução. Arruda é acusado do furto de malas no aeroporto de Lisboa. O ex-deputado está acusado de 21 crimes de furto qualificado, 20 na forma consumada e 1 na forma tentada, e a mulher de um crime de receptação por ter alegadamente recebido e utilizado roupa e outros bens que sabia que tinham sido roubados. O antigo vice-presidente da Câmara de Gaia vai recorrer da pena de 8 anos e meio de prisão a que foi condenado hoje no processo da Operação Babel. O tribunal deu como provados os crimes de corrupção agravada, prevaricação e branqueamento. À saída, Patrocínio Azevedo afirmou-se orgulhoso da condenação, dizendo que demonstra ter defendido os interesses da cidade.
18: Eu não me quero vitimizar, eu quero assumir as minhas responsabilidades. E as minhas responsabilidades foram trabalhar para o município, defendendo o município. Digo, ser condenado, vai haver recurso, vamos ver o que é que isso vai dar, mas ser condenado em primeira instância por um crime de corrupção em que o beneficiário ativo da corrupção é o município de Gaia, eram as coletividades de Gaia, as instituições de Gaia, se calhar isto não é um problema, é uma elogia.
17: O ex-vice da Câmara de Gaia, Patrocínio Azevedo, o empresário do ramo imobiliário Paulo Malafaia, o fundador do grupo Fortera, Elade Drori, e o advogado João Lopes foram também condenados a penas de prisão efetivas. Já a ex-diretora do urbanismo da Câmara de Gaia, Luísa Aparício, e o economista Jordi Busquets foram absolvidos de todos os crimes. O PSD considera que o embargo dos Estados Unidos a Cuba, que dura há mais de 60 anos, é ineficaz e que nesta altura o país vive a mais grave crise humanitária. O deputado social-democrata Paulo Neves disse no Parlamento que desde que Trump bloqueou o envio de combustíveis, perto de 100 mil cirurgias ficaram por fazer e não há medicamentos. O PSD condena as sanções, mas também o regime cubano.
19: Recusa a romantização do regime cubano, que surge em alguns projetos da esquerda, que querem esquecer a realidade do povo que é vítima do socialismo. O PSD também recusa a indiferença perante o sofrimento humanitário causado diretamente por sanções que são injustas. O povo cubano merece liberdade, merece alimentos, merece medicamentos e merece energia. Merece eleições livres e o direito de decidir o seu próprio futuro.
17: A posição do PSD, deixada no Parlamento, onde por iniciativa do PCP foi discutida a situação em Cuba, para pedir a condenação da posição americana, Paulo Raimundo afirma-se ao lado do povo cubano.
20: Solidariedade para com o povo cubano e a inequívoca condenação do bloqueio e agressão a Cuba por parte dos Estados Unidos. Esta é a única posição admissível deste Parlamento, mas também é de um governo, de um país que aspira a ter lugar no Conselho de Segurança das Nações Unidas.
17: Livre e PS mostraram-se também solidários com os cubanos, já pela Iniciativa Liberal. O deputado Rodrigo Saraiva disse que defender o povo é recomendar ao governo que promova o respeito pelos direitos e liberdades fundamentais em Cuba.
21: Defender os cubanos é defender o seu direito a falar sem medo, a associar-se livremente, a participar na vida política, a empreender, a prosperar e a escolher democraticamente o seu futuro. E é isso que o nosso projeto de resolução defende. Propomos que Portugal tenha uma posição clara nas relações bilaterais e multilaterais em defesa do povo cubano, que Portugal reafirma a sua preocupação e condenação com a repressão de opositores, ativistas, jornalistas independentes e manifestantes pró-democracia.
17: A posição da IEL durante o debate na Assembleia da República.
0: E já podemos ouvir o segundo episódio de O Código Farioli. É o podcast da Renascença que tem batido recordes de audiência, Miguel, sobre o treinador de futebol do Clube do Porto.
17: Sim, o título deste episódio é O Pensador e foca a licenciatura em Filosofia de Francesco Farioli. Neste excerto, o jornalista Eduardo Soares da Silva mergulha no conteúdo da tese A Estética do Futebol e o Papel do Guarda-Redes e visita a casa do professor Sérgio Givone.
1: A tese tem uma epígrafe. Sabes o que é uma epígrafe?
2: Estamos a ouvir o filósofo e antigo professor Sérgio Givone. Ele passa-me uma pasta cheia de folhas e convida-me a espreitar. Leio na primeira página, Universidade de Florença. Título, A Filosofia do Jogo, A Estética do Futebol e o Papel do Guarda-Redes. Ano letivo 2011-2012. Orientador, Sérgio Givone. Candidato, Francesco Farioli. Tenho nas mãos uma tese de licenciatura. Ainda cheia de post-its amarelos com as anotações do professor. Ele pede-me para folhear até chegar à epígrafe, que é normalmente uma citação, um pensamento que introduz o tema. De certa forma, é o que define o espírito da tese.
1: We don't forget never this day.
22: Nunca esqueceremos este dia. As emoções, as sensações, as imagens ficarão connosco para o resto da vida.
1: For the rest of life. Life with bad memories.
22: Viver com más memórias é uma tragédia. Viver com boas memórias é o que nos dá força para continuar a lutar.
1: Us the energy to continue the fight. Be themselves. Don't lose.
22: Sejam vocês mesmos. Não percam a identidade.
1: Play like devils.
22: Joguem como uma equipa. Lutem como diabos e vençam.
2: Sejam vocês próprios, não percam a identidade. Lutem como diabos. De quem é o pensamento que inspira Farioli? Vamos ficar a saber neste episódio, mas por agora, diga apenas que esse homem é hoje um dos maiores rivais do treinador do Porto.
22: É inacreditável.
2: O meu nome é Eduardo Soares da Silva e este é O Código Farioli, um podcast de Renascença. Episódio 2, O Pensador.
17: É a introdução do segundo episódio do podcast O Código Farioli, para ouvir no site da Renascença ou nas plataformas habituais, com assinatura de Eduardo Soares da Silva e sonorização de Beatriz Martel Garcia. Os lucros da Caixa Geral de Depósitos voltaram a subir. Nos primeiros três meses deste ano, o Banco Público lucrou 397 milhões de euros. São mais 4 milhões do que no mesmo período do ano passado. Na apresentação dos resultados esta tarde, o Presidente Executivo da Caixa, Paulo Macedo, salientou, Inês, que o banco celebra 150 anos no melhor momento da sua história.
0: Pena que não nos calha a nós, não é, Miguel?
17: Acaba por reverter, de certa forma, para o Estado, porque os dividendos que a Caixa paga também têm vindo a ser sucessivos recordes.
0: Sem dúvida, mas ainda assim eu gostava era o de montante total. Era bom. É pedir demais, não é?
17: Não pedes pouco.
0: Até já.
17: Até já.
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0: Boa viagem e uma ótima tarde com a Renascença. É a sexta-feira, fim de semana, mesmo aí à porta, portanto, a altura de saber como está o trânsito, Oscar.
27: Inês, temos na A1, em direção ao Porto, acidente antes do acesso a Santarém com corte de via direita. No IC19, para Sintra, demora entre Alfragide e o Palácio e mais à frente acidentes em Paiões e Rio de Moura a condicionar o trânsito. Ponto 25 de Abril para Almada, demora a partir de Campo Felido. No Porto, VCI para a Rábida, abrandamentos entre Monjoia e A3, mais à frente entre Perlada e Canidelo, sentido contrário, avaria a seguir à Boa Vista e na rotunda da AEP também, trânsito condicionado desde Canidelo. A AEP com paragens nos dois sentidos, a A3 tem demora desde a circunvalação para a VCI. Boa viagem.
0: Obrigada, Oscar. E quanto ao tempo para este fim de semana, Daniel?
3: Olha, céu em geral muito nublado, períodos de chuva ou aguaceiros por vezes forte, podendo ser acompanhado de trovoada, e uma pequena subida de temperatura, mas da mínima. E aonde? No Algarve.
0: Bom.
3: Temperaturas máximas vão chegar aos 17 graus em Ponta Delgada e no Porto, 19 em Lisboa, 21 no Faro, em Faro e no Funchal.
0: Era tudo o que eu queria. 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São praticamente, aliás, não é praticamente, são mesmo 5:10 nesta sexta-feira. Boa viagem com este takeaway comigo, Inês Nogueira e Daniel Leitão. E nesta altura também, já com... como é que eu te ia dizer isto?
3: Diz-me.
0: Queres ouvir as palavras todas que nós temos no WhatsApp?
3: Já temos.
0: Temos várias.
3: Ai, então, chuta.
0: Portanto, vamos dar convites para a sede própria, mas vamos ouvir então primeiro o Nuno.
4: E há butos para o trabalho, começou a chover e abriu o meu chuço. Mas veio um morcão de carro e molhou-me todo numa poça de água.
0: O quê, Nuno?
3: É. Então, abriu o chuço e o guarda-chuva, não é?
0: Ok. E depois?
3: É, depois veio um morcão, tipo, não é?
0: Também não sabes muito bem.
3: Então, opa, é um como é que, eu não sei o que é valendo para mim. Murcão é murcão, percebes? Não tem uma tradução.
0: Não, sim, murcão é murcão.
3: Pronto.
0: Mas e o resto?
3: Qual é que era a primeira? Espera aí, como é que começou?
0: Não sei, mas espera aí que eu lembro-te já. Espera aí, dá-me um segundo.
3: Dou-te um segundo.
0: Dás-me dois segundos?
3: Sim, sim.
0: Okay,
3: Nuno, pronto, é do Nuno. Sim.
0: Vê lá.
4: E há butos para o trabalho.
3: Abutos,
4: começou
3: e
4: a chover e abriu o meu chuço. Mas veio um murcão de carro e molhou-me todo numa poça de água.
3: Pronto.
0: Ok,
3: pronto.
0: O resto está explicado,
3: e há butos,
0: não é?
3: E há pé, sim, pois.
0: Exato. Então vá, vamos ao José.
5: Fala do Porto. Aqui eu quero um cimbalino depois de almoçar.
3: Uma bica, sim.
5: Quero um fino, faz
3: imperial,
5: favor, para acompanhar.
3: Imperial. Exatamente.
5: E és um grande amorcão se não fores a pagar.
3: Pronto,
0: eu gostei.
3: Olha, é verdade. Assim sendo, como eu não posso pagar neste momento porque estou fechado num estúdio, vou ter que ser amorcão então.
0: Exato, vai ser o amorcão deste
3: e mais,
0: programa,
3: que é que
0: Daniel.
3: Mais?
0: Temos Raquel também.
6: Olha, um mulete é um papo seco. Ah. Um feino é uma imperial.
3: Certo.
6: E um lanche é uma merenda.
3: É uma merenda mista, é verdade.
0: Pera, mas há aqui um que me deixou intrigada.
3: É o primeiro,
0: calma.
3: É o mulete.
6: Um mulete. É um papo seco.
3: Pronto, é uma carcaça.
6: Um feino é uma imperial.
0: Não, mas a Raquel não diz fino. A Raquel diz feno.
3: Diz feino.
0: Não é?
3: Então,
0: foi impressão minha.
3: Porque é com sotaque. Tu pedes com sotaque.
0: Não, mas
3: com
0: sotaque o fino vira feno. Ai, agora tentei fazer sotaque. Foi saiu muito mal.
3: Agora parece só uma pessoa com algumas dificuldades, não é?
0: Não sou só,
3: parece...
0: não tenho só.
3: Estás com dificuldade no sentido de quem já bebeu muitos finos. É isso. Parece que quando estás a tentar fazer pronúncia. Sim,
0: juro,
3: sim.
0: Que não me vi. Bem, não sei se percebeste, estão mais do que entregues os convites duplos para em sede própria. Portanto, amanhã.
3: Muitos parabéns.
0: Vais ter cimbalinos e finos para pagar, que é uma coisa.
3: Opa, eu espero que sim.
0: Mas... era isso que tu querias?
3: Eu espero que sim, que estejam. Que vão, não é? Agora não. Agora... ah, estás a dizer que eu vou ter que pagar?
0: Sim. Ui. Só ouviste a parte que te interessa.
3: Não, amanhã em partida. Eu estou sem carteira, sabes? Perdi
0: claro.
3: A carteira.
0: Ainda bem que hoje em dia não existe Apple Pay, não existe MBWay, não
3: abriu,
0: existe nada.
3: E abri o meu chuço e caiu uma carteira numa poça.
0: Olha, ups, I did it again, diria a Britney Spears.
3: Não, não fui again, foi a primeira vez que eu perdi a carteira.
0: Nunca perdeste nada?
3: Não, já perdi.
0: Ah, pois, a noção.
3: Se eu gozar com isso, é pertinente.

0: Sexta-feira, boa viagem com o Takeaway, comigo Inês Nogueira e Daniel Leitão, e também com mais notícias para os apreciadores de um peixe específico, não é assim, Daniel?
1: É verdade. Que sabe que peixe é esse? É a sardinha.
0: Porquê que já estás a revelar assim? Mas alguém te deu autorização?
1: Não digo nada.
0: Estou a brincar.
1: Olha,
0: não,
1: fui.
0: Estou a brincar contigo, não sejas assim. Para quem nos está a ouvir, explicar que pelos vistos já saíram as cotas de pesca de 2026 e pelos vistos há aqui uma problemática com a sardinha. Que tudo indica que ao longo do ano, se formos a fazer bem as contas e as médias, só temos 25 sardinhas por pessoa. Mas quem melhor do que Manuel Cabral para ir para a rua desvendar?
1: Mas ele é pescador?
0: Às tantas. Sabes que Manel é muita coisa. É nosso repórter, é pescador, é
1: isso justificava coisa. Isso justificava ele andar sempre de corsários.
0: E não só de
1: estamos
0: colete
1: maus,
0: também.
1: Estamos a ser maus.
0: Com aquele colete verde, sabes?
1: E com o Panamá com anzóis. E com o Panamá com anzóis. E sempre a cheirar muito a isco. E a cheirar sempre muito a isco.
0: Pobre Manuel Cabral. Bem, ele foi ter com um especialista e foi saber onde é que podemos comer também as melhores sardinhas, portanto vamos a isso.
2: Olá Inês, olá Daniel. Esta semana voltou a abrir a pesca da sardinha, o que é uma excelente notícia para quem é fã de uma boa sardinhada. Mas há aqui um problema. É que este ano só se podem pescar 33.446 toneladas de sardinha. E isto parecem sardinhas com fartura, mas a verdade é que não é muito, porque isto dá no máximo 25 sardinhas a cada português. Ou seja, no máximo, nós temos de direito a 4 sardinhadas. Por isso, eu fui falar com o Ricardo Dias Fellner, o homem que comia tudo, cronista e especialista em comer bem, para nos ajudar a aproveitar ao máximo cada sardinha a que temos direito. E antes de tudo, quis saber como escolher uma boa sardinha.
3: Os critérios normalmente são os mesmos que usamos para escolher outro peixe. Mas, portanto, é a pele brilhante, o olho côncavo e transparente, a carne firme. E, muito importante, a barriga tem que ser bujuda, gorda. Porque isto significa que a sardinha tem mais gordura e, portanto, é mais saborosa.
2: E como é que devemos cozinhar as sardinhas?
3: A resposta mais curta seria cozinhar pouco. Eu diria que uns 30 segundos de um lado e, eventualmente, mais uns 30 do outro. Muitas vezes é suficiente para a sardinha estar bem cozinhada. E depois, pronto, é ter uma brasa sem largar muita chama, com o carvão a uma distância segura para o fogo não tocar na pele da sardinha, quando ela começa a largar gordura, cozer uma batatinha nova, uma saladinha de tomate e cebola nova também, e é isso.
2: E para aquelas pessoas que nos tempos livres gostam de brincar aos chefes com estrela Michelin, que receita é que podemos fazer para dar à sardinha um toque mais gourmet?
3: Há umas receitas um bocadinho mais sofisticadas, como por exemplo fazer uma tosta, com azeite, com um bocadinho talvez de massa de pimentão, um bocadinho de tomates assados, umas alcaparras e uns lombos de sardinha por cima, sardinha grelhada, fica também muito bom. Agora a receita tradicional já é excelente.
2: Parece-me tudo muito bem, mas eu respeito demasiadas sardinhas para as cozinhar e por isso eu quis saber quais os melhores restaurantes em Portugal para comermos uma boa sardinhada.
3: O ideal é escolher um sítio que tenha um carvão, ou seja, que tenha uma grelha com carvão e que não esteja muito longe do mar ou de um mercado de peixe. Sítios em concreto, perto de Lisboa, em Passo de Arcos, eu gosto de ir ao Quitanda. Em Setúbal, eu gosto de ir ao Verde e Branco. Depois em Sines, o Beijinha. Em Lagos, a Barrigada.
2: Inês e Daniel, agora já não há desculpas para falhar na arte da sardinhada. E por isso, desta vez, sou eu que deixo o desafio. O que é que acham de irmos até Setúbal, a terra da Inês, comer umas sardinhas?
0: Oh, eu gostei deste desafio final. E não estou a falar do da TVI, calma.
1: Eu, por acaso, eu ia à terra da Inês, mas ia comer choco.
0: Porquê?
1: Porque a sardinha não faz muito, não é muito a minha cena, sabes?
0: Ai, ó Daniel, olha...
1: Tanta espinha dá-me trabalho.
0: Ganha vergonha na cara.
1: Não ganho vergonha na cara.
0: Desculpa lá, tem muita espinha e dá muito trabalho.
1: Dá muito trabalho. Prefiro um carapau que sempre
0: o
1: rende
0: quê?
1: Mais. Um carapau rende mais, tempo mais xixa.
0: Tu já viste os olhos do carapau?
1: Mas, repara, mas eu quero comer o carapau, não quero andar aos beijos com ele, não quero namorar com ele.
0: Não,
1: quer dizer,
0: para mim,
1: Deus.
0: Para mim não dá, desculpa, sardinha sempre. Aliás,
1: não.
0: Podemos abrir esta discussão se tu quiseres, não vais por aí.
1: Opa.
0: Queres? Vamos abrir esta discussão no nosso WhatsApp? Então vamos a isso. Para si que me está a ouvir, por favor, diga-nos, gosta mais de carapau ou de sardinha? E dê-me, por favor, o prazer de eu
1: não, esta
0: ganhar
1: vais
0: mais
1: ganhar, um... é uma unpopular opinion, bem sei.
0: Achas que é uma unpopular opinion? Não sei, por acaso.
1: Eu acho.
0: Imagina,
1: sim,
0: eu não sou o maior
1: sardinha,
0: fã de sardinha. mas gosto muito de sardinhas, principalmente se forem na Tasca do Toninho, em Setúbal. Fica aqui a dica. O verde e branco também é muito bom, sim senhora, mas a Tasca do Toninho é assim o top 1.
1: E foi assim, mais uma edição do Boa Cama, Boa Mesa com Inês Nogueira.

0: nada a perder.
1: É o David Fonseca aqui na Renascença nesta sexta-feira, quase entrar de fim de semana. São boas notícias, embora vá ser um fim de semana assim meio acinzentado, não é, Daniel?
2: É verdade, diz que vai chover e tudo.
1: Ai, que horror!
2: Diz que vai chover e tudo.
1: Que coisa feia!
2: Olha, neste momento tinha aqui uma televisão à minha frente, já diz assim nas notícias: avisos de mau tempo.
1: Não me digas.
2: Avisos de mau tempo.
1: Ah, ainda por cima tu estás no norte, estás no Porto, ainda vai ser pior.
2: É pá, realmente, enfim.
1: Eu quero acreditar que em Lisboa não vai ser assim tão mal.
2: É que se é para isto, não contem comigo.
1: Eu não me inscrevi para isto.
2: Não me
1: Eu não
2: para
1: quero isto.
2: Isto.
1: Olha, sabes que, por acaso, durante estes dias está a acontecer aquele rally, o WRC.
2: Sim.
1: E o meu namorado está a acompanhar o rally, presencialmente.
2: Mas com o carro dele?
1: Não. Só...
2: Pensei que andava atrás dos carros com o dele.
1: Poderia ser, mas não.

0: quente.
1: Está sempre muito calor. É sempre muito, muito, muito quente. Entretanto, a chegar à Renascença, Zoilo e Aitana, são 5:30.
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0: takeaway numa altura em que discutimos se somos mais time sardinhas ou time carapaus.
1: Daniel,
2: sou eu.
1: Pelo amor da santa.
2: Não é da
1: sardinha
2: santa?
1: Sardinha sempre.
2: Não.
1: Sempre. O meu recorde, 14.
0: O quê?
1: O sítio favorito, em casa dos meus pais,
2: Cadorla.
1: Feitas pelo meu pai. Um beijinho muito grande, meu nome é Renata Ribeiro e sou da Póvoa de Varzim, onde temos umas sardinhas maravilhosas.
0: Beijinhos, Renata.
2: Pronto,
0: 14, não é
2: concordemos
0: fácil.
2: Concordemos em discordar.
0: Vamos ao Pedro.
3: Sardinhas dá 10 a 0 aos carapaus.
0: Oh.
3: Eu sou capaz de comer sardinhas todos os dias.
2: Está bem.
3: Já o fiz, de segunda a sábado, todos os dias comia sardinhas ao almoço.
2: Também, mas também há pessoas que levam pancada todos os dias e não é por isso que eu gosto, não é?
0: Só para fechar.
4: Sem dúvida, estou com a Inês. É sardinha.
0: Oh. Obrigada, Maria João. E para terminar
2: então
0: ainda com a chave de ouro.
2: Pera, então diga-me uma coisa. Porquê que há carapau de corrida e não há sardinha de corrida?
0: Não
5: agora
0: sei,
5: digam-me.
0: Talvez Miguel Coelho tenha a explicação para isso. Porque
6: bom, se calhar não o deixam correr, comem-na logo. Não é?
0: Exatamente. Miguel. Sardinhas ou carapaus?
6: Sardinha, sem dúvida.
0: Sem dúvida.
2: Mas eu vou confiar numa pessoa.
6: E não é para amor à santa, é ao santo. António.
2: Eu vou confiar numa pessoa que diz as notícias e não sei o quê. Não posso.
0: Não dá para isso. Bem, nem de propósito, temos aqui Miguel Coelho. Vamos às explicações. Sabe qual é a maior preocupação dos portugueses e como nos comparamos face aos nossos parceiros europeus? Isto e muito mais é o que lhe vamos dizer no explicador desta tarde. Este retrato, chamemos assim, vai ser feito a partir dos números do Eurobarómetro divulgados hoje. Miguel, há algum motivo em particular que tenha motivado a publicação deste Eurobarómetro?
6: Sim, é que estamos na véspera do Dia da Europa, que se celebra amanhã, 9 de maio, e como tal o Gabinete de Estatísticas da União Europeia publicou estes resultados do mais recente inquérito realizado à população nos 27 Estados-membros e que trata de assuntos tão diversos como questões sociais, a guerra, a confiança nas instituições europeias e permite, como disseste, comparar as opiniões e os sentimentos dos portugueses com os que se registram noutros países.
2: Então vamos lá saber, Miguel, ainda somos muito crentes na União Europeia?
6: Não só continuamos a ser muito crentes, como somos mesmo os mais europeístas da União Europeia.
2: Uau.
6: 93% dos inquiridos em Portugal consideram o Bloco Europeu como um fator de estabilidade, enquanto a média nos 27 é de 73%. Portanto, uma diferença muito significativa a favor dos portugueses no que toca ao europeísmo. E também se destacam os portugueses pela confiança que têm na União Europeia, uma tendência que tem sido crescente desde 2019. 79% dos inquiridos em Portugal dizem que confiam, enquanto a média na União é de 51%. E já agora é também curioso ver que apenas 16% dos portugueses dizem não acreditar na União Europeia, enquanto que no conjunto do Bloco Europeu são 43%. Portanto, neste parâmetro, Portugal aqui a destacar-se e por uma grande margem.
0: E ainda há assim algum fator que tenha maior peso quando se fala em ter confiança na União Europeia, Miguel?
6: Sim, com maior peso é mesmo a proteção da democracia e dos valores fundamentais. Depois aparece aqui a proteção face a ameaças externas, que levam também os portugueses a manifestar grande confiança na União Europeia. Foram também chamados a responder sobre quais os valores que melhor representam o espaço comunitário. E aqui, com grande destaque, aparece no topo a paz. É o fator que é apontado por maior número de inquiridos.
2: Então, e quais são os assuntos, Miguel, que os portugueses consideram serem os mais importantes que se colocam atualmente, nos dias que correm, à União Europeia?
6: Sim, isso aqui não há dúvida. São mesmo as guerras. 42% dos inquiridos em Portugal apontam a invasão da Ucrânia pela Rússia. 31% indicam o conflito no Médio Oriente. É uma preocupação que está muito presente. A nível europeu, é interessante ver que o apoio a uma política comum de defesa e de segurança regressou ao nível mais elevado das últimas duas décadas, com 81% de apoio.
0: E no plano interno, Miguel, qual é a maior preocupação dos portugueses?
6: Bom, aí quase metade dos portugueses manifestam-se preocupados com o custo de vida e com a inflação. Também Exato. Não é propriamente uma surpresa. De resto, é uma preocupação comum a todos os europeus, mas tem, de facto, maior expressão aqui em Portugal. Depois segue-se a saúde, que é apontada por 40% dos inquiridos, enquanto 32% dos portugueses apontam à habitação. São estas as três grandes preocupações nomeadas pelos portugueses e que necessitam de ser resolvidas pelo governo. E quando analisamos os dados relativos às expectativas para os próximos 12 meses, metade das pessoas inquiridas em Portugal consideram que a situação económica vai piorar. Só nos resta esperar que estejam enganados.
2: Exato. Sim. E ainda há aqui mais uma questão que não está aqui mencionada, então, que é sardinha ou carapau.
0: Faltava
6: mas
0: esta,
6: parece
0: é?
6: Que a grande maioria já se está aqui a definir.
2: Pois, não sei. Olha.
0: Acho que está bem claro o meu.
2: Acho que é uma amostra que não é fiável.
0: Ver, não é? Obrigada.
6: Quem perder, Miguel. Paga, está bem?
0: O explicador, como
6: uma sardinhada.
0: Exatamente, uma grande sardinhada.

0: Santinho.
1: Até fiquei, sabes, atrapalhada.
0: Sim, sim, eu percebi.
1: Mas eu gosto muito desta música e gosto muito de Teddy Swims. Sabes do que é que eu não gosto?
0: Também gosto, sim. Do quê?
1: De trânsito. Por isso mesmo está na altura de sabermos como é que as coisas estão a esta hora, Oscar.
2: Ainda bem que não estás no IC19, Inês, porque em direção ao Sintra há acidentes em Paiões e Rua de Mouro. Fila
1: bem.
2: Desde que é luz. Há aqui alternativa para Crel ou para A16. Crila em direção a Sacavém, também uma avaria no Senhor Roubado em Via Central, quando demora desde os túneis de Benfica. Ponto 25 de Abril para Almada demora a partir de Campo Lido. No Porto, VCI para a Rábida, há acidente na Ponte do Freixo, trânsito condicionado entre a 20 e a A3 e mais à frente entre a Parlada e a Afurada. Sentido contrário, há paragens entre a Boa Vista e a A3. A EP com paragens nos dois sentidos, a A3 tem demora desde o Nó da A4 para a VCI. Boa viagem.
1: Obrigada, Oscar. E quanto ao tempo para amanhã, Daniel?
0: Olha, o tempo para amanhã, assim, se queres saber, vais ter que, não é? Céu geral muito nublado, períodos de chuva ou aguaceiros, por vezes forte, podendo ser acompanhados de trovoada, e uma pequena subida de temperatura mínima. Temperaturas mínimas que vão chegar, mínimas não, máximas, que vão chegar a 17 em Ponta Delgada no Porto, 19 em Lisboa, Faro e Funchal 21.
1: É isso mesmo.

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22: Boa tarde, são agora 6:05 nos Açores, à altura de sabermos como é que estão as notícias a esta hora. Boa tarde, Miguel.
23: Olá, Inês, uma vez mais, boa tarde.
22: Boa tarde. O que é que há a destacar, Miguel?
23: Voos cancelados devido à crise dos combustíveis sem indemnização, mas há direito à devolução do dinheiro dos bilhetes, garante a DECO Proteste. O líder parlamentar da IEL desafia o Chega a viabilizar a revisão laboral, dizendo que agora se vai ver quem quer verdadeiramente reformas.
22: Vamos ainda a saber como é que estão as máximas nesta altura. O Porto a chegar aos 17 graus, Lisboa a marcar 19, Faro e Funchal a chegar aos 18 e Ponta Delgada nesta altura com 16 graus de máxima. Agora sim, as notícias das 6 com Miguel Coelho.
23: Quem tenha um voo cancelado devido à escassez de combustível não vai ter direito à indemnização. A orientação foi hoje divulgada pela Comissão Europeia, que, por outro lado, proíbe a aplicação de taxas adicionais sobre bilhetes. O Executivo Comunitário considera que uma escassez local de combustível se enquadra na categoria de circunstâncias extraordinárias que isentam as transportadoras aéreas de indemnizar os clientes, a mesma categoria em que se incluem, por exemplo, as situações de mau tempo. Em declarações à Renascença, Sofia Lima, especialista em assuntos jurídicos da DEC Protec, explica, contudo, que nestes casos mantêm-se todos os direitos dos passageiros, à exceção do pagamento de compensação financeira, ou seja, há direito ao reembolso do valor do bilhete, além de que a companhia aérea terá sempre de provar que o voo não se realiza devido à falta de combustível.
0: De outro modo, se não conseguires fazer essa prova, portanto, nesse caso, mantém-se o direito à indemnização. Portanto, apenas só se não conseguir fazer essa prova. Portanto, caso o voo não seja eventualmente realizado, devido, por exemplo, só pelo facto do preço do combustível ser muito, muito elevado, portanto, só essa razão não é suficiente para que se caia nas circunstâncias extraordinárias e se esse for, no fundo, esse o fundamento, há direito ao pagamento de indemnização.
23: Sofia Lima adianta que a orientação europeia aplica-se às companhias aéreas com sede na Europa, mas pode abranger outras transportadoras.
0: Basta, por exemplo, que o voo parta do território europeu para já estarem abrangidos. Portanto, no entanto, existem outras circunstâncias e por isso é que há que averiguar caso a caso. Existe, como estava a referir, existem circunstâncias em que as companhias que não estão sediadas no território europeu poderão não estar, dependendo da partida do voo, poderão não estar abrangidas por estas regras. Portanto, há nesse caso, portanto, há sempre que, portanto, os passageiros, portanto, têm que sempre que ser cautelar.
23: Sofia Lima, ouvida pela jornalista Marisa Gonçalves, esta especialista em assuntos jurídicos da DECO Protesta, aconselha em todo o caso os passageiros a contactarem as respectivas companhias aéreas para confirmarem a realização dos voos. O ex-deputado do Chega, Miguel Arruda, vai a julgamento juntamente com a mulher. A decisão foi anunciada esta tarde pelo juiz de instrução. Arruda é acusado do furto de malas no aeroporto de Lisboa. O ex-deputado está acusado de 21 crimes de furto qualificado, 20 na forma consumada e 1 na forma tentada, e a mulher de um crime de receptação por ter alegadamente recebido e utilizado roupa e outros bens que sabia que tinham sido roubados. O líder parlamentar da Iniciativa Liberal desafia o Chega a viabilizar a reforma laboral. No programa da Renascença São Bento à Sexta, Mário Abuni Lopes afirma que agora é o momento da verdade para distinguir os partidos que querem fazer reformas daqueles que não querem.
1: Uma reforma laboral equilibrada, que nos aproxime do resto da União Europeia e da OCDE, que torne as empresas mais competitivas, os trabalhadores mais produtivos e que nos mantenha protegidos. Mas essa é uma função do Estado, não pode ser uma função das empresas. É bom para todos e temos de ver se os partidos vão ser responsáveis, sobretudo aqueles que dizem que há uma maioria de direita capaz de transformar o país, se na hora da verdade vão ter a responsabilidade e a seriedade de fazer aquilo que o país precisa e não aquilo que num determinado momento dá mais ou menos votos.
23: Declarações no São Bento à Sexta, programa de política semanal da Renascença, que vai poder ouvir mais logo depois das 11 da noite, ou já em podcast nas plataformas como o Spotify. Os lucros da Caixa Geral de Depósitos voltaram a subir nos primeiros 3 meses do ano. O Banco Público lucrou 397 milhões de euros, são mais 4 milhões do que no mesmo período do ano passado.
22: E há exatamente um ano, a esta hora, estávamos em emissão especial aqui na Renascença. Pouco antes, na chaminé da Praça de São Pedro, tinha saído fumo branco a anunciar ao mundo a eleição de um novo Papa, Miguel.
23: Roberto Prevost, o primeiro Papa nascido na América do Norte, foi eleito a 8 de maio do ano passado. Era para muitos um desconhecido, mas não para Giuseppe Pagano, amigo de longa data do agora Leão XIV e com quem a jornalista Ana Catarina André conversou.
2: Giuseppe Pagano conheceu Robert Prevost muito antes de um norte-americano se tornar Papa. Beppe e Bob, como ainda hoje se tratam, são amigos há mais de 40 anos e membros da Ordem de Santo Agostinho. À Renascença, Giuseppe Pagano recorda a missa de início do pontificado Francisco, em 2013, quando o então Papa argentino reconheceu Prevost entre a multidão na Praça de São Pedro, no Vaticano.
3: Foi uma bela surpresa, aquela anche per me, io era appunto a fianco a Prevost.
24: Eu estava precisamente ao lado de Prevost na praça, era 19 de março, o dia de São José. E quando o Papa Francisco passou, com o Papa móvel, estava até bastante distante, ele viu-o de longe e fez-lhe um gesto com o polegar. Lembro-me muito bem dessa expressão. Eu disse-lhe, tocando-lhe no braço, meio a brincar, que aquilo o tornaria em breve bispo. Depois foi todo um percurso. Sei também que entre eles havia uma grande estima, por isso quem vê um contraste entre os dois pontificados pode tirar isso da cabeça. São personalidades diferentes, é claro, mas havia entre eles um diálogo muito forte. Diria talvez, um pouco de forma ousada, que o Papa Francisco preparou o pontificado pré-Vost e, portanto, existe esta bela continuidade.
2: O padre italiano, que é atualmente presidente do Centro de Estudos Internacional do Papa Leão XIV, descreve o amigo como um líder assertivo que promove o diálogo.
24: Conto uma história. Normalmente ele é sempre uma pessoa de diálogo, como dizia antes. Prefere dar um passo atrás e ficar em silêncio do que criar divisões. Mas quando percebe que é necessário, torna-se assertivo. Nessas situações, costumava brincar com ele e dizia: agora estás a fazer de americano, para expressar a intensidade que colocava nas coisas. Quando entende que algo é importante, torna-se firme. Via isso, por exemplo, quando era preciso ajudar um confrade em dificuldade. Tenho experiências muito concretas nesse sentido, embora não queira entrar em detalhes sobre isso, mas posso dizer, ele decide e age.
2: Garante ainda que o Papa não quer manter um braço de ferro com Donald Trump e diz que Leão XIV recebeu esta semana o secretário de Estado dos Estados Unidos precisamente para construir pontes.
24: No fim, o presidente dos Estados Unidos continua a ser o presidente dos Estados Unidos. Portanto, na minha opinião, não se pode entrar num braço de ferro. E creio que o Papa nem o fez, nem o quer fazer. Acredito que com este gesto, e certamente haverá outros, também com outras nações, dá continuidade à ideia de criar pontes e não muros, porque tudo aquilo que possa de alguma forma favorecer a paz e o diálogo deve ser feito sem compromissos.
2: Giuseppe Pagano admite que o Papa possa fazer uma viagem aos Estados Unidos em busca da paz, a mesma paz de que falou há um ano, quando se apresentou ao mundo pela primeira vez.
4: É uma entrevista a um amigo do Papa Leão XIV, feita pela jornalista Ana Catarina André, e para ler na íntegra no site da Renascença. Daqui a pouco as notícias do desporto em Bola Branca. Destaque Inês para José Mourinho e a possível saída para o Real Madrid. O Rui Viegas vem contar tudo às 6:15.
22: Ficamos à espera então. Obrigada, Miguel, e até já.
4: Até já.
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22: Boa viagem nesta sexta-feira, fim de semana mesmo aí a chegar. São tão boas notícias, esperemos que no trânsito também seja assim, Oscar.
7: Não, Inês, mantém-se dificuldades no IC19 em direção ao Sintra com o acidente em Rio do Moro, fila desde Queluz. Mantém-se alternativa também para Lacrelo, A16, Acril para Sacavém, também ainda em resolução, avaria no Senhor Roubado de um pesado em via central, demora desde os túneis de Benfica. Ponto 25 de Abril para Almada tem paragens a partir de Campo Lido. No Porto, VCI para a Rábida, há acidente na Ponte do Freixo, trânsito condicionado entre a 20 e a 3, e mais à frente entre a Parlada e a Furada. Sentido contrário, há paragens entre Canidelo e a 3. A IP com demora nos dois sentidos, há três com demora desde o Norte A4 para a VCI. Boa viagem.
22: Obrigada, Oscar. E quanto ao tempo para o fim de semana?
1: Daniel. Olha, prevê-se o céu em geral muito nublado, períodos de chuva ou aguaceiros por vezes fortes, que podem ser acompanhados de trovoada, e uma pequena subida de temperatura mínima. Já as máximas vão chegar aos 17 graus em Ponta Delgada e no Porto, 19 em Lisboa e 21 em Funchal, no Funchal e no Porto. E em Faro, despedir. Ai, Jesus, é sexta, sabes?
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22: Em Funchal.
1: Não estou bem.
22: Não
1: estou bem.
22: Mas
1: em Faro,
22: estar.
1: E depois disso no Porto, quando já tinha dito Porto. 17 em Ponta Delgada e no Porto, 19 em Lisboa, 21 em Faro e no
22: São
1: Funchal.
22: São coisas que acontecem, Daniel, não se preocupe.
1: Canseira.
22: Sabes porquê? Porque isso. Agora vamos a coisas boas.
1: Então.
22: Vamos chamar outra vez a atenção do nosso Porto.
1: Ah, é?
22: Eu gosto dos teus momentos de pausa a pensar.
1: Que
22: o que é que ela está a tramar que eu não
1: que
22: sei?
1: Que ela estava... Atenção ao Porto. Mas à cidade?
22: Sim, atenção ao Porto. Porquê? Porque pode ganhar convites duplos para em sede própria Não para o sábado, que já demos, mas para domingo, dia domingo, 10 de maio, às 5h30 da tarde, a acontecer também na Super Boca Arena. São mais cimbalinos e mais finos que vais pagar. Não sei se estás a entender.
9: Ah, estou tramado, vou sair daqui com prejuízo.
22: Exatamente. O que é que as pessoas que querem ir ver então o espetáculo de Joana Marques à Super Boca Arena têm de fazer?
9: Então tem que enviar uma mensagem de áudio para o nosso WhatsApp, 962-007-500, e dizerem-nos três palavras, não é? Três palavrinhas que.
22: Mas com boa pronúncia.
9: Com boa pronúncia, com bom sotaque, que só se dizem aqui nesta região.
22: Exatamente. Queremos os cimbalinos, queremos os finos, queremos os trugitos, queremos essas coisas todas. Ok? Mas com muito mais graça. Não vou dar mais ideias. Para já, Michael Jackson, são 6h10.

0: Michael ao cinema, que dizem por aí que está mesmo muito, muito bom. Sabias, Daniel? Não sabias. O Daniel
1: sabia,
0: não sabia.
1: Sabia.
0: O Daniel não sabia. É
1: sabia.
0: Verdade. O Michael foi interpretado pelo sobrinho, pelo Jafar, sabias?
1: Uhum.
0: Pronto, não sabias, passas a saber.
1: Sabia. Então estás a brincar comigo aqui?
0: Eu estou a brincar contigo e tu também. Bem, 6:15, está aí a chegar o Rui Viegas com a Bola Branca.
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0: 6:15, está na hora. Vamos então à Bola Branca com o Rui Viegas. Boa tarde. O que é que há a destacar?
4: Olá Inês, boa tarde. 7 jogos à segunda-feira é prejudicial para o futebol, diz o senador Cajuda. Nesta edição, também a conexão MM, Madrid-Mourinho.
0: Está no ar então a Bola Branca com o Rui Viegas.
4: 7 jogos à segunda-feira é algo que prejudica o futebol. Quem o diz é o experiente ex-treinador Manuel Cajuda. Pela lei, a Liga teve de marcar o encontro do Sporting de Braga para a segunda por causa das 72 horas de descanso pós-jogo europeu, o que, em face do desafio dos minhotos na Luz, arrastou todos os restantes envolvidos para esse dia por causa dos objetivos europeus e de manutenção. Os encontros têm de ser à mesma hora. No entanto, a Manuel Cajuda, antigo treinador, discorda.
5: O facto de se marcarem todos os jogos para uma segunda-feira prejudicando o futebol. Há um conjunto de decisões portuguesas que temam em não acompanhar a Europa. Na Inglaterra não se passa isso, na Alemanha não se passa isso. As equipas que vão à Europa têm que ter a noção de que vão disputar dois campeonatos. O Braga recuperaria até domingo.
4: Cajuda é hoje presidente do histórico Olhanense nos escalões inferiores, declarações à Renascença esta sexta-feira. José Mourinho e o Real Madrid já estão a conversar sobre o regresso do treinador ao clube espanhol. Revela esta tarde Fabrizio Romano, tido como expert em mercado. Isto numa altura em que os merengues estão a ferro e fogo. Já hoje foi conhecido um castigo milionário para Valverde e Tchouaméni, jogadores que se desentenderam. São 500 mil euros de multa para cada um. O uruguaio ainda não treina depois de sofrer um traumatismo crânioencefálico. Os conflitos no Real vão preenchendo os dias de Madrid, mas há quem não veja no treinador português o tal salvador de mão dura. Ouça-se Luís Figo.
6: Não sabia que o Mourinho tem mão dura. Já o conheci como tradutor, adjunto, treinador principal, amigo. Nunca reparei, tinha mão dura. Agora falando a sério, eu não acho que o Real Madrid precise de um treinador de mão dura.
4: Com outra opção, e por isso contra o regresso de Mourinho ao Bernabéu, está Iker Casillas, guarda-redas que Special One encostou para dar a titularidade a Diego López.
7: Não é algo que seja eu a decidir, mas gostaria que fosse o Xabi Alonso. Com a juventude que tem, parece-me capacitado para o Real Madrid e voltaria a contratar o Xabi Alonso.
4: Os dias reais, com Mourinho omnipresente em vésperas do clássico frente ao Barcelona, marcado para domingo. Do Benfica ainda, em vésperas da recepção ao Sporting de Braga, Tomás Araújo voltou aos treinos e Nico Otamendi, castigado para o encontro com os minhotos, parece cada vez mais perto do River Plate, adiantando alguma imprensa argentina que o central já tem tudo certo com o emblema de Buenos Aires para regressar a casa e vestir a camisola do coração. Em Braga, Mário Dorgelas pediu, entretanto, desculpa pela expulsão diante do Freiburg. Do Sporting, também marcado, em vésperas da ida à Vila do Conde, o Newcastle terá sondado Luís Soares, enquanto Maxi Araújo estará na pista do Atlético de Madrid. No novo campeão Porto, a deslocação de domingo às Aves será projetada este sábado às 12:45 no Olival. O Pensador é o título do segundo episódio do Código Farioli, podcast nas plataformas digitais da Renascença sobre o treinador do Futebol Clube do Porto, Sérgio Givone, filósofo e professor, que orientou a tese de licenciatura do técnico italiano, é um dos protagonistas deste episódio.
3: Um dia estava no meu escritório, na universidade, e vejo um miúdo entrar. Era o Farioli, muito tímido, tranquilo. Disse-me que queria fazer uma tese sobre a estética do guarda-redes. Eu entendo a ideia da estética do futebol no sentido da teoria filosófica da sensibilidade, do jogo, da vida, mas o guarda-redes?
4: As risas italianas de Francesco Farioli podem continuar a ser consultadas nas plataformas digitais da Renascença. O Vitória afasta o avançado Nelson Oliveira do plantel. O clube de Guimarães não explica as razões para esta decisão relacionada com disciplina e, entretanto, hoje anunciada. Do Vitória ainda, Abril, Gustavo Silva Amil. O avançado leva o prémio de melhor jogador do último mês na Liga. O 16º e antepenúltimo da Primeira Liga, nesta altura o Casa Pia vai começar por visitar o terceiro da Segunda Liga, atualmente o Torriense, isto no play-off de manutenção ou de subida, dependendo do ponto de vista. A Liga Portugal definiu esta sexta-feira os emparelhamentos com jogos a 23 e 29 deste mês. No que diz respeito ao segundo escalão, o 16º classificado, lugar onde está neste momento o Portimonense, jogará o primeiro encontro do play-off na condição de anfitrião, diante do terceiro da Liga 3, um posto ocupado hoje pelo Belenenses. Lá fora ainda, Lionel Messi diz que Portugal pode ganhar o Campeonato do Mundo. Está entre os favoritos, segundo o argentino, numa entrevista a um canal do seu país. Os cromos do Mundial, numa altura em que regressa o corrupio, estão ou não mais caros? Foi o que tentou perceber o jornalista André Maia, num trabalho já disponível em rr.pt e tendo como comparação os últimos 20 anos.
8: O Mundial 2002, que foi a primeira coleção de mundiais que fiz, que agora para encontrar aqui mundiais.
6: Longe vão os tempos em que Gil Ferreira fazia a coleção do Mundial 2002. E longe vai também o preço. A caderneta do Mundial 2026 da Panini bate o recorde de preço por saqueta, 1,5€, por cromo, 21 cêntimos, e o recorde de cromos necessários, 980. Luís Torrente, diretor-geral da Panini Espanha, explica o motivo dos aumentos.
9: Os direitos que temos de pagar a cada federação e à FIFA obrigam-nos a um aumento enorme. É uma fortuna.
6: Mas fortuna também é completar a coleção. Um colecionador teria de gastar pelo menos 210€. Hugo Silva, autor do livro Cromopédia do Futebol Português, tem outra previsão.
10: Se calhar apontaria mais para a casa dos 300 e tal euros.
6: Gil Ferreira, autor do canal de YouTube Canal Cromo, começou a colecionar em criança. Duvida que as crianças de agora possam fazer o mesmo.
8: Eu não sei quanto é que está a semanada atualmente das crianças. 1,5€ é muito caro.
6: Certo é que em Portugal as vendas continuam. As duas maiores caixas de saquetas de 50 e 134 pacotes estão esgotadas.
4: Um trabalho para ler no site da Renascença. No futsal, na Liga dos Campeões de Futsal, o Sporting joga nesta altura diante do Cartagena. O encontro das meias-finais está em tempo de prolongamento e 2-2 é o resultado. Na volta à Itália em bicicleta, o sprinter francês Paul Meunier venceu esta sexta-feira a etapa inaugural e é o primeiro líder da geral. A 8 segundos, António Morgado é sexto, o melhor da equipa Emirates e o melhor português também. Este sábado correm-se 221 quilómetros a partir das nossas 10h05 da manhã, ainda na Bulgária, entre Burgas e Veliko Tarnovo. Por fim, no Rally de Portugal, a especial de Arganil foi hoje suspensa devido a dois incidentes, Inês e Daniel, imagine-se. Um reboque entrou em pista e assustou o piloto Elfyn Evans. Já Olivier Solberg deparou-se no caminho com um carro da GNR, o que levou à interrupção da prova lusa do Mundial de Rallys.
0: Tantos imprevistos,
4: meu Deus. Ele há coisas. Boa tarde, bom fim de semana.
0: Obrigada, Rui. Foi esta a Bola Branca aqui na Renascença.
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0: Boa viagem, uma ótima tarde nesta sexta-feira, fim de semana aí à porta, e pode ser fim de semana de espetáculos, Daniel.
1: É verdade, é verdade, é verdade. Estamos a fazer o quê? Estamos a dar bilhetes para o Inset Próprio no domingo, na seguinte cidade do Porto, e estamos a pedir mensagens de áudio.
0: Não, até te digo mais.
1: Então,
0: é que nós pedimos, já temos e já demos os bilhetes. Queres ouvir a quem?
1: Credo.
0: Ai, meu Deus. Olha, vamos ouvir primeiro a Inês.
15: Estava há uma semana à espera desta oportunidade.
0: Ai,
15: vamos lá,
0: diga.
15: Então, pensar em três palavras daqui do Porto, caraca. Um estrugido, okay. Uma jola e um morcão.
0: Não é nada, está a andar.
1: Está feito.
0: Está,
1: olha,
0: feito,
1: limpinho.
0: É logo assim, limpinho. Mas também temos a Raquel.
16: Vou mozela orear a bebida. Mas está um briole, fogo, nem dá vontade de ir beber o fino.
0: Tive medo deste fogo. Não tiveste?
1: Tive.
0: Eu agora temi um bocadinho pela vida.
1: Às vezes há fogos que se, não é, ficam... ai, está a faltar a palavra.
0: Eu quero te ajudar.
1: Descontrolados, ficam descontrolados. E às vezes, pronto, uma pessoa também, não é? Mas pronto, mas correu bem, correu bem.
0: Correu
1: tudo
0: bem,
1: acaba,
0: é o
1: tudo
0: que
1: fica bem quando acaba bem. Sim.
0: Tal e qual. Sabes o que é que também vai correr bem?
1: O quê?
0: O teu Seja O Que Deus Quiser.
1: Ai, não posso.
0: Chegar. Do que é que vamos falar hoje?
1: Olha, hoje vamos falar de comidinha.
0: Ah, é?
1: Comidinha.
0: Comidinha,
1: sim, sim.
0: Da boa.
1: Já deixa o teu critério, está bem?
0: Ok, então já lá vamos.
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0: Feira, bom trabalho, se ainda for esse o caso, caso já esteja de fim de semana. Então, ainda bem, porque assim é que é bom, não é, Daniel?
1: É sim, senhor.
0: É sim, senhor. Ele hoje só concorda
1: comigo.
0: Confirmo,
1: eu estou aqui para confirmar coisas.
0: É isso mesmo. Por isso mesmo, vais confirmar também que está na altura de irmos ao Seja o que Deus quiser?
1: Sim, sim.
0: Obrigada. Nunca estou sozinho, venha o que vier, tenha
1: renascença, então seja o que Deus quiser. Ora, cá estamos nós então para mais uma edição do Seja o que Deus quiser. E uma edição muito especial porque hoje é sexta-feira.
0: Ui.
1: Preparada para o fim de semana, Inês?
0: Preparadíssima.
1: Já tens planos?
0: Tenho.
1: Ok.
0: Queres que eu diga o que é que é?
1: Diz, diz.
0: Descansar.
1: Ah, descansar.
0: É o meu grande
1: é bom.
0: Plano.
1: Ok. E já agora, diz-me uma coisa. És o tipo de pessoa que gosta de cozinhar?
0: Tem dias.
1: Mas
0: é
1: calma.
0: Raro.
1: Mas não é cozinhar por rotina. É tipo quando convidas amigos e familiares para ir lá à casa e preparar aquela receita especial que é a tua imagem de marca. Gostas? És dessas pessoas?
0: Mais ao nível
1: já percebi doces. Que não, já percebi que não. Porquê é que me lembrei de perguntar isto? Porque encontrei uma criadora de conteúdos no TikTok que o que ela faz são vídeos de receitas. E não são umas receitas quaisquer. São receitas, digamos que, originais.
2: Tenho aqui nesta taça uma banana esmagada com um cereal. Pode ser qualquer cereal. Mistura-se muito bem e põe-se numa taça.
1: Ok, pronto, banana esmagada com um cereal, nada de mais, nada de novo, até ver uma comida assim mais para o infantil, não é? É aquele tipo de coisas que costumávamos comer quando éramos crianças. Normalmente era banana esmagada com bolacha Maria, quem nunca, não é? E era ótimo. Não é algo que coma com regularidade nos dias de hoje, mas como sem problemas. Seria certamente uma viagem até à minha infância, pelo menos. Agora, a Mary não se fica por aqui.
2: E aqui tenho neste prato duas folhinhas de espinafre e bombons. Para enfeitar.
0: Calma.
1: Vamos lá ver. A parte dos bombons ainda dou de barato. Há muitas coisas que mistura banana e chocolate, como por exemplo aquelas barrinhas de cereais muito populares, sabes, que compramos no supermercado. Agora, espinafres. Mas esta receita é de quem? Da Mary ou do Popeye? Não, não. Quando muito, seria ao contrário. Chocolate e os espinafres para enfeitar. Nunca o oposto. Eu duvido que isto esteja bom.
2: Agora vou provar a ver. Gostei. Muito bom. Recomendo.
0: A nível de receitas estranhas, lembras-te daquela mistura de gelado com azeite que a Dua Lipa fazia?
1: Epá, sim.
0: Eu acho que isto é o mesmo nível.
1: Já vai, mas vou-te surpreender, eu acho. Mas pronto, vá. A Mary diz que é bom e recomenda, mas eu cá não confiava. Uma coisa é certa, mais rapidamente experimentava esta receita do que a próxima que vamos ficar agora a conhecer.
2: Tem aqui este bolo de chocolate que se compra feito no supermercado. Eu vou passar esta fase. E vou esmigalhar com um garfo, fazê-lo assim, com um bocadinho assim, podre, por causa de que tem, estava no frigorífico. E agora vou juntar...
1: Portanto, a Mary pegou num bolo de chocolate. Aqui na rádio não temos imagem, logo não conseguimos ver o vídeo, mas na prática a Mary pegou numa torta de pancake de chocolate e decidiu esmigalhar, esborrachar tudo, não é? Logo aqui, o primeiro sacrilégio. Nem uma torta de pancake, um bolo industrial, merecia tal tratamento. Mas mesmo metendo tudo isso para trás das costas, quando eu me arrepiei mais, foi quando ela disse que ia juntar qualquer coisa. Ainda que a medo, eu preciso de saber. Juntar o quê, Mary?
2: E agora vou juntar este... néctar de pisco. Juntar um bocadinho assim para amolecer. Se amolece bem, assim. Vamos fazendo assim para amolecer.

0: Isto não é o que eu estou a pensar.
1: Ai, Jesus, ela está a juntar néctar de pêssego com palo, um sumo de pêssego. É assim, cada coisa no seu lugar. É, cada coisa no seu lugar é ótimo, não é? Comemos o bolo, bebemos o néctar. Podemos depois discutir se gostamos de chocolate e de pêssego, mas isso já são gostos. Agora, mostrar numa taça as duas coisas. O que estás a fazer não é amolecer, Mary. A única coisa que estás a amolecer com isto tudo é o meu coração com pena desses ingredientes. Tu estás a espapassar. É o que tu estás a fazer.
0: No fundo, aquilo junta-se tudo no estômago depois, não é? Há quem diga.
1: Opa, está bem. Está bem. Boa tarde.
2: Um bocadinho mais.
1: Não, não, Mary. Não ponhas mais sumo de pêssego. Isso já não é uma papé. Isso é uma sopa de pêssego. Sopa de pêssego. Eu não consigo mais seguir esta receita. Prefiro acompanhar a próxima, que até é muito semelhante. Já que o ingrediente principal é o mesmo desta do pêssego. No fundo, é o resto da torta de pancake que a Mary não estragou ao regar e ir para passar com o néctar de pêssego.
2: Tenho aqui este bolo de chocolate que se compra assim, em retângulo já feito. E vou cortar uma fatia. Como eu disse, já a fatia cortada. E vou pôr um bocadinho de queijo, assim, por cima.
0: Ai, a mexordia que vai para aqui.
1: Eu peço aqui uns breves segundos de silêncio em memória desta torta de chocolate e desta fatia de queijo. Porquê? Porquê? Pergunto eu. E depois também, para quê, não é? Isto é suposto ser uma receita ou um glossário de aberrações culinárias. Mas calma que este crime hediondo ainda não terminou.
2: Vou levar ao micro-ondas. Leva só ao micro-ondas uns 15 segundos. Só para derreter o queijo. Eu já fiz isso. E já está aqui. Fica assim.
0: Eu achei que não conseguia ficar mais enjoada, mas fiquei.
1: Visto que ela disse, fica assim. E eu acrescento, nojento. Fica assim nojento, não é? Queijo derretido com bolo de chocolate e cobertura de chocolate, também ela derretida. Ainda bem que hoje já é sexta-feira. Não estou a provar nada destas coisas, mas só de ouvir, já sei que no fim de semana não vou estar bem da barriga. Para quem não gostar desta receita e o problema for único e exclusivamente a torta de chocolate...
2: Temos aqui um donut... E vamos pôr uma fatia de queijo por cima. Vamos levar ao micro-ondas. Ficou assim mais ou menos 30 segundos. Agora vou provar a ver como é que ficou. É bom. Muito bom.
1: Se eu sou eu que acho que nem a Mary está de facto convencida com a sua receita, não é? Está bom, está muito bom. Um donut com uma fatia de queijo derretido por cima. Queijo derretido, ainda por cima, queijo derretido no micro-ondas.
0: Que horror.
1: Queijo derretido.
0: Está tudo errado.
1: No micro-ondas. A Mary tem que ter um estômago e uns intestinos de ferro, só pode, para aguentar estas chacinas gastronómicas, não é? Mas chega de doces, passemos para coisas assim mais para o salgado e mais simples. Uma torradinha, por exemplo.
2: Temos aqui uma torrada. Vamos pôr manteiga. Um pouquinho de manteiga, quantidade que quiserem, assim, manteiga, esta é magra, manteiga magra.
1: Pronto, não tem que enganar. É uma torradinha com manteiga. Bem bom. Eu era capaz de viver só com torradas com manteiga. E até acaba por ser saudável. A Mary preocupa-se com a saúde. Põe manteiga, mas da magra. Mais alguma coisa para esta receita, Mary?
2: Agora, vamos pôr açúcar. Um pouquinho de açúcar. Espelhar assim. Um pouquinho de açúcar. Isto é açúcar amarelo, mas pode ser outro açúcar. Misturamos assim muito bem com a manteiga. Assim por cima. E agora quem gostar de canela moída, também vai pôr um pouco de canela moída.
0: Lamento, isto é um atentado.
1: Açúcar, canela.
0: Atentado a uma torrada maravilhosa de manteiga.
1: Exatamente, em cima de uma torrada com manteiga magra. Como é que passamos tão rapidamente de uma torrada semi-saudável para uma fartura? Como, Mary? Não vamos pôr nada disto. Como a torrada barrada com manteiga, metam um açúcar no galão que acompanha a torrada e usem a canela para a alteria que vão servir de sobremesa ao jantar. Jantar esse que, para não complicar, podem ser uns simples hambúrgueres. Que me dizes, Mary?
2: Vamos fazer um hambúrguer. Vamos pôr aqui maionese.
1: Ok.
2: Maionese, espalhar bem a maionese. Espalhamos assim muito bem.
1: Uhum.
2: Agora pomos tomate.
1: Certo.
2: Tomate. A carne.
1: E convém, convém.
2: Uhum. Molho de tomate.
1: É redundante, mas sim.
0: Mas que ela está a abrir as coisas, homem.
1: Pronto, é isso, Mary. Keep it simple. A maioria das vezes, menos é mais. Agora até estou orgulhoso da Mary. Ela prova assim que, quando quer, até sabe fazer receitas em condições. Neste caso, um hambúrguer no pão, único e exclusivamente com ingredientes que, de facto, fazem parte daquilo que é um hambúrguer. Pão, carne, tomate, queijo, maionese, ketchup e voilá. Não precisa de mais nada. Não é assim, Mary?
2: E por cima, O toque final.
1: Ai. Não, não, mas qual toque final, ai, Mary? Não. Não há toque final nenhum. Serve, mas é um hambúrguer. Não metes nada por cima. Tá, para. O que é que tu vais fazer à tua vida, Mary?
2: Chocolate em pó.
1: Não. Alguém que faça alguma coisa. Venha por favor às autoridades sanitárias. Isto não pode ser legal. Né?
2: Agora, quem quiser, come assim.
0: Ninguém quer,
1: quem quiser, come assim. Quem não quiser, põe no lixo, que é sem dúvida a decisão mais sensata, não é? Até para a semana e seja o que Deus quiser.
3: Tenha renascença, então seja o que Deus quiser.
0: Olha que eu sou esquisita, homem. Mas sim, isto supera qualquer coisa.
1: Mas não ficaste com fomeca agora?
0: Não.
1: Nem eu.
0: Mas de maneira absolutamente.
1: Já não vou
0: nenhuma.
1: Jantar hoje, cheira-me.
0: Podias-me ter dito isto antes de eu ter ido buscar ali um lanchinho, sabes?
1: Ah, olha, mas
0: poupa. Assim já não comia.
1: Poupa. Ou então levas para casa, metes no fundo de uma taça e depois regas muito bem com néctar de pêssego.
0: Ai, que horror.
1: Sabes?
0: Eu nunca mais vou conseguir olhar para um bolo de chocolate de uma forma normal.
1: Uma açorda de pêssego. Uma açorda de pêssego.
0: Música portuguesa na Renascença, boa viagem.
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0: 7 da tarde. Percebes, Daniel? Tudo o que eu te dou.
1: Oh, é tudo tão pouco?
2: Tudo,
1: é
2: tudo que exagerada.
0: Estás a brincar? Okay. Eu dedico meio dia a ti.
1: A mim? Aos nossos ouvintes. E bem,
0: e
1: merece
0: a
1: mais
0: também.
1: Do que eu. Não, a mim toleras-me, não me dedicas nada.
0: Precisas aquele icónico comentário de Helena Coelho. Não, tu a mim não me amas, tu a mim admiras. Lembras-te disso?
1: Vagamente.
0: Vagamente,
1: sim.
0: Bem, nesta altura é importante relembrar que estão 32.999€ em jogo no grandioso jogo da Mali, que podem ser seus já na próxima semana. Portanto, o que é que tem de fazer, Daniel?
1: Ligar o 761-10-10-10, uma chamada com o custo de um euro mais IVA.
0: Mais nada, é tão simples quanto isto, não tem que enganar. Entretanto, se calhar, convém também saber se o trânsito está ou não complicado a esta hora, não achas?
1: Sim, sim, acho que há o melhor a fazer.
0: Isso, como é que estão as coisas, Oscar?
3: Começamos, Inês, mais a norte. VCI em direção à Rábida tem acidente na Ponte do Freixo ainda em resolução e também outro acidente no mercado. Trânsito condicionado entre a 20 e a 3. Mais à frente entre a Paralada e a Furada. Sentido contrário a paragens entre Coimbrões e a 3. A EP com paragens nos dois sentidos. A 3 tem demora desde o nó da A4 para a VCI. Quanto a Lisboa, mantém-se também no IC19 as dificuldades em direção a Sintra. O acidente em Rio de Moro. Fila ainda desde que é luz. Mantém-se a alternativa Crel ou A16. Ponto 25 de Abril para Almada, quando mora a partir de Capelito. Boa viagem.
0: Obrigada,
1: muito
0: Oscar.
1: Boa viagem. Para todos, não é? Para todos.
0: Exatamente.
1: E o tempo? Que é o que tu queres saber, não é?
0: Tal
1: é
0: qual, mas como tu sabes.
1: Queres saber o tempo? Então eu vou dizer. Olha, não vais daqui sem isso. Céu em geral muito nublado, períodos de chuva ou aguaceiros por vezes fortes e podendo ser acompanhado de trovoada. Uma boa chuva forte nunca vem sozinha, vem sempre acompanhada com uma trovoada. E uma pequena subida de temperatura mínima. As temperaturas máximas vão chegar aos 17 graus em Ponta Delgada e no Porto, 19 em Lisboa, 21 em Faro e no Funchal.
0: E entretanto, falar sobre coisas importantes, porque toda a gente diz por aí que o mundo está agitado, ela discorda, diz que o mundo está possesso. É a Tia Bli na Renascença para ouvir todas as quintas às 9:15, nas 3 da manhã, ao lado de Vasco Pereira Coutinho.
1: É verdade, está tudo possesso.
0: Está tudo.
1: Se a vida está um caos, isso é porque as pessoas têm que se acalmar imediatamente.
0: Imediatamente.
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0: Só poderia ser, não é? Entretanto, na Renascença a chegar está a Ray, portanto não sai daí.

0: tarde, boa viagem com a Renascença e temos aqui uma mensagem que ainda temos de ouvir.
1: Um então. Triângulo a tentar abrir um aluquete com um desandador.
0: Ok.
2: O desandador não sei o que é.
0: Sonia
2: Santos. O aluquete sei.
3: O aluquete, pois.
0: O aluquete é um
2: cadeado.
0: Então eu vou pôr mais uma vez.
1: Um triângulo tentar abrir um aluquete com um desandador.
0: Um triângulo, eu diria que é assim uma pessoa desajeitada.
2: É um triângulo, nós também dizemos triângulo.
0: Okay. Dizemos tronco.
2: Não, tronco.
3: Tronco.
0: Tronco,
3: um tronco é o que tu metes na lareira para dar fogo. É um tronco.
0: Não é um tronco. Olha agora.
3: Não, o aluquete sim, era a única que eu reconheceria ali.
1: Um triângulo a tentar abrir um aluquete com um desandador.
0: O que é o desandador?
2: O desandador, não sei.
0: Não fazia
2: deve ser uma chave fendas. Uma chave fendas, não? Talvez, não é? Tem que ser com uma ferramenta qualquer.
3: Pois, ou uma chave de uma chave.
2: Olha,
3: inglesa.
2: Grandes triângulos, é o que nós somos.
0: Aqui três triângulos a tentar perceber o que é que a Márcia está
3: é
0: a
3: assim,
0: dizer neste áudio.
3: Amigos, no final do dia há um indivíduo que está com um problema com o cadeado, é o que eu sei.
0: Exatamente.
2: Vou ligar às minhas primas que estão no Porto e elas dizem já.
0: É a mensagem que importa. Portanto, é ficar com a Sónia Santos, porque é com ela que vai ficar a partir de agora. Nós estamos de regresso na próxima segunda-feira. Até lá, há Sónia Santos e há também Bárbara Bandeira com o Marshall.
2: Olha,
0: achas,
2: pronto,
0: Sónia?
2: Acho
3: muito
2: uma
3: bem,
2: ótima ideia.
0: Parece-te
3: bom
0: bem.
3: Fim de
2: semana. Bom fim de semana.
0: Beijinhos,
2: também, Daniel.
0: Bom fim de semana para já. Então, com a Bárbara que fica, nós voltamos. Eu volto, aliás, eu volto amanhã, sábado.
2: Eu também, às 9 da noite.
0: Claro,
2: estamos sempre cá, pai, é uma maravilha.
0: Bom fim de semana, boa sexta-feira. Estamos de fim de semana. Boas notícias.

0: Bárbara Bandeira aqui na Renascença com esta marcha e temos boas, mas muito boas notícias, Sónia Santos.
1: Sem dúvida, estávamos aqui já a fechar a hora e tal, exatamente, não é? Trocámos lugares e o terminar. João Duarte, o produtor do Takeaway, diz: ah, a Bárbara Bandeira acabou de ser confirmada para
0: Rock in Rio. Exato, Bárbara Bandeira no Rock in Rio.
1: Ainda não conseguimos confirmar o dia.
0: Exatamente.
1: O João Duarte
0: falta-nos
1: está
0: aqui a confirmação de qual é que será. Tá, mas está quase, mas está confirmada.
1: Aceitam-se apostas.
0: Exatamente. A verdade é que ela está confirmada, vai estar no Parque Tejo, nós também, Renascença, e vai ser um festival incrível. Qual é que é o dia que estás mais ansiosa?
1: É o teu primeiro festival com a Renascença, não é?
0: Não é nada.
1: Não.
0: O
1: Rock in Rio? Não, o Rock in Rio.
0: Ah, o Rock in Rio, sim.
1: Primeiro Rock in Rio.
0: É o meu primeiro Rock in Rio enquanto Renascença.
1: Ah,
0: sim, sim, sim, sim.
1: Muito
0: bem.
1: Boa.
0: Negar.
1: E perguntavas-me o quê?
0: Perguntava-te qual seria o dia que estás mais
1: ansiosa. O dia 27 é assim lá para a minha idade. Não é? Mas gosto, não, mas estou muito Katy Perry, agora não me lembro o nome. You don't wanna dance. Charlie Puth.
0: Ok, Charlie Puth também. Acho... vai ser maravilhoso. Rock in Rio, então, a acontecer com a Renascença e Sónia Santos a partir de agora.
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1: 7:06 nos Açores. Notícias na Renascença. A edição é do Miguel Coelho. Miguel, boa tarde.
16: Olá, Sónia, boa tarde.
1: Quais são os destaques?
16: O Tribunal Constitucional chumbou o diploma que previa a perda da nacionalidade para imigrantes em caso de crimes graves. Sporting acaba de se qualificar para a final da Liga dos Campeões em futsal.
1: Ora, estas e outras notícias agora na Renascença com o Miguel Coelho.
16: A perda de nacionalidade como pena acessória foi declarada inconstitucional. A decisão dos juízes foi divulgada na última hora. Foi tomada por unanimidade. Em causa, o diploma aprovado por PSD, Chega e LICDS e que previa a perda de cidadania portuguesa para imigrantes que obtivessem a nacionalidade e que fossem condenados a penas de prisão de 5 anos ou mais. O presidente do Tribunal Constitucional, José João Abrantes, fez o anúncio.
17: O plenário do Tribunal Constitucional decidiu hoje pronunciar-se por unanimidade pela inconstitucionalidade de várias normas constantes do Decreto da Assembleia da República número 49/17, que altera o Código Penal, criando a pena acessória de perda da nacionalidade em sede de fiscalização preventiva da constitucionalidade.
16: O pedido de fiscalização preventiva deste diploma tinha sido enviado ao Tribunal Constitucional por iniciativa do PS. Este chumbo não impede, contudo, a entrada em vigor da nova Lei da Nacionalidade, já promulgada pelo Presidente da República. Para André Ventura, esta decisão é incompreensível. O líder do Chega admite que este chumbo é uma derrota, assumindo a autoria da proposta de perda de nacionalidade como pena acessória.
18: É uma derrota do Chega, evidentemente. Foi o Chega, digamos assim, é o autor destas propostas, pode-se dizer assim, fomos nós que propusemos que quem cometesse crimes em Portugal, tendo obtido a nacionalidade portuguesa, perdesse essa nacionalidade. Hoje vi com total estupefação, acho que é verdadeiramente uma decisão incompreensível, um tribunal em Portugal a elencar um conjunto de crimes como escravidão, abuso sexual de menores, terrorismo, etc., homicídio, e a dizerem que quem comete esses crimes não pode perder a nacionalidade portuguesa por uma questão de proporcionalidade.
16: A reação de André Ventura nos últimos minutos no Parlamento, apesar do sentimento de derrota, o líder do Chega manifestou a intenção de regressar a este tema na Assembleia da República. Quem tenha um voo cancelado devido à escassez de combustível não vai ter direito à indemnização. A orientação foi hoje divulgada pela Comissão Europeia, que, por outro lado, proíbe a aplicação de taxas adicionais sobre bilhetes. O Executivo Comunitário considera que uma escassez local de combustível se enquadra na categoria de circunstâncias extraordinárias que isentam as transportadoras aéreas de indemnizar os clientes. É a mesma categoria em que se incluem as situações de mau tempo. Em declarações à Renascença, Sofia Lima, especialista em assuntos jurídicos da DECO Proteste, explica contudo que nestes casos mantêm-se todos os restantes direitos dos passageiros, à exceção do pagamento da compensação financeira, ou seja, há direito ao reembolso do valor do bilhete, além de que a companhia aérea terá sempre de provar que o voo não se realiza devido à falta de combustível.
19: De outro modo, se não conseguir fazer essa prova, portanto, nesse caso, mantém-se o direito à indemnização. Portanto, apenas só se não conseguir fazer essa prova. Portanto, caso o voo não seja eventualmente realizado devido, por exemplo, só pelo facto do preço do combustível ser muito, muito elevado, portanto, só essa razão não é suficiente para que se caia nas circunstâncias extraordinárias e se esse for, no fundo, esse o fundamento, há direito ao pagamento de indemnização.
16: Sofia Lima, jurista da DECO Proteste, ouvida pela jornalista Marisa Gonçalves. O Papa defendeu esta tarde em Nápoles que é preciso trabalhar no combate à pobreza e à criminalidade, apelando a que a cidade se torne um exemplo de promoção da paz. Perante milhares de pessoas reunidas na Praça do Plebiscito, Leão XIV disse que a paz começa com cada um de nós.
20: Sentiamo urgente lavorare anzitutto dentro da cidade.
21: Consideramos urgente trabalhar em primeiro lugar dentro da própria cidade. Aqui a paz constrói-se promovendo uma cultura alternativa à violência, através de gestos cotidianos, programas educativos e escolhas práticas de justiça. Sabemos, de facto, que não há paz sem justiça e que a justiça, para ser autêntica, nunca poderá ser separada da caridade.
20: Para ser autêntica, não pode mais ser disjunta da caridade.
16: Leão XIV em Nápoles, no dia em que assinala um ano à frente da Igreja Católica.
1: E também hoje é a notícia o centenário do homem que mais deu a conhecer ao mundo a sua própria biodiversidade. Geração após geração, grande parte da população mundial recordará hoje, certamente, a voz de David Attenborough e aqueles documentários fantásticos sobre a vida selvagem, Miguel.
16: Sim, Sir David Attenborough. Exatamente. É certamente uma das vozes mais conhecidas à escala global, nomeadamente pelos documentários Planeta Terra ou Planeta Azul, transmitidos pela BBC, e que quase todos já vimos, tal como os nossos pais, os nossos avós, etc. Também Jorge Paiva é um admirador dos documentários de David Attenborough sobre a biodiversidade e a vida selvagem. Aos 99 anos, aliás, aos 92 anos, este reputado cientista e ambientalista português, Jorge Paiva, que foi investigador principal no Departamento de Botânica da Universidade de Coimbra, sublinha na Renascença a importância de Attenborough para a importância da proteção ambiental e a divulgação das espécies.
0: Ele mostrou muita da biodiversidade que a grande maioria das pessoas não conhece e realçou a importância que tem a biodiversidade. A espécie humana não vai conseguir sobreviver sem os outros. E isto é um grande erro da espécie humana. Estamos a cavar o nosso próprio túmulo, porque a nossa espécie pode desaparecer.
2: No fundo, Sir David Attenborough contribuiu muito para a consciência ambientalista nas últimas décadas.
0: Exatamente, mas o que é a infelicidade é que os governantes mundiais, todos os países, ouvem, mas não têm consciência que é preciso atuar.
2: Mas porquê é que David Attenborough se tornou tão mundialmente conhecido e influenciou tantas gerações? Foi o poder de comunicação? Foi o quê?
0: Foi o poder de comunicação e foi o poder da BBC fazer aqueles documentários. Foi preciso muito dinheiro para fazer isso. E como era da BBC, foi muito divulgado. E como ele soube fazer de maneira apelativa, de maneira as pessoas gostarem de estar a ver as imagens e a maioria dos seres vivos que as pessoas não conhecem, isso foi o grande virtude dele. Ele tinha 8 irmãos. Os meus irmãos diziam, mas eu gosto imenso de ver aquilo. Opa, mas aquilo não é só para gostar de ver, é ficar com consciência do que está a acontecer, porque ele inclusivamente não mostrou só os outros seres vivos, mostrou vivências de muitas populações humanas, que as pessoas conheciam. Eu devo lhe dizer que há tribos que vivem e não conhecem o dinheiro ainda.
2: No fundo, chamou à consciência mundial a questão do ambiente.
0: Exatamente, já que não tem prémio nenhum, ao menos que dê o prémio da paz.
2: E o senhor, ambientalista, botânico, professor universitário, foi acompanhando a carreira de David Attenborough, obviamente.
0: Eu acompanhei sempre. Inclusive, eu também estive. Trabalhei em Inglaterra há cerca de 3 anos e, portanto, via muito a BBC à noite, não é? Mas nunca tive a oportunidade de estar com ele. Eu trabalhei, foi em Londres, em Kew, no Royal Botanical Garden e no British Museum.
2: Já agora só uma curiosidade. O senhor é um ambientalista, foi toda a vida botânico, trabalhou no Departamento de Ciências da Vida da Universidade de Coimbra e continua, aos 92 anos, continua também a trabalhar ligado ao ambiente.
0: Continua a trabalhar nessa área. Eu, aos 86 anos, ainda fui acampar para colher, para estudar, florestas tropicais na fronteira de Angola com o Congo.
2: E ainda hoje continua a trabalhar.
0: Sim.
16: Jorge Paiva, também ele um grande divulgador de ciência, neste caso português, com 92 anos, aqui entrevistado por Pedro Mesquita, a lembrar a importância de David Attenborough, que hoje faz 100 anos para a divulgação e proteção da biodiversidade. No fecho, recordar que o Sporting está na final da Liga dos Campeões de Futsal, de bater nos penaltis os espanhóis do Cartagena e vai assim jogar a final do próximo domingo em Itália.
1: Oh, Miguel, eu diria que o Jorge Paiva será assim um pouquinho também o nosso David Attenborough. Também
16: sim,
1: se
16: sim, uma boa
1: paixão,
16: comparação.
1: Não é?
16: Da mesma geração de David Attenborough também.
1: Até já, Miguel.
16: Até já.
1: As notícias sempre a serem atualizadas, quer em rr.pt, quer também no site da Renascença. Temos Miley Cyrus para ouvir já a seguir.
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1: Ora, antes de ouvirmos Miley Cyrus, vamos ouvir o Oscar Daniel.
4: Ah, que honra!
1: Mas agora tens de cantar I can buy myself flowers.
4: Eu creio que não lhe vou fazer essa maldade a ela, nem aos ouvintes.
1: Como é que estamos de trânsito, Oscar?
4: Olha, temos ainda trânsito acumulado no IC19 em direção a Sintra devido a um acidente em Rio de Moro que já está em resolução. O trânsito está acumulado aí desde Massamá. Ponto 25 de Abril para Almada, com demora a partir de Campo Lido. A segunda circular vai tendo paragens em direção ao Benfica entre o aeroporto e o Campo Grande, sentido inverso entre a Luz e as Calvanas. Quanto ao Porto, vici para a Rábida, há um acidente no mercado, o trânsito está condicionado entre a 20 e a A3 e mais à frente entre Francos e a Ponte, sentido contrário, há abrandamentos entre Canidelo e a A3. Há a pé com paragens no sentido Porto, Matosinhos, a A3 quando mora no final para a vici. Boa viagem.
1: Até já, Oscar. Quanto tempo para o fim de semana? Bem, temos períodos de chuva para amanhã, um pouco por todo o país, às vezes assim uma chuvita forte. E no domingo, aguaceiros fracos e 10 a temperatura máximas para amanhã. 17 graus para Ponta Delgada e também para o Porto, 19 para Lisboa, 21 para Faro e também para o Funchal. Serão assim as cidades mais quentes, juntamente com Beja, que também espera máxima de 21 graus. Mais quentes é como quem diz, não é? Mas pronto, a mais fresquinha é a Guarda, máxima de 11 graus amanhã para Guarda.
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1: Ora, vamos lá então, juntos com boas ideias para o seu fim de semana, músicas fantásticas na Renascença, estava prometida e ela está. Miley Cyrus, Flowers. Vamos lá levantar o...

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Está com a Renascença, sempre, nunca igual, à altura, não é? Para desejar bom fim de semana. Fim de semana com chuva, convida assim a ficar mais por casa. A minha proposta hoje é ver um bom filme. Pelo menos eu adorei este filme. Passa no canal Hollywood, a horas pouco próprias, é verdade, mas também é fim de semana e pode sempre depois amanhã puxar atrás na box. Passa às 3h05 da manhã. O filme é Três Cartazes à Beira da Estrada. É um filme já de 2017. Na altura teve assim grande sucesso, quer junto de crítica, quer junto do público, e recebeu vários prémios importantes, nomeadamente foi aos Oscars de 2018, com grandes nomeações: melhor filme, melhor argumento original, melhor banda sonora, só que só venceu duas estatuetas, melhores atrizes para Frances McDormand, que está realmente extraordinária. Ela é extraordinária, mas neste filme está incrível, e também o melhor ator secundário para Sam Rockwell. Para além dos Oscars, também teve os prémios nos Globos de Ouro, os BAFTA, os SAG Awards. Se puder, espreito, o filme realmente é incrível. Três Cartazes à Beira da Estrada, canal Hollywood, às 3h05 da manhã. Aí está, música na Renascença, a caminho do seu fim de semana. Nem tudo é mágoa, Tiago Bettencourt. Boa tarde, boa viagem.

0: Parabéns, está na Renascença, sempre, nunca igual. São agora 7h28, há mais música, claro, para ouvir já a seguir os vizinhos. Trago-lhe também os Crowded House. Bom fim de semana, boa viagem.
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19 minutos para as 8, está com a Renascença, sempre, nunca igual. 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

0: Adams, Renascença, sempre, nunca igual. Vamos agora ouvir, também sabe sempre bem ouvir, o Oscar Daniel.
1: Comparado com o Fran Adams.
0: Quando tens boas notícias.
1: Olha, está tudo mais calmo. Boa. Temos na segunda circular, em direção ao Benfica, apenas alguns abrandamentos entre o aeroporto e o Campo Grande, no sentido inverso, ou seja, em direção ao Sacavém, há entre a Luz e o Radar. Ponto 25 de Abril para Almada, com demora a partir de Campo Lido no Porto, na VCI para a Rábida, há trânsito lento entre o Boa Joia e a A3 e na Avenida AEP em direção a Matosinhos, Porto Matosinhos, com paragens. Boa viagem.
0: Boa viagem, bom fim de semana, Oscar. Tempo para o fim de semana. Temos amanhã períodos de chuva, assim um pouco por todo o país, às vezes forte. No domingo, aguaceiros fracos e desce a temperatura. Para amanhã, máxima de 17 graus para Ponta Delgada e também para o Porto. 19 para Lisboa, 21 para Faro e para o Funchal. Também para Beja, são assim as cidades com temperaturas mais altas. A máxima mais baixinha é Guarda, 11 graus máxima.
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0: A caminho de onde quer que seja, seguramente a caminho do fim de semana. A maravilha, com chuva ou com sol, é fim de semana, está-se bem. Ainda por cima, se ficar com as músicas da Renascença. Daqui a pouquinho, daqui a 10 minutos, as notícias com o Pedro Carlos.

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17: 8:07 nos Açores, notícias na Renascença. A edição é do Pedro Queiro. Pedro, boa tarde.
18: Olá, boa tarde.
17: Quais são os destaques?
18: O Tribunal Constitucional chumbou o diploma que previa a perda da nacionalidade para imigrantes condenados por crimes graves e ou a lei regressa ao Parlamento ou chega vai propor um referendo.
17: Estas e outras notícias agora na Renascença com o Pedro Queiro.
18: A perda de nacionalidade como pena acessória foi declarada inconstitucional. A decisão dos juízes foi divulgada ao final da tarde, foi tomada por unanimidade. Em causa, o diploma aprovado por PSD, Chega, Iniciativa Liberal e CDS, que previa a perda de cidadania portuguesa para imigrantes que obtivessem a nacionalidade e que fossem condenados a penas de prisão de 5 anos ou mais. O pedido de fiscalização preventiva tinha sido enviado para o Constitucional pelo PS, mas o chumbo não impede a entrada em vigor da nova lei da nacionalidade, entretanto promulgada pelo Presidente da República. Para André Ventura, a decisão do Tribunal é incompleta. compreensível, admite que se trata de uma derrota pessoal e só vê duas soluções.
13: Ainda hoje procurarei falar com o líder do PSD para dizer que da nossa parte nós reconfirmaremos esta lei. Repito, que quem comete crimes deve perder a nacionalidade portuguesa. Se outros entenderem que não deve ser assim, então eu desafio o Parlamento e as instituições a fazermos um referendo sobre isto. E então vamos ouvir o que é que as pessoas pensam.
18: Reação de André Ventura: a lei da nacionalidade ou regressa ao Parlamento ou Chega vai propor que vá a referendo. Quem tenha um voo cancelado devido à escassez de combustível não vai ter direito à indemnização, apenas à devolução da quantia gasta nos bilhetes. A orientação foi hoje adotada pela Comissão Europeia, que por outro lado proíbe a aplicação de taxas adicionais sobre bilhetes. Em Bruxelas, a Ministra do Ambiente rejeitou recomendar a redução das viagens de avião no quadro da atual crise de petróleo. Maria da Graça Carvalho insistiu que há combustível para a aviação pelo menos até ao final de agosto e rejeitou também a recomendação do teletrabalho.
19: A questão do teletrabalho para nós não está ainda em cima da mesa. Há muitas formas de chegar ao trabalho. Não estamos sequer a discutir ainda essa questão.
18: Depois da subida desta semana, o preço dos combustíveis deverá, entretanto, descer na próxima segunda-feira. A fonte da Associação de Revendedores disse à Renascença que o litro de gasóleo deverá cair 9 cêntimos e o da gasolina 2 cêntimos. O Papa defendeu esta tarde em Nápoles que é preciso trabalhar no combate à pobreza e à criminalidade e pediu que a cidade se torne um exemplo de promoção da paz. Perante milhares de pessoas reunidas na Praça do Plebiscito, Leão XIV disse que a paz começa com cada um de nós.
20: Consideramos urgente trabalhar em primeiro lugar dentro da própria cidade. Aqui a paz constrói-se promovendo uma cultura alternativa à violência, através de gestos cotidianos, programas educativos e escolhas práticas de justiça. Sabemos, de facto, que não há paz sem justiça e que a justiça, para ser autêntica, nunca poderá ser separada da caridade.
18: Leão XIV em Nápoles, no dia em que assinala um ano à frente da Igreja Católica e do Vaticano. Caso do antivírus, as autoridades espanholas confirmam um caso suspeito em Alicante. Trata-se de uma mulher que esteve no mesmo avião em que viajou uma doente proveniente do navio de cruzeiro e que acabou por morrer em Joanesburgo, na África do Sul. O secretário de Estado espanhol da Saúde indicou que a mulher tem sintomas compatíveis com uma infecção por antivírus, mas ainda se aguardam os resultados das análises.
17: Até já, Pedro. Até já. As notícias estão sempre a ser atualizadas, quer no site, quer na aplicação da Renascença. E não tarda nada, temos aí os Supertramp.
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17: Ainda por cima a caminho do fim de semana, não é? Com estas músicas maravilha da Renascença. Já agora espreitando o tempo, pois não vai estar assim grande coisa, porque temos chuva prevista para amanhã, um pouco por todo o país, às vezes assim com os períodos fortes de chuva. Depois no domingo, aguaceiros fracos e desce um pouquinho a temperatura. Para amanhã temos máxima de 17 graus para Ponta Delgada, também para o Porto, 19 para Lisboa, 21 para Faro e 21 para o Funchal. Boa viagem, se for o caso, deixe-se ficar com a Renascença. Aí estão os Supertramp.

0: E depois de Rosalía com Carminho, para algo completamente diferente. Claro que aqui na Renascença é sempre em bom, em muito bom. White Stripes, Seven Nation Army. Boa noite.
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0: Está com a Renascença, sempre, nunca igual. 8:15, a Lighthouse Family, para ouvirmos já a seguir. Bom fim de semana.
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Eu sou Sónia Santos, temos encontro marcado para amanhã às 9 da noite. Desejo-lhe uma ótima noite, um bom fim de semana. Já a seguir, na Renascença, transmitimos a recitação do Terço do Rosário. Fico bem, até amanhã às 9.

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2: Em nome do Pai, do Filho e do Espírito Santo, a graça de nosso Senhor Jesus Cristo, o amor do Pai e a comunhão do Espírito Santo estejam sempre convosco. Caríssimos irmãos e irmãs, bem-vindos a este momento em que somos convidados a olhar para a vida de Jesus com os olhos de Maria. Uma saudação calorosa a todos aqueles nossos irmãos que nos acompanham através dos meios de comunicação social. Ajudados por Maria, que nos quer oferecer o seu Filho Jesus, adoremos a Santíssima Trindade. Rezemos com Maria, Deus Pai, que olhou para a sua humilde serva. Rezemos como Maria, dispondo-nos a acolher o dom do Espírito Santo. Rezemos em comunhão com Maria, meditando os mistérios da vida do seu Filho. Hoje fazemo-lo meditando os mistérios dolorosos, com algumas palavras de São Luís Maria Grion de Montfort, do Tratado da Verdadeira Devoção. No primeiro mistério vamos contemplar a agonia de Jesus. Do Evangelho segundo São Lucas, saiu então e foi, como de costume, para o Monte das Oliveiras. Os discípulos seguiram também com ele. Depois de orar, levantou-se e foi ter com os discípulos, encontrando-os a dormir devido à tristeza. Disse-lhes: por que dormis? Levantai-vos e orai, para que não entres em tentação. Assim, relata São Luís Maria Grão de Montfort no Tratado da Verdadeira Devoção, número 81. Para nos despojarmos de nós mesmos, é preciso morrer todos os dias, ou seja, é preciso renunciar a nossos impulsos,

a vossa vontade, assim na terra como no céu. Ave Maria, cheia de graça, o Senhor é convosco. Bendita sois vós entre as mulheres e bendito é o fruto do vosso ventre, Jesus. Ave Maria, cheia de graça, o Senhor é convosco. Bendita sois vós entre as mulheres e bendito é o fruto do vosso ventre, Jesus. Ave Maria, cheia de graça, o Senhor é convosco. Bendita sois vós entre as mulheres e bendito é o fruto do vosso ventre, Jesus. Ave Maria, cheia de graça, o Senhor é convosco. Bendita sois vós entre as mulheres e bendito é o fruto do vosso ventre, Jesus. Ave Maria, cheia de graça, o Senhor é convosco. Bendita sois vós entre as mulheres e bendito é o fruto do vosso ventre, Jesus. Ave Maria, cheia de graça, o Senhor é convosco. Bendita sois vós entre as mulheres e bendito é o fruto do vosso ventre, Jesus. Ave Maria, cheia de graça, o Senhor é convosco. Bendita sois vós entre as mulheres e bendito é o fruto do vosso ventre, Jesus. Ave Maria, cheia de graça, o Senhor é convosco. Bendita sois vós entre as mulheres e bendito é o fruto do vosso ventre, Jesus. Ave Maria, cheia de graça, o Senhor é convosco. Bendita sois vós entre as mulheres e bendito é o fruto do vosso ventre, Jesus. Ave Maria, cheia de graça, o Senhor é convosco. Bendita sois vós entre as mulheres e bendito é o fruto do vosso ventre, Jesus. Glória ao Pai, ao Filho e ao Espírito Santo. Ó Maria, concebida sem pecado, ó bom Jesus, perdoai-nos e livrai-nos do fogo e do inferno.

O segundo mistério, vamos contemplar a flagelação de Jesus. Do Evangelho segundo São Mateus. Pilatos disse-lhes: que hei de fazer então de Jesus chamado Cristo? Todos responderam: seja crucificado. Pilatos insistiu:

0: que mal fez ele. Mas eles cada vez mais gritavam: seja crucificado. Do Tratado da Verdadeira Devoção de São Luís Maria Grão de Montfort, número 82. É preciso escolher entre todas as devoções a Santíssima Virgem, aquela que nos leva mais a esta morte, a nós próprios. Porque esta é a melhor e a mais santificadora. Não se julgue que, de facto, que tudo o que brilha é ouro, e que tudo o que é doce é mel, e que tudo o que é fácil e a maior parte das pessoas fazem é o melhor para a santificação. Despojar-se de si mesmo, encher-se de Deus e tornar-se perfeito. A devoção mariana que eu quero ensinar é um desses segredos, conhecido por poucos e por poucas almas piedosas. Por Maria, peçamos a graça de nos identificarmos com Jesus no seu sofrimento, aceito por amor.
1: O pão nosso de cada dia nos dai hoje. Perdoai as nossas ofensas, assim como nós perdoamos a quem nos tem ofendido. E não nos deixeis cair em tentação, mas livrai-nos do mal.
2: Ave Maria, cheia de graça, o Senhor é convosco.
1: Santa Maria, Mãe de Deus, rogai por nós, pecadores, agora e na hora da nossa morte. Amém.
2: Ave Maria, cheia de graça, o Senhor é convosco. Bendita sois vós entre as mulheres, bendito é o fruto do vosso ventre, Jesus.
1: Santa Maria, Mãe de Deus, rogai por nós, pecadores, agora e na hora da nossa morte. Amém.
2: Ave Maria, cheia de graça, o Senhor é convosco. Bendita sois vós entre as mulheres, bendito é o fruto do vosso ventre, Jesus.
1: Santa Maria, Mãe de Deus, rogai por nós, pecadores, agora e na hora da nossa morte. Amém.
2: Ave Maria, cheia de graça, o Senhor é convosco. Bendita sois vós entre as mulheres, bendito é o fruto do vosso ventre, Jesus.
1: Santa Maria, Mãe de Deus, rogai por nós, pecadores, agora e na hora da nossa morte. Amém.
2: Ave Maria, cheia de graça, o Senhor é convosco.
1: Santa Maria, Mãe de Deus, rogai por nós, pecadores, agora e na hora da nossa morte. Amém. Santa Maria, Mãe de Deus, rogai por nós, pecadores, agora e na hora da nossa morte. Amém.
2: Amém.
1: Santa Maria, Mãe de Deus, rogai por nós, pecadores, agora e na hora da nossa morte. Amém.
2: Ave Maria, cheia de graça, o Senhor é convosco. Bendita sois vós entre as mulheres, bendito é o fruto do vosso ventre, Jesus.
1: Santa Maria, Mãe de Deus, rogai por nós, pecadores, agora e na hora da nossa morte. Amém.
2: Ave Maria, cheia de graça, o Senhor é convosco.
1: Santa Maria, Mãe de Deus, rogai por nós, pecadores, agora e na hora da nossa morte. Amém.
2: Ave Maria, cheia de graça, o Senhor é convosco. Bendita sois vós entre as mulheres, bendito é o fruto do vosso ventre, Jesus.
1: Santa Maria, Mãe de Deus, rogai por nós, pecadores, agora e na hora da nossa morte. Amém.
2: Glória ao Pai, ao Filho e ao
1: Espírito Santo.
0: Como era no princípio, agora e sempre. Amém.
1: Rogai por nós que recorremos a vós. Levai as almas todas para o céu, principalmente as que mais precisarem.

0: No terceiro mistério, vamos contemplar a coroação de espinhos. Do Evangelho segundo São Mateus. Os soldados do governador conduziram Jesus para o pretório e reuniram toda a corte à volta dele. Depois de o terem escarnecido, tiraram-lhe o manto, vestiram as suas roupas e levaram-no para ser crucificado. Assim descreve São Luís Maria Grão de Montfort no Tratado da Verdadeira Devoção, número 79. Para nos despojarmos de nós mesmos, é preciso, em primeiro lugar, conhecer bem, à luz do Espírito Santo, o que de mal existe em nós, a nossa incapacidade para qualquer bem útil à salvação, a nossa fraqueza em todas as coisas, a nossa permanente inconstância, a nossa indignidade de toda a graça, a nossa iniquidade. Por Maria, peçamos ao Senhor a graça de fugir todas as ocasiões e lugares de tentação e de pecado.
1: Pai nosso que estais nos céus, santificado seja o vosso nome. Venha a nós o vosso reino. Seja feita a vossa vontade, assim na terra como no céu. Ave Maria, cheia de graça, o Senhor é convosco. Bendita sois vós entre as mulheres e bendito é o fruto do vosso ventre, Jesus.
2: Santa Maria, Mãe de Deus, rogai por nós, pecadores, agora e na hora da nossa
1: morte. Amém. Ave Maria, cheia de graça, o Senhor é convosco. Bendita sois vós entre as mulheres e bendito é o fruto do vosso ventre, Jesus.
2: Santa Maria, Mãe de Deus, rogai por nós.
1: Ave Maria, cheia de graça, o Senhor é convosco. Bendita sois vós entre as mulheres e bendito é o fruto do vosso ventre, Jesus.
2: Santa Maria, Mãe de Deus, rogai por nós, pecadores, agora e na hora da nossa morte. Amém.
1: Ave Maria, cheia de graça, o Senhor é convosco. Bendita sois vós entre as mulheres e bendito é o fruto do vosso ventre, Jesus.
2: Santa Maria,
1: Ave Maria, cheia de graça, o Senhor é convosco. Bendita sois vós entre as mulheres e bendito é o fruto do vosso ventre, Jesus.
2: Santa Maria, Mãe de Deus, rogai por nós, pecadores, agora e na hora da nossa morte. Amém.
1: Ave Maria, cheia de graça, o Senhor é convosco. Bendita sois vós entre as mulheres e bendito é o fruto do vosso ventre, Jesus.
2: Santa Maria, Mãe de Deus,
1: Ave Maria, cheia de graça, o Senhor é convosco. Bendita sois vós entre as mulheres e bendito é o fruto do vosso ventre, Jesus.
2: Santa Maria, Mãe de Deus, rogai por nós, pecadores, agora e na hora da nossa morte.
1: Ave Maria, cheia de graça, o Senhor é convosco. Bendita sois vós entre as mulheres e bendito é o fruto do vosso ventre, Jesus.
2: Santa Maria, Mãe de Deus,
1: Ave Maria, cheia de graça, o Senhor é convosco. Bendita sois vós entre as mulheres e bendito é o fruto do vosso ventre, Jesus.
2: Santa Maria, Mãe de Deus, rogai por nós, pecadores, agora e na hora da nossa morte.
1: Amém. Ave Maria, cheia de graça, o Senhor é convosco. Bendita sois vós entre as mulheres e bendito é o fruto do vosso ventre, Jesus.
2: Santa Maria, Mãe de Deus, rogai por nós,
1: Glória ao Pai, ao Filho e ao Espírito Santo. Ó Maria, concebida sem pecado. Ó bom Jesus, perdoai-nos e livrai-nos do fogo e do inferno.
2: Amém.

0: No quarto mistério vamos contemplar o carregamento da cruz para o Calvário. Do Evangelho segundo São Lucas, quando iam conduzindo, lançaram mão de um certo Simão de Cirene, que voltava do campo, e carregaram-no com a cruz para levar atrás de Jesus. E levavam também dois malfeitores para serem executados com ele. Do Tratado da Verdadeira Devoção, número 80. Será de admirar que Nosso Senhor tenha dito que quem o quisesse seguir deveria renunciar-se a si mesmo e desprezar a própria vida? Que aquele que amasse a sua vida havia de perder e quem desprezasse a salvaria? Por Maria, peçamos ao Senhor a virtude da fortaleza da luta contra o demônio, que quer devorar em nós a vida da graça.
1: O pão nosso de cada dia nos dai hoje. Perdoai as nossas ofensas, assim como nós perdoamos a quem nos tem ofendido. E não nos deixeis cair em tentação, mas livrai-nos do mal. Santa Maria, Mãe de Deus, rogai por nós, pecadores, agora e na hora da nossa morte. Amém.
2: Amém.
1: Santa Maria, Mãe de Deus, rogai por nós, pecadores, agora e na hora da nossa morte. Amém.
2: Amém.
1: Santa Maria, Mãe de Deus, rogai por nós, pecadores, agora e na hora da nossa morte. Amém.
2: Amém.
1: Santa Maria, Mãe de Deus, rogai por nós, pecadores, agora e na hora da nossa morte. Amém.
2: Amém.
1: Santa Maria, Mãe de Deus, rogai por nós, pecadores, agora e na hora da nossa morte. Amém.
2: Amém.
1: Santa Maria, Mãe de Deus, rogai por nós, pecadores, agora e na hora da nossa morte. Amém. Santa Maria, Mãe de Deus, rogai por nós, pecadores, agora e na hora da nossa morte. Amém. Santa Maria, Mãe de Deus, rogai por nós, pecadores, agora e na hora da nossa morte. Amém. Santa Maria, Mãe de Deus, rogai por nós, pecadores, agora e na hora da nossa morte. Amém. Santa Maria, Mãe de Deus, rogai por nós, pecadores, agora e na hora da nossa morte. Amém. Como era no princípio, agora e sempre. Amém. Rogai por nós que recorremos a vós. Levai as almas todas para o céu, principalmente as que mais precisarem.

0: No quinto e outro mistério, vamos contemplar a crucifixão e a morte de Jesus. Do Evangelho segundo São Lucas. Quando chegaram ao lugar chamado Calvário, crucificaram a ele e aos malfeitores, um à direita e outro à esquerda. Jesus dizia: perdoai-lhes, Pai, porque não sabem o que fazem. Daquilo que Jesus é em relação a nós, diz São Luís Maria Grão de Montfort no Tratado da Verdadeira Devoção, devemos concluir como um apóstolo, que já não nos pertencemos a nós mesmos, mas somos inteiramente propriedade dele, na qualidade de seus membros e como escravos, que ele adquiriu como um preço extremamente caro, ou seja, pelo preço de todo o seu sangue. Por Maria, peçamos ao Senhor a graça de vivermos sempre longe do pecado, em grande intimidade com Cristo. Pai nosso que estás nos céus, santificado seja o vosso nome. Venha a nós o vosso reino, seja feita a vossa vontade, assim na terra como no céu. Ave Maria, cheia de graça, o Senhor é convosco. Bendita sois vós entre as mulheres e bendito é o fruto do vosso ventre, Jesus. Ave Maria, cheia de graça, o Senhor é convosco. Bendita sois vós entre as mulheres e bendito é o fruto do vosso ventre, Jesus. Ave Maria, cheia de graça, o Senhor é convosco. Bendita sois vós entre as mulheres e bendito é o fruto do vosso ventre, Jesus. Ave Maria, cheia de graça, o Senhor é convosco. Bendita sois vós entre as mulheres e bendito é o fruto do vosso ventre, Jesus. Ave Maria, cheia de graça, o Senhor é convosco. Bendita sois vós entre as mulheres e bendito é o fruto do vosso ventre, Jesus. Ave Maria, cheia de graça, o Senhor é convosco. Bendita sois vós entre as mulheres e bendito é o fruto do vosso ventre, Jesus. Ave Maria, cheia de graça, o Senhor é convosco. Bendita sois vós entre as mulheres e bendito é o fruto do vosso ventre, Jesus. Ave Maria, cheia de graça, o Senhor é convosco. Bendita sois vós entre as mulheres e bendito é o fruto do vosso ventre, Jesus. Ave Maria, cheia de graça, o Senhor é convosco. Bendita sois vós entre as mulheres e bendito é o fruto do vosso ventre, Jesus. Ave Maria, cheia de graça, o Senhor é convosco. Bendita sois vós entre as mulheres e bendito é o fruto do vosso ventre, Jesus. Glória ao Pai, ao Filho e ao Espírito Santo. Ó Maria concebida sem pecado, ó meu Jesus, perdoai-nos e livrai-nos do fogo do inferno. Fazemos estas três Ave Marias pelas intenções de Santo Padre, pela paz no mundo e pela conversão dos pecadores. Ave Maria, cheia de graça, o Senhor é convosco. Bendita sois vós entre as mulheres e bendito é o fruto do vosso ventre, Jesus. Ave Maria, cheia de graça, o Senhor é convosco. Bendita sois vós entre as mulheres e bendito é o fruto do vosso ventre, Jesus. Ave Maria, cheia de graça, o Senhor é convosco. Bendita sois vós entre as mulheres e bendito é o fruto do vosso ventre, Jesus. Santa Maria, Mãe de Deus, Pai, Salve, Rainha. Mãe de misericórdia, vida, doçura e esperança, nosso salve. A vós bradamos os degradados filhos de Eva. A vós suspiramos, gemendo, chorando neste vale de lágrimas. Eia, pois, advogada nossa, estes vossos olhos misericordiosos a nós volvei. E depois destes terros nos mostrais, Jesus. Bendito o fruto do vosso ventre. Ó clemente, ó piedosa, ó doce sempre Virgem Maria. Rogai por nós, Santa Mãe de Deus, para que sejamos dignos. O Senhor esteja convosco. Abençoe-vos Deus Todo-Poderoso, Pai, Filho e Espírito Santo.
1: Amém.
0: Glorificai o Senhor com as vossas vidas e dêem paz, o Senhor vos acompanhe.
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3: Boa noite, são 9 horas 8 nos Açores. Boa noite, Pedro Gueiro. Que notícias é que estão em destaque a esta hora?
4: Olá, boa noite. A lei da nacionalidade regressa ao Parlamento ou chega a propor um referendo. A decisão após o chumbo do Tribunal Constitucional do diploma que previa a perda de nacionalidade para imigrantes condenados por crimes graves. Antes, a Ucrânia e a Rússia aceitam a proposta de cessar-fogo avançada pelo presidente dos Estados Unidos. O cessar-fogo começa amanhã, termina ao final de segunda-feira, inclui uma troca de 1000 prisioneiros de cada lado. Por cá, a perda de nacionalidade com pena acessória foi declarada inconstitucional. A decisão dos juízes foi divulgada ao final da tarde, foi tomada por unanimidade. Em causa, o diploma aprovado por PSD, Chega, Iniciativa Liberal e CDS, que previa a perda de cidadania portuguesa para imigrantes que obtivessem nacionalidade e que fossem condenados apenas de prisão de 5 anos ou mais. O pedido fiscalização preventiva tinha sido enviado para o Constitucional pelo PS, mas o chumbo não impede a entrada em vigor da nova lei da nacionalidade já promulgada, entretanto, pelo Presidente da República. Para André Ventura, a decisão do Tribunal é incompreensível. Admite que se trata de uma derrota pessoal.
5: Ainda hoje procurarei falar com o líder do PSD para dizer que da nossa parte nós reconfirmaremos esta lei. Repito que quem comete crimes deve perder a nacionalidade portuguesa. Se outros entenderem que não deve ser assim, então eu desafio o Parlamento e as instituições a fazermos um referendo sobre isto. E então vamos ouvir o que é que as pessoas pensam.
4: A reação de André Ventura ao chumbo por parte do Tribunal Constitucional do diploma que previa a perda de nacionalidade para imigrantes condenados por crimes graves. O ex-deputado do Chega, Miguel Arruda, vai a julgamento juntamente com a mulher. A decisão foi anunciada esta tarde pelo juiz de instrução. Arruda é acusado do roubo de malas no aeroporto de Lisboa. O ex-deputado está acusado de 21 crimes de furto qualificado e a mulher de um crime de receptação por ter alegadamente recebido e utilizado roupa e outros bens que sabia que tinham sido roubados. Quem tenha um voo cancelado devido à escassez de combustível não vai ter direito à indemnização. Foi essa a orientação divulgada hoje pela Comissão Europeia, que, por outro lado, proíbe a aplicação de taxas adicionais sobre bilhetes. Bruxelas considera que a falta de combustível está enquadrada na categoria de circunstâncias extraordinárias, que isentam as transportadoras aéreas de indemnizar os clientes, à semelhança do que acontece quando está mau tempo. Ouvida pela Renascença, Sofia Lima, especialista em assuntos jurídicos da DECO, explica que, nestes casos, tirando a indemnização, mantêm-se todos os direitos dos passageiros, como é o caso do reembolso do valor do bilhete. Ainda assim, é preciso que a companhia aérea prove que o voo não se realiza devido à falta de combustível.
6: Se não conseguir fazer essa prova, mantém-se o direito à indemnização. Portanto, caso o voo não seja eventualmente realizado, por exemplo, só pelo facto do preço do combustível ser muito, muito elevado, portanto, só essa razão não é suficiente e se há direito ao pagamento da indemnização.
4: Sofia Lima, ouvida pela jornalista Marisa Gonçalves, adianta que a orientação europeia aplica-se às companhias aéreas com sede na Europa, mas pode abranger outras transportadoras. O Sporting está na final da Liga dos Campeões em futsal. Os Leões venceram esta tarde os espanhóis do Cartagena no desempate por penaltis e a final joga-se no próximo domingo em Itália. A esta hora decide-se o adversário dos Leões, que sai do jogo que decorre entre os espanhóis do Palma Futsal e os franceses do Étoile Lavalloise. Já a seguir, o Paulo Coelho com o Hotel Califórnia.
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3: Boa noite, bom fim de semana, bem-vindo ao Hotel Califórnia. Sou o Paulino Coelho, vamos juntos até às 11.

E a polémica do Festival Eurovisão da Canção está a crescer. Já chegou oficialmente à RTP. Um grupo de trabalhadores da estação pública assinou uma carta aberta a pedir que Portugal não participe nem transmita o festival deste ano por causa da presença de Israel no concurso. O argumento dos trabalhadores é que a manutenção de Israel num evento que se apresenta como celebração da paz e união entre povos entra em choque com a situação humanitária em Gaza. Na carta dirigida a Nicolau Santos e também ao governo, os signatários dizem que a RTP não deve legitimar aquilo que consideram uma normalização cultural do conflito. E há aqui um detalhe importante para contextualizar. Não seria a primeira vez que questões políticas abanavam a Eurovisão. A Rússia foi afastada do concurso em 2022 após a invasão da Ucrânia e vários países europeus têm vindo a pressionar o European Broadcasting Union para aplicar o mesmo critério relativamente a Israel. Ao mesmo tempo, Israel tem uma longa história na Eurovisão. O país venceu o festival 4 vezes, incluindo 2 vitórias consecutivas em 1978 e 1979, algo raro na competição. Depois ganharam em 1998 e em 2018, Israel voltou a ganhar com Toy, de Netta, uma canção que se tornou um fenómeno global. Bom, o ambiente está tão dividido que algumas televisões europeias já anunciaram boicotes ou ameaçaram abandonar a edição deste ano, caso Israel continue em competição. Espanha, Irlanda, Eslovénia e Países Baixos estão entre os casos mais falados. No fundo, a Eurovisão volta a viver aquela velha contradição. Um festival criado para unir países através da música, mas que acaba quase sempre por refletir as tensões do mundo real e, como se costuma dizer na Eurovisão, às vezes a votação mais difícil nem acontece em palco. Recordemos uma das vezes que Israel ganhou o Eurofestival da Canção.

0: Bom, e é sexta-feira, é dia de recebermos o Júlio Isidro. É já a seguir.
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30: Bom, à sexta-feira é o dia de recebermos o Júlio Isidro. Olá, Júlio, boa noite.
31: Olá, boa noite. Pois cá estamos, já ansiosos para o programazinho da manhã.
30: Como é que vai ser?
31: E chamar-lhe programazinho, estou é carinho, não é para o diminuir.
30: Então, e como é que vai ser da sua parte?
31: Olha, vamos recordar um grande sucesso da música portuguesa, por razões também sentimentais e de saudade, com uma grande referência a uma grande referência da rádio em Portugal que nos deixou praticamente há uma semana, o grande Cândido Mota. E, portanto, iremos recordar uma música portuguesa onde ele deu a voz como apresentador e mais não digo. Iremos também recordar duas canções que têm a ver com as segundas-feiras. Uma em que se gosta da segunda-feira, outras em que não se gosta da segunda-feira. E iremos também assinalar a canção, e se quiserem também, o álbum, que acabou com a banda mais famosa de todos os tempos. Já sei que já imaginam qual será a banda mais famosa de todos os tempos.
30: Claro, que, opinião, sim, é claro que sim. Olha, eu vou recordar que é fundamental tomar a medicação. E vou também mostrar a nova canção dos Rolling Stones. Mas tenho muito mais também. E para hoje, Júlio, o que é que propõe?
31: Olha, e para hoje vamos falar a sério, mas apesar de tudo com otimismo. Bonnie Tyler, uma enorme cantora, uma grande cantora galesa, que eu tive o prazer de ouvir há cerca de 2 anos, penso eu, no Coliseu, num concerto maravilhoso, está a atravessar um momento muito difícil de saúde em Portugal.
30: Sim.
31: Concretamente no Hospital de Faro. Teve um problema de saúde que foi nada mais nada menos do que um problema de um rasgo no intestino, penso eu. Foi operada de urgência, está em coma induzido e está nos cuidados intensivos, mas há toda a esperança, toda a convicção de que vai recuperar. A cantora tem 74 anos, nasceu no País de Gales, como eu disse, mas tem casa no Algarve, tem uma paixão completa.
30: Sim, ela vive entre o Algarve e Inglaterra. Sim, sim.
31: Exatamente. E ela teve uma atitude que nos cai bem e que talvez fosse até, digamos, pedagógica para quem está sempre a dizer mal do Serviço Nacional de Saúde. Ela, perante a situação de crise em que estava a viver, perguntar-lhe para onde é que ela queria ir, e ela disse que queria ir para um hospital público,
30: sim,
31: para o Serviço Nacional de Saúde. Isto está onde está a ser maravilhosamente bem tratado, e tenho a certeza que não será só por ser,
30: claro,
31: Bonnie Tyler.
30: Claro,
31: toda,
30: claro,
31: a gente é bem tratada, e eu tenho Olha, nomeadamente o desaparecimento do Cândido Mota veio comprovar isso. Ele, embora tenha morrido no hospital, foi tratado com carinho, as filhas disseram-me, com carinho e com uma atenção e uma competência extraordinárias. Ora bem, o sucesso dela, que é o Total Eclipse of the Heart, é realmente uma referência da sua brilhante carreira, mas podíamos também recordar o It's a Heartache, ou Holding Out for a Hero, e tantas outras canções, porque ela tem uma voz absolutamente maravilhosa. Mas vamos ficar com Bonnie Tyler, com votos de que recupere. Está em coma induzido, o que é completamente diferente de estar...
30: De estar em coma, claro, claro.
31: E está a ser muito bem tratada, e vai ganhar... E vai ficar com mais consideração ainda e mais amizade por Portugal e pelo Serviço Nacional de Saúde.
30: Muito bem, Júlio, muito obrigado. Amanhã às 10 estamos juntos até ao meio-dia com mais histórias, com muitas memórias. Um grande abraço e muito obrigado. Até amanhã, Júlio.

E agora no Hotel Califórnia, uma canção carregada de história. Home to Us marca o primeiro dueto de sempre entre Paul McCartney e Ringo Starr. Sim, depois de tudo o que viveram juntos nos Beatles, nunca tinham gravado uma canção construída de raiz como um dueto entre os dois. E há qualquer coisa de emocionante nisto. A música nasceu quase por acaso. Ringo Starr apareceu no estúdio para gravar bateria numa sessão produzida por Andrew Watt, o produtor do novo disco dos Rolling Stones, e Paul teve imediatamente uma ideia: fazer uma canção pensada especialmente para ele. E o resultado então é este Home to Us, que foi mostrado ao mundo hoje mesmo. Uma música sobre origens, amizade e o sítio de onde viemos. Paul McCartney explicou que ao escrever a letra pensou muito na infância difícil de Ringo Starr em Dingle, um bairro operário de Liverpool. Segundo Paul, Ringo contou-lhe que muitas vezes era assaltado quando voltava para casa do trabalho. Mesmo assim, aquilo continuava a ser casa. E a canção conta ainda com vozes de apoio de Chrissie Hynde dos Pretenders e Charlene Spiteri dos Texas. Depois de tantas décadas, tantos discos, tanta história, Paul e Ringo Starr continuam a encontrar novas formas de cantar um para o outro e fizeram-no em dueto pela primeira vez. Ora, ouça.

Carrossel, na altura, agora faz parte das nossas memórias, ah, pois é. Ora bem, hoje no lado B trago apenas a versão. A Whiter Shade of Pale é uma delas, um clássico dos Procularum, editado em 1967, atravessou décadas envolto naquela névoa elegante entre o rock, psicadelismo e a música clássica. Mas em 2021, Carlos Santana decidiu pegar nessa canção e dar-lhe outro corpo. No álbum Blessings and Miracles, Santana juntou-se a Steve Winwood para recriar a White as Shadow of Pale de uma forma diferente, mais espiritual. Santana contou que a ideia nasceu depois de um concerto no Hyde Park em Londres, que se virou para Steve Winwood e disse: temos que gravar esta canção, mas de uma forma sexy. E faz sentido, porque Steve Winwood sempre viveu entre mundos musicais, passou pelos Traffic, pelos Blind Faith, pelo rock, pelo jazz, pela soul, pelo folk, e exatamente como Santana, que há mais de 50 anos mistura guitarras elétricas com ritmos afro-latinos e também muita espiritualidade. Então, Steve Winwood acabou por elogiar precisamente isso. Disse que Santana fez durante toda a carreira aquilo que ele próprio sempre tentou alcançar. Uma fusão natural entre o rock, o jazz e a folk, música africana e também latina. E estamos a falar de um músico gigante. Steve Winwood vendeu mais de 50 milhões de discos ao longo da carreira, tocou no concerto do Jubileu de Ouro da Rainha Isabel II em Buckingham Palace e chegou até a atuar para Barack Obama no Kennedy Center Honors em Washington. Mas, bem, no fundo, nesta versão de A Whiter Shade of Pale, o mais bonito talvez seja ouvir dois músicos veteranos, sem necessidade de provar nada a ninguém, apenas dois artistas a entrar numa canção histórica, e o resultado foi este.

Bom, e hoje não podia deixar de falar de Rita Lee, que morreu num dia como hoje, 8 de maio de 2023, tinha 75 anos, faz hoje 3 anos. Rita Lee foi considerada uma das cantoras mais influentes do Brasil, sendo referenciada para aqueles que vieram a usar guitarra a partir de meados dos anos 70. Fez parte dos Mutantes entre 66 e 72 e dos Tutti Frutti entre 73 e 78. Participou em importantes revoluções no mundo da música e da sociedade, e as suas canções eram regadas com uma ironia ácida ou com uma reivindicação de independência feminina. Conhecida como a rainha do rock brasileiro, ultrapassou a marca dos 55 milhões de discos vendidos, sendo a artista feminina mais bem-sucedida em vendas no Brasil e a quarta no geral. Em 1976, iniciou uma relação com o compositor Roberto de Carvalho, que foi o parceiro da maioria das composições de Rita. Tiveram 3 filhos, entre eles o guitarrista Beto Lee, que acompanhava os pais nos espetáculos, e, não sei se sabia, se calhar sabia, Rita Lee era vegan e defensora dos direitos dos animais. Com uma carreira de 60 anos, a artista passou da inovação e do gueto musical dos anos 60 e 70 para as baladas românticas de muito sucesso nos anos 80, e ela faz parte da banda sonora das nossas vidas.

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24: Boa noite, são 10 horas 9 nos Açores. Pedro Queiro, o que é importante sabermos a esta hora?
25: O Tribunal Constitucional chumbou o diploma que previa a perda de nacionalidade para imigrantes condenados por crimes graves. Rússia e Ucrânia fazem uma pausa de 3 dias no conflito que leva mais de 4 anos. Donald Trump anuncia 3 dias de cessar-fogo na Ucrânia, entre amanhã e o final do dia de segunda-feira. Na sua rede social, o presidente norte-americano anunciou que o cessar-fogo inclui a suspensão de toda a atividade militar, bem como uma troca de 1000 prisioneiros. O comunicado já foi confirmado por Zelensky e validado pelo presidente russo Vladimir Putin. A perda de nacionalidade como pena acessória foi declarada inconstitucional por todos os juízes do Tribunal Constitucional. O pedido de fiscalização preventiva tinha sido enviado para o Constitucional pelo PS, mas o chumbo não impede a entrada em vigor da nova lei da nacionalidade, entretanto promulgada pelo Presidente da República. No entanto, está em causa a norma que ditava a perda de cidadania portuguesa para imigrantes que obtivessem a nacionalidade e que fossem condenados a penas de prisão de 5 anos ou mais. Para André Ventura, a decisão do Tribunal é incompreensível. Admite que se trata de uma derrota do partido.
26: É uma derrota do Chega, evidentemente. Hoje vi com total estupefação, acho que é verdadeiramente uma decisão incompreensível, um tribunal em Portugal a elencar um conjunto de crimes como escravidão, abuso sexual de menores, terrorismo, etc., homicídio, e a dizerem que quem comete esses crimes não pode perder a nacionalidade portuguesa por uma questão de proporcionalidade.
25: Reação de André Ventura, que quer falar ainda hoje com o PSD para levar o diploma de novo ao Parlamento ou propor um referendo sobre o tema. Do lado do PSD, o líder parlamentar Hugo Soares já veio dizer que não vai provocar qualquer conflito institucional por causa deste chumbo, mas que vai falar com todos os partidos que apoiaram esta norma, ou seja, com o Chega, Iniciativa Liberal e CDS. Sobre a intenção do Chega de realizar um referendo, Hugo Soares não comentou, reafirmando que o PSD terá tempo para analisar o acórdão. Faz hoje um ano que saiu fumo branco na Praça de São Pedro para anunciar ao mundo a eleição do novo Papa. Robert Prevost, o primeiro Papa nascido na América do Norte, foi eleito a 8 de maio do ano passado e era para muitos um desconhecido, mas não para Giuseppe Pagano, amigo de há 40 anos do agora Papa Leão XIV e com quem a Renascença conversou. O padre italiano, que é presidente do Centro de Estudos Internacional do Papa Leão XIV, descreve o amigo como um líder assertivo que promove o diálogo.
27: Conto uma história. Normalmente ele é sempre uma pessoa de diálogo, como dizia antes. Prefere dar um passo atrás e ficar em silêncio do que criar divisões. Mas quando percebe que é necessário, torna-se assertivo. Nessas situações, costumava brincar com ele e dizia: agora estás a fazer de americano, para expressar a intensidade que colocava nas coisas. Quando entende que algo é importante, torna-se firme. Via isso, por exemplo, quando era preciso ajudar um confrade em dificuldade. Tenho experiências muito concretas nesse sentido, embora não queira entrar em detalhes sobre isso, mas posso dizer, ele decide e age.
28: Eu decido.
25: Giuseppe Pagano garante ainda que o Papa não quer manter um braço de ferro com Donald Trump e diz que Leão XIV recebeu esta semana o secretário de Estado dos Estados Unidos para construir pontes e não muros. É uma entrevista a Ana Catarina André para desenvolver daqui a uma hora na edição da noite. O piloto francês da Toyota, Sébastien Ogier, lidera o Rally de Portugal após o segundo dia de classificativas. Já Thierry Neuville, em Hyundai, está a 3 segundos e 7 décimos e Sami Pajari, em Toyota, é terceiro a 15 segundos. O dia ficou marcado por 2 incidentes, a presença de um reboque e de um carro da GNR obrigaram à anulação de classificativas do Rally de Portugal. Está tudo em rr.pt. Fique com o Paulinho Coelho no Hotel Califórnia.
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24: Muito boa noite, está no Hotel Califórnia, sou o Paulo Coelho e estamos juntos até às 11.

Esteve esta semana em Lisboa, era os Ramazotti, acho que foi um sucesso. E os veteranos de Cheap Trick decidiram que 2026 ainda vai ter muito rock and roll pela frente. Depois de uma série de concertos com os Styx, a banda anunciou mais de 20 novas datas da digressão All Washed Up, prolongando a estrada até setembro. E há aqui qualquer coisa de admirável. Estamos a falar de uma banda formada em 1973, que continua a tocar quase como se ainda estivesse no ginásio do Liceu Americano prestes a explodir. Robin Zander mantém aquela voz melódica e poderosa. Rick Nielsen continua a aparecer em palco com guitarras improváveis e ar de miúdo traquinas. E o grupo já soma mais de 5 mil concertos ao longo da carreira. E esta digressão serve para promover o álbum All Washed Up, editado no final do ano passado. O título é quase uma piada autoirónica, porque All Washed Up, em inglês, pode significar acabados. Só que os Cheap Trick parecem exatamente o contrário. Claro que os concertos continuam cheios de clássicos. I Want You Want Me, Surrender, Dream Palace, The Flame. Canções que atravessaram décadas e influenciaram bandas tão diferentes como os Nirvana, os Green Day ou os Pearl Jam. E há aqui um detalhe muito curioso. Apesar de serem americanos, o primeiro grande fenómeno dos Cheap Trick aconteceu no Japão. O álbum ao vivo Cheap Trick at Budokan tornou-se um fenómeno gigante em 1979 e transformou a banda numa espécie de versão norte-americana da Beatlemania, mas com mais guitarras e muito mais cabelo. E é desse álbum ao vivo no Budokan que esta versão ficou eternizada. 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

0: Já a seguir, faz hoje 42 anos que foi editado um disco que eu guardo religiosamente nas minhas prateleiras.
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0: Foi a 8 de maio, num dia como hoje, de 1984, que The Pros and Cons of Hitchhiking marcou oficialmente a estreia a solo de Roger Waters. Mas a história deste disco começa muito antes. A ideia nasceu em 1977, ainda durante os tempos dos Pink Floyd, e Roger Waters chegou mesmo a apresentar o conceito à banda. Curiosamente, os Pink Floyd tiveram de escolher entre desenvolver este projeto e outro chamado The Wall. A escolha, já sabemos qual foi, e The Pros and Cons ficou guardado na gaveta durante vários anos. Então, o álbum acompanha uma única noite na cabeça de um homem em plena crise de meia-idade. Tudo acontece entre as 4:30 e as 5:11 da manhã, numa sequência de sonhos, memórias, desejos, inseguranças. Este é um disco muito cinematográfico, quase como se estivéssemos a ouvir um filme dentro da cabeça de alguém. E depois há os músicos convidados. Eric Clapton assume grande parte das guitarras e dá ao álbum um lado mais blues e mais emocional. Pois, o saxofone é de David Sanborn, enquanto Michael Kamen, ao piano, ajuda a criar a atmosfera orquestral que atravessa o disco inteiro. Na altura, o álbum dividiu opiniões. Houve quem considerasse demasiado denso e autobiográfico, mas com o tempo acabou por ganhar estatuto de obra de culto entre os fãs de Roger Waters, como é o meu caso, e do universo Pink Floyd. E há aqui mais um detalhe. A capa do disco, com uma mulher nua de mochila às costas, foi censurada em vários países e algumas lojas chegaram a vender o álbum embrulhado em papel preto. Rock com espírito de escândalo. Ora, eu tenho este disco e tenho não só em vinil como em CD, mas o vinil é um disco que eu guardo de uma forma muito especial. Porque na altura, nesses anos 80, nós comprávamos os discos, ouvíamos até à exaustão e depois trocávamos uns com os outros. E eu troquei este disco que tinha sido comprado pelo meu vizinho José Freitas e com outro disco meu que eu tinha comprado, que agora não me recordo qual era, mas este que eu tenho e guardo religiosamente ainda tem a assinatura dele e a data em que ele o comprou.
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Bom, há pouco falava de Eric Clapton, que participou no álbum, no primeiro álbum a solo de Roger Waters. Agora falo dele porque isto aconteceu mesmo ontem à noite em Madrid e está a dar muito que falar. Eric Clapton regressou à Espanha pela primeira vez em mais de 20 anos para um concerto na Movistar Arena. Estavam 15 mil pessoas e o espetáculo estava praticamente a terminar quando alguém da plateia atirou um disco de vinil para o palco e o disco acertou-lhe no peito. Clapton, que já tem 81 anos, estava já a sair do palco depois de tocar Cocaine e tudo indicava que ainda iria regressar para o encore final com Before You Accuse Me. Mas isso não aconteceu, as luzes da sala acenderam-se logo, a equipa começou a desmontar o palco e o concerto terminou ali de forma abrupta. E o mais curioso é que o concerto até estava a ser muito elogiado. A crítica espanhola falou numa atuação muito, muito sólida, com clássicos que todos nós conhecemos, muitos blues de Robert Johnson e, claro, aquela guitarra inconfundível continua a soar como poucas no planeta, não é?

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E agora uma homenagem muito especial a um dos nomes mais importantes da música portuguesa. Depois de Por Este Rio Acima, o projeto do Cabo do Mundo, um tributo imigrante a Fausto, acaba de revelar um novo avanço. Foi por ela, agora na voz do brasileiro Luca Argel. E o disco nasce a partir da obra de Fausto Bordal Dias, uma figura absolutamente única na música portuguesa. Foi de facto um cantor e um compositor que transformou a história, a viagem, o mar e o Atlântico em canções. E talvez faça todo o sentido que este tributo seja construído precisamente por músicos imigrantes que vivem em Portugal. O projeto juntou nomes como Nancy Vieira, Nani Medeiros, Selma Wamus, o próprio Luca Argel, que já vamos ouvir, criando novas leituras para músicas profundamente ligadas à ideia de travessia e encontro entre culturas. E há um detalhe que é lindo nesta nova versão de Foi Por Ela. A canção aqui ganha um ritmo de Ijexá, que é uma cadência afro-brasileira ligada às tradições iorubás e muito presente na música popular brasileira. Então qual foi o resultado? A música de Fausto parece viajar ainda mais longe, como se Portugal, África e Brasil se encontrassem todos dentro da mesma canção. O álbum completo vai chegar às plataformas digitais em julho e vai ter edição física em setembro. Ora, ouça esta versão de Foi Por Ela, de Luca Argel. Lindo, lindo.

Brian Adams no Hotel Califórnia. E os irmãos Gallagher vão voltar aos cinemas juntos. E isso, só por si, já parece ficção científica. Foi finalmente confirmado o documentário sobre a reunião dos Oasis, centrado na gigantesca digressão Live 25, aquela que marcou o regresso mais improvável do rock britânico. O filme vai estrear nos cinemas a 11 de setembro e vai chegar depois ao Disney Plus e ainda este ano. O documentário inclui a primeira entrevista conjunta de Liam Gallagher e Noel Gallagher desde 2001. Sim, 25 anos depois. Para duas pessoas que passaram anos a trocar insultos públicos quase diariamente, isto vale praticamente como um eclipse total. O projeto está a ser desenvolvido por Steven Knight, criador de Peaky Blinders, que descreveu a Dur como o maior evento musical de 2025, e conhecendo o universo Oasis, o filme promete muito mais do que concertos. Deve misturar bastidores, caos, reconciliação, humor britânico, não vai faltar seguramente, e aquela eterna sensação de que os irmãos Gallagher podem voltar a zangar-se a qualquer momento. Também já se fala do lançamento em IMAX para algumas salas, o que significa ouvir Wonderwall, Live Forever ou Don't Look Back in Anger com volume de estádio e nostalgia em modo máximo. E no meio de tudo isto, há quase uma ironia. Durante anos, muita gente acreditou que os Oasis nunca mais voltariam. Agora, não só regressaram, como vão eternizar esse regresso num documentário. Como diria Noel Gallagher, some might say, ninguém estava mesmo à espera disto.

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10: Boa noite, são 11 horas 10 nos Açores. Pedro Queiro, antes da edição da noite, que notícias é que estão em destaque?
11: O PS aceita a decisão do Tribunal Constitucional e não vai provocar nenhum conflito institucional por causa da lei da nacionalidade. O Sporting tem o osso duro de roer na final da Liga dos Campeões em futsal no próximo domingo. Foi chumbada por todos os juízes do Tribunal Constitucional a norma que implica a perda de nacionalidade por crimes mais graves e o PSD não vai insistir nisso. Questionado esta noite pelos jornalistas, o líder parlamentar do PSD mostrou-se satisfeito por a lei da nacionalidade na globalidade não ter sido chumbada. Quanto à alteração ao Código Penal, que ia criar essa pena acessória, Hugo Soares deita a toalha ao chão, diz que o PSD não vai provocar nenhum conflito institucional.
12: Não provocaremos nenhum conflito institucional por força desta declaração por unanimidade do Tribunal Constitucional. O funcionamento das instituições e as decisões das instituições nunca devem ser vistos como derrotas ou como vitórias. É o normal funcionamento das instituições e Portugal tem que se habituar a que o Tribunal Constitucional de umas vezes decida de uma forma, de outras vezes decida de outra. Isso é o normal funcionamento das instituições.
11: Apesar da insistência de André Ventura, o PSD não vai teimar na medida porque não quer criar nenhum conflito institucional. O Soares lembra que a lei da nacionalidade foi promulgada pelo Presidente da República e que isso é que era essencial para o PSD. Quem tenha um voo cancelado devido à escassez de combustível não vai ter direito à indemnização. Foi essa orientação divulgada hoje pela Comissão Europeia, que por outro lado proíbe a aplicação de taxas adicionais sobre bilhetes. Bruxelas considera que a falta de combustível está enquadrada na categoria de circunstâncias extraordinárias que isentam as transportadoras aéreas de indemnizar os clientes, à semelhança do que acontece, por exemplo, quando está mau tempo. Ouvida pela Renascença, Sofia Lima, especialista em assuntos jurídicos da DECO, explica que, nestes casos, tirando a indemnização, mantêm-se todos os direitos dos passageiros, como é o caso do reembolso do valor do bilhete. Ainda assim, é preciso que a companhia aérea prove que o voo não se realiza devido à falta de combustível.
13: Se não conseguir fazer essa prova, mantém-se o direito à indemnização. Portanto, caso o voo não seja eventualmente realizado, por exemplo, só pelo facto do preço do combustível ser muito, muito elevado, portanto, só essa razão não é suficiente e há direito ao pagamento de indemnização.
11: Sofia Lima adianta que a orientação europeia aplica-se às companhias aéreas com sede na Europa, mas pode abranger outras transportadoras.
13: Basta, por exemplo, que o voo parta do território europeu para já estarem abrangidos. Portanto, no entanto, existem outras circunstâncias e por isso é que há que averiguar caso a caso.
11: Sofia Lima, ouvida pela jornalista Marisa Gonçalves. Em todo o caso, esta especialista em assuntos jurídicos da DECO Proteste aconselha os passageiros a contactar as respectivas companhias aéreas para confirmar a realização do voo. Donald Trump anunciou 3 dias de cessar-fogo na Ucrânia, entre amanhã e o final do dia de segunda-feira. Na sua rede social, o presidente norte-americano anunciou que o cessar-fogo inclui a suspensão de toda a atividade militar, bem como uma troca de 1000 prisioneiros. O comunicado já foi confirmado por Zelensky e validado pelo presidente russo Vladimir Putin. O Palma de Espanha é o adversário do Sporting na final da Liga dos Campeões de Futsal. O Palma, que venceu a Champions nos últimos 3 anos, a equipa de Mallorca sofreu para derrotar os franceses do Étoile Lavalloise e só carimbou a passagem nas grandes penalidades após a recuperação da desvantagem de 1-6 para 6-6 no tempo regulamentar. De recordar que os Leões também precisaram dos penaltis para derrotar o Cartagena. Afinal, a Itália está marcada para o próximo domingo às 5 da tarde. Daqui a meio minuto, a edição da noite.
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0: Está com a edição da Noite da Renascença, onde vamos falar do primeiro ano do pontificado de Leão XIV, com um dos seus amigos mais antigos. Temos São Bento à Sexta com o líder parlamentar da Iniciativa Liberal e o Ensaio Geral com as sugestões culturais da semana.
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0: Faz hoje um ano que Leão XIV foi eleito Papa. A jornalista Ana Catarina André entrevistou um dos seus amigos de longa data.
2: Giuseppe Pagano conheceu Robert Prevost muito antes de um norte-americano se tornar Papa. Beppe e Bob, como ainda hoje se tratam, são amigos há mais de 40 anos e membros da Ordem de Santo Agostinho. À Renascença, Giuseppe Pagano recorda a missa de início do pontificado Francisco, em 2013, quando o então Papa argentino reconheceu Prevost entre a multidão na Praça de São Pedro, no Vaticano.
3: Foi uma bela surpresa, aquela que para mim,
4: eu estava precisamente ao lado de Prevost na praça, era 19 de março, o dia de São José. E quando o Papa Francisco passou, com o Papa Móvel, estava até bastante distante, ele viu-o de longe e fez-lhe um gesto com o polegar. Lembro-me muito bem dessa expressão. Eu disse-lhe, tocando-lhe no braço, meio a brincar, que aquilo o tornaria em breve bispo. Depois foi todo um percurso. Sei também que entre eles havia uma grande estima, por isso quem vê um contraste entre os dois pontificados pode tirar isso da cabeça. São personalidades diferentes, é claro, mas havia entre eles um diálogo muito forte. Diria talvez, um pouco de forma ousada, que o Papa Francisco preparou o pontificado Prevost e, portanto, existe esta bela continuidade.
2: À Renascença, Giuseppe Pagano admite que se contém para não incomodar o amigo que há um ano foi eleito Papa, porque sabe que lhe custa não conseguir responder de imediato. O padre italiano, que é atualmente presidente do Centro de Estudos Internacional do Papa Leão XIV, descreve o amigo como um líder assertivo que promove o diálogo.
4: Conto uma história. Normalmente ele é sempre uma pessoa de diálogo, como dizia antes. Prefere dar um passo atrás e ficar em silêncio do que criar divisões. Mas quando percebe que é necessário, torna-se assertivo. Nessas situações, costumava brincar com ele e dizia: agora estás a fazer de americano, para expressar a intensidade que colocava nas coisas. Quando entende que algo é importante, torna-se firme. Via isso, por exemplo, quando era preciso ajudar um confrade em dificuldade. Tenho experiências muito concretas nesse sentido, embora não queira entrar em detalhes sobre isso, mas posso dizer, ele decide e age.
2: Garante ainda que o Papa não quer manter um braço de ferro com Donald Trump e diz que Leão XIV recebeu esta semana o secretário de Estado dos Estados Unidos precisamente para construir pontes.
4: No fim, o presidente dos Estados Unidos continua a ser o presidente dos Estados Unidos. Portanto, na minha opinião, não se pode entrar num braço de ferro. E creio que o Papa nem o fez, nem o quer fazer. Acredito que com este gesto, e certamente haverá outros, também com outras nações, dá continuidade à ideia de criar pontes e não muros, porque tudo aquilo que possa de alguma forma favorecer a paz e o diálogo deve ser feito sem compromissos.
2: Giuseppe Pagano diz que, apesar da polémica com Trump, o Papa pode fazer uma viagem aos Estados Unidos e considera que depois da recente viagem à África, Leão XIV se afirmou no plano internacional.
4: Naquela manhã, no avião, quando partiu para a África, acho que o interesse por ele cresceu muito. A simplicidade com que disse "eu não sou um político" foi muito bela, porque fez com que toda a gente percebesse que ele é alguém responsável por fazer crescer a espiritualidade, por lutar por todos e que não toma partido de ninguém. Por isso, cada pessoa sentiu-se, por assim dizer, próxima dele, isto tanto ao nível popular, como também, creio que a nível dos responsáveis políticos, ajudou a perceber qual é o seu papel. E isso parece-me importante.
2: Para este padre Agostinho, que é também prior da Basílica do Espírito Santo em Florença, nos próximos tempos, Leão XIV continuará a fazer escolhas semelhantes à recente nomeação de um migrante como bispo.
4: Acredito que já deu passos importantes também ao nível da renovação e substituição de pessoas, sempre com muita fraternidade e diálogo. Penso que se orientará tendo em conta as exigências atuais da Igreja e do mundo. Por exemplo, a escolha para bispo de uma diocese nos Estados Unidos, daquele migrante, foi uma decisão muito bonita. Provavelmente já conhecia a pessoa, a sua história, etc. Por isso, creio que fará muitas escolhas semelhantes, ou seja, colocar homens justos nos lugares certos.
3: Como dizer, meter os homens justos ao posto justo, não?
2: Um olhar sobre o pontificado de Leão XIV, um ano depois da sua eleição.
0: Uma entrevista conduzida pela jornalista Ana Catarina André a Giuseppe Pagano, amigo do Papa há mais de 40 anos e atual presidente do Centro de Estudos Internacional do Papa Leão XIV, para ler na íntegra no site da Renascença.
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0: O líder parlamentar da Iniciativa Liberal afasta uma futura candidatura à liderança dos liberais. Foi no programa São Bento à Sexta da Renascença, que esta semana contou com o Mário Amorim Lopes. No tema da reforma laboral que agora vai para a Assembleia da República, o líder da bancada dos liberais desafia o Chega a viabilizar a reforma laboral.
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5: Está com o São Bento à Sexta, é aqui que debatemos a semana política na Renascença. Nos comentários segue imperturbável o Henrique Monteiro, que no fim de cada episódio define o melhor e o pior da atualidade. Todas as semanas recebemos um novo convidado, desta vez é o líder parlamentar da Iniciativa Liberal e vice-presidente do partido, Mário Amorim Lopes. Muito obrigado por vir aqui à Renascença e ao São Bento à Sexta. Vamos falar da revisão constitucional, da reforma laboral e da realidade interna dos liberais. Eu sou o Tomás Anjinho Chagas, vamos ao São Bento à Sexta. Henrique Monteiro, a Iniciativa Liberal apresentou esta semana 5 prioridades para uma revisão constitucional. Tem sido uma das insistências do partido ao longo dos últimos anos. Primeiras impressões, há, por exemplo, a intenção de inscrever o direito à propriedade privada na Constituição da República Portuguesa.
6: Uhum. Embora o direito à propriedade privada já esteja na Constituição da República Portuguesa, está nos direitos sociais. Agora, eu penso é que o que a Iniciativa Liberal quer é dar uma dignidade maior a este próprio artigo. Não é inscrevê-lo na Constituição, porque ele já está inscrito. Uhum. É dar uma dignidade maior. E a gente pode discutir se essa dignidade maior é necessária ou não é. Eu isso deixaria mais para um constitucionalista, mas gostaria de acrescentar o seguinte, até para o deputado Mário Amorim Lopes poder também discorrer sobre isso. Muitas constituições, por exemplo, a alemã, a italiana, penso que a francesa também, têm no direito à propriedade, nos proprietários, que eles têm também um dever social. E por exemplo, nós temos isso enquadrado de outra maneira. Porquê? Porque temos num capítulo que fala justamente de direitos económicos, sociais e culturais. Quer dizer, dando também que a propriedade é um dos direitos, como os direitos sociais, uhum, e como os direitos culturais. Na proposta da Iniciativa Liberal, passaria a ser um direito primário, como o direito à vida, como o direito a... E eu percebo isso do ponto de vista absolutamente liberal, porque o direito à propriedade foi fundamental, por exemplo, na Constituição dos Estados Unidos da América, não digo na Constituição-Lei, digo na formação dos Estados Unidos, uhum, da América, e foi fundamental em muitas outras, na nossa própria Revolução Liberal, e o direito à propriedade, em 1820, refiro, foi importante. Eu percebo isso. Mas também gostava de perceber de que maneira é que os proprietários têm obrigações sociais de acordo com o projeto do...
5: Mário Amorim Lopes, aproveito a provocação para perguntar se acompanhar este direito à propriedade privada também acompanharia os deveres de quem tem essa propriedade.
7: Bem-vindo. Bom, antes de mais, muito obrigado.
5: Muito obrigado.
7: Devo aqui dizer publicamente que é a primeira vez que estou a intervir na Rádio Renascença, mas
5: então, bem-vindo.
7: Faço com muito gosto e cumprimento também o Henrique Monteiro. Registo que o Henrique leu o artigo da Teresa Violante, que foi publicado
6: no Expresso,
7: precisamente, também
6: acaso,
7: li, também
6: acaso,
7: li esse
6: acaso,
7: artigo.
6: Li.
7: Ela menciona exatamente os mesmos países, é curioso. Menciona a Itália, a França e a Espanha, que
6: não,
7: fazem essa...
6: A Espanha, eu não mencionei a Espanha, mencionei a França.
7: Fazem
6: que é
7: essa
6: engana.
7: Divisão. Mas pronto, deixe-me só explicar o contexto. Os direitos de propriedade, de facto, existem. Na Constituição, nós nunca dissemos que não existiam. O que nos parece importante é que eles sejam trasladados, movidos, para a secção de liberdade, direitos, liberdades e garantias, que no fundo é a secção mais importante da Constituição. E isto não é apenas simbólico, isto tem um peso jurídico e tem um peso político também. O que estamos a dizer é que, no fundo, não obstante a função social da propriedade, essa função social não se pode sobrepor aos direitos de propriedade dos indivíduos. Exemplos práticos. O Estado agora acha que é razoável, para resolver o problema da habitação, expropriar pessoas. Apenas com esta justificação. Há pessoas que não têm onde viver, há pessoas que têm mais do que uma habitação própria permanente, logo, um governo de ocasião acha que este é um mecanismo aceitável para poder resolver o problema da habitação. Nós achamos que não. Nós achamos que a propriedade faz parte de direitos fundamentais dos indivíduos e que as pessoas não são verdadeiramente livres se a qualquer momento o Estado puder dispor dessa propriedade. Isto não significa que nós não reconheçamos o valor social da propriedade, com certeza, obviamente. Aliás, nós servimos um propósito na sociedade, mesmo que não o queiramos.
8: Teremos muito tempo para falar sobre revisão constitucional mais para a frente. Esta semana conhecemos o ponto final de um longo parágrafo da reforma laboral. Governo, patrões e sindicatos saíram de 9 meses de negociação sem acordo na concertação social. O pacote laboral segue para o Parlamento, para já sem garantia de vir a ser aprovado. Mário Amorim Lopes, a Iniciativa Liberal foi o único partido até agora que manifestou disponibilidade para negociar com o Governo no Parlamento com alguma abertura, sem impor, para já, pelo menos publicamente, condições muito fortes neste momento. Acredita que vai passar? Ou vão ser tantos outros meses em vão no Parlamento?
7: Bom, nós fomos o único partido que se manifestou disponível para o fazer, porque somos o único partido com uma matriz verdadeiramente reformista. Ou seja, nós estamos aqui para reformar o país. Se não for para mudar o estado da situação, não estamos aqui a fazer nada. Porque partidos situacionistas que convivem bem com o estado atual do país, há muitos. Partidos que não querem mudar absolutamente nada, também há muitos. Partidos que apenas gostam de viver da contestação, também existem. Portanto, ou existe um partido reformista que diz este é o caminho, se queremos ter um país rico e próspero, e se queremos que os portugueses vivam melhor e que tenham melhores salários, este é o caminho tem de ser trilhado, alguém tem que ter coragem para o fazer. Por isso nós estamos sempre dispostos a fazê-lo, por isso é que nós dissemos que esta reforma laboral é importante e, aliás, até dissemos mais. Oxalá houvesse mais reformas para além desta. Neste momento só estamos a discutir a reforma laboral. Gostaríamos nós de poder estar a discutir no Parlamento uma reforma da saúde, uma reforma fiscal, enfim, uma reforma em quase todos os setores do Estado. Dito isto, só para dar aqui algum enquadramento sobre a questão da reforma laboral. Portugal continua a ser, mesmo depois das reformas que foram feitas durante o período da Troika, que foram, já agora, é bom recordar, assinadas pelo próprio Partido Socialista, no memorando de entendimento, continuamos a ter dos mercados laborais mais rígidos de toda a OCDE, da Europa e da OCDE, que é um conjunto mais alargado de países, são 38 países. Portugal, e isso por si só, ou seja, esta rigidez, este excesso de proteção, não garantiu, por exemplo, que nós não tínhamos 20% de desemprego jovem, não tínhamos, aliás, esta situação, que parece paradoxal, mas na verdade não é, de 50% de jovens, um em cada dois jovens, tem um contrato a termo. Ou seja, a mesma esquerda que hoje diz que isto só vai aumentar a precariedade, ignora por completo que neste momento Portugal é um dos países que existe, onde existe mais precariedade laboral. Com esta lei laboral, com a agenda do trabalho digno, com todas as alterações, sempre muito bem intencionadas, que a esquerda fez, criou um mercado laboral onde o que existe é, de facto, precariedade. Não por acaso também temos jovens a emigrar, um em cada três jovens, e para onde é que eles emigram? Para países como a Holanda, como a Suíça, que têm mercados laborais muito mais rígidos que o nosso. Deixe-me dar exemplos concretos.
8: Muito mais flexíveis, quer dizer.
7: Muito, eu sou disléxico, obrigado pela correção. Muito mais flexíveis que o nosso, porque, de facto, mais rígido que o nosso é complicado. Nós somos dos países com o mercado laboral mais rígido. Um exemplo. A questão do banco de horas individual. É uma coisa absolutamente banal. Por essa OCDE afora. Aliás, mais, só há um país da OCDE que explicitamente proíbe, há muitos que não prevêem, mas também não proíbem, simplesmente não mencionam. Mas há um país da OCDE que proíbe o banco de horas individual, que é Portugal. Ou seja, Portugal é o único país da OCDE que proíbe o banco de horas individual. E só existem dois, Portugal é um deles, que proíbe o recurso ao outsourcing depois de um despedimento coletivo. Ou seja, o que nós estamos a fazer é bem intencionado, certamente o objetivo é meritório, é vamos proteger as pessoas, vamos cristalizá-las nas empresas, porque isso dá-lhes proteção. Só que, na verdade, o que isso faz é exatamente o oposto. Isso cria depois um mercado completamente dual. E quem o diz não é o Mário Marinho Lopes, é o Mário Centeno, que no seu livro O Trabalho, Uma Visão de Mercado, denuncia precisamente esta situação, que há um mercado laboral de gente extremamente protegida e depois há um mercado paralelo, ao lado, de gente que não tem proteção nenhuma, incluindo e sobretudo os jovens. E que isso não é favorável a ninguém e que é preciso uniformizar isto e criar aqui uma via conjunta e alinhar Portugal com o resto dos países da OCDE. E, portanto, esta reforma laboral não pode ser vista como uma luta de classes, em que do lado está os patrões, o patronato, do outro lado está os trabalhadores, uns querem umas coisas más, outros querem umas coisas boas e, portanto, aqui o desafio é esse, é deixar uns a perder e outros a ganhar. Não, isto serve todos.
8: Henrique Monteiro, depois de 9 meses, como é que avalias estas negociações da parte do governo e da parte dos sindicatos? A quem é que atribuis maior culpa de não haver fumo branco na concertação social?
6: Esta coisa de atribuir culpas é sempre um bocado... Sim, no geral é o UGT que tem culpa. Mas quer dizer, antes do UGT ainda tem a CGTP que nem se senta lá. Mas no geral o UGT parece-me que tem culpa porque ainda não explicou cabalmente porque é que não pode assinar um acordo que tem como alternativa ter um acordo pior para eles, que é o que sair do Parlamento. No caso de sair... Ou então, ficar como está, o que também não é bom. Eu estou de acordo, no geral, com o que disse o deputado Mário Amorim Lopes. Aliás, eu vou citar uma pessoa que conheço muito bem, que escreveu: enquanto o século XIX não sair das cabeças dos que atualmente intervêm, dificilmente entenderemos o valor das negociações e acordos laborais. Foi isso que foi dito. A gente está a falar na base da luta de classes, que é uma coisa do século XIX. Quer dizer, as empresas não existem para os gordos capitalistas e acionistas esmagarem os trabalhadores, espremerem-nos até eles não poderem trabalhar mais, porque isso é contraproducente. Quer dizer, há muito tempo que há as teorias do win-win, ou seja, de que todos ganham, que uma empresa... É o centro, aliás, o Japão reconstruiu-se todo depois da guerra e duas bombas atómicas, que já agora não foram na sequência disso, que eles atacaram Pearl Harbor, como foi dito por uma colega minha, infelizmente. Infelizmente,
9: já
6: que ela disse...
9: Colega,
6: já não é?
9: Não, ela não é jornalista.
6: Já. Já não é? Pronto, no meu tempo ainda era. Agora... Pronto, seja como for, há aqui uma coisa que eu acho que, que vai para lá disto tudo. Porque o que nós estamos a negociar, como acordo laboral, estamos a negociar para já num universo em que 96% quase das empresas têm menos de 10 trabalhadores. E, portanto, nada disto é aplicável. Quer dizer, é quase impossível fazer um banco de horas com menos de 10 trabalhadores. Quer dizer, não é um problema. E quando são 10 trabalhadores, há que ver que, no geral, é a mulher, o marido, o filho, o tio, o primo. E é feito de forma... Exatamente.
7: Olha, trabalhas mais umas horas hoje e para a semana compensas e tiras a tarde. Já acontece.
6: Toda a minha vida de jornalista cheguei a trabalhar mais de 24 horas seguidas e depois não aparecia um dia. Quer dizer, era assim. Pronto. Mas isto depois, empresas com mais de 250 trabalhadores, que é aquelas de acordo com o INE, com o Eurostat e também com a União Europeia, e são as consideradas grandes empresas, naturalmente empregam mais pessoas, mas são muito poucas. E nessas aí a maior parte dos direitos estão adquiridos. Como as pessoas sabem, basta olhar para a outra Europa, que se não é a maior, é uma das maiores empresas que a gente tem em Portugal. É empresa industrial, aqui neste caso fábrica, não é? Que a gente tem em Portugal. E eu dou este exemplo. Em 2006, a Alta Europa, houve uma crise enorme na indústria automóvel, e a Alta Europa conseguiu, com uma comissão de trabalhadores que era mais ou menos flexível, reduzir o número de horas de trabalho, reduzir os salários... E as pessoas mantiveram o emprego. Um bocadinho perto, na Zambuja, a fábrica da Opel, os sindicatos ligados à CGTP recusaram qualquer alteração. Disseram que não abdicavam de direitos adquiridos. Moral da história, a Opel fechou, eles foram todos para o desemprego e a Opel foi-se embora. E a Auto Europa ainda cá está, ainda é uma fonte de divisas e de trabalho, e de, não é só de trabalho, e de muitas empresas que trabalham para elas.
8: A Iniciativa Liberal é neste momento o quarto maior partido em Portugal, com 9 deputados, ainda assim está bem longe dos 3 maiores. E o crescimento, comparando com um partido com a mesma idade, mais ou menos, o Chega, foi bastante inferior. Henrique Monteiro, o que é que achas que tem impedido, na tua ótica, crescimentos mais expressivos de parte dos liberais?
6: Eu não acho que os liberais tenham crescido pouco. Até devo dizer que me admiro, eu que me considero liberal, até fui fundador do Clube da Esquerda Liberal em 1981, quando ninguém falava em liberal, cara. Mas quer dizer, até me admiro do partido se ter consolidado, de ter começado por um deputado e depois teve não sei quantos.
8: Oito e depois nove.
6: Não é? E portanto é um crescimento consistente. É claro que isto não pode ser comparado com um partido do Dr. André Zito.
8: Mário Amarilo Lopes, Mariana Leitão foi eleita há quase um ano para a liderança da Iniciativa Liberal. Tem faltado irreverência ao partido?
7: Não, de todo. Mas já agora deixe-me voltar atrás ao pressuposto que o partido não tem crescido. Tudo bem que não são eleições partidárias, mas ainda recentemente tivemos umas eleições presidenciais em que um ex-presidente do partido, João Coutinho Figueiredo, esteve em terceiro lugar, ficou em terceiro lugar, muito próximo, aliás, de passar à segunda volta, se não tivesse surgido, enfim, um conjunto de notícias e de situações que tiveram um impacto na campanha, e teve muito próximo de passar à segunda volta e teve mais de 900 mil votos. Portanto, isto é um sinal claro que existe em Portugal pessoas inconformadas, irreverentes, precisamente, que querem que o país mude, que não estão confortáveis com esta situação. Relativamente àquilo que é a característica de um líder, o que é que um líder deve ser? Deve ser alguém ambicioso, determinado, com uma vontade, uma perseverança e uma determinação para ter uma visão para o país e depois consegui-la implementar e vender este sonho de que isso é possível. Isto é exatamente aquilo que a Mariana Leitão é. É uma pessoa, porque antes de sermos líderes somos pessoas, é uma pessoa determinada, arrojada, irreverente, ambiciosa, com capacidade de liderança e, portanto, é exatamente a pessoa que deve estar a guiar esta visão de um país melhor.
8: E o Mário Amorim Lopes, a longo prazo, exclui essa possibilidade de vir liderar a Iniciativa Liberal?
7: Nem sequer me passa pela cabeça, excluir no passado não é minimamente um cenário que tenha na cabeça, e a Iniciativa Liberal, já agora, não resisto a dizer, não é o Partido Socialista, não estamos numa guerra dos tronos em que há aqui um conjunto de pretendentes, enfim, a disputarem o futuro trono entre si. Não, o nosso foco não é a nossa ambição individual, curiosamente, não é? Nós que temos uma visão de respeito pelo indivíduo, aqui a nossa ambição não é a nossa ambição individual de um percurso de cada um, é a ambição que temos para o país. Essa sim, se me perguntar se eu tenho uma grande ambição para o país, tenho. Isso, certamente. Quero que Portugal seja, e Portugal vai ser, um país muito melhor, mas de resto não.
8: Antes de terminarmos, vamos ao melhor e ao pior da semana com o Henrique Monteiro. Agradecemos ao Mário Amorim Lopes, líder parlamentar da Iniciativa Liberal e vice-presidente do partido, por ter vindo aqui até à Renascença.
7: Muito obrigado.
8: Obrigado. Henrique Monteiro, esta semana o que te encanta?
6: Olha, o que me encantou, quer dizer, não há nada que me encante muito, porque eu já estou por natureza desencantado, como dizia o outro, mas, sinceramente, a posição da CIP, do Armindo Monteiro, declaração de interesses, ele não é nada, não é meu primo.
8: Partilhou o apelido e nada mais.
6: Só partilhou o apelido. Eu não sei da declaração de rendimentos dele, nem ele da minha, mas a posição dele, no intuito de salvar a Concertação, acho que foi notável, porque ele, pelo menos,
8: abdicou.
6: Depois diz, mas ele chegou lá e não apresentou nada. Pois, porque o GT já lhe tinha dito que não ia ceder, para que é que ele ia apresentar uma série de coisas que, aliás, era contra eles próprios, mas acho que ele fez um esforço, quer dizer, foi um esforço sério. E é curioso como são os patrões, que são sempre vistos como os tipos incríveis, que querem explorar e matar e espremer, que são aqueles que acabam por ceder aos sindicatos, e depois os sindicatos dizem não, quero aqui o papel. Isto parece aquela rábula do gato fedorento, papel, qual papel? O papel.
8: Sinal...
6: Que é por causa de um papel, era preciso haver um papel, toda a gente tinha ouvido a proposta. Se o GT dissesse tudo o que ele disse, a gente...
8: A proposta da...
6: Isso encantou-me bastante.
8: Foi o que te encanta e o que te encanita.
6: Epá, isso, eu já aqui referi isso ao ano passado, foi a posição do PCP em não estar presente quando fomos visitados, ou o Parlamento foi visitado, pelo Presidente do Parlamento ucraniano. Porque isto são aquelas coisas que no Parlamento cada vez se vêem mais e que são detestáveis. Começa pelo Chega, que faz daquilo o mercado do bolhão no tempo em que eu comecei a ser jornalista. Depois passa pelo deputado Pedro Delgado Alves, que se dá ao requinte virado de costas para um discurso do Presidente da Assembleia da República, que é a segunda figura do Estado. Quer dizer, e a Assembleia da República tem que perceber que é um órgão de Estado e que é um órgão institucional importante. E agora passa também para o PCP, como é amigo do Putin e mais não sei quantos e tal, e faz o mesmo papel, embora menos ruidoso, que o Chega faz com o Lula. Quer dizer, isto é extraordinariamente pernicioso, é deletério. Esta palavra nem toda a gente sabe o que é, mas vai ao dicionário. Mas é deletério, quer dizer, dilui, destrói completamente o papel das nossas instituições democráticas. E o Partido Comunista, que é sempre o oral de toda a democracia, pronto, aí o temos.
8: Agora sim, chegamos ao fim de mais uma edição do São Bento à Sexta. Estamos sempre em podcast e nas sextas-feiras, depois das 11 da noite, na Antena da Renascença. Obrigado novamente ao Mário Amorim Lopes por ter vindo aqui ao São Bento. Obrigado, Henrique Monteiro. Eu sou o Tomás Anjinho Chagas. Voltamos na próxima semana.
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0: No ensaio geral desta sexta-feira vamos até a Itália e conhecemos um festival que traz os melhores espetáculos de marionetas a Lisboa. São apenas, no entanto, duas das propostas trazidas pela jornalista Maria João Costa.
21: Neste ensaio geral, mergulhamos na Bienal de Veneza, onde este ano as águas têm sido agitadas pela política, mas onde, no pavilhão de Portugal, o artista Alexandre Estrela mostra que a terra treme por outras razões. Olhamos o cartaz do FINFA, o festival que este mês leva as marionetes a Lisboa. No Porto temos uma exposição do artista João Alexandrino e uma peça para crianças com a assinatura de Capicua.

0: é sinalizado e há um som forte, um som de ruptura, e todos estes pequenos seres que normalmente têm uma vida própria, falo-lhes mudar de comportamento, eles são biosentinelas, eles pressentem estes sismos, e quando os sismos vêm, eles congelam em medo.
1: Com curadoria de Ana Baliza e Ricardo Nicolau, a participação portuguesa funciona em interação com a Terra. Isso ninguém controla, nem mesmo o artista, durante a entrevista.
0: Uma das maneiras de abordar esta instalação é através de um mito, que é um mito japonês, olha. Vou ter que esperar um pouco. Isto é um sismo que aconteceu alguns no planeta. Pronto. E no fundo é isto que acabámos de fazer agora, foi uma espécie de congelamento.
1: Os sismos em tempo real estão nesta obra de Alexandre Estrela, o artista que privilegia a investigação artística e que viu uma decisão da administração Trump interferir na sua criação.
0: O que me interessa e que partiu também este trabalho é que esta peça de fundo, que tem uma espécie de cenário americano, já estava ligada à atividade sísmica desde 2019, mas com os cortes de fundos da administração Trump, a agência que nos providenciava os dados era americana, a peça ficou descontinuada. Isto para dizer que fizemos um bypass e voltámos outra vez a pôr a peça ativa para este evento. Mas o que me interessa aqui também saber dizer é que, pronto, estes cortes que foram feitos pela administração Trump foi uma espécie de ataque àquilo que é a ecologia, as ciências à volta da natureza e mesmo à investigação básica. E o que eu também acho é que muitas vezes hoje em dia também existe uma espécie de instrumentalização da própria arte, e aquilo que está aqui a fazer também em relação àquilo que eu estou a trabalhar é tipo uma defesa da investigação artística básica, ou seja, não aplicada, sem agência, apesar de obviamente poder ser política e poder ter essa leitura, mas no fundo algo que não ilustra nem é instrumentalizado.
1: A instalação funciona como um organismo vivo.
0: É difícil parar o planeta.
1: A Terra agita-se, como tem sido turbulento o ambiente nesta edição da Bienal de Veneza. Ritmo diferente é o do pavilhão do Vaticano, que propõe como tema O ouvido é o olho da alma, inspirado na figura da Santa Hildegarda von Bingen, uma religiosa do século XII que era poeta, compositora e cientista. Este pavilhão, diz o cardeal português Tolentino Mendonça, pretende ser, como a Bienal, um espaço de reflexão.
2: O nosso desejo mais vibrante é que sirva, como espera o Papa Leão XIV, para unir as energias morais e espirituais do nosso tempo em torno do conceito de escuta, precisamente porque o ouvido é o olho da alma.
1: O prefeito do Dicastério para a Cultura e a Educação, que leva a Veneza, a cantora Carminho e a obra da pintora Hilda David.
3: Do you see anything? Feathers! Feathers! Dodo! Are you coming back to life?
1: 23 companhias de 12 países fazem este ano o cartaz do FINFO, o Festival Internacional de Marionetas e Formas Animadas, decorre até 31 de maio com mais de 100 espetáculos com 17 estreias nacionais. As marionetas invadem vários espaços de Lisboa, num festival que traz à cidade este sábado um dos espetáculos considerados no ano passado em Nova Iorque como um dos melhores.
4: Há um coletivo sediado em Nova Iorque e em Oslo, são artistas americanos e noruegueses, e era uma companhia que nós já muito tempo que gostaríamos de ter trazido ao FINFA, são os Waka Waka, e vão trazer a sua última criação, Dead as a Dodo, que foi nomeada pelo New York Times como uma das melhores produções de 2025 em Nova Iorque. É um espetáculo absolutamente extraordinário, faz-nos lembrar um bocadinho o estranho mundo de Jack, do Tim Burton. Tem um conjunto de marionetas extraordinárias, marionetas grandes, num universo muito misterioso, é absolutamente imperdível. E é um espetáculo para ver para a família, dos 8 aos 80, dos 8 aos 108, como nós costumamos dizer, que é, enfim, a grande programação do festival, um festival para a família também.
1: Luís Vieira, que com Ruth Ribeiro assina a direção artística do FINFA, tem dificuldade em escolher alguns dos destaques deste ano, mas como

0: Perdiz. Este é um festival para todas as idades e no Teatro Luca há espetáculos para os mais pequenos.
1: Estreou em Los Angeles a semana passada e neste momento vão estar em Lisboa. É o Milo, de uma companhia que se chama Alex in Homestead. São truques de magia extraordinários por o Milo Magnífico e que vai estar no Luca. Mas vamos também, em todos os fins de semana, em todas as três semanas do festival, vamos ter espetáculos no Luca para os mais novos. São três propostas, para além daquela que vamos ter no Teatro da Borda do Teatro de Praga, que é um espetáculo que se chama Hamlet Sou Eu, em que o espetáculo, a história do Hamlet é contada através de objetos e depois os mais pequenos são convidados a ir ao palco contar eles próprios a sua história. Posso dizer que há um castelo gigante insuflável, há perucas, enfim, há muitos adereços que as pessoas podem socorrer para interpretar vários personagens e contar a sua versão desta peça icónica e extraordinária do Shakespeare. Mas falava ainda no espetáculo do Luca, vamos ter um espetáculo feito só com mãos de uma companhia inglesa que se chama Os Monstros Esperançosos, do fim de semana de 16 de 7 de maio, e ainda no fim de semana a seguir, no 23 e 24 de maio, também para as famílias, um espetáculo novo, circo e dança, com objetos, e que também vai de certeza maravilhar os mais novos pela plasticidade e pela, que chama-se imóvel e saltitante, pela plasticidade e pelo universo de banda desenhada que eles incutem nas suas personagens e na construção dos seus figurinos.
0: A edição 28 do FINFA decorre em 11 espaços da cidade de Lisboa até 31 de maio, com artistas nacionais e internacionais, numa programação pensada para todas as idades.
2: Havia um filósofo, o Santo Agostinho.
3: Ele agora vai começar a filosofar.
2: Pois vou. Que dizia assim: o que é o tempo? Se ninguém me pergunta o que é o tempo, eu sei o que é. Mas se alguém me perguntar, olha, pergunta lá.
3: O que é o tempo?
2: Já não sei explicar. Não é isso o que acontece quando tentamos explicar o que é a paz?
3: Não.
2: Não?
3: Não.
2: Então, explica lá.
3: Aqui à frente de toda a gente?
2: Sim, à frente de toda a gente.
3: Então, a paz bem, nós entramos alguém sabe o que é a paz? Olha, é muita pressão, não consigo.
2: Não consegues nem eu, porque parece que não conseguimos explicar esta ideia por si só.
3: Pois sabes, eu acho que é preciso que não haja paz para conseguirmos explicar o que é a paz.
0: Tem a assinatura de Capicua. Guerra e Paz é a peça para o público infantil que sobe ao palco este sábado no Porto, no Teatro Campo Alegre, às 4 da tarde. Inspirada no famoso livro de Lev Tolstói, a peça fala de temas de crescidos, como a guerra, mas para os mais pequenos. E foram eles que ajudaram a traduzir conceitos tão complexos, diz Cátia Pinheiro, da Companhia Estrutura, que leva a peça à cena.
4: Fizemos um périplo por várias escolas para falar diretamente com as crianças e perceber como é que elas pensavam ou o que é que elas sabiam sobre este tema. E essa foi a coisa que mais nos diziam, que é: a guerra são os adultos que as fazem, porque as crianças resolvem muito facilmente os assuntos ou esquecem rapidamente. O que queremos é brincar. E foi uma grande luta, porque são conceitos muito complexos de se explicar. Mas chegamos à conclusão que na verdade, a forma mais fácil era ir buscar pequenos exemplos que cotidianos, que toda a gente passa, mas as crianças passam no recreio da escola, na forma como lidam com os seus pares e com os adultos, e que dessa forma seria mais fácil desdobrar para chegarmos a conceitos mais densos, como a guerra, a diplomacia, a democracia, e foi esse o caminho que escolhemos.
0: Guerra e Paz nasceu assim de um processo de escuta dos alunos de escolas de várias regiões do país. Cátia Pinheiro, que escreveu o texto com José Nunes, em parceria com Capicua, explica que, apesar da mão da rapper, este não é um musical.
4: Não é aquilo que as pessoas estão à espera que seja, ou seja, não vamos ver um concerto da Capicua, até porque a Capicua não entra no espetáculo. A Capicua escreve connosco e propôs pequenos momentos de escrita em que existem lenga-lengas, principalmente para explicar aos mais novos estes conceitos ditos densos. Optamos na escrita por fazer uma espécie de texto que seja mais rimado, mais ritmado, de forma a que seja mais fácil. E depois o Vasco Zentzua, que faz a música, musicou estes momentos. Portanto, é um espetáculo de texto em que estão três atores em palco e onde se cruzam várias linguagens. Cruza-se vídeo, o trabalho dos atores e música.
2: Efetivamente, Zé, é essa a pergunta que se impõe. Depois de uma guerra, os efeitos são parecidos em muitos lugares do mundo. Edifícios destruídos, estradas danificadas, pessoas expulsas das suas casas, falta de comida, escolas e hospitais que fecham. Reconstruir tudo isto pode levar anos, às vezes décadas até. Bem, eu vou tentar chegar à fala com uma das muitas pessoas que estão a ajudar no terreno. Muito boa tarde.
5: Bem, só um bocadinho, estou aqui em direto, só um bocadinho, não estava nada à espera. Dê-me só um segundo.
2: Bem, este é o clima da azáfama neste ambiente de tragédia.
5: Estou.
2: Julgo que agora é possível fazer a questão. A reconstrução será possível? Se sim, quanto tempo demorará a limpeza? Existem previsões?
5: Previsões, então. Quarta, quinta, não, sexta, sábado, domingo de certeza, 2047. Beijinhos, mãe, beijinhos na TV, mãe!
2: Foi este o testemunho emocionante que nos toca a todos.
0: Pensada para crianças dos 6 aos 10 anos, a peça quer olhar o futuro no atual contexto de disseminação de conflitos. Guerra e Paz vai estar amanhã no Teatro Campo Alegre, mas vai depois percorrer o país.
4: A seguir iremos a Leiria, depois Gouveia, Faro mais para o fim do ano e depois no próximo ano temos ainda Lisboa, CCB e Lamego. O mundo que habitamos está particularmente bagunçado nesta fase e deparamos-nos com questões diárias que nos irrompem pelas televisões, pelos smartphones e torna-se urgente criar estes espaços de reflexão partilhada. O espetáculo não pretende resolver problemas, até porque é só um espetáculo, mas pretende lançar um espaço de diálogo, levarmos para casa estas temáticas que são urgentes de discutir para que o mundo fique um bocadinho menos bagunçado.
0: Mais do que uma peça de teatro, Guerra e Paz quer assim ser um espaço de reflexão e diálogo intergeracional. Quando os cadernos de viagem de um artista ganham vida, numa exposição passam a ser lugar de partilha. É o que acontece com a exposição do artista plástico João Alexandrino, aka Jazz, que abre sábado na Galeria Porto ao Porto, na Cidade Invicta. A exposição chama-se Sobreposição, escrito em duas palavras, e confere à mostra uma dimensão em que o artista mergulha nas suas memórias.
6: Este é um projeto que tem uma relação com a memória, daí o título Sobreposição. É uma exposição que reúne trabalhos recentes e produções anteriores, no sentido de que o curador tinha esse interesse de ir buscar ao passado algumas peças que também me relacionassem com o presente. São sobreposições de memórias, não é? Eu trabalho sobre cadernos de desenhos que vou fazendo em viagens desde a Ásia, na Indonésia, Macau, China e depois noutros continentes como no México. Viajo sempre com cadernos onde vou desenhando em certos momentos, em certas paisagens, e o trabalho que eu faço depois no estúdio é uma espécie de repensar o desenho. Eu faço retiro os desenhos dos cadernos e faço uma espécie de projeção do desenho nos suportes e tento com isso fazer uma reinvenção do desenho, sendo essa reinvenção uma metáfora para a memória.
0: Com curadoria do brasileiro Fabiano Fernandes, a exposição reúne trabalhos recentes de Jazz e outras produções mais antigas. O artista explora o desenho, a pintura e a escultura, mas sempre a pensar na memória.
6: Eu sou uma espécie de escravo do pensamento. Acho que um artista acaba por ter isso presente muito na autonomia do dia-a-dia e eu não consigo não estar sem pensar e sem desenhar, mesmo que vá de férias. Muitas das viagens foi o caso, férias misturadas ao trabalho. A memória precisa de pensar, de refletir, de analisar, não é? Tu, quando olhas para as peças, tens uma sensação de uma rede de desenhos que são quase tapetes, texturas, e à medida que te vais aproximando consegues perceber histórias, consegues ver coisas que acontecem que têm uma relação com essa reinvenção do desenho, essa sobreposição da memória. Pronto, e a memória é algo que me interessa porque surge sempre na necessidade da invenção. É sempre um espaço embrionário onde eu estou constantemente à procura de caminho.
0: Esta é uma exposição para ver nesta nova galeria Porto ao Porto, no Bonfim, até 27 de junho. Há uma tribo dos livros, diz Rui Conceiro, o autor da obra A Mais Bela Maldição, dá a conhecer alguns dos rostos desses apaixonados pelos livros. É o resultado de várias viagens onde conheceu, por exemplo, um antigo motorista de recolha de lixo que passou a colecionar livros, ou um senhor de uma bomba de gasolina que leu todos os prémios Nobel da literatura. São retratos que Rui Conceiro colocou em livro.
7: É um conjunto de histórias de pessoas excêntricas e que têm em comum o facto de serem apaixonadas por livros, pelos livros e pela leitura. Em alguns casos, os livros mudaram-lhes as vidas. Noutros, são elas que, através dos livros, mudam as vidas de outras pessoas.
0: São tudo pessoas também com ligações diferentes aos livros.
7: Alguns são, digamos, recoletores de livros que os guardam, acumulam e distribuem pelas outras pessoas, ou seja, têm esse propósito, essa missão de partilha dos livros com os outros, criam grandes bibliotecas, como o antigo motorista de caminhão de lixo de Bogotá, que começou a apanhar livros justamente no lixo e criou uma grande biblioteca num dos bairros mais pobres da capital colombiana. Temos também o padre alemão que, depois da queda do Muro de Berlim, começou a perceber que havia livros da Alemanha de Leste que estavam a ser destruídos em grandes quantidades. Ele começou a recolhê-los e hoje tem um grande celeiro onde guarda esses livros. Muitos deles são livros que já não existem a mais lado nenhum e quem os quer consultar tem de ir ali. Isso aconteceu até com a NASA, que precisou de uma resposta para poder lançar um satélite para o espaço, e o único exemplar que tinha a resposta para esse problema que a NASA precisava de solucionar estava ali. Pois há outras figuras que são diferentes, que têm outras paixões pelos livros, mas são todas elas histórias que também têm muito que ver com o próprio carisma destas figuras. Elas são altamente carismáticas, mas depois há outras histórias também que chegam a ser tocantes. Eu gosto muito da história do gasolineiro, né, dos Açores, que é um homem que estudou muito pouco, mas a dada altura percebeu que deveria investir mais na sua formação e achou que a leitura seria um bom caminho. E se queria começar a ler, pensou, por que não começar a ler pelos melhores livros de todos? E começou a perguntar, então, quais livros é que devo ler? E então o escritor e ensaísta e professor Onésimo Teotónio de Almeida falou-lhe no Prémio Nobel. Ele disse, bom, se esse é o melhor prémio de todos, vou começar a ler os livros desses autores. E leu todos os vencedores do Prémio Nobel, um homem quase sem escola.
0: A unir todas estas histórias, o facto de tu te teres cruzado com elas.
7: Sim, eu andei a viajar pelo mundo para conhecer estas pessoas. No início chegou quase a ser um pretexto para tirar a minha cabeça da ficção. Eram quase umas licenças sabáticas dos romances que eu estava a escrever. Eu sou uma pessoa que gosta de pessoas. Não sou manicaísta e acredito que as pessoas têm sempre coisas que valem a pena, ou quase sempre. E encontrei, de facto, aqui personalidades extraordinárias. Eu fiquei muito ligado, por exemplo, à baronesa Beatrice Monti della Corte, uma mulher que hoje tem 100 anos e que é uma das maiores mecenas literárias do mundo. Tem uma residência extraordinária na Toscana, onde autores como o John Banville, o Michael Cunningham, o Zadie Smith escrevem todos os seus livros, e ela proporciona-lhes condições. Quem escreve sabe muito bem que uma das coisas mais preciosas é o tempo, o sossego, o silêncio, mas sobretudo o tempo para escrever sem incómodos, sem ser interrompido. E as residências literárias, felizmente em Portugal já há algumas, são das coisas mais preciosas para o escritor, e esse texto é uma visita a essa residência, mostra-a por dentro e mostra essa mulher notável, que é uma mulher que conheceu, foi amiga do Calvino, esteve no casamento do Miró. É uma pessoa formidável.
0: Usar a expressão maldição na capa de um livro, numa época em que a maldição parece estar cada vez mais generalizada, é também um desafio ao leitor?
7: É, em certa medida, é uma provocação ao leitor, que se interrogará, mas que bela maldição é esta? Claro que a capa, depois, tendo livros, a pessoa percebe imediatamente, e o subtítulo é explicativo e contextualiza, mas é também um convite a esta tribo a que nós pertencemos, dos apaixonados pelos livros, e que percebemos que isto, de facto, se é uma maldição, é uma maldição muito bonita.
0: Rui Conceiro, o autor de A Mais Bela Maldição, um livro editado pela Porta Editora. No Ensaio Geral temos mais sugestões para si, com a assinatura de Guilherme de Oliveira Martins, o nosso colaborador do Centro Nacional de Cultura.
8: Celebrou-se esta semana o Dia Mundial da Língua Portuguesa, decidido pela Unesco e assinalado na Academia das Ciências de Lisboa com a presença dos presidentes da Academia Brasileira de Letras, Merval Pereira, e da Academia Portuguesa. Falada por mais de 270 milhões de pessoas e adotada como língua oficial por 8 países, constitui um dos idiomas com maior número de falantes no mundo, sendo a mais usada no Hemisfério Sul. A Comunidade de Países de Língua Portuguesa e o ILP são instituições que desenvolvem atividades ligadas à afirmação dos elos que associam as suas culturas, bem como as relações económicas, sociais e políticas. Projeto que envolve várias culturas e sensibilidades, corresponde hoje a um grande desafio da cultura da paz, do respeito mútuo e da salvaguarda da dignidade. Realiza-se a 16ª edição do Bibliotecando em Tomar, tendo como convidado de honra Walter Ugumem, com uma obra vasta e multifacetada que será discutida, refletida, analisada e interpretada num diálogo envolvendo perspectivas diversificadas e complementares. O tema em torno do qual se centram os debates e as reflexões deste ano será entre o natural e o construído, a partir das tensões dilemáticas que dominam o nosso tempo. O património cultural envolve o tangível e o intangível, a natureza e a paisagem, o digital e a criação contemporânea. O livro e a leitura são essenciais para compreender essa realidade. Em Tomar, decorre assim o extraordinário diálogo que visa a cooperação ativa entre a educação, a ciência e a cultura. No tempo em que começam a despontar os jacarandás, falo de A Cozinheira do Ditador, de Afonso Cruz, na Companhia das Letras. Enquanto vítima do populismo passional, as especialidades desta cozinheira são o sabor e a repressão. Ao cozinhar, criam-se narrativas, contam-se histórias da preparação do alimento durante a refeição e mesmo depois. Não é a própria receita uma história? De António Castro Caeiro, a Tinta da China publica Sobre os Sentimentos, uma dissecação de como sentimos e o que sentimos, de modo a compreender que somos mais do que a singularidade individual que não permite compreender a riqueza da relação humana. E, por fim, aconselho O Dever de Deslumbrar, de Filipa Martins, na Contraponto, uma biografia de Natália Correia que nos permite entender a força da liberdade.
0: Pela batida já se percebe, os The Rolling Stones estão de volta. A banda de Mick Jagger anunciou esta semana um novo disco, Foreigner Tongues. Tem edição marcada para 10 de julho. São 14 canções a estrear, uma delas é esta, In the Stars, com que fechamos o ensaio geral, que teve sonorização de José Luís Moreira. Voltamos de hoje a 8 dias. Até lá, estamos sempre disponíveis em podcast a qualquer hora. Bom fim de semana.

0: Não há tempo para mais, mas fica aqui um cheirinho dos Rolling Stones para a semana a mais. Notícias já daqui a pouco à meia-noite.
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Boa noite com Sebastião da Gama. Agora que eu já não sei andar nas trevas, não me roubes a tua mão, Senhor, por piedade. Voltar às trevas não sei, sem a tua mão não poderei dar um só passo em tanta claridade. Pelas tuas feridas minhas, pelas tristezas de tua mãe, Jesus, não me deixes no meio desta luz, de pernas presas. Não me deixes ficar com o caminho todo iluminado e eu parado e tão cansado como se fosse a andar.

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1: Meia-noite no continente e na Madeira, 11 horas nos Açores. Vai conhecer os títulos em destaque nesta edição. Boa noite.
2: O PSD não vai provocar nenhum conflito institucional por causa da decisão do Tribunal Constitucional. Concluídos os interrogatórios aos polícias detidos por suspeitas de tortura e violação na Esquadra do Rato, em Lisboa. Olá, boa noite. Foi chumbada por todos os juízes do Tribunal Constitucional a norma que implica a perda de nacionalidade por crimes mais graves e o PSD não vai insistir nisso. Questionado esta noite pelos jornalistas, o líder parlamentar do PSD mostrou-se satisfeito por a lei da nacionalidade na globalidade não ter sido chumbada. Quanto à alteração ao Código Penal, que ia criar a pena acessória, Hugo Soares deita a toalha ao chão, diz que o PSD não vai provocar nenhum conflito institucional.
3: Não provocaremos nenhum conflito institucional por força desta declaração por unanimidade do Tribunal Constitucional. O funcionamento das instituições e as decisões das instituições nunca devem ser vistos como derrotas ou como vitórias. É o normal funcionamento das instituições e Portugal tem que se habituar a que o Tribunal Constitucional de umas vezes decida de uma forma, de outras vezes decida de outra. Isso é o normal funcionamento das instituições.
2: E apesar da insistência de André Ventura, o PSD já disse que não vai teimar na medida porque não quer criar nenhum conflito institucional. Hugo Soares lembra que a lei da nacionalidade, essa foi promulgada pelo Presidente da República e que isso é que era essencial para o PSD. Do lado da oposição, o Bloco de Esquerda considera que o Executivo soma derrotas atrás de derrotas. José Manuel Pureza diz mesmo que talvez Luís Montenegro comece a perceber o problema de se transformar numa cópia de André Ventura. Já o PCP aplaude a decisão unânime dos juízes e defende que a Constituição como está tem de ser cumprida porque tem as respostas necessárias ao país. O líder parlamentar da Iniciativa Liberal desafia o Chega a viabilizar a reforma da lei laboral. Mário Amorim Lopes afirma que agora é o momento da verdade para distinguir os partidos que querem fazer reformas daqueles que não querem.
4: Uma reforma laboral equilibrada, que nos aproxime do resto da União Europeia e da OCDE, que torne as empresas mais competitivas, os trabalhadores mais produtivos e que nos mantenha protegidos. Mas essa é uma função do Estado, não pode ser uma função das empresas. É bom para todos e temos de ver se os partidos vão ser responsáveis, sobretudo aqueles que dizem que há uma maioria de direita capaz de transformar o país, se na hora da verdade vão ter a responsabilidade e a seriedade de fazer aquilo que o país precisa e não aquilo que num determinado momento dá mais ou menos votos.
2: Declarações do líder parlamentar liberal ao programa São Bento à Sexta da Renascença, que pode ouvir em rr.pt e nas habituais plataformas de podcast. Concluídos os interrogatórios aos polícias, detidos por suspeitas de tortura e violação na Esquadra do Rato em Lisboa, todos os suspeitos que decidiram falar negaram os factos descritos pelo Ministério Público e, apesar dos vídeos e dos testemunhos das vítimas, não houve qualquer declaração de arrependimento. A sessão é retomada este sábado de manhã, à altura em que a juíza deverá decretar medidas para cada um dos 14 detidos. A Organização Mundial da Saúde indica que passaram de 5 para 6 os casos confirmados de antivírus relacionados com o cruzeiro que chega este fim de semana às Canárias. Há ainda 2 casos suspeitos. Os 6 casos estão confirmados por análises laboratoriais. O diretor-geral da Organização Mundial de Saúde, Tedros Ghebreyesus, desloca-se às Canárias para coordenar a retirada dos passageiros do paquete afetado pelo antivírus. Ainda lá por fora, Donald Trump anunciou um cessar-fogo de 3 dias entre russos e ucranianos. O presidente norte-americano diz que a Ucrânia e a Rússia concordaram num cessar-fogo entre sábado e segunda-feira e que o pedido terá sido feito. Trump afirma que o cessar-fogo inclui a suspensão de toda a atividade bélica, bem como uma troca de 1000 prisioneiros de cada país, e que ambos os presidentes, Zelensky e Putin, aceitaram a proposta. Está tudo em rr.pt, notícias à uma com a Filipe Ribeiro.
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1: Olá, muito boa noite, bom fim de semana, chegou finalmente. Eu sou Carlos Bastos e vamos começar este sábado de forma açucarada com os Maroon 5, Sugars.

Sábado costuma ser dia de ir com mais calma e nos últimos dias eu vi uma história curiosa sobre hábitos antigos que estão a voltar em Portugal. Há cada vez mais pessoas que estão a recuperar o hábito de arranjar objetos em vez de os deitar logo fora. Desde rádios antigos, a bicicletas, móveis, pequenos eletrodomésticos. A lógica é simples, claro, é reparar-se, pode sair mais barato e pode criar uma ligação diferente às coisas. Em algumas cidades já existem encontros e oficinas comunitárias onde as pessoas aprendem juntas a fazer pequenas reparações. Além de reduzir o desperdício, muita gente diz que isto também ajuda a desligar do ritmo mais acelerado do dia-a-dia e, no fundo, mostra que nem tudo tem de ser substituído imediatamente.

0: Os Expensive Soul, 13 mulheres. E já a seguir passa por alguém que em adolescente passava muito tempo a jogar basquetebol e a andar com os amigos. E ele passava mais tempo a fazer essas coisas do que a pensar propriamente numa carreira na música. Havia até quem achasse que aquilo da música era só uma distração, não era mais do que isso. Mas ele tinha um hábito curioso. Ele gravava ideias no telemóvel sempre que lhe vinha uma frase à cabeça ou uma melodia, e às vezes no meio da rua ou até durante as refeições em família. E muitas dessas ideias acabaram por se transformar em músicas mais tarde. Já a seguir, vai ouvir o Mark Embers.
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0: Há pouco estava a dizer-lhe que o Mark Embers gravava ideias no telemóvel, quase sem pensar muito nisso. O Mark Embers acabou por transformar esses pequenos apontamentos em músicas que começaram a ganhar uma força enorme online. Belong Together foi precisamente um dos temas que ajudou a levá-lo a muito mais gente e confirmou o crescimento de um dos nomes mais falados desta nova geração. Aí está, Mark Embers, Belong Together. 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

Muito boa noite, eu sou Carlos Bastos e agora vamos até 1984. Por cá havia quem andasse de carro, com o rádio sempre ligado, enquanto nos Estados Unidos vivia uma fase muito...

muito marcada pelo patriotismo, com publicidade muito intensa, com uma cultura também muito ligada à ideia do tal sonho americano, e era também o tempo de filmes como o Karate Kid, de salões de jogos, de roupas em gangue, isso era quase obrigatório. E é nesse ambiente que o Bruce Springsteen lança Born in USA. Apesar do refrão parecer triunfante, a música, no entanto, falava de veteranos da Guerra do Vietnã e de dificuldades sociais que muita gente preferia ignorar. O álbum tornou-se gigantesco, com vários sucessos e uma imagem muito forte ligada ao artista. Bruce Springsteen passou a ser visto como uma espécie de retrato da classe trabalhadora americana e a verdade é que de lá para cá tem sido sempre assumido. Sempre intenso. Nunca igual, toca agora na Renascença. Bruce Springsteen, Born in the USA.

Muito boa noite. Vamos ter um sábado com um bom cenário para aproveitar o exterior em quase todo o país. No centro e no sul, conto com temperaturas agradáveis. Céu geralmente limpo. Ideal para almoçar numa esplanada, ir até à praia ou simplesmente para passar mais tempo fora de casa. No norte, amanhã pode trazer algumas nuvens e chuva fraca em certas zonas, mas também a tendência é para melhorar ao longo do dia. Quanto às temperaturas, Porto com máxima de 19 graus, Lisboa chega aos 24, Faro aos 23 graus. Daqui a pouco, notícias ao Máquina Renascença.

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1: Uma hora no continente e na Madeira, meia-noite nos Açores, vai conhecer os títulos em destaque nesta edição. Boa noite.
2: Olá, boa noite. Depois do novo chumbo do Tribunal Constitucional, o PSD desiste da perda de nacionalidade para quem cometa crimes graves. Subiu de 5 para 6 o número de casos de antivírus confirmados. O PSD não irá insistir na perda de nacionalidade para quem cometa crimes mais graves. A garantia é deixada pelo líder parlamentar depois de todos os juízes do Tribunal Constitucional terem chumbado a proposta. Questionado pelos jornalistas, Hugo Soares diz que o PSD não vai provocar nenhum conflito institucional.
3: Não provocaremos nenhum conflito institucional por força desta declaração por unanimidade do Tribunal Constitucional. O funcionamento das instituições e as decisões das instituições nunca devem ser vistos como derrotas ou como vitórias. É o normal funcionamento das instituições e Portugal tem que se habituar a que o Tribunal Constitucional de umas vezes decida de uma forma, de outras vezes decida de outra. Isso é o normal funcionamento das instituições.
2: Já do lado do Chega, André Ventura reconheceu o chumbo como uma derrota do partido e admitiu desafiar o Parlamento a avançar com um referendo sobre a proposta. O líder parlamentar da Iniciativa Liberal desafiou Chega a viabilizar a reforma laboral no programa Sambenta à Sexta da Renascença. Mário Morim Lopes afirma que agora é o momento da verdade para distinguir os partidos que querem fazer reformas daqueles que não querem.
4: Uma reforma laboral equilibrada, que nos aproxime do resto da União Europeia e da OCDE, que torne as empresas mais competitivas, os trabalhadores mais produtivos e que nos mantenha protegidos. Mas essa é uma função do Estado, não pode ser uma função das empresas. É bom para todos e temos de ver se os partidos vão ser responsáveis, sobretudo aqueles que dizem que há uma maioria de direita capaz de transformar o país, se na hora da verdade vão ter a responsabilidade e a seriedade de fazer aquilo que o país precisa e não aquilo que num determinado momento dá mais ou menos votos.
2: O líder parlamentar da Iniciativa Liberal é o convidado desta semana do programa da Renascença São Bento à Sexta. No programa moderado por Tomás Anjinho Chagas, Mário Morim Lopes afasta ainda uma futura candidatura à presidência dos liberais. É um programa para ouvir nas plataformas podcast e no site da Renascença. A Organização Mundial da Saúde já confirmou 6 casos de antivírus. Numa nota, a OMS dá conta de outros 2 casos suspeitos, depois do surto que começou no navio cruzeiro. Recordo que entre os casos confirmados estão as 3 vítimas mortais. Há 4 doentes hospitalizados, 1 em estado grave na África do Sul, 2 na Holanda e 1 em Zurique. O navio deve atracar este sábado nas Canárias e será o diretor da Organização Mundial da Saúde, Tedros Ghebreyesus, a coordenar a retirada dos passageiros. O presidente da Ucrânia já ordenou ao exército que interrompa os ataques contra a Rússia este sábado. A informação surge depois de Donald Trump ter anunciado um cessar-fogo de 3 dias. O presidente norte-americano diz que a Ucrânia e a Rússia concordaram no cessar-fogo entre sábado e segunda-feira. Na última hora, em declarações aos jornalistas, Donald Trump diz que o cessar-fogo pode ser prolongado por mais dias. Além da suspensão dos ataques, este cessar-fogo prevê uma troca de 1000 prisioneiros de cada país. Os voos cancelados devido à escassez de combustível não dão direito à indemnização para os passageiros. É a orientação que foi divulgada pela Comissão Europeia, mas ouvida pela Renascença, Sofia Lima, especialista em assuntos jurídicos da DECO, explica que, tirando a indemnização, mantém-se todos os direitos como o reembolso do valor do bilhete. E recorda que a companhia tem que provar sempre que a causa do cancelamento é a falta de combustível.
5: Se não conseguires fazer essa prova, mantém-se o direito à indemnização. Portanto, caso o voo não seja eventualmente realizado, por exemplo, só pelo facto do preço do combustível ser muito, muito elevado, portanto, só essa razão não é suficiente e se há direito ao pagamento de indemnização.
2: A especialista da DECO Proteste, ouvida pela jornalista Marisa Gonçalves. Eu sou a Filipa Ribeiro. Estas e outras notícias para ler em rr.pt.
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